sem pastor, e no mistério de vossa cruz, assumistes com toda misericórdia as dores de cada um de nós e de toda a humanidade. Vós que estáis aqui, de braços abertos, para nos acolher, derramai sobre nós e toda a humanidade a plenitude da vossa misericórdia. Aceitai o nosso louvor. Ajudai-nos a sermos firmes na fé e na esperança, a vencer todas as dificuldades. Defendei-nos dos perigos e do pecado. Perdoai-nos, Senhor, e livrai-nos de todos os males, do corpo e da alma. Compadecei-vos de cada um de nós e concedei-nos a graça de que mais precisamos. Abençoai, ó bom Jesus, nosso trabalho e fazei que nunca falte o pão em nossa mesa. Concedei-nos harmonia, diálogo e entendimento em todas as famílias. Convertei-nos pelo vosso amor e tornai-nos misericordiosos como o Pai do céu. E pela intercessão da Virgem Santíssima, Mãe de Deus e Nossa Mãe, fazei que o Reino de Deus seja estabelecido entre nós. Amém.

Alegrai-vos sempre, orai sem cessar. 1 Tessalonicenses capítulo 5, versículos do 16 ao 17. 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
6: 9:18.
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0: 9:31.
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0: 9:33.

0: 9:48.
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0: 9:50.

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9: Obrigado a todos pela presença, pelo carinho e pelo acolhimento. Que bom ter você conosco, viu? Que a Mãe de Deus lhe cubra com o seu manto sagrado. Muito bem. Eu trabalho com a produção de Marcos Thiago, a coordenação de Paula Castro, com a direção geral do padre Vanderlei Souza, missionário redentorista.

0: Central Multimídia. Quem está comigo nessa noite, quem já viu aí no começo, né, eu falando, é ela, Amanda Castro. Boa noite, Amanda. Bem-vinda, tudo bem?
1: Boa noite, Evandro, tudo certo, e com você?
0: Tudo tranquilo, deixa eu ver, é desse lado aqui, amiga. Pronto, maravilha. Como estás, tudo bem?
1: Tudo certo, graças a Deus, e você, como você tá? Maravilha,
0: tudo ótimo, bem-vinda mais uma vez aqui conosco, que Deus te abençoe, que Nossa Senhora Aparecida ilumine você, seu coração, sua vida. Como é que foi o final de semana, tranquilo?
1: Tranquilo, graças a Deus. Fiquei de folga, aproveitei bem.
0: Que maravilha, folga é sempre muito bom, né?
1: Sim, com certeza.
0: Maravilha. Ô, Amanda, deixa eu fazer uma pergunta pra você. Você vem de carro, você vem de moto, você vem de carona, como é que é?
1: Eu venho de carona com meu pai. Ele me busca. No caso, eu vim de ônibus hoje. Mas pra ir embora, meu pai me leva.
0: Ah, tá legal. Por que eu tô perguntando isso pra você? Porque a Gabi tá vindo de carro, sabe disso, né?
1: Sim, ela me falou.
0: Eu falo pra ela, Gabi, estaciona aqui na frente. Ela fala, eu não consigo. Mas como que você não consegue? Não, não consigo, deixa lá no santuário, porque lá ela sai de frente, né?
1: É, por isso que eu tô falando. É
0: a Gabi tá no processo, né? Tá, já tirou a habilitação dela, tá habilitada, mas tá no processo agora de se adaptar ao volante. Vamos rezar pra ela, né? Pra que ela possa ter mais destreza no volante, né? Gabi, tamo rezando por você. Que ela fala,
1: eu falo por assim, ela mesmo.
0: Eu falo assim, Gabi.
1: Que volante é perigoso.
0: Não é, menino? Já pensou? Já pensou, já imaginou? Ela vai lá pro Itaguaçu. Ainda bem que ela não precisa subir a ponte, né? A ponte alta ali, né? Ainda bem que ela vai direto aqui por baixo, aqui, não tem pouco trânsito. Sim. E ela consegue seguir caminho pra casa dela. Mas que bom, que bom. Eu falo pra ela, vai na fé que vai dar tudo certo. Fica tranquila, vai dar tudo certo. Vai sossegado que você vai conseguir, né? Pois é.
1: Sim.
0: Deus abençoe ela. Deus proteja ela.
1: Deus abençoe mesmo e proteja muito.
0: Não é? Pois é, mas ela vai conseguir. Vai conseguir, se Deus quiser. Fazendo força pra ela conseguir, né? Muito bem, Amanda Castro. Esses dias, sabe quem que eu encontrei lá no Santuário Nacional fazendo umas filmagens lá? José Castro. Vai na boa, Zé. Pois é, tava lá o padre. Esqueci o nome dele. É o prefeito de igreja do Santuário.
1: O Ferdinando?
0: Não.
1: Ou o Jorge Américo?
0: Jorge Américo. Padre Jorge Américo.
1: Jorge Américo.
0: Queridíssimo Padre Jorge Américo. Ele tava pra celebrar a missa e tá o Zé lá, filmando o padre.
1: É.
0: E vai lá. Aí eu falei, Zé, deixa o padre preparar pra missa. Zé, não, mas eu tô fazendo uns tomadas aqui, uns take dele aqui.
1: Olha
0: só. A gente conversou um pouquinho.
1: Tava atrasando o padre.
0: Pois é, né? Deixa o padre celebrar a missa, Zé. Aí
1: eu,
0: mas a gente conversou um pouquinho e tal, sei o que, nos cumprimentamos. E falou que vai aparecer por aqui, não sei quando, né? Não sei quando.
1: Uma hora ele aparece.
0: Uma hora ele aparece, né? Quando chover canivete, ele vem por aqui.
1: Oh, meu Deus.
0: Maravilha, mano.
1: Uma hora ele aparece.
0: Vai aparecer assim. Vamos combinar com ele pra ele vir aqui. Vamos ver se a gente combina com o Zé pra ele vir aqui o dia que você estiver aqui também, durante a noite.
1: Não, né? Vamos combinar.
0: Aí assim, a gente combina, né? Faz aquele momento da esfirra, né? Porque segunda-feira ainda tá aberto. Faz aqui o momento da esfirra, né? E vai ser legal. Fala com ele. Começa a mandar mensagem pra ele. Fala, Zé, vem aqui o dia que a Amanda estiver aqui. Que daí a gente faz aquele momento de confraternização e tudo mais. A Gabi tá de férias, mas a gente faz o nosso momento aqui, né? De confraternização. Vou falar com ele pra ver se ele aceita.
1: Com certeza.
0: Vem aqui numa segunda-feira. Vai ser legal.
1: Vai ser muito bom.
0: Amanda, você quer abraçar quem hoje nesse dia?
1: Bem, vamos abraçar ele, né? O Zé? Um abraço a ele, eu quero mandar um abraço pra você também.
0: Obrigado.
1: Pra todo mundo que trabalha aqui comigo. Pra minha mãe, pro meu pai, pro meu irmão, pro meu namorado. Mandar um abraço também pra minha tia, que deve estar me assistindo também.
0: Sim,
1: a Tia, o Pietro, tio Joel, o Guto, a Alane, todos eles. Isso também, principalmente para todos os ouvintes que estão nos ouvindo e também nos assistindo pelas redes sociais.
0: Isso mesmo, e vai Brasil, né?
1: E é isso aí, vai Brasil. Inclusive, o jogo, pelo amor de Deus.
0: Ó, sexta-feira é dia de jogo do Brasil, mas tem programa com a Amanda Aparecida normalmente, viu? Eu vou
1: ficar
0: por aqui a partir das 8 da noite, normalmente, tem o terço normalmente na sexta-feira, então o Brasil joga lá e nós reza aqui, né? E assim vai.
1: Exatamente.
0: O Brasil reza, joga por lá e a gente reza por aqui sexta-feira, terço normal, programa com a Mãe Aparecida normal.

0: normal, a partir das 8 da noite estarei aqui firme e forte, rezando por você e por todas as suas intenções. Então você é o nosso convidado, já tô anunciando aqui para você poder já marcar na sua agenda, não se preocupa. Sexta-feira tem Jogo do Brasil? Tem, não tem problema, mas tem programa também. Então, se você precisar rezar, a gente vai estar aqui. Se você quiser torcer, torce. Mas, de repente, você não quer torcer. Ah, eu não queria assistir o futebol, não queria acompanhar, mas o que eu faço? Reza com nós. Bem rezado.
1: Exatamente.
0: Vai ser uma boa. E 10 da noite, o texto ao vivo. Pelas nossas mídias sociais, você vai poder acompanhar com a gente. Amanda, obrigado, viu?
1: Eu que agradeço, Amanda. Obrigado por me receber sempre muito bem.
0: Um abraço pra você. Deus abençoe. Você é sempre muito bem-vindo aqui.
1: Muito obrigada, Evandro.
0: Tchau, Amanda. Um abraço.
1: Tchau.
0: Aí, ó, Amanda Castro, lá da Central Multimídia, que sempre me ajuda na sua casa, na sua vida, nas segundas-feiras, que é folga da Ana Gabriela. Amanhã, a Ana tá por aqui com o seu possante, o seu carro envenenado. Brincadeira. Um abraço a todos, que Deus abençoe, que Nossa Senhora Aparecida ilumine o coração de todos. Simbora rezar. Coloque no coração de Nossa Senhora suas intenções, sua vida e a sua história. Reze conosco e celebre com a gente aqui no programa Com a Mãe Aparecida, pela Rede Aparecida de Rádio. 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
0: Pegue seu texto na mão e trace sobre o seu coração o sinal do cristão. Pelo sinal da Santa Cruz, livrai-nos Deus nosso Senhor dos nossos inimigos. Em nome do Pai, do Filho e do Espírito Santo. Amém. Vamos fazer o nosso oferecimento. Divino Jesus, nós vos oferecemos este texto que vamos rezar, meditando nos mistérios de nossa redenção. Concedei-nos, por intercessão da bem-aventurada Sempre Virgem Maria, Mãe de Deus e Nossa Mãe, as virtudes que nos são necessárias para bem rezá-lo e a graça de ganharmos as indulgências anexas a esta santa devoção. Oferecemos particularmente, em desagravo dos pecados cometidos contra o Santíssimo Coração de Jesus e o Imaculado Coração de Maria. Peço pela paz do mundo, pela conversão de todos nós, pobres pecadores, pelas almas do purgatório, pelas intenções do Santo Padre, Papa Leão XIV, pelas almas dos Papas Bento e Francisco, pelo aumento e santificação do clero, pela santificação das nossas famílias, pelas vocações, pelas missões e missionários, e por todo o povo brasileiro. Que assim seja. Amém. E agora juntos vamos professar a nossa fé cantando.

Hoje nós vamos contemplar os mistérios da alegria, os mistérios gozosos. Hoje nós rezaríamos o terço vocacional, mas estamos rezando pelas vocações, tá bom? Pedindo a Deus que abençoe todos os missionários redentoristas que trabalham no secretariado vocacional, todos os produtores vocacionais, os diretores do seminário e, claro, todos aqueles que também estão no seu processo vocacional, os meninos que sempre rezam conosco. Que Deus abençoe a todos. Rezemos um Pai Nosso e três Ave Marias, em honras e glórias à Santíssima Trindade. Pai nosso que estais nos céus, santificado seja o vosso nome. Venha a nós o vosso reino. Seja feita a vossa vontade, assim na terra como no céu. O pão nosso de cada dia nos dai hoje. Perdoai-nos as nossas ofensas, assim como nós perdoamos a quem nos tenha ofendido. E não nos deixeis cair em tentação, mas livrai-nos do mal. Amém. Ave Maria, Deus Pai, Criador. Ave Maria, cheia de graça, o Senhor é convosco. Bendita sois vós entre as mulheres. Bendito é o fruto de vosso ventre, Jesus. Santa Maria, Mãe de Deus, rogai por nós, pecadores, agora e na hora de nossa morte. Amém. A segunda Ave Maria, a Deus Filho, o nosso Salvador. Ave Maria, cheia de graça, o Senhor é convosco. Bendita sois vós entre as mulheres e bendito é o fruto de vosso ventre, Jesus. Santa Maria, Mãe de Deus, rogai por nós, pecadores, agora e na hora de nossa morte. Amém. A terceira Ave Maria, em honras e glórias ao Espírito Santo, Deus Santificador. Ave Maria, cheia de graça, o Senhor é convosco. Bendita sois vós entre as mulheres e bendito é o fruto de vosso ventre, Jesus. Santa Maria, Mãe de Deus, rogai por nós, pecadores, agora e na hora de nossa morte. Amém. Glória ao Pai, ao Filho e ao Espírito Santo, como era no princípio, agora e sempre. Amém. Vamos agora colocar as primeiras intenções para este Santo Terço. Para você que está na sintonia do programa Com a Mãe Aparecida, uma excelente noite, que Deus abençoe e proteja a sua vida, seu coração e sua história, viu? Vamos lá rezando, pedindo a bênção de Deus para quem está conosco na sintonia, o João Arthur. Boa noite, João, seja bem-vindo, que Deus abençoe você e toda a família, que Nossa Senhora Aparecida ilumine sua vida, viu? Também está conosco aqui, ó, a Sônia, da cidade de Belo Horizonte, Minas Gerais, Sônia Souza. Boa noite, Sônia, obrigado, viu? Um abraço para você, louvado seja Deus pela sua presença. Está conosco também aqui, ó, o Rogério de Jales, aqui no estado de São Paulo. Boa noite, Rogério, seja bem-vindo, meu amigo, que Deus abençoe você, toda a família, viu? Conta comigo com as minhas orações também, Deus te proteja. Deus abençoe a Val Souza de Jacobina, lá na Bahia. Boa noite, Val, tudo bem? Bem-vinda, viu? Obrigado aí por rezar conosco, que Deus seja louvado pela sua participação também aqui com a gente. Com alegria, eu acolho aqui, ó, as intenções de quem está conosco aqui na sintonia do programa Com a Mãe Aparecida, rezando com a gente, é a Hilda. Tudo bem, Hilda? Boa noite, viu? Bem-vinda, obrigado. Obrigado sim pela sua presença, que Nossa Senhora Aparecida abençoe você, viu? Ela diz que está rezando o Santo Terço, ela pede para colocar o nome da sua mãe, a Dolvina, ela tem 92 anos e está rezando conosco. Obrigado, dona Dolvina. Um abraço para a senhora, viu? Deus lhe abençoe. Obrigado pelo carinho, pela presença, pela sintonia. Que Nossa Senhora abençoe a sua vida. Obrigado a todos aqueles irmãos e irmãs que rezam conosco. Louvado seja Deus por cada intenção. Bendito seja Deus por cada coração. Agora juntos vamos contemplar o primeiro mistério. Como eu disse, hoje nós contemplaremos os mistérios da alegria. Primeiro mistério, contemplar.

0: agora sim, para rezar com a gente, a Simone lá de Juiz de Fora, Minas Gerais. Simone, boa noite, menina, tudo bem?
1: Boa noite, Evandro, graças a Deus e você.
0: Graças a Deus, tudo bem, louvado seja Deus, bem-vinda à Rádio Aparecida.
1: Para sempre seja louvado.
0: Amém. Obrigado, viu, por acolher a gente aí para rezar juntos.
1: Sejam bem-vindos aqui na minha casa.
0: Obrigado, professora. Pode colocar as suas intenções, por favor.
1: Hoje eu peço primeiro por minha família, pelo sucesso profissional e afetivo das minhas filhas, a Maria Júlia e a Maria Cecília, por todos que contam com as minhas orações e sempre estão pedindo, por todos os meus alunos e em especial hoje por todas as almas, né, que sofrem no purgatório.
0: Verdade, hoje é dia de rezarmos pelas almas, né? É, tá certo, muito bem. Bem lembrado.
1: Pela alma do meu paizinho e do meu sogro, né? Que já tá junto com Deus.
0: Vamos juntos, viu? Deus abençoe.
1: Obrigada.
0: Então vamos lá, você começa e eu respondo, tudo bem?
1: Perfeito. Pai nosso que estás no céu, santificado seja o vosso nome, venha a nós o vosso reino, seja feita a vossa vontade, assim na terra como no céu.
0: O pão nosso de cada dia nos dai hoje, perdoai-nos as nossas ofensas, assim como nós perdoamos a quem nos tenha ofendido, e não nos deixeis cair em tentação, mas livrai-nos do mal. Amém.
1: Ave Maria, cheia de graça, o Senhor é convosco. Bendita sois vós entre as mulheres, e bendito é o fruto do vosso ventre, que é Jesus.
0: Santa Maria, Mãe de Deus, rogai por nós, pecadores, agora e na hora de nossa morte. Amém.
1: Ave Maria, cheia de graça, o Senhor é convosco. Bendita sois vós entre as mulheres, e bendito é o fruto do vosso ventre, que é Jesus.
0: Santa Maria.

0: misericórdia de Deus, rogai por nós pecadores, agora e na hora de nossa morte. Amém.
1: Ave Maria, cheia de graça, o Senhor é convosco. Bendita sois vós entre as mulheres e bendito é o fruto do vosso ventre, que é Jesus.
0: Santa Maria, Mãe de Deus, rogai por nós pecadores, agora e na hora de nossa morte. Amém.
1: Ave Maria, cheia de graça, o Senhor é convosco. Bendita sois vós entre as mulheres. Bendito é o fruto do vosso ventre, que é Jesus.
0: Santa Maria, Mãe de Deus, rogai por nós pecadores, agora e na hora de nossa morte. Amém.
1: Ave Maria, cheia de graça, o Senhor é convosco. Bendita sois vós entre as mulheres. E bendito é o fruto do vosso ventre, que é Jesus.
0: Santa Maria, Mãe de Deus, rogai por nós pecadores, agora e na hora de nossa morte. Amém.
1: Ave Maria, cheia de graça, o Senhor é convosco. Bendita sois vós entre as mulheres, e bendito é o fruto do vosso ventre, que é Jesus.
0: Santa Maria, Mãe de Deus, rogai por nós pecadores, agora e na hora de nossa morte. Amém.
1: Ave Maria, cheia de graça, o Senhor é convosco. Bendita sois vós entre as mulheres, e bendito é o fruto do vosso ventre, que é Jesus.
0: Santa Maria, Mãe de Deus, rogai por nós pecadores, agora e na hora de nossa morte. Amém.
1: Ave Maria, cheia de graça, o Senhor é convosco. Bendita sois vós entre as mulheres, e bendito é o fruto do vosso ventre, que é Jesus.
0: Santa Maria, Mãe de Deus, rogai por nós pecadores, agora e na hora de nossa morte. Amém.
1: Ave Maria, cheia de graça, o Senhor é convosco. Bendita sois vós entre as mulheres, e bendito é o fruto do vosso ventre, que é Jesus.
0: Santa Maria, Mãe de Deus, rogai por nós pecadores, agora e na hora de nossa morte. Amém.
1: Essa última Ave Maria, por todos vocês aí da rádio, que nos fazem ficar bem mais pertinho aí da casa da mãe. Maria, cheia de graça, o Senhor é convosco, bendita sois vós entre as mulheres, e bendito é o fruto do vosso ventre, que é Jesus.
0: Santa Maria, Mãe de Deus, rogai por nós pecadores, agora e na hora de nossa morte. Amém.
1: Glória ao Pai, ao Filho, ao Espírito Santo.
0: Como era no princípio, agora e sempre.
1: Agora e sempre.
0: Amém.
1: Ó Maria, concebida sem pecado,
0: rogai por nós que recorremos a vós.
1: Ó meu Jesus, perdoai-nos, livrai-nos do fogo do inferno, levai as almas todas para o céu e socorrei principalmente aquelas que mais precisarem da vossa infinita misericórdia. Nossa Senhora dos impossíveis, rogai por nós. Nossa Senhora Aparecida,
0: rogai por nós. São José,
1: rogai por nós.
0: Simone, obrigado, viu?
1: Eu que agradeço.
0: Deus te abençoe muito.
1: Deus abençoe muito vocês também, que você tenha um retorno abençoado para sua casa e essa moça bonita aí também, viu?
0: Amém, obrigada, nossa Amanda Castro.
1: É, obrigada pelo carinho de sempre.
0: Amém, Simone, fica com Deus.
1: Deus também.
0: E assim, continuamos juntos a nossa caminhada de fé. Louvado seja Deus por todos os irmãos que rezam conosco. Vamos colocar aqui agora as intenções de quem está conosco. Vamos lá para o Facebook da Rádio Aparecida. Deixa eu pegar as primeiras que chegaram aqui, ó. No Facebook, o Ivanildo Souza, lá de Teresina, no Piauí. Tudo bem, Ivanildo? Bem-vindo, amigo. Obrigado, viu? Um abraço para você. Meu amigo Dercy Neves, juntamente com a sua esposa, Rosane Neves, lá de Ibituva, no Paraná. Meus queridos, boa noite para vocês. Sejam bem-vindos, viu? O Luiz Martins também está com a gente, lá em Guaxupé, Minas Gerais. Boa noite, Luiz. Obrigado, meu querido. Um abraço. Deus te proteja. O Francisco de Paulo reza conosco também. Obrigado, Francisco. Um grande abraço para você, viu? Cristina Araújo, da cidade de São Lourenço, Minas Gerais, também está na sintonia, colocando suas intenções no coração de Nossa Senhora. Maria da Glória Oliveira, boa noite, viu? Bem-vinda. Deus te abençoe. O Wellington Pereira, tudo bem, Wellington? Bem-vindo aqui à Rádio Aparecida. Muito obrigado pela sua presença e pela sua participação. Louvado seja Deus pelas suas orações. Conosco também o José Francisco, também reza com a gente. Boa noite, Zé. Um abraço, viu? Sim, claro, com muito carinho por todas as suas intenções. Ele é da cidade de União da Vitória, lá no Paraná. Obrigado, irmão. Ainda o Adenilson Oliveira, que também reza com a gente. Obrigado, Adenilson. Boa noite. Deus te proteja, que Nossa Senhora Aparecida abençoe a sua vida. Bem como a Vera Gelaco, que está conosco também. Obrigado, Vera. Um abraço para você. Ótima noite. Seja bem-vinda à Rádio Aparecida. O Toninho Alves, de Heliodora, no sul de Minas, também está conosco. Que louco.

0: reza conosco este mistério, a Polaca lá de Imbituva, no Paraná. Ô Polaca, boa noite, bem-vinda.
1: Oi, Tiago, boa noite.
0: Como estamos?
1: Obrigado, bem-vindo você também.
0: Obrigado, louvado seja Deus pela sua presença, obrigado pela sua participação aqui também conosco, que Deus te abençoe, viu?
1: Amém, que Ele abençoe todos nós.
0: Amém. Coloque suas intenções, por gentileza.
1: Quero deixar minha família, né? Meu filho, Juan, mãe, avó, os meninos, meus sobrinhos e sobrinhas, o compadre Ivan, tudo aqueles que acompanham o terço, rezam junto com a gente. Hoje quero deixar de maneira especial o Roger, que é meu psicólogo e meu amigo de longa data, tá acompanhando a gente. Uma pessoa muito devota de Nossa Senhora Aparecida e, enfim, né? Quero deixar no manto de Nossa Senhora, no coração dela, todos os anseios dele, né? Que ela interceda a Jesus por tudo que ele está precisando nesse momento, assim como deixa a tua família.
0: Obrigado.
1: Né? Os teus meninos, o Pedro e o Felipe, né? E tudo aquilo e aqueles que trazem no meu coração.
0: Amém. Amém. Louvado seja Deus, que todos os seus objetivos e sonhos sejam realizados de acordo com a vontade de Deus, viu? Nosso Senhor Jesus Cristo está ouvindo, olhando e principalmente aqueles pedidos que estão mais profundo no seu coração. Aqueles que muitas vezes a gente não fala nem pra gente mesmo. A gente tem algumas coisas que a gente não fala nem pra gente, né? E Deus está vendo tudo isso, Deus está acolhendo tudo isso, Ele sabe todas as coisas, sabe das suas necessidades, sabe daquilo que você deseja, daquilo que você espera, e principalmente, Deus sabe o tempo de tudo, e é no tempo dele que tudo acontece. Deus te abençoe.
1: Com certeza. Amém. Eu tenho falado muito para ele que ele sabe a minha vontade e o meu desejo, mas que a vontade dele prevaleça na minha vida.
0: Amém.
1: E que a minha vida faça sentido para os outros a partir da vontade dele também. Que não seja apenas a minha vontade.
0: Amém. Que assim seja. Então, rezemos juntos. Você começa e eu respondo, tá bom?
1: Pai nosso que estás no céu, santificado seja o vosso nome. Venha a nós o vosso reino. Seja feita a vossa vontade, assim na terra como no céu.
0: O pão nosso de cada dia nos dai hoje. Perdoai-nos as nossas ofensas, assim como nós perdoamos a quem nos tenha ofendido. E não nos deixeis cair em tentação, mas livrai-nos do mal. Amém.
1: Ave Maria, cheia de graça, o Senhor é convosco. Bendita sois vós entre as mulheres e bendito é o fruto do vosso ventre, Jesus.
0: Santa Maria, Mãe de Deus, rogai por nós, pecadores, agora e na hora de nossa morte. Amém.
1: Ave Maria, cheia de graça, o Senhor é convosco. Bendita sois vós entre as mulheres e bendito é o fruto do vosso ventre, Jesus.
0: Santa Maria, Mãe de Deus, rogai por nós pecadores, agora e na hora de nossa morte. Amém.
1: Ave Maria, cheia de graça, o Senhor é convosco. Bendita sois vós entre as mulheres e bendito é o fruto do

0: vosso ventre, Jesus.
1: Santa Maria, Mãe de Deus, rogai por nós pecadores, agora e na hora de nossa morte. Amém.
0: Ave Maria, cheia de graça, o Senhor é convosco. Bendita sois vós entre as mulheres e bendito é o fruto do vosso ventre, Jesus.
1: Santa Maria, Mãe de Deus, rogai por nós pecadores, agora e na hora de nossa morte. Amém.
0: Ave Maria, cheia de graça, o Senhor é convosco. Bendita sois vós entre as mulheres e bendito é o fruto do vosso ventre, Jesus.
1: Santa Maria, Mãe de Deus, rogai por nós pecadores, agora e na hora de nossa morte. Amém.
0: Ave Maria, cheia de graça, o Senhor é convosco. Bendita sois vós entre as mulheres e bendito é o fruto do vosso ventre, Jesus.
1: Santa Maria, Mãe de Deus, rogai por nós pecadores, agora e na hora de nossa morte. Amém.
0: Ave Maria, cheia de graça, o Senhor é convosco. Bendita sois vós entre as mulheres e bendito é o fruto do vosso ventre, Jesus.
1: Santa Maria, Mãe de Deus, rogai por nós pecadores, agora e na hora de nossa morte. Amém.
0: Ave Maria, cheia de graça, o Senhor é convosco. Bendita sois vós entre as mulheres e bendito é o fruto do vosso ventre, Jesus.
1: Santa Maria, Mãe de Deus, rogai por nós pecadores, agora e na hora de nossa morte. Amém.
0: Ave Maria, cheia de graça, o Senhor é convosco. Bendita sois vós entre as mulheres e bendito é o fruto do vosso ventre, Jesus.
1: Santa Maria, Mãe de Deus, rogai por nós pecadores, agora e na hora de nossa morte. Amém.
0: Glória ao Pai, ao Filho e ao Espírito Santo.
1: Como era no princípio, agora e sempre. Amém.
0: Ó meu bom Jesus,
1: perdoai-nos, livrai-nos do fogo do inferno, levai as almas todas para o céu e socorrei principalmente aquelas que mais precisarem da vossa infinita misericórdia.
0: Santo Antônio,
1: rogai por nós.
0: São José de Anchieta,
1: rogai por nós.
0: Nossa Senhora Aparecida,
1: rogai por nós. Amém. Polaca, obrigado, viu?
0: Imagina, eu que agradeço.
1: Deus te abençoe.
0: É sempre uma alegria enorme poder rezar com você e sentir mais de perto esse amor da mãe.
1: Amém. Deus abençoe o Rude, Juan, sua mãe, Dona Cleusi e, claro, a avó Zoraide, viu? Deus abençoe a todos.
0: Amém.
1: Aí na sua casa.
0: Amém. Que Ele abençoe todos nós.
1: Amém. Fica com Deus.
0: Você também, bom retorno. Que Nossa Senhora te guarde na dobrinha do seu manto sagrado.
1: Amém.
0: Que cuide, viu, Tia?
1: Opa, com certeza. Com certeza, tranquilo. Um abraço, Polaca.
0: Tchau, tchau.
1: Tchau, tchau. Com alegria acolhemos você que reza conosco o Santo Terço. Agora vamos lá pro YouTube da rádio. Vamos lá então. Ó. YouTube da rádio Marília Moreira, do Rio de Janeiro, capital, rezando com a gente. Obrigado, Marília. Um abraço para você. Deus abençoe, proteja e ilumine sua vida, seu coração, a sua história. Tá bom? Tô rezando por você. A Maria Bento Vasconcelos, bem-vinda, Maria. Louvado seja Deus pela sua presença, que Deus te proteja sempre. Estamos em oração por você. A Márcia Maria de São José dos Campos também está com a gente. Obrigado, Márcia. Uma noite abençoada para você. Louvado seja Deus. Com alegria também eu acolho Ismael José da Silva lá de Joinville, Santa Catarina. Meu amigo Ismael, boa noite. Deus te proteja, viu? Que Nossa Senhora Aparecida abençoe. A Regina Piedade também está com a gente. Obrigado, Regina. Um grande abraço para você, viu? Nossa Senhora Aparecida abençoe você. São José te proteja. Ana Lutécia, tudo bem? Boa noite. Bem-vinda à rádio. Muito obrigado por rezar e por celebrar. Dona Nenê Barreiro também está conosco. Obrigado, Dona Nenê. Um abraço. Ela é lá de Bom Jesus da Lapa, na Bahia, e está rezando com a gente. Com alegria, eu acolho o Lucas Henrique. Tudo bem, Lucas? Boa noite, viu? Seja bem-vindo. Que Deus abençoe você, sua vida. Ele é do Terço dos Homens, da paróquia de São Roque, aqui em Aparecida. Obrigado, irmão. Um grande abraço. Ele disse que foi vocacionado a irmão redentorista. Que bênção. Continuamos em oração por você, viu? Deus continua cuidando do seu coração e te fazendo um grande homem de acordo com o coração do próprio Cristo. Um grande abraço. Deus te proteja e que Nossa Senhora te abençoe. Agora juntos vamos contemplar o terceiro mistério da alegria. Contemplemos juntos.

0: reza conosco, a Aninha, lá de Ponta Grossa. Aninha, boa noite, tudo bem?
1: Boa noite, Leandro, tudo bem, e você?
0: Tudo jóia, graças a Deus, bem-vinda à Rádio Aparecida.
1: Gratidão, bem-vinda você também aqui na minha casa, na minha residência. Obrigado. Prazer imenso.
0: Muito bem. Aninha, e aí, tá preparada pra corrida?
1: Ah, não treinei muito, eu só vou, só tô indo.
0: Aninha treina todo dia, Aninha vai estar aqui. Ela vai estar aqui na corrida de Aparecida nesse final de semana. Aninha treina todo dia a Aninha treina, né? Aí ela é modesta, né? A Aninha tá meio na modéstia agora, mas se Deus quiser, vai dar tudo certo, viu? Torcendo por você, Aninha.
1: Eu estarei aí, são milhares de pessoas correndo, né? Então, o que importa é participar. Isso. E estar aqui. Isso. Eu espero o ano todo por essa corrida, por essa viagem. Então, o que importa para mim é estar aí e corro pela saúde, né? Isso. Não pelo pódio.
0: Verdade, isso mesmo. Deus seja louvado por você, né? Por sua dedicação, por aquilo que você colocou como meta. Isso é importante, viu? Deus abençoe sempre os seus objetivos, os seus sonhos, e que sejam sempre alcançados de acordo com a vontade de Deus, tá bom?
1: Amém, a todos nós.
0: Amém. Aninha, pode colocar suas intenções, por favor?
1: Então, primeiro eu quero agradecer, né, pelo dom da minha vida, pelas bênçãos e graças recebidas diariamente. E não quero pedir muito, né, porque graças a Deus eu tenho tudo o que eu almejo, principalmente minha saúde, né, que eu tenho que levantar as mãos para o céu todos os dias pelo dom da vida de conseguir acordar todos os dias bem. E agradeço também pela vida e a saúde dos meus filhos, pelo sucesso deles profissional e pessoal, né, e pela saúde da minha mãe, pela vida da minha mãe, né, e por vocês aí, pela Amanda e por você, né? Uhum. Por você, por sua família, né? Uhum. Que Deus abençoe, que a mãezinha esteja sempre cuidando de vocês todos aí.
0: Amém. Tá? Amém. Obrigado, viu? Deus por você também, sempre. Obrigado pela presença mais uma vez. Então vamos lá. Você começa e eu respondo, tá bom?
1: Combinado. Pai nosso que estais no céu, santificado seja o vosso nome, venha a nós o vosso reino, seja feita a vossa vontade, assim na terra como no céu.
0: O pão nosso de cada dia nos dai hoje, perdoai-nos as nossas ofensas, assim como nós perdoamos a quem nos tenha ofendido, e não nos deixeis cair em tentação, mas livrai-nos do mal. Amém.
1: Ave Maria, cheia de graças, o Senhor é convosco, bendita sois vós entre as mulheres, e bendito é o fruto do vosso ventre, Jesus.
0: Santa Maria, Mãe de Deus, rogai por nós, pecadores, agora e na hora de nossa morte. Amém.
1: Ave Maria, cheia de graças, o Senhor é convosco, bendita sois vós entre as mulheres, e bendito é o fruto do vosso ventre, Jesus.
0: Santa Maria, Mãe de Deus, rogai por nós, pecadores, agora e na hora de nossa morte. Amém.
1: Ave Maria, cheia de graças, o Senhor é convosco, bendita sois vós entre as mulheres, e bendito é o fruto do vosso ventre, Jesus.
0: Santa Maria, Mãe de Deus, rogai por nós, pecadores, agora e na hora de nossa morte. Amém.
1: Ave Maria, cheia de graças, o Senhor é convosco, bendita sois vós entre as mulheres, e bendito é o fruto do vosso ventre, Jesus.
0: Santa Maria, Mãe de Deus, rogai por nós, pecadores, agora e na hora de nossa morte. Amém.
1: Ave Maria, cheia de graças, o Senhor é convosco, bendita sois vós entre as mulheres, e bendito é o fruto do vosso ventre, Jesus.
0: Santa Maria, Mãe de Deus, rogai por nós, pecadores, agora e na hora de nossa morte. Amém.

0: Ave Maria, cheia de graças, o Senhor é convosco. Bendita sois vós entre as mulheres e bendito é o fruto do vosso ventre, Jesus.
1: Santa Maria, Mãe de Deus, rogai por nós, pecadores, agora e na hora de nossa morte. Amém.
0: Ave Maria, cheia de graças, o Senhor é convosco. Bendita sois vós entre as mulheres e bendito é o fruto do vosso ventre, Jesus.
1: Santa Maria, Mãe de Deus, rogai por nós, pecadores, agora e na hora de nossa morte. Amém.
0: Ave Maria, cheia de graças, o Senhor é convosco. Bendita sois vós entre as mulheres e bendito é o fruto do vosso ventre, Jesus.
1: Santa Maria, Mãe de Deus, rogai por nós, pecadores, agora e na hora de nossa morte. Amém.
0: Ave Maria, cheia de graças, o Senhor é convosco. Bendita sois vós entre as mulheres e bendito é o fruto do vosso ventre, Jesus.
1: Santa Maria, Mãe de Deus, rogai por nós, pecadores, agora e na hora de nossa morte. Amém.
0: Essa última Ave Maria, vou pedir pelo seu Paulo Brito e por todas as pessoas que estão neste momento com o terço na mão, rezando e acompanhando conosco aqui. Ave Maria, cheia de graças, o Senhor é convosco. Bendita sois vós entre as mulheres e bendito é o fruto do vosso ventre, Jesus.
1: Santa Maria, Mãe de Deus, rogai por nós, pecadores, agora e na hora de nossa morte. Amém.
0: Glória ao Pai, ao Filho e ao Espírito Santo.
1: Como era no princípio, agora e sempre. Amém.
0: Ó Maria concebida sem pecado,
1: rogai por nós que recorremos a vós.
0: Ó meu Jesus,
1: perdoai-nos, livrai-nos do fogo do inferno, levai as almas todas para o céu e socorrei principalmente aquelas que mais precisarem da vossa infinita misericórdia.
0: Sagrado Coração de Jesus,
1: nós temos confiança em vós.
0: Imaculado Coração de Maria,
1: nos leve à salvação.
0: Nossa Senhora da Conceição Aparecida,
1: rogai por nós.
0: Senhora Santana,
1: rogai por nós.
0: Espírito,
1: rogai por nós. Obrigado, Aninha.
0: Eu que agradeço. Deus abençoe a tua volta para casa esta noite.
1: Obrigado.
0: E gratidão mais uma vez pelo convite.
1: Amém. Louvado seja Deus pelo dom de sua vida. Fica com Deus.
0: Amém a todos nós. Amém. Tchau, tchau.
1: Tchau, tchau. E assim continuamos rezando pelos irmãos que rezam conosco. Obrigado a todos, viu? Estão participando. Vamos lá para o WhatsApp da rádio, para quem está na sintonia. Olha, na sintonia do WhatsApp da rádio, nós colocamos aqui as intenções de quem está com a gente, colocando aqui o Mauro. Boa noite, Mauro, bem-vindo, um abraço. Um abraço também para o Deoclécio, que reza conosco lá de Laranjeiras do Sul, no Paraná. Boa noite, amigo, bem-vindo, viu? Obrigado, Deus abençoe. Adriana de Franco da Rocha também está com a gente, muito boa noite. Boa noite para a Rita de Guaratinguetá, bem-vinda, Rita, muito obrigado pela presença, com carinho também. Eu acolho a Lúcia também de Guaratinguetá rezando com a gente, obrigado, Lúcia, uma noite abençoada para você. Também rezo aqui, peço a bênção de Deus para a vida do João Reis, lá de Brasília, no Distrito Federal. Boa noite, João, Deus te proteja. O Joaquim Gomes, da cidade de Vila Velha, lá no Espírito Santo, boa noite, Joaquim, Deus te proteja, viu? Renato Medeiros, de Divinópolis, Minas Gerais, também está com a gente. Muito obrigado, Renato. Um grande abraço para você, viu? Nossa Senhora Aparecida abençoe sua vida. Com alegria também, eu acolho quem está conosco, a Marciana, de Paraisópolis, em Minas Gerais, está rezando com a gente. Deus abençoe e proteja. Também coloco as intenções do Sebastião, de Ipatinga, Minas Gerais. E muitas outras que, louvado seja Deus, estão sendo colocadas aqui, ó, diante do coração da Mãe Aparecida. Deus abençoe. Rezamos por você e com você que reza conosco. Ainda peço a Deus pelas intenções da Joelma de Tucano, lá na Bahia, tá rezando conosco. Quarto mistério da alegria. Contemplemos juntos.

0: você e sua família.
1: Obrigado.
0: Pela minha família, pro meu esposo João, que tá fazendo hemodiálise, pro meu netinho, meus filhos, e pro Zé Eduardo Cássio e família.
1: Amém. Assim seja. Deus seja louvado por suas intenções. Então vamos lá. Amém. Você começa e eu respondo, tá bom?
0: Tá bom. Pai nosso que estás no céu, santificado seja o vosso nome. Venha a nós o vosso reino. Seja feita a vossa vontade, assim na terra como no céu.
1: O pão nosso de cada dia nos dai hoje, perdoai-nos as nossas ofensas, assim como nós perdoamos a quem nos tenha ofendido. E não nos deixeis cair em tentação, mas livrai-nos do mal. Amém.
0: Ave Maria, cheia de graça, Senhor é convosco. Bendita sois vós entre as mulheres. Bendito é o fruto do vosso ventre, Jesus.
1: Santa Maria, Mãe de Deus, rogai por nós, pecadores, agora e na hora de nossa morte. Amém.
0: Ave Maria, cheia de graça, Senhor é convosco. Bendita sois vós entre as mulheres. Bendito é o fruto do vosso ventre, Jesus.
1: Santa Maria, Mãe de Deus, rogai por nós, pecadores, agora e na hora de nossa morte. Amém.
0: Ave Maria, cheia de graça, Senhor é convosco. Bendita sois vós entre as mulheres. Bendito é o fruto do vosso ventre, Jesus.
1: Santa Maria, Mãe de Deus, rogai por nós, pecadores, agora e na hora de nossa morte. Amém.
0: Ave Maria, cheia de graça, Senhor é convosco. Bendita sois vós entre as mulheres. Bendito é o fruto do vosso ventre, Jesus.
1: Santa Maria, Mãe de Deus, rogai por nós, pecadores, agora e na hora de nossa morte. Amém.
0: Ave Maria, cheia de graça, Senhor é convosco. Bendita sois vós entre as mulheres. Bendito é o fruto do vosso ventre, Jesus.
1: Santa Maria, Mãe de Deus, rogai por nós, pecadores, agora e na hora de nossa morte. Amém.
0: Ave Maria, cheia de graça, Senhor é convosco. Bendita sois vós entre as mulheres. Bendito é o fruto do vosso ventre, Jesus.
1: Santa Maria, Mãe de Deus, rogai por nós, pecadores, agora e na hora de nossa morte. Amém.
0: Ave Maria, cheia de graça, Senhor é convosco. Bendita sois vós entre as mulheres. Bendito é o fruto do vosso ventre, Jesus.
1: Santa Maria, Mãe de Deus, rogai por nós, pecadores, agora e na hora de nossa morte. Amém.
0: Ave Maria, cheia de graça, Senhor é convosco. Bendita sois vós entre as mulheres. Bendito é o fruto do vosso ventre, Jesus.
1: Santa Maria, Mãe de Deus, rogai por nós, pecadores, agora e na hora de nossa morte. Amém.
0: Ave Maria, cheia de graça, Senhor é convosco. Bendita sois vós entre as mulheres. Bendito é o fruto do vosso ventre, Jesus.
1: Santa Maria, Mãe de Deus, rogai por nós, pecadores, agora e na hora de nossa morte. Amém.
0: Ave Maria, cheia de graça, Senhor é convosco. Bendita sois vós entre as mulheres. Bendito é o fruto do vosso ventre, Jesus.
1: Santa Maria, Mãe de Deus, rogai por nós, pecadores, agora e na hora de nossa morte. Amém.
0: Glória ao Pai, ao Filho e ao Espírito Santo.
1: Como era no princípio, agora e sempre. Amém.
0: Ó meu Jesus, perdoai-nos, livrai-nos do fogo do inferno.
1: Levai as almas todas para o céu e socorrei principalmente aquelas que mais precisarem da vossa infinita misericórdia.
0: Doce coração de Maria,
1: nos leve a salvação.
0: São José,
1: rogai por nós.
0: Nossa Senhora Aparecida,
1: rogai por nós.
0: Coração de Jesus,
1: nós temos confiança em vós. Obrigado, Valdirene.
0: Obrigada aí, Zé.
1: Deus te abençoe. Deus te abençoe, viu?
0: Amém.
1: Fica com Deus.
0: Fico eu também.
1: Amém. Louvado seja Deus pelos irmãos que rezam conosco, né? Deus seja louvado por cada um, por cada intenção. Rezamos por você e com você que reza conosco lá no Facebook da rádio. Mas antes de ir pro Facebook, deixa eu dar uma passadinha aqui no Instagram, para quem tá na sintonia do programa Com a Mãe Aparecida também por lá, né? Pessoal participando, colocando suas intenções. Que Deus abençoe sempre. A Zildete Guimarães coloca aqui suas intenções. Boa noite, Zildete. Obrigado, viu? Bem-vindo à rádio. Muito obrigado pela presença. O José Silva também está com a gente. Obrigado, Zé. Um abraço para você. Que Nossa Senhora Aparecida te abençoe e te proteja sempre, viu? E também rezo pelas intenções do Ricardo Lagrota. Boa noite, Ricardo. Ótima noite, meu amigo. Obrigado. Um grande abraço. Nossa Senhora Aparecida continue conduzindo o seu coração e a sua vida. Estamos rezando por você. E a Nilva Araújo também está comigo lá no Instagram. Deus abençoe a todos. Louvado seja Deus. Lá no

Facebook da rádio. Márcio Lima, boa noite, Márcio, da cidade de Ribeirão Branco, aqui no estado de São Paulo. Reza conosco também, Marcos, né? Marcos Lima. O Moacir de Souza Filho também está com a gente. Obrigado, Moacir. Ele é de Ponta Grossa, no Paraná. Reza com a gente também o Fernando Henrique. Colocamos as intenções do Heraldo Correia. Boa noite, Heraldo. Deus te proteja. A Maria Lúcia Passos, Maria Inácia. Maria Inácia Passos também está com a gente. Obrigado, Maria Inácia. Um abraço, viu? Reza conosco também aqui, ó. O Zitro Zanella, meu amigo Zitro, tudo bem, querido? Ele é de Santa Rosa, lá no Paraguai, tá rezando com a gente. Muito obrigado, meu irmão. Louvado seja Deus, viu? Louvado seja Deus pela Maria Domingues, também tá conosco. Nossa Senhora Aparecida abençoe. Ah, ela é de Lins, aqui no estado de São Paulo. E também a Marta Jane, que reza com a gente. Obrigado, Marta. Um abraço para você, viu? Bendito seja Deus pela sua presença. A Elizabeth Consorte, de Itapira, reza conosco no interior de São Paulo. Obrigado. Um abraço para você, Elizabeth. Também com alegria acolho o Nilson César, que também reza conosco. Obrigado, Nilson, ali de Ponta Grossa, no Paraná, tá rezando com a gente. Agora juntos vamos contemplar o quinto mistério da alegria.

0: rezar conosco este quinto mistério, eu convido a Gisele e o Paulo lá de Mafra, Santa Catarina. Gisele, boa noite, bem-vinda.
1: Boa noite, Evandro.
0: Tudo bem?
1: Tudo bem, e você?
0: Tudo ótimo, graças a Deus, louvado seja Deus pela presença de vocês. E o Paulo, como vai?
1: Muito bem, obrigada, muito bem mesmo.
0: Louvado seja Deus, que bom, alegria,
1: viu? Glória a Deus.
0: Alegria, louvado seja Deus por tudo. Fico feliz também pela vida, pela saúde dele. Que nosso Senhor Jesus Cristo continue abençoando vocês, viu?
1: Amém.
0: Amém.
1: Muito obrigada.
0: Pode colocar suas intenções para esse mistério, por gentileza?
1: Posso, sim. Eu tenho muito que agradecer pelo milagre da cura do meu marido, o Paulo.
0: Amém.
1: Tenho muito a agradecer a Deus.

0: Jesus, a Nossa Senhora, eles foram assim espetaculares ouvindo as nossas orações. Eu peço pela saúde, pela minha saúde e pela saúde de toda a minha família, pelas almas de todos os meus parentes falecidos e por todos os que precisam de orações. Amém.
1: Amém. Que assim seja. Louvado seja Deus por tudo isso. E em agradecimento, eu convido você a fazer a primeira parte e eu vou respondendo, tá bom?
0: Tá bom. Pai nosso que estais no céu, santificado seja o vosso nome. Venha a nós o vosso reino. Seja feita a vossa vontade, assim na terra como no céu.
1: O pão nosso de cada dia nos dê hoje, perdoai-nos as nossas ofensas, assim como nós perdoamos a quem nos tem ofendido. E não nos deixeis cair em tentação, mas livrai-nos do mal. Amém.
0: Ave Maria, cheia de graça, o Senhor é convosco. Bendita sois vós entre as mulheres, e bendito é o fruto do vosso ventre, Jesus.
1: Santa Maria, Mãe de Deus, rogai por nós, pecadores, agora e na hora de nossa morte. Amém.
0: Ave Maria, cheia de graça, o Senhor é convosco. Bendita sois vós entre as mulheres, e bendito é o fruto do vosso ventre, Jesus.
1: Santa Maria, Mãe de Deus, rogai por nós, pecadores, agora e na hora de nossa morte. Amém.
0: Ave Maria, cheia de graça, o Senhor é convosco. Bendita sois vós entre as mulheres, e bendito é o fruto do vosso ventre, Jesus.
1: Santa Maria, Mãe de Deus, rogai por nós pecadores, agora e na hora de nossa morte. Amém.
0: Ave Maria, cheia de graça, o Senhor é convosco. Bendita sois vós entre as mulheres, e bendito é o fruto do vosso ventre, Jesus.
1: Santa Maria, Mãe de Deus, rogai por nós pecadores, agora e na hora de nossa morte. Amém.
0: Ave Maria, cheia de graça, o Senhor é convosco. Bendita sois vós entre as mulheres, e bendito é o fruto do vosso ventre, Jesus.
1: Santa Maria, Mãe de Deus, rogai por nós pecadores, agora e na hora de nossa morte. Amém.
0: Ave Maria, cheia de graça, o Senhor é convosco. Bendita sois vós entre as mulheres, e bendito é o fruto do vosso ventre, Jesus.
1: Santa Maria, Mãe de Deus, rogai por nós pecadores, agora e na hora de nossa morte. Amém.
0: Ave Maria, cheia de graça, o Senhor é convosco. Bendita sois vós entre as mulheres, e bendito é o fruto do vosso ventre, Jesus.
1: Santa Maria, Mãe de Deus, rogai por nós pecadores, agora e na hora de nossa morte. Amém.
0: Ave Maria, cheia de graça, o Senhor é convosco. Bendita sois vós entre as mulheres, e bendito é o fruto do vosso ventre, Jesus.
1: Santa Maria, Mãe de Deus, rogai por nós pecadores, agora e na hora de nossa morte. Amém.
0: Ave Maria, cheia de graça, o Senhor é convosco. Bendita sois vós entre as mulheres, e bendito é o fruto do vosso ventre, Jesus.
1: Santa Maria, Mãe de Deus, rogai por nós pecadores, agora e na hora de nossa morte. Amém.
0: Essa última Ave Maria, eu quero pedir por você, Evandro, e por toda a sua família, e nesse período de doença do meu marido, que agora já está curado, glória a Deus, eu ofereço porque você foi um instrumento que nos levou mais rápido a Jesus. Ave Maria, cheia de graça, o Senhor é convosco. Bendita sois vós entre as mulheres, e bendito é o fruto do vosso ventre, Jesus.
1: Santa Maria, Mãe de Deus, rogai por nós pecadores, agora e na hora de nossa morte. Amém.
0: Glória ao Pai, ao Filho e ao Espírito Santo.
1: Como era no princípio, agora e sempre. Amém.
0: Ó meu Jesus, perdoai-nos, livrai-nos do fogo do inferno, levai as almas todas para o céu, e socorrei principalmente as que mais precisarem da vossa infinita misericórdia. Nossa Senhora Aparecida,
1: rogai por nós.
0: Santa Paulina,
1: rogai por nós.
0: São Peregrino,
1: rogai por nós.
0: São José,
1: rogai por nós.
0: Amém.
1: Amém. Gisele, muito obrigado.

0: obrigado pela sua participação aqui. Louvado seja Deus pela vida do Paulo, seu esposo. Que Deus seja louvado por sua família, viu?
1: Muito obrigado, Ivandro. E sempre que precisar, estaremos aqui e ficamos muito, mas muito felizes por ter rezado essa dezena.
0: Louvado seja Deus. Um grande abraço. Fica com Deus.
1: Amém.
0: Amém. Louvado seja Deus por tudo isso, por todos esses irmãos que rezam conosco, por você que reza conosco. Bendito seja Deus por suas intenções, por seu coração, do jeito que ele está, da forma que ele está. O Senhor Deus está te acolhendo, acolhendo você, todas as intenções, mesmo você que não conseguir colocar as intenções por serem muitas, mas eu agradeço a Deus porque você rezou conosco e porque você confia em Deus, acredita na intercessão de Maria e reza com a gente. E agora, para agradecer a Nossa Senhora, vamos rezar a Salve Rainha, a oração da perseverança. Rezar a Salve Rainha é dizer assim: nós continuamos acreditando na intercessão de Maria junto a Jesus. E é assim que nós queremos dizer aos céus: obrigado, Senhor, e continuamos acreditando, continuamos confiando. Infinitas graças vos damos, soberana Rainha, pelos benefícios que todos os dias recebemos de vossas mãos liberais. Dignai-vos agora e para sempre tomar-nos debaixo de vosso poderoso amparo, e para mais vos obrigar, vos saudamos com uma Salve Rainha. Salve Rainha, Mãe de Misericórdia, vida, doçura e esperança nossa, salve. A vós bradamos os degredados filhos de Eva, a vós suspiramos, gemendo e chorando neste vale de lágrimas. Eia, pois, advogada nossa, esses vossos olhos misericordiosos a nós volvei, e depois deste desterro, mostrai-nos Jesus, bendito fruto de vosso ventre. Ó clemente, ó piedosa, ó doce sempre Virgem Maria, rogai por nós, Santa Mãe de Deus, para que sejamos dignos das promessas de Cristo. Amém.
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Maria Santíssima. Pelos méritos de nosso Senhor Jesus Cristo, em vossa querida imagem de Aparecida, espalhais inúmeros benefícios sobre todo o Brasil. Eu, embora indigno de pertencer ao número de vossos filhos e filhas, mas cheio do desejo de participar dos benefícios de vossa misericórdia, prostrado a vossos pés, consagro-vos o meu entendimento, para que sempre pense no amor que mereceis. Consagro-vos a minha língua, para que sempre vos louve e propague a vossa devoção. Consagro-vos o meu coração, para que depois de Deus, vos ame sobre todas as coisas. Recebei-me, ó Rainha incomparável, vós que o Cristo crucificado deu-nos por mãe, no ditoso número de vossos filhos e filhas. Acolhei-me debaixo de vossa proteção. Socorrei-me em todas as minhas necessidades espirituais e temporais, e sobretudo na hora de minha morte. Abençoai-me, ó celestial cooperadora, e com vossa poderosa intercessão, fortalecei-me em minha fraqueza, a fim de que, servindo-vos fielmente nesta vida, possa louvar-vos, amar-vos e dar-vos graças no céu por toda a eternidade. Que assim seja. Amém. A você, querido devoto, que rezou conosco, que a bênção de Deus nos acompanhe. Que Deus Todo-Poderoso abençoe nossa vida, transforme nosso coração e restaure nossa história. Abençoe-nos, Deus Todo-Poderoso, em nome do Pai, do Filho e do Espírito.

0: Santo.
1: Amém.
0: Louvado seja nosso Senhor Jesus Cristo, para sempre seja louvado. Com as imagens de Amanda Castro, fiquem com Deus e com as bênçãos da Mãe Aparecida.

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5: 11:12, horário de Brasília.
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5: E excelente noite para você que continua conosco aqui no programa com a Mãe Aparecida. Por quê? O terço terminou, sim, mas a nossa missão continua, você sabe disso, né? Portanto, vamos juntos até meia-noite rezando por você, por suas intenções, por sua vida, por sua família também, que Deus continue abençoando e protegendo você. Olha, continua conosco aqui na Rádio Aparecida e na Rede Aparecida de Rádio, rezando com a gente, colocando suas intenções. A Iracema Pisani de Guaratinguetá, boa noite, Iracema. Continuamos juntos, viu? Obrigado pelas orações, tô rezando por você, por sua família também. Rezo e peço a Nossa Senhora que acolha a Maria Aparecida Francisco de Campinas, aqui no estado de São Paulo. Boa noite, meu queridinho amigo Evandro Brum. Assim ela se refere a mim. Obrigado, viu? Deus abençoe você, minha querida amiga Maria Aparecida Francisco. Deus ilumine sempre o seu coração. Conosco também aqui, ó, continua em oração com a gente, a Lúcia Helena, de São Sebastião do Paraíso, nas Minas Gerais, continua conosco. Nossa Senhora Aparecida abençoe você, sua vida e sua família. Continua com a gente também, meu amigo Sebastião, lá da cidade de Patinga, Minas Gerais. Claro, Sebastião, tô rezando por você, viu? Conta comigo e com as minhas orações, que Nossa Senhora continue conduzindo você e o seu coração. E ainda, o Givaldo. Ô, Givaldo, tudo bem? Muito boa noite, viu? Um grande abraço, que Deus abençoe sempre suas intenções e a sua família. E você que tá aí conosco, quer participar, fique à vontade, 12-DDD do nosso WhatsApp, número 3104-1043. Eu sou Evandro Brum e com muita alegria Maria, caminho contigo até meia-noite. Até daqui a pouquinho, viu? Louvado seja Deus pela sua presença, bendito seja Deus pela sua participação. Estamos rezando por você e, claro, rezando com você. Obrigado, obrigado mesmo pela presença, obrigado pelo carinho, obrigado pela sintonia. Continuamos em oração e acolhendo os devotos que continuam conosco através das emissoras que retransmitem o nosso programa. Rezando com a gente, Rádio Metropolitana Web em Uberaba, Minas Gerais, e Rádio Foz em Foz do Iguaçu, no Paraná. Olha, cuidar da Casa da Mãe Aparecida é um trabalho que realizamos em conjunto, viu? Graças ao apoio da família dos devotos. Todos aqueles que vêm até o Santuário Nacional têm uma experiência profunda de fé. E para você que ainda não conhece a família dos devotos, está perdendo tempo. Te faço um convite especial. Participe da nossa família e passe a colaborar com o Santuário nesta linda missão de acolher, transformar e evangelizar. Ligue para o 0300-210-1210 ou então acesse a 12.com/família dos devotos. Eu trabalho com a produção de Marcos Thiago, a coordenação de Paula Castro, com a direção geral do padre Vanderlei Souza, missionário redentorista. Para você que está conosco, muito boa noite, seja bem-vindo, seja bem-vinda. Que Nossa Senhora Aparecida abençoe a sua vida. 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

assim. Começou aquele bate-papo nostálgico sobre o primeiro amor de cada um, o amor da infância, o amor da vida. Qual foi seu primeiro amor? Pergunta perigosa, não é? Especialmente se esse amor não se manteve na história e a pergunta é feita perto do atual amor. Então, nem se fala. O fato é que ao rever a vida, acabamos percebendo que aquilo que parecia essencial por um tempo, nem sempre permanece sendo essencial. Na verdade, vale sempre a pergunta: o que é essencial? O que é mais importante hoje? É algo pelo qual realmente vale a pena eu me preocupar. O essencial de fato vai permanecer. O que é supérfluo vai passar. Mas tudo terá o seu valor pelo tempo que Deus preparou. Não se desespere.

0: abençoe você.
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2: Hoje, dia 15 de junho, nós vamos conhecer a história dos irmãos profetas, as confrarias proféticas do povo de Deus. Que desde os tempos de Samuel havia confrarias de irmãos profetas em Israel. Chegavam a dizer, até Saul está entre os profetas. Havia várias comunidades de irmãos profetas, em Ramá, em Betel, Jericó, na região montanhosa de Efraim. Alguns deles eram casados. Eram numerosos, pois um grupo de 50 irmãos profetas junto com Eliseu acompanhou Elias na sua última viagem até o Rio Jordão. E, pelo que parece, o grupo crescia, só crescia, pois o lugar onde alguns deles moravam já não dava mais para abrigar todos. E quem são esses irmãos profetas? Eles eram os animadores da fé do povo. Viviam ao redor daqueles pequenos santuários de romaria espalhados pelo país. Havia centros de romaria em Siquém, Hebron, Masfa, Betel, Jericó, Carmelo, Silo, em vários outros lugares também. Antes da chegada dos israelitas, havia

naquele mesmo lugar os profetas de Baal. Mas o testemunho de Elias no santuário de Monte Carmelo venceu as pretensões do profeta de Baal e obteve grande aceitação popular. E ele fez com que nesses centros de romaria os profetas de Javé se reanimassem. Pela sua maneira de viver, os irmãos profetas então irradiavam fé. Levavam ao povo um novo compromisso com a própria fé, que se concretizava numa nova maneira de viver e também de conviver com os outros. Como sugere o profeta Malaquias a respeito da ação do profeta Elias, eles procuravam reconduzir o coração dos pais para os filhos e dos filhos para os pais. Ou seja, eles procuravam refazer a vida familiar, a vida em comunidade. Uma expressão da fé renovada em Deus.

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2: 11:30, horário de Brasília.
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0: Olá, uma boa noite. É sempre bom estarmos juntos aqui no programa Com a Mãe Aparecida, no quadro Igreja em Comunhão. Teve início nesse domingo a edição de número 41 da Semana do Migrante. Nesse ano, a iniciativa traz como tema Migração e Moradia e o lema Eu Não Tenho Onde Morar, em sintonia com a campanha da Fraternidade 2026. A semana é promovida pelo Serviço Pastoral dos Migrantes, organismo vinculado à Conferência Nacional dos Bispos do Brasil. E quem conversa conosco hoje aqui nesta noite é Roberto Saraiva, ele que é membro da Coordenação Colegiada Executiva do Serviço Pastoral dos Migrantes. Roberto, primeiramente, boa noite, seja bem-vindo aqui à Rádio Aparecida.
1: Boa noite, Fernanda, boa noite a todos os ouvintes da Rádio Aparecida. É uma alegria podermos partilhar a experiência da Pastoral dos Migrantes com todos os ouvintes dessa rádio que é querida em todo o Brasil.
0: Senhor Roberto, primeiramente, qual o objetivo da Semana do Imigrante nesse ano e o que ela propõe a partir da temática escolhida?
1: Semana do Imigrante é um processo histórico, né? Estamos na 41ª Semana do Imigrante. Isso é um momento bastante feliz, nosso, onde estamos propondo que a sociedade olhe para o migrante e o refugiado com inclusão social, olhando para ele como um sujeito de direito, não como um estrangeiro, não como aquele que veio de fora para tirar direitos de outros, mas aquele que veio, inclusive, alavancar e mudar a sociedade em todos os avanços migratórios, dinamiza-se a economia. Porém, muitos migrantes ainda têm determinadas angústias. A moradia é uma delas. Então, nós sempre estamos associados, juntamente com a campanha da fraternidade, que esse ano também é por moradia, e é dessa forma que a diretoria da instituição escolheu um tema como migração e moradia e um lema Eu Não Tenho Onde Morar. Um clamor, um clamor bíblico, né? Um clamor, é um grito do povo escravizado no Egito, cuja aflição Deus escuta e dentro da qual desce para libertar. É um clamor dos exilados, dos que choram à beira dos rios, da Babilônia. Podemos transportar para a beira do rio Tietê, de qualquer outro rio, onde estão, às vezes, os que não têm onde morar, né? Pelas ruas, pelas vielas, pelos lugares mais difíceis. Proclamar por um direito é chamar a sociedade à corresponsabilidade de podermos juntos dar respostas, construir políticas públicas. Então, a moradia não é um problema somente da igreja, não é um problema, pelo contrário, não é um problema da igreja, mas se torna um problema da igreja, porque Jesus nos convida a acolher. E a grande primeira acolhida é a acolhida ao país, depois ao território, depois a ter um teto, a ter um lar, para ajudar essa família a reconstruir seu caminho, a reconstruir suas vidas.
0: E Roberto, qual a realidade hoje dos migrantes e refugiados no Brasil e como a dificuldade do acesso à moradia afeta a vida dessa população?
1: Assim, eu costumo dizer que migrantes vivem uma eterna peregrinação, porque nós sabemos que o Brasil é um país também de grande desigualdade. E nós falamos só de migração.

0: de vida melhor. Do norte para o sul, do sul para o norte, muitas vezes, em busca de grandes obras, eles estão trabalhando vários e vários. Eu trabalho com agronegócio, e muitas vezes os migrantes têm passado situações de trabalho escravo, de tráfico humano, né? E a porta de entrada maior dos migrantes internacionais atualmente é São Paulo, via aérea, Roraima, Acre, Burundi e aqui na fronteira sul, né? Aqui Argentina, Paraguai, na fronteira de Foz do Iguaçu. Essas são as grandes portas de entrada dos migrantes internacionais. A gente pode pensar que os migrantes internacionais têm tido dificuldade com as barreiras linguísticas, têm tido dificuldade com empregabilidade e documentação, e é por isso que a gente faz incidência junto aos poderes públicos, junto às políticas públicas, para poder dar acesso ao trabalho. Dando acesso ao trabalho é toda uma cadeia que vai alimentar a mudança de vida. E tendo acesso ao trabalho vai ter maior possibilidade de ter acesso a uma moradia digna. Né? Acho que dá também para o país como um clamor a questão do tráfico habitacional do país, porque a maioria dos migrantes estão nas periferias das grandes cidades. Assim é Manaus, assim é Fortaleza, assim é São Paulo, assim é Rio, assim é Minas. A maior parte dos migrantes estão nas periferias. Estão a mexer às vezes de determinada exploração. Quando se sabe que tem muito migrante num bairro, se aumenta o preço dos aluguéis. Né? Então, essa é uma realidade bastante comum. E, normalmente, às vezes, o Estado não dá as respostas adequadas, normalmente vai bater aonde esse migrante? Vai bater na porta da igreja. Ou das igrejas, né? Porque não é só a Igreja Católica também que apoia os migrantes. Vai bater também na porta das instituições. Uma das grandes respostas da igreja a essa demanda são as casas de acolhida, as casas de passagem, onde a gente tem rendas de trabalho para isso. A gente tenta dar uma resposta, inclusive em conjunto com o Estado brasileiro também, apoiando as ações que o Estado tem, mas ainda é insuficiente. Então, eu não tenho onde morar, é um chamamento para que se tenha uma política pública mais adequada para a habitação e que os negócios também sejam contemplados.
1: E essas reflexões são muito importantes, são propostas também durante a Semana do Migrante. Quais ações estão previstas ao longo desses próximos dias com o objetivo de reforçar também essa mensagem?
0: Eu acredito que a disseminação da proposta, dos textos básicos, do material que a gente produziu, todas as paróquias, comunidades e dioceses podem trabalhar essa dimensão, junto com o texto base da campanha fraternidade, junto com o texto base da Semana dos Migrantes, e convidar os seus paroquianos a refletir, à luz do Evangelho, à luz dos textos bíblicos, esse clamor, mas ao mesmo tempo poderem incidir em suas regiões para que o acesso à moradia seja mais facilitado para esses sujeitos que também são sujeitos de direito. Gestos concretos são muito interessantes. Existem, por exemplo, alguns programas, alguns projetos que foram feitos pela igreja e que chamam a atenção para a habitação. Por exemplo, na Diocese de Roraima, nós tivemos lá as irmãs de Escala de Manos, que têm um projeto de fundo rotativo para a construção de casas para migrantes. Então, eu acho que se o Estado quiser, pode construir casa para migrantes, fazer fundos rotativos, apoiar iniciativas da igreja, para que outros migrantes acessem o direito à moradia. Não são menções, né? Mas são casos simples, mas que sejam aconchegantes e que dê dignidade a cada um e cada uma.
1: Sr. Roberto, eu quero agradecê-lo por conversar aqui conosco, refletindo um pouco sobre a temática proposta nessa Semana do Imigrante, a abertura que inclusive também ocorreu aqui no Santuário Nacional, foi um momento muito marcante, não é mesmo?
0: Nós é que agradecemos o espaço da Rádio Aparecida, da TV Aparecida, como foi a celebração de ontem, e gostaríamos sempre de deixar essa mensagem. Unamos nessa igreja sinodal do Papa Leão XIV, na perspectiva de olhar esses imigrantes como sujeitos de direitos, os sujeitos que participam das suas diferenças.
1: Nós ouvimos Roberto Saraiva, ele que é membro da coordenação colegiada executiva do Serviço Pastoral dos Migrantes. Fernanda Prado, para a Rede Aparecida de Rádio e Signes Brasil.
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paz esteja com você. Falar de Maria sempre é um grande mistério do amor de Deus. Nunca vamos esgotar o assunto. Podemos passar a vida toda refletindo e vamos sempre nos encantar, porque Maria expressa o mistério que é o ser humano, o verdadeiro sentido da vida e como crescer na graça e no conhecimento de Cristo. Esse é o símbolo de toda a nossa vida para todos os seres humanos. Aqueles que creem, aqueles que não creem, todos somos criados à imagem e semelhança de Deus e precisamos resgatar essa imagem e semelhança de Deus. Alguns conseguirão algo, alguns até um pouco mais, outros mais, e muitos talvez passem a vida sem vivê-la plenamente. Por isso é muito importante que a gente tenha humildade para reconhecer que a vida é mais do que aquilo que a gente faz dela, aquilo que a gente acha, que a gente pensa. E é preciso ter coragem para a gente tomar decisões, para mudar aquilo que é necessário, para que nós possamos crescer sempre mais. E é preciso também paciência, porque nem tudo se consegue de uma hora para outra. Nós temos que ir passando momento por momento para chegar à plenitude da vida. Façamos deste mês de maio uma oportunidade para tomar uma nova decisão. O que que eu estou fazendo com a minha vida? Que tipo de ser humano eu sou? Como que eu tenho vivido a fé? Eu tenho consciência que é ser igreja, que eu sou membro da igreja, que tudo que eu faço de bem ou de mal afeta a igreja. Todo bem que eu faço torna a igreja mais santa e todo mal que eu faço torna a igreja mais pecadora. Olhemos para Maria e aprendamos com ela na humildade que ela teve, a coragem que ela teve, a paciência para poder continuar no caminho. E todos nós, como peregrinos de esperança, temos confiança que a fé não decepciona, a esperança não decepciona. O amor, quando é verdadeiro, um dia produzirá muitos frutos. Que a graça de Deus nos acompanhe cada dia e que esse mês mariano faça o nosso coração

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1: Tua oração, em algumas oportunidades, tem de ser oração de comunhão, de arrependimento, de pranto por teus pecados, como quando te preparas para receber o sacramento da penitência. Assim, merecerás ser consolado pelo mesmo Jesus, que ao te oferecer o perdão, te dirá como Maria de Magdala: por que choras? E a consolação recebida do coração bondoso de Jesus encherá tua alma de paz e de alegria passada.

0: missão cumprida. Pois é, ponto final na primeira parte do programa com a mãe Aparecida. Eu tô ficando por aqui, mas deixo você com ele, Eduardo José, que tá chegando. Boa noite, Eduardo. E aí, tranquilo?
1: Tranquilo. Boa noite, Bruno. Boa noite aos nossos ouvintes do Com a Mãe Aparecida. Chegando para mais uma madrugada com a mãe Aparecida, segunda parte do programa. Vamos juntos até às 5 da manhã. Caminhando, caminhada de fé, de esperança, sempre com as bênçãos do nosso Pai Misericordioso, com a intercessão de nossa mãezinha, a Senhora Aparecida.
0: Muito bem, então aquele abraço, que Nossa Senhora Aparecida abençoe você, que a Mãe Amém. De Deus ilumine sua madrugada, viu?
1: Amém, meu irmão, que ilumine o seu descanso também, e amanhã a gente se vê, se Deus quiser.
0: Se Deus quiser, amanhã tem mais. Muito Opa. Bem. Olha, que Deus abençoe você que fica aí na companhia de Eduardo José. Fiquem com Deus e com as bênçãos da Mãe Aparecida.
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1: Meia-noite, bom dia.
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1: Com a Mãe Aparecida, Rede Aparecida de Rádio, uma ótima e abençoada madrugada, madrugada de um novo dia. A você, meu irmão, a você, minha irmã, a você que a partir de agora nos faz companhia no Com a Mãe Aparecida, juntos até às 5 da manhã. Isso mesmo, eu, Eduardo e José, chegando para fazer companhia a vocês nesta caminhada de fé, de esperança, de amor com a Mãe Aparecida, nossa mãe, a mãe do belo amor, a mãe da divina graça. Obrigado a você, meu irmão, que nos acolhe na sua casa, a você que nos acolhe no seu trabalho, já cumprindo a sua missão e rezando conosco pelas estradas do Brasil afora, os nossos irmãos motoristas, caminhoneiros, caminhoneiras, motoristas de ônibus, esse povo de Deus que está aí no tapetão rodando, trabalhando, voltando para casa, indo para o trabalho. Obrigado pelo carinho de todos vocês. E a você, meu irmão querido, minha irmã querida, que nos ouve através das nossas rádios parceiras, rádios que integram a Rede Aparecida de Rádio, rádios espalhadas por todo o Brasil, parceiras na evangelização, louvando e agradecendo também ao bom Deus. A você, meu irmão, que está pelo aplicativo Aparecida, rezando com a gente, também pelo a12.com/rádio Aparecida. Como é bom poder estar junto de vocês aqui na casa da mãe. É bom estar onde a mãe está. Agora, meia-noite, 3 minutinhos. A produção é de Marcos Tiago, a coordenação de Paula Castro, a direção do padre missionário redentorista Vanderlei Souza. Hoje, nós já estamos vivendo o dia 16 de junho de 2026, terça-feira da graça de Deus. E hoje, a Santa Mãe Igreja celebra, faz memória a Santa Julita e Ciro, a quem nós pedimos a intercessão. Para você participar conosco é muito fácil. O nosso WhatsApp é o 3104-1043, código de área 12, 3104-1043, para você enviar a sua mensagem de fé, de amor, paz e esperança e também as suas intenções para rezarmos juntos o Santo Terço Mariano, na última hora do Com a Mãe Aparecida, o nosso momento de oração do Santo Terço. E você, meu irmão, minha irmã, rezando com a gente, pedindo por você, pela sua família, por aquelas pessoas que pedem nossas orações. Rezemos juntos, às 4 da manhã, o Santo Terço. Meia-noite, 4 minutos, Padre Vanderlei está chegando com o nosso momento de evangelização e reflexão, como os ponteiros apontam para o infinito.
3: Ave Maria, cheia de graça, o Senhor é convosco. Bendita sois vós entre as mulheres, e bendito é o fruto do vosso ventre, Jesus. Santa Maria, Mãe de Deus, rogai por nós, pecadores, agora e na hora da nossa morte. Amém. Rogai por nós, Santa Mãe de Deus.

0: para que sejamos dignos das promessas de Cristo. Oremos infundir, Senhor, nos rogamos a vossa graça em nossos corações, para que nós que conhecemos pela anunciação do anjo a encarnação de Jesus Cristo, vosso Filho, cheguemos por sua paixão e morte de cruz a glória da ressurreição. Pelo mesmo Cristo nosso Senhor. Amém.
1: Olá, meu querido irmão, querida irmã, estamos no tempo comum na liturgia da igreja, nesse momento especial que vai da Páscoa até a festa de Cristo Rei. Um tempo longo na liturgia, na qual nós somos convidados a incorporar em nosso dia a dia a palavra de Jesus, a mensagem da comunidade de fé e a experiência daqueles que vieram antes de nós. Então a liturgia vai nos oferecer a oportunidade de fazer uma grande reflexão, um grande retiro na nossa vida, trazendo para o hoje a riqueza que a palavra nos traz. Olá, meu querido irmão, querida irmã. E hoje nós continuamos a refletir com São Cipriano, bispo e mártir do século III, no seu livro tratado sobre a oração ensinada por nosso Senhor Jesus Cristo, a segunda frase do Pai Nosso, que é: santificado seja o vosso nome. Diz o santo: quanta indulgência do Senhor, quanta consideração por nós e quanta riqueza de bondade em querer que realizássemos nossa oração na presença de Deus, chamando-o de Pai, e que da mesma forma que Cristo é o Filho de Deus, também nós recebamos o nome de filhos de Deus. Nenhum de nós ousaria chamá-lo Pai na oração se ele próprio não nos permitisse orar assim. Irmãos diletíssimos, cumpre-nos ter sempre em mente e saber que quando damos a Deus o nome de Pai, temos de agir como filhos. Como a nossa alegria está em Deus Pai, também Ele encontre sua alegria em nós. Vivamos quais templos de Deus, para que se veja em nós que Ele habita. Não seja a nossa ação indigna do Espírito, pois se já começamos a ser espirituais e celestes, pensemos e façamos somente coisas celestes e espirituais, conforme disse o próprio Senhor Deus: aqueles que me glorificam, eu os glorificarei, e aqueles que me desprezam, eu os desprezarei. Também o santo apóstolo escreveu em sua epístola: não vos possuís, pois fostes comprados por alto preço. Glorificai e levai a Deus em vosso corpo. Em seguida dizemos: santificado seja o vosso nome. Não que desejemos ser Deus santificado por nossas orações, mas que peçamos ao Senhor seja seu nome santificado em nós. Aliás, por quem seria Deus santificado? Ele que santifica. Mas, já que disse: sede santos porque eu sou santo, pedimos e rogamos que nós, santificados pelo batismo, perseveremos no que começamos a ser. Cada dia pedimos o mesmo. A santificação cotidiana é necessária para nós, pois cada dia falhamos e temos de purificar nossos delitos por assídua santificação. Oramos para que essa santificação permaneça em nós. Se o Senhor é nosso juiz, advertiu aquele que curara e vivificara, de não mais pecar, para que não lhe adviesse coisa pior. Fazemos este pedido por contínuas orações, suplicamos dia e noite, a fim de que, por sua proteção, nos seja guardada a santificação vivificante que procede da graça de Deus.
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criador e pai, Adriana Melo e padre Zezinho. Agora 12:13, com a Mãe Aparecida, Rede Aparecida de Rádio Música, Fé e Missão. Obrigado a você que nos acolhe, você que já está participando conosco pelo 3104-1043. O momento é de oração.

nosso Deus, fonte de toda bondade e misericórdia. Nós nos colocamos em vossa presença para agradecer pelo dom da vida e por vosso amor que jamais nos abandona. Concedei-nos a graça de viver cada dia em profunda comunhão convosco, buscando sempre a vossa vontade e acolhendo a vossa palavra como luz para os nossos passos. Livrai-nos da indiferença, do orgulho e de tudo aquilo que nos afasta de vós. Dai-nos um coração humilde, capaz de reconhecer nossas fraquezas e confiar inteiramente em vossa misericórdia. Que, fortalecidos pela graça do Espírito Santo, possamos testemunhar nossa fé com palavras e ações, tornando-nos instrumentos de paz, esperança e fraternidade. Por intercessão da Virgem Maria, ajudai-nos a permanecer fiéis ao Evangelho e perseverantes na oração. Por Cristo nosso Senhor. Amém.

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nossa confiança. 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
2: Meia-noite e meia, bom dia.
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2: A Mãe Aparecida, onde quer que você esteja, rezando conosco nesta madrugada. Madrugada de terça-feira. Louvando e agradecendo por tudo que temos, por tudo que somos. Abraçando a você, meu irmão, que está nos ouvindo por uma das nossas emissoras que integram a Rede Aparecida de Rádio. Em São Sebastião do Paraíso, a Rádio Difusora FM, São Sebastião do Paraíso, Minas Gerais. Os nossos irmãos que estão rezando conosco em Aracaju, lá no Sergipe, pela Rádio Cultura FM 107.5 FM. Meia-noite, 31 minutos, às 4, Santo Terço, e você rezando com a gente, por você, pela sua família, por aquelas pessoas que pedem suas orações também.
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2: Léo Mantovani, eu vos exalto, ó Senhor. Salmo 29.

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2: Misericórdia ao Senhor, porque pecamos.
3: Misericórdia ao Senhor, porque pecamos.
2: Tende piedade, ó meu Deus, misericórdia. Na imensidão de vosso amor, purificai-me. Lavai-me todo inteiro do pecado e apagai completamente a minha culpa.
3: Misericórdia ao Senhor, porque pecamos.
2: Eu reconheço toda a minha iniquidade. O meu pecado está sempre à minha frente. Foi contra vós, só contra vós, que eu pequei e pratiquei o que é mal aos vossos olhos.
3: Misericórdia ao Senhor, porque pecamos.
2: Desviai o vosso olhar dos meus pecados e apagai todas as minhas transgressões. Da morte como pena, libertai-me e minha língua exultará a vossa justiça. Misericórdia ao Senhor, porque pecamos.
3: Misericórdia ao Senhor, porque pecamos.

0: Senhor. Camila Max cantando pra gente. Agora, 19 minutos faltando para uma da manhã. 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
2: Hoje, terça-feira, queremos louvar e agradecer a Deus pela vida que recebemos e pela sua bondade infinita, cheio de amor por mim e por você. Nesta oração, lembro de maneira especial os aniversariantes de hoje: a Amanda, minha prima de Vera Cruz, a Vanessa de Piracicaba e a Arlete, aqui de Campinas. Iniciemos esta oração invocando a Santíssima Trindade. Em nome do Pai, do Filho e do Espírito Santo. Amém. Senhor nosso Deus, nosso Pai, nós cremos em vós, nós esperamos em vós, nós vos amamos, nós vos agradecemos este dia e vos damos graças porque estamos com vida. Oferecemos este dia ao Senhor com todas as nossas alegrias e sofrimentos, com todos os nossos trabalhos e divertimentos. Guardai-nos do pecado e fazei de nós instrumentos de vossa paz e do vosso amor. Ajudai-nos a observar vossos santos mandamentos. Amém. Terça-feira, dia 9 de junho, o trecho do Evangelho de hoje é escrito por Mateus, capítulo 5, versículos de 13 a 16. Anúncio do Evangelho de Jesus Cristo segundo Mateus. Naquele tempo disse Jesus aos seus discípulos: vós sois o sal da terra. Ora, se o sal se tornar insosso, com que salgaremos? Ele não servirá para mais nada, senão para ser jogado fora e ser pisado pelos homens. Vós sois a luz do mundo. Não pode ficar escondida uma cidade construída sobre um monte. Ninguém acende uma lâmpada e a coloca debaixo de uma vasilha, mas sim um candeeiro, onde ela brilha para todos os que estão em casa. Assim também brilhe a vossa luz diante dos homens, para que vejam as vossas boas obras e louvem o vosso Pai que está nos céus. Palavra da Salvação. Depois de nos mostrar o caminho para a felicidade, o sermão da montanha, né, as bem-aventuranças, Jesus afirma que nós, seus seguidores, eu e você, somos o sal da terra e a luz do mundo. O cristão deve levar ao mundo a luz, que é o próprio Cristo, Jesus. Deve dar testemunho da luz, daquela alegria e paz que tem

0: que vem de Jesus, contribuindo assim para eliminar as trevas e as sombras que dominam o mundo. O cristão, eu e você, deve também levar ao mundo o sal, que é o Evangelho, purificando e dando sabor a tudo o que faz e a todos os lugares por onde anda. Sendo no nosso cotidiano o sal e a luz que penetram todas as pessoas e todas as realidades, estaremos dando o melhor testemunho possível do amor a Deus e de seguimento do seu Filho Jesus Cristo. Vamos pedir hoje a bênção para os animais, lembrando que eles são criaturas de Deus e participam das vicissitudes do ser humano e estão ligados à sua vida. O próprio Deus, que expande os seus benefícios sobre todos os seres vivos, não raro faz uso da ajuda dos animais e até mesmo da imagem deles para, de alguma maneira, significar os dons da salvação. Animais são o salvo das águas do dilúvio na arca e, depois do dilúvio, são, de certo modo, associados à aliança feita com Noé. O Cordeiro Pascal recorda a imolação pascal e a libertação da escravidão do Egito. Um grande peixe salva Jonas. Animais são associados à penitência do ser humano e, juntamente com todas as criaturas, participam da redenção de Cristo. Invocando, portanto, a bênção de Deus sobre os animais, louvemos o próprio Criador de todas as coisas. Demos graças a Ele por ter elevado o ser humano acima de todas as criaturas e peçamos também que nos ajude a reconhecer nossa dignidade de ser humano e a caminhar sempre em seu amor. Oremos. Ó Deus, Criador e Doador de todos os bens, que tudo fizestes com sabedoria e desses ao ser humano, criado à vossa semelhança, o domínio sobre todos os animais. Nós vos pedimos que, mediante vossa bênção, estendais sobre esses animais a vossa mão e concedei que eles sejam bem cuidados em todas as suas necessidades. Por Cristo, vosso Filho e nosso Senhor, na unidade do Espírito Santo. Amém. Deus, na sua bondade infinita, criou o ser humano e deu aos que creem em seu Filho ressuscitado a esperança da ressurreição. Dê também a você hoje toda a consolação e bênção. O Senhor esteja convosco, Ele está no meio de nós. Pela intercessão de São Francisco de Assis, desça sobre você, sobre a sua família, sobre as suas intenções e trabalho, a bênção do Deus Todo-Poderoso. Pai, Filho e Espírito Santo. Amém. Hoje o abraço vai para a Maria Júlia e o Mateus de Cruzeiro. Um abraço também para a Karina, para o Luciano e para o João Pedro, lá de São Paulo, do Colégio Santa Terezinha. Sou o padre Edmilson Moraes, salesiano de Dom Bosco, e moro atualmente em Campinas, no estado de São Paulo, no Colégio Liceu Salesiano Nossa Senhora Auxiliadora. Que Deus continue abençoando sua saúde e suas intenções. Abraço e até mais.
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0: de Deus. Agora 9 minutinhos faltando para 1 da manhã.
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2: Um abraço a todos vocês, sintonizados aqui na Rede Silvio Rádio, para o nosso encontro diário sobre o sacramento da iniciação cristã. Paz e bênçãos a todos vocês. Nós encerramos o nosso último encontro refletindo que pelo sacramento da Crisma, o cristão, embora ungido no dia do batismo com a unção do óleo da confirmação no Crisma, era criança. Ainda não tinha idade e consciência e maturidade suficientes para entender e viver o significado e compromisso desse gesto sacramental, a sua missão, a missão da Crisma e mesmo do batismo. Por isso, a Igreja convida e convoca o cristão, em situação mais consciente, na adolescência, principalmente na juventude ou maioridade, para receber o sacramento da Crisma. Lembramos que a Crisma ou confirmação não é a confirmação do batizado. O batismo ainda eleva, isso é, tem aquilo que a Igreja chama de caráter, isto é, uma marca para sempre, não se apaga. Em toda e qualquer circunstância, existirá para sempre a marca do batismo que torna a pessoa cristã e sempre será uma pessoa cristã neste mundo e no outro e por toda a eternidade. O batizado que foi realizado um dia não precisa ser confirmado. O que é confirmado, isso sim, pela Crisma, e por isso se chama também sacramento da confirmação, é o compromisso de viver o batismo com as suas consequências, com a sua missão, testemunho e ser fiel a Jesus Cristo e propagar o reino de Deus. Agora, de maneira mais consciente e madura, o cristão batizado e confirmado pela Crisma sabe e quer viver o seu batismo conscientemente, coerentemente. Na missa em que se administra o sacramento da Crisma, há uma oração do bispo que confirma esse compromisso, essa responsabilidade cristã do crismado. Eis a oração: Deus de bondade, realizai em nós, nos cristãos crismados, a vossa promessa de salvação e fortalecimento da caminhada, para que a vinda do Espírito Santo nos torne perante o mundo testemunhas do Evangelho de nosso Senhor Jesus Cristo. Amém. Assim, queridos ouvintes, tomamos essa consciência de que pela Crisma nós então confirmamos o compromisso de batizados. Nós tomamos maior consciência da nossa missão cristã, que com Jesus e por Jesus e em Jesus nós então anunciamos o reino, dando testemunho do Senhor e também a nossa missão de profetas. Que a paz esteja com vocês e até o próximo encontro, se Deus quiser. Tchau.
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1: 1 hora, bom dia.
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1: Com a Mãe Aparecida, onde quer que você esteja rezando conosco, em mais uma madrugada, o Roberto Cabreira em Divinópolis, trabalhando e rezando conosco, pedindo por ele, pela família, pela esposa, pelos filhos, por todos aqueles que estejam em sintonia conosco. O Luiz Fernando em Taubaté, também trabalhando e rezando com a gente, rezando por ele e pela família. O Arlindo Lisete está de plantão também, louvando e agradecendo a Deus por tudo. Uma chuva abençoada caindo na região. Deixo as minhas intenções que trago no coração para o Santo Terço, sempre rezando por todos, por vocês, por todos nós. Um abraço, que Deus e a Mãe Aparecida abençoe o nosso dia. Amém, Arlindo. Arlindo está trabalhando, nosso querido amigo, rezando, louvando e agradecendo a Deus por ele e pela família. O Miguel e o Ayrton Félix rezando conosco em São José do Rio Preto. A Lucimara também em Pindamonhangaba, rezando por ela, pela neta, pelo filho, pela nora, que é a Jaqueline, louvando e agradecendo a Deus por tudo. Eles que estão aguardando o agendamento da cirurgia que a Jaque vai fazer, que com a graça de Deus vai dar tudo certo, né? A Mãe Aparecida já está cuidando, intercedendo por ela, por todos os nossos irmãos e irmãs enfermos que estão aí aguardando a cirurgia, outros que já fizeram e estão em recuperação, sempre com a graça de Deus e com as bênçãos de Nossa Mãe Santíssima. O Paulo Roberto de Oliveira, em Santa Rita de Jacutinga, rezando por ele e por toda a família.
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1: Vamos cantar, quem canta reza duas vezes, viu? Ana Lúcia e Eugênio Jorge.

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0: Fábio Carneirinho e Padre Zezinho, Maria da minha infância.
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0: Com Gabi Pedroso chegando com a nossa crônica de hoje.
2: Buscar com intensidade. Quando acreditamos apaixonadamente em algo que ainda não existe, nós o criamos. O inexistente é o que não desejamos o suficiente. Franz Kafka. No instante em que é tomada uma nova decisão, entra em movimento uma nova causa, efeito, direção e destinação para a sua vida. Você começa a mudar a sua existência no momento em que toma uma nova decisão. Quando utiliza a energia do medo a seu favor, quando cria a coragem necessária para avançar, mesmo que haja desafios a serem suplantados. A cada momento você decide. Mesmo que a maioria das decisões sejam quase autômatas, existem, porém, as maiores decisões que impelem você a dar um salto, a optar por aquilo que seja melhor. A lei da atração é a força do desejo intenso que está dentro de você, que faz você buscar algo com toda a intensidade de sua alma e de seu coração. Portanto, sonhe, deseje, realize, trabalhe e tudo mais será acrescentado a você. Frei Paulo Sérgio, Ordem dos Frades Menores.
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0: Padre Reginaldo Manzotti, 1:18, horário de Brasília. Bom dia, faça um milagre.
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0: Chegando com a sua mensagem para esta terça-feira.
2: Quando alguém pergunta qual foi o primeiro amor da sua vida, sempre pensamos em quem nós amamos um dia ou quem despertou nosso amor um dia. Não está de todo errado, mas na origem da pergunta, o primeiro amor que realmente sentimos não foi o que oferecemos a alguém ou o que sentimos por alguém, mas o que recebemos de alguém. O primeiro amor de fato nunca é o que se dá, mas o que se recebe, e é esse amor que se torna o padrão de amor que vamos reproduzir. Sim, nossos pais nos amaram primeiro, mas pelos olhos da fé entendemos que Deus nos amou primeiro. É por isso que ele tem o mérito e o direito de ser, de fato, nosso.

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1: 1:32.
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1: Com a Mãe Aparecida, a Rede Aparecida de Rádio, louvando e agradecendo ao nosso bom Deus por tudo que temos, por tudo que somos, pedindo sempre a proteção e a intercessão de nossa mãezinha querida, a Senhora Aparecida. Obrigado a você, meu irmão, a você, minha irmã, a você que está aí rezando conosco, louvando e agradecendo a Deus pela sua vida, pela sua saúde, por tudo que temos, por tudo que somos, pedindo, louvando e agradecendo. 1:32. Agora, deixa eu mandar um abraço aqui fraterno ao Cláudio Antônio, a dona Luciana em São João da Boa Vista, rezando conosco por eles e por toda a família. Quem também reza com a gente, a Neide, pedindo por ela, pela família. Seu João Lopes, rezando com a gente também. Ele e a família, todos, especialmente o Vander e o João em Belo Horizonte. Nós estamos combinando mais, graças a Deus, né? Seu João Lopes, que Deus abençoe a sua família, viu, meu irmão? Louvando e agradecendo ao bom Deus, sempre a intercessão da Mãe Aparecida. Agora 1:33.
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1: Elô Silvério chegando com esse momento especial para todos nós.
3: Estamos começando o Momento com Maria de hoje e vamos juntos refletir o tema Nossa Senhora e o Caminho da Perseverança. Nossa Senhora é modelo perfeito de fé e perseverança para todos nós. Desde o sim dado ao anjo Gabriel, ela confiou plenamente nos planos de Deus, mesmo sem compreender totalmente o caminho que teria pela frente. Ao longo de sua vida, Maria permaneceu firme nas provações, desde o nascimento de Jesus em Belém até o sofrimento ao pé da cruz. Sua perseverança não foi ausência de dor, mas fidelidade constante à vontade divina. Ela ensina que perseverar é continuar acreditando, mesmo quando tudo parece difícil, mantendo o coração voltado para Deus. Por isso, olhar para Nossa Senhora é aprender a não desistir da fé, a caminhar com esperança e a confiar que Deus conduz todas as coisas ao bem.

irmão, irmã, façamos catequese, falando sobre o bem e o mal. Louise Brown, no seu livro Sex Slaves, The Trafficking of Women,

afirma que 74 milhões de mulheres sumiram da Ásia. Por quê? Ou foram abortadas, ou logo se soube serem meninas, ou mortas ao nascer, ou porque morreram na breve infância por abandono, ou ainda porque foram vendidas sem nenhum documento e levadas sem identidade para casas de prostituição. Vocês acham que foi só na Ásia? Só naqueles lugares longínquos? Acontece aqui na América Latina, aqui no Brasil, escravos do sexo ou do trabalho. A igreja manda pensar nessas coisas e quem puder fazer alguma coisa. Cantem comigo.

0: Operação Resgate, 7 minutos faltando para as 2 da madrugada. Para você, o que é melhor? 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

0: consagração a Nossa Senhora. Bom dia com a mãe.
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0: 2 horas, horário de Brasília.
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0: Com a Mãe Aparecida e você, meu irmão, minha irmã, que estão rezando conosco por uma das nossas emissoras que integram a Rede Aparecida de Rádio. Obrigado a você que está rezando com a gente em Casa Branca, interior de São Paulo, pela Rádio Difusora AM. A você, meu irmão, em Santa Maria, pela Rádio Medianeira FM, Santa Maria, Rio Grande do Sul. Os nossos irmãos em Batatais, interior de São Paulo, ouvindo, rezando pela Rádio Claretianas FM. E em Rio Claro, também São Paulo, pela Rede Claré de Comunicação. Aproveitando, mandando um abraço lá para o Júlio, em Santa Gertrudes, rezando por ele, pela dona Valentina, que é a esposa, e o João Paulo, que é o filhão, né, meu querido Júlio? Tá lá trabalhando e rezando com a gente. 2 horas, 1 minutinho. Deixa eu abraçar também os que estão pelo nosso WhatsApp, o 3104-1043. O nosso irmãozinho, a nossa irmã Vera Lúcia, rezando por ela, por toda a família, louvando e agradecendo a Deus por tudo, tudo, tudo. Às 4, o Santo Terço Mariano continua enviando as suas intenções para rezarmos juntos o Santo Terço.
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0: Aparecida de Rádio Música, Fé e Missão. 2:06, Padre Vanderlei de volta com nosso momento de oração.
1: Senhor Jesus Cristo ressuscitado, dá-nos a graça de viver como ressuscitados, deixando para trás tudo o que nos afasta de ti e abraçando uma vida nova marcada pela esperança e pela luz. Fortalece-nos para sermos testemunhas da tua ressurreição, levando a paz por onde formos, o amor e a fé. Que nossos corações se alegrem continuamente em ti e que nunca nos esqueçamos de que estás vivo e caminhas conosco todos os dias. Envia sobre nós o teu Espírito Santo para que vivamos unidos como irmãos e irmãs, firmes na fé, perseverantes na caridade e confiantes na promessa da vida eterna. Maria, Senhora Aparecida.

0: Cristo ressuscitado. Acompanha-nos com teu amor e guia-nos sempre ao encontro de teu Filho. Amém.
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0: Ferreira, linda essa canção, Deus me ama. Agora 2:11, com a Mãe Aparecida, Rede Aparecida de Rádio.
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0: Padre José Allen chegando com a sua mensagem para o dia de hoje.
2: A paz esteja com você. Temos a alegria de ser membros da Igreja.

0: Cristo. A igreja fundada por Jesus. Igreja significa família. Somos família de Deus aqui na terra. Somos irmãos não segundo a carne, mas segundo o Espírito, pelo batismo que recebemos. Entender o que é ser igreja faz uma diferença imensa. Não se trata de mera instituição, mas realmente de uma experiência de vida de amor fraterno, fazendo como rezamos no Pai Nosso, assim na terra como no céu. Nós queremos fazer da terra, da igreja onde vivemos, o céu aqui na terra, através da Eucaristia, da vivência da palavra, da oração, do amor fraterno, da prática dos mandamentos de Deus, da vivência dos sacramentos, para que todos nós possamos, como peregrinos de esperança, seguir a nossa caminhada. Para isso precisamos de uma mãe que nos eduque, nos acompanhe, e temos na família de Deus a Igreja Maria, mãe da Igreja. Portanto, ela é mãe de Cristo biologicamente também, e de todos nós espiritualmente. Cada vez que alguém, uma pessoa é batizada, no batismo ela se torna filho, filha de Deus e filho, filho de Maria. Peçamos a Deus que saibamos entender esse grande e maravilhoso mistério e que sejamos igreja. Não basta estar na igreja, é preciso ser igreja. Que Deus nos abençoe e nos dê a graça de vivermos a nossa vocação cristã pelo batismo que recebemos.
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0: 2:16, você rezando conosco, louvando e agradecendo com essa canção. Escutai minha filha, olhai, ouve isso. Tata Rodrigues.
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0: Valor das coisas pequeninas. Jesus diz: o reino dos céus pode ser comparado a uma semente de mostarda que um homem planta no seu campo. Mateus 13:31. É muito pequenina, a menor entre todas as sementes, mas quando cresce, torna-se arbusto maior que todas as plantas da horta, e em seus ramos os passarinhos podem fazer ninhos. O mesmo vemos na vida particular de cada pessoa. As ideias são coisas pequeninas como grãos de mostarda, mas determinam o verdadeiro conteúdo da existência. Nossa vida consta de mil pequenas coisas. Só raramente temos oportunidade de fazer algo de admirável. Ora, se as mil coisas pequeninas nascerem da verdade e do amor, toda a vida se tornará verdade e amor. A mãe cristã, possuída da ideia da fé, educa mais vivendo o amor do que falando. Os filhos veem essa mãe religiosa, sincera e amiga, como trabalha, respeita e ama. Eles acabam imitando os gestos e adotando a mentalidade da mãe. Os filhos terão a prova de que a ideia e o amor englobam as mil coisas pequeninas para formar a grandeza da existência. O homem que sempre cuida de agradar a esposa com gentilezas pequeninas cumprirá muito melhor a missão de bom marido do que dando-lhe alguma joia de alto valor, lá de quando em quando. O grão de mostarda é semente miúda que se torna arbusto respeitável. Depois de 365 dias em que você aproveitou os minutos e segundos para fazer o bem, coisinhas mínimas de limpeza, ordem, amor, justiça, caridade, bondade. Você não poderá calcular o valor imenso de cada número.

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6: 2:30.
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6: 2:30, madrugada de terça-feira, horário de Brasília. Obrigado a você, meu irmão, minha irmã, a você que está rezando conosco, louvando e agradecendo ao bom Deus. O Orley Braganholo lá em Guarapuava, rezando por ele, por toda a família. E hoje, em gratidão por tudo que o Senhor Jesus fez e faz por todos nós. Amém, meu irmão. Rezando conosco também, louvando e agradecendo, pedindo as bênçãos da Mãe Aparecida, a Elaine em São Paulo, capital, rezando por ela, pelos vivos e falecidos da família dela, por todos que rezam conosco. José João, em Palhoça, Santa Catarina, também em oração conosco, rezando por ele, pela família. Auricele Vasconcelos, em Portugal, também rezando.

0: por ela, pela família, pedindo que o Senhor fortaleça a fé e a livre das tribulações. Que a Mãe Santíssima passe à frente em tudo na vida dela. Auricele, rezando por ela, pela família, por todos que precisam.
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Nazaré Araújo, 2:35. 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

0: Tata Rodrigues, Basta Querer. Duas horas 40 minutos, 20 minutinhos faltando para as 3 horas da madrugada. Madrugada de terça-feira com a mãe.
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2: Se o próprio Davi o chama de Senhor, como pode ele ser o seu filho? Marcos 12:37. Na regra das interpretações é necessária muita humildade e, igualmente, muita finura de espírito. Não basta olhar um texto com rapidez e logo dar a resposta, a interpretação correta. Às vezes, é necessário ler e reler e examinar outros autores, para assim chegar a entender o que o texto bíblico pretende afirmar. Ora, os escribas diziam que Messias era filho de Deus. Mas Jesus repete em nosso texto uma passagem que remete: Salmo de Davi, oráculo do Senhor ao meu Senhor. Assenta-te à minha direita, até que eu ponha os teus inimigos como apoio dos teus pés. E aí vem a interpretação de Jesus, vejam bem. Se o próprio Davi o chama de Senhor, como então ele é seu filho? É interessante observarmos que Jesus era um grande intérprete das Escrituras, que naturalmente eram o ato dos apóstolos. Não havia texto que ele deixava passar em branco. Todos, mas a todos mesmo, ele não só dava a sua interpretação, como ainda a colocava em ligação com a sua pessoa e obra pessoal. Nada ficava no ar. Desta forma, a sua atividade messiânica ficava definitivamente plantada como árvore frondosa, a produzir frutos e mais frutos para alimentar a humanidade inteira. Com isso, caros amigos, podemos colocar em Jesus a nossa inteira confiança. Pois ele não é um invasor que chega arrombando as portas para assumir o lugar de Messias e Salvador. Não, ele é o Messias prometido, o Filho de Deus, aquela cuja carne une ao Pai e a todos os seus filhos, que somos nós. Senhor Jesus, tu és para nós um teólogo refinado. Contudo, muito mais que isso, tu és para nós o Salvador que desceu das alturas para ser o nosso Salvador.

0: esse nome a puder. Padre Cleidimar Moreira, 2h48.
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2: Os santos nos ensinam hoje, dia 16 de junho, dia de São Francisco Regis. Eu, Padre André, estou com você, amigo e amigo ouvinte, para conhecer a história deste santo e também pedimos a sua intercessão. São Francisco Regis nasceu em uma pequena aldeia da França no dia 31 de janeiro de 1597. Sentindo-se com vocação à vida religiosa, Francisco entrou na Companhia de Jesus, a ordem que naquele século defendia a Igreja e estava com maior força de penetração missionária no mundo. Religioso exemplar, São Francisco Regis procurava comunicar aos outros o Espírito de Jesus Cristo nas iniciativas de catequese ao povo ou nas escolas que a companhia dirigia. Ordenado sacerdote, passou a dedicar-se à assistência dos doentes atingidos pela peste que naquela época fez tantas vítimas. Como missionário nas regiões mais pobres e sem assistência da França, São Francisco Regis desenvolveu atividades no confessionário, nos hospitais e cárceres, unindo uma grande santidade de vida, um amor extraordinário à penitência e mortificação. Após 15 anos de trabalho exaustivos, Deus fez conhecer seu servo o fim de sua carreira terrena. São Francisco Regis morreu aos 45 anos de idade em plena atividade enquanto pregava uma missão em uma aldeia de montanha no frio do inverno. Seu túmulo é centro de devoção em romarias até os nossos dias. O Papa Clemente XII, em 1737, foi quem realizou a canonização deste grande homem. Admirável foi a paciência de São Francisco Regis no meio de muitos trabalhos e cuidados do cargo. Fossem quais fossem as dificuldades que se lhe opunham, levantando-se contra ele as fúrias da perseguição, da boca não lhe saía nenhuma palavra de queixa. Aos seus perseguidores, Francisco respondia com orações. Só Jesus, cuja imagem o acompanhava dia e noite, era o único confidente das suas amarguras e sofrimentos. Os santos sofrem assim. E nós? Qual é a nossa atitude na hora da provação? São Francisco Regis, rogai.

0: Fábio de Melo, linda essa canção. Humana voz de Deus. 2h56 às 4, o Santo Terço Mariano. Reze conosco, reze por você, pelos seus.
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7: 3 horas.
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7: Com a Mãe Aparecida, Rede Aparecida de Rádio. É bom estar onde a mãe está. Abraçando João Reis lá em Brasília, que reza conosco. Louvando e agradecendo a Deus também o Rufino de São Pedro, de Alagadiço, do Alagadiço, Minas Gerais. É, rezando com a Mãe Aparecida, pedindo oração por ele, pela Rosilene, Reginaldo, Jane e Diana, e também a Aparecida, louvando e agradecendo a Deus, né, Rufino? Obrigado, meu irmão. A Laura em Aracaju, rezando com a gente também, pedindo por ela e pela família, rezando conosco, louvando e agradecendo ao bom Deus, o nosso irmão querido, a Cidinha, na verdade, rezando com a gente, agradecendo a mãe Aparecida pelo aniversário da sobrinha, a Regiane, completou mais um ano de vida. Que Deus abençoe, viu, Regiane? Que a mãe Aparecida a cubra com seu manto sagrado. E pedindo também as bênçãos da mãe Aparecida por ela, por toda a família. E que o Senhor, nosso Pai, continue derramando bênçãos sobre todos nós. Amém. Louvando e agradecendo os nossos irmãos queridos, a Pati, rezando com a gente, pedindo por ela e pela família. Também o Cleiton de Palmital, São Paulo, ligadinho conosco. Louvando e agradecendo. O Sandro do Itaim Paulista, São Paulo, rezando por ele, pela esposa, pelos filhos. Seu Geraldo Madeira, rezando pela dona Raimunda, rezando também pela alma do Vaguinho, por todos os nossos irmãos e irmãs em Cristo. Agora 3 horas, 2 minutinhos. Bom dia.

0: gente.
1: Olá, meu irmão, minha irmã. Graça e paz para você e sua família. No Evangelho hoje, Jesus dá aos discípulos algumas orientações fundamentais para a vida. O Senhor refere-se às situações mais difíceis, aquelas que constituem um teste para nós, aquelas que nos colocam diante de quem nos é inimigo, de quem procura sempre fazer-nos mal. Nestas situações, o discípulo de Jesus é chamado a não ceder ao instinto e ao ódio, mas superar o mal com o bem. Invoquemos a luz do Espírito Santo para que abra as nossas mentes e corações ao acolhimento da palavra.

Espírito Santo, tu que habitas, tu que falas, rezas e ages em mim, abra-me à palavra, que a minha mente e o meu coração sejam o terreno bom onde a semente da palavra possa germinar, crescer e frutificar, para que a minha vida seja transformada. Amém. Hoje, 16 de junho, a liturgia nos oferece o Evangelho de Mateus, capítulo 5, versículos 43 a 48. Ouvistes o que foi dito: amarás teu próximo e odiarás teu inimigo. Mas eu vos digo: amai vossos inimigos e orai pelos que vos perseguem, para serdes realmente filhos de vosso Pai que está nos céus, porque faz nascer seu sol sobre maus e bons, e envia chuva sobre justos e injustos. Se amardes os que vos amam, que recompensa tendes? Não fazem isso mesmo também os coletores de impostos? E se saudais somente vossos irmãos, o que fazeis de extraordinário? Não fazem o mesmo também os pagãos? Portanto, sede perfeitos, como é perfeito vosso Pai Celeste. Jesus mandou amar os inimigos, mas isso não quer dizer se tornar amigo deles. O amor ao próximo tem base em Levítico 19:18. Para os antigos, o próximo é sobretudo aquele que é do mesmo clã ou da mesma tribo. O laço de sangue predomina. O amor aos que são do nosso convívio familiar. A rejeição aos de fora, ao diferente. Em culturas tribais, o senso de pertença e de vingança é muito forte. Jesus estabelece outro princípio, fundamentado no princípio da paternidade de Deus. Se Ele é Pai de todos, a irmandade é universal. Ele faz nascer o sol e cair a chuva sobre todos. Todos são beneficiários de sua compaixão e de sua generosidade. O ponto alto desse discurso é o versículo 48. Sede perfeitos como vosso Pai Celeste é perfeito. Deus é o Pai. Assim estabelece-se a filiação de Jesus e nele a nossa filiação. Ser filho de Deus significa parecer-se com Ele no modo de viver e agir. Tornar-se o humano perfeito é ser pleno, viver o amor que nos assemelha a Deus Pai.

amardes os que vos amam, que recompensa tendes? O Senhor nos convida a sermos praticantes da palavra. Neste momento, vamos dispor o nosso

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1: Hoje, dia 16 de junho, nós vamos conhecer a história de Sansão, o juiz do povo de Deus. Ele que nasceu para ser um nazireu, isso é, um consagrado a Deus, não podia cortar os cabelos e nem tomar bebida alcoólica. Ele se apaixonou por uma mulher filisteia. Os pais não gostaram, mas Sansão disse: é dela que eu gosto. E Sansão aparece na Bíblia como um herói popular. São muitas as histórias sobre ele. Estraçalhou um leão, matou 30 homens para pagar uma aposta perdida, capturou 300 raposas, amarrou tochas acesas nos rabos e as mandou aos trigais dos filisteus para queimar toda a colheita, isso por vingança. Ele deixou-se amarrar para ser entregue aos filisteus, matou mais de 1000 com uma queixada de burro. Em Gaza ele dormiu com uma prostituta e quando quiseram prendê-lo, arrancou as portas da cidade, largou tudo no alto da montanha. Bom, ninguém sabia de onde vinha aquela força tão grande, mas foi Dalila, a sua mulher, que conseguiu arrancar dele esse segredo. A força de Sansão estava nos cabelos compridos do nazireu consagrado a Deus. E Dalila o fez dormir, cortou-lhe os cabelos e, sem ele perceber, perdeu toda a força. Foi preso então pelos filisteus, que vazaram os olhos dele. E aí, cego, como se fosse um jumento, Sansão teve que girar um leão. Mas os cabelos, eles cresceram de novo. E Sansão, então, recuperou sua força. E numa festa, os filisteus colocaram Sansão como troféu num templo, e eles não perceberam que o cabelo tinha crescido. Então, no templo, à vista de todos, Sansão empurrou as duas colunas centrais e fez desabar tudo em cima do povo. E aí, desse modo, ao morrer, Sansão matou muito mais gente do que tinha matado durante toda a sua própria vida. E essas e outras muitas histórias sobre Sansão, elas se aplicam àquilo que diz o povo. Quem conta um conto, aumenta um ponto. Quem canta um canto, aumenta outro tanto. E aumenta não para enganar, mas aumenta para fazer perceber melhor a mensagem dos fatos e saber. A força que nasce quando uma pessoa se consagra totalmente a Deus é imensa.

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1: Bem-vinda, bem-vindo à Escola de Maria, a melhor e mais perfeita discípula da palavra, que é o próprio Jesus. Experimente pegar um galho de bambu ou de outra árvore. Dobre lentamente e você sentirá que é um momento em que não poderá mais entortar o galho, senão ele quebrará. Esse é o chamado ponto de resiliência. A palavra resiliência significa a capacidade de resistir a diversas formas de pressão e permanecer inteiro sem se quebrar. Há mulheres e homens que desenvolvem desde criança a resiliência para enfrentar situações difíceis, a dor e o sofrimento, e ajudam os outros com seu testemunho e suas palavras. Talvez você conheça

0: os pobres que são especialmente resilientes. Eu conheci Dona Maria José faz muitos anos. Ela veio do interior de Minas para a cidade grande. O marido era pedreiro. Eles tinham 4 filhos e 1 filha. Mas em poucos meses, o marido e os filhos homens morreram. Restou a filha e a mãe. E elas moravam num pequeno espaço. Ao lado de sua casinha, tinha só 2 cômodos. Uma vila, uma favela. Maria José trabalhava como diarista, lavando roupas e limpando casas. Participava da comunidade nos círculos bíblicos, nas novenas, celebrações, com grande fé em Deus. E me impressionou que mesmo com tantas perdas e desafios, ela estampava no rosto esperança e alegria de viver. Resiliência, resistência. Maria de Nazaré era membro de um povo resistente e persistente. Os hebreus foram escravos no Egito. Guiados por Deus, sob a liderança de Moisés, romperam com a escravidão e peregrinaram pelo deserto durante 40 anos, com muitos desafios. Vários séculos depois, a nação foi invadida por potências estrangeiras, Jerusalém e o templo foram destruídos, as lideranças do povo, os trabalhadores e trabalhadores qualificados, foram levados para o exílio da Babilônia. E lá mantiveram a fé no Deus único, sua língua e sua cultura. E após alguns anos voltaram para sua terra. Resistiram aí à dominação dos gregos e depois dos romanos. E Maria de Nazaré? Ela aprendeu a ser resistente e a persistir na fidelidade a Deus. Ela cultivou a virtude da resiliência durante toda a vida. E o momento em que Maria mais demonstrou isso foi diante da cruz de Jesus, junto com outras mulheres, João e, claro, especialmente Maria Madalena. Ela não se dobrou diante da morte do seu filho e mestre. Por isso podemos concluir pedindo a ela: Maria, nossa mãe, bondosa e forte, ensina-nos a sermos pessoas resistentes e perseverantes. Amém.
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7: 3:36.
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7: Onde quer que você esteja rezando conosco, madrugada de terça.

0: quinta-feira, logo mais às 4, o Santo Terço Mariano, e você, meu irmão, minha irmã, rezando com a gente, louvando e agradecendo.
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Padre Juarez de Castro, 20 minutinhos, 19 agora faltando para as 4 da manhã, com a Mãe Aparecida, Rede Aparecida de Rádio, Música, Fé e Missão.

Samuel Ferreira, não tem lugar melhor para estar do que no coração, no sagrado coração de Jesus. Fazem o nosso coração semelhante ao vosso. Meu porto seguro.

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1: Pelúcio Velho participando conosco.
2: As contrariedades da vida, as dificuldades que surgem na tua caminhada, te fazem cair na desconfiança? Tens confiança na bondade do coração de Jesus? Jesus Cristo é Deus, uma mesma coisa com o Pai. Conhecer Jesus Cristo é conhecer Deus. Amar Jesus Cristo é amar a Deus. Servir a Jesus Cristo é servir a Deus. Jesus é a concretização maravilhosa de Deus, adaptado à nossa pequenez. Por isso, nossa vida cristã tem de consistir em imitar Jesus Cristo, visto que Ele é o exemplar que nos foi dado para que, imitando-o, consigamos a vida eterna.
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Bom dia, meu amigo, minha amiga. A cada dia que passa, temos menos tempo para o nosso tão necessário descanso. No entanto, quando temos esse tempo para descansar, será que sabemos fazer bom uso

Você já passou pela situação de estar na frente da televisão, cansado e se perguntando: eu realmente quero ver isso que está passando? Não é verdade que muitas vezes chegamos em casa, ligamos a TV ou vamos para a internet sem sequer pensarmos se o que estamos vendo é verdadeiramente bom para a nossa vida? Pesquisas realizadas no campo da psicologia revelaram que cada hora diária gasta com a televisão reduz em cerca de 5% o nível de satisfação pessoal. Isso ocorre porque a nossa vida concreta vai se tornando muito distante do que a mídia nos apresenta. De um lado, está a realidade de cada um, cheia das dificuldades e desafios próprios da vida humana. Do outro lado, estão as receitas fáceis de felicidade que a televisão nos propõe. O resultado, portanto, só pode ser frustração com a nossa vida real e desejo de consumir a vida idealizada que a TV apresenta. Portanto, ligar a TV ou o computador não é algo tão inofensivo quanto podemos pensar. Vale a pena exercer nosso senso crítico e avaliar. Isso que eu estou vendo, ouvindo ou lendo é mais construtivo do que uma proveitosa conversa com os meus familiares, com os meus amigos, uma caminhada relaxante, ou até mesmo ouvir uma boa música ou ler um bom livro? Pense sobre isso. Exercite a sua liberdade e tenha um excelente dia.

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2: 4 horas.
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2: Com a Mãe Aparecida, rede Aparecida de Rádio, rezando por você e com você, meu irmão, minha irmã, onde quer que você esteja. Na sua casa, no seu trabalho, na estrada, onde quer que você esteja, rezando conosco a partir de agora o Santo Terço Mariano. Rezamos por você, pela sua família, pelas intenções que você traz no seu coração. Rezamos pelos nossos irmãos enfermos, pelos nossos irmãos em situação de rua. Rezamos por todos aqueles que estejam neste momento precisando de nossas orações, precisando desse colo de mãe, colo da nossa mãe do belo amor, mãe da esperança, mãe da misericórdia, mãe da divina graça. Iniciamos o nosso Santo Terço louvando e agradecendo ao nosso Pai por tudo que temos, por tudo que somos, por esse dia, mais esse dia que Ele nos concede. Iniciamos o Santo Terço invocando a Santíssima Trindade.

Divino Jesus, nós vos oferecemos este terço que vamos rezar, meditando nos mistérios da vossa redenção. Concedei-nos, por intercessão da Virgem Maria, Mãe de Deus,

Deus e nossa Mãe, as virtudes que nos são necessárias para bem rezá-lo e a graça de ganharmos as indulgências desta santa devoção. Oferecemos particularmente em desagravo dos pecados cometidos contra o Santíssimo Coração de Jesus e o Imaculado Coração de Maria, pela paz do mundo, pela conversão dos pecadores e pelas almas no purgatório, pelas intenções do Santo Padre o Papa Leão, pelo aumento e santificação do clero, pela santificação das famílias, pelas missões, pelas vocações, pelos doentes e por todo o povo brasileiro. Professemos a nossa fé. Creio em Deus Pai Todo-Poderoso, Criador do céu e da terra, e em Jesus Cristo, seu único Filho, nosso Senhor, que foi concebido pelo poder do Espírito Santo, nasceu da Virgem Maria, padeceu sob Pôncio Pilatos, foi crucificado, morto e sepultado, desceu à mansão dos mortos, ressuscitou ao terceiro dia, subiu aos céus, está sentado à direita de Deus Pai Todo-Poderoso, onde há de vir a julgar os vivos e mortos. Creio no Espírito Santo, na Santa Igreja Católica, na comunhão dos santos, na remissão dos pecados, na ressurreição da carne, na vida eterna. Amém. Pai nosso que estais nos céus, santificado seja o vosso nome, venha a nós o vosso reino, seja feita a vossa vontade, assim na terra como no céu.

0: nós livrai-nos do mal. Amém.
1: Ave Maria, cheia de graça, o Senhor é convosco. Bendita sois vós entre as mulheres, e bendito é o fruto do vosso ventre, Jesus.
0: Santa Maria, Mãe de Deus, rogai por nós, pecadores, agora e na hora de nossa morte. Amém.
1: Ave Maria, cheia de graça, o Senhor é convosco. Bendita sois vós entre as mulheres, e bendito é o fruto do vosso ventre, Jesus.
0: Santa Maria, Mãe de Deus, rogai por nós, pecadores, agora e na hora de nossa morte. Amém.
1: Ave Maria, cheia de graça, o Senhor é convosco. Bendita sois vós entre as mulheres, e bendito é o fruto do vosso ventre, Jesus.
0: Santa Maria, Mãe de Deus, rogai por nós, pecadores, agora e na hora de nossa morte. Amém.
1: Glória ao Pai, ao Filho e ao Espírito Santo, como era no princípio, agora e sempre. Amém. Ó meu bom e amado Jesus, perdoai-nos, livrai-nos do fogo do inferno, levai as almas todas para o céu e socorrei principalmente aquelas que mais precisarem da vossa infinita misericórdia. E nós, na alegria, no amor, na paz, na esperança, acolhemos a você, meu irmão, minha irmã, a você que reza conosco na sua casa, aí no seu cantinho de oração, louvando e agradecendo a Deus por tudo na sua vida, na vida da sua família, pedindo as bênçãos e a proteção de Nossa Mãe Santíssima, a Senhora Aparecida, por você, pela sua família, por todos os nossos irmãos e irmãs. E quem reza conosco pedindo as bênçãos da mãezinha querida, seu Joaquim Pereira em Franca, rezando por ele e pela família, louvando e agradecendo a Deus por tudo que o Senhor tem realizado na vida dele e na vida da família. Reza conosco também a Yara Dias, pedindo as bênçãos da mãe Aparecida pela recuperação da cirurgia do esposo, seu Raulinho, pelos filhos, genros e noras e netos, e por todos os nossos irmãos e irmãs. Quem reza conosco também, louvando e agradecendo a Deus, pedindo a proteção e as bênçãos da mãe Aparecida, a Nilza Maria, ela que reza conosco em Presidente Juscelino, Minas Gerais. Reza conosco também a Heloísa Cristina, de Bom Jesus da Lapa, na Bahia, nos ouvindo pela rádio Bom Jesus FM, rezando por ela, pelos enfermos,

por todos os nossos irmãos e irmãs em Cristo. A Marta em Valinhos também rezando conosco, pedindo por ela e pela família, louvando e agradecendo a Deus. O nosso irmão Luiz em Portugal, pedindo por ele e pela família. O seu José Mariano em Linhares, no Espírito Santo, rezando e agradecendo a Deus pela vida e saúde dele e da família. O Jauri Matinhos, rezando por ele, por toda a família, pelos irmãos do Santo Terço. A Gorete no Putim, também rezando por ela, pela família, louvando e agradecendo a Deus por tudo. O Cláudio em Tremembé, rezando por ele, pela família, louvando e agradecendo a Deus pela vida da Gorete de Mãe Pendi, do filho dela, do Pedro Cursino, de todos os irmãos e irmãs. O Rui Tomé em Quirinópolis, Goiás, o Marcial em Pindamonhangaba, também rezando com a gente, louvando e agradecendo ao nosso bom Deus por tudo que temos, por tudo que somos.

0: Quem reza conosco o nosso primeiro mistério que vamos contemplar é o nosso irmão, o Paulo Henrique, de São Sebastião do Rio Verde, Minas Gerais, rezando conosco. Paulo Henrique, bom dia, meu irmão.
1: Bom dia, Eduardo.
0: Tudo bem, graças a Deus?
1: Graças a Deus e vocês.
0: Tudo certinho também, meu irmão. E hoje nós rezamos por quem, meu querido?
1: Hoje nós rezamos por mim, pela minha vida, minha saúde, meu trabalho, por todos os meus familiares, amigos, por vocês aí da rádio, da TV Aparecida, por todos que neste momento estão rezando conosco, pelos meus conterrâneos, por Valtense, por todos da minha cidade, São Sebastião do Rio Verde, e por todos os doentes, pelos todos falecidos da minha família.
0: Amém, meu irmão. Vamos rezar, louvar e agradecer a Deus por tudo, pela sua vida, pela sua saúde, pela vida e saúde de todos os familiares e amigos seus. Contemplemos o nosso primeiro mistério doloroso.

0: nosso que estais nos céus, santificado seja o vosso nome. Venha a nós o vosso reino, seja feita a vossa vontade, assim na terra como no céu.
1: O pão nosso de cada dia nos dai hoje, perdoai as nossas ofensas, assim como nós perdoamos a quem nos tem ofendido, e não nos deixeis cair em tentação, mas livrai-nos do mal. Amém.
0: Ave Maria, cheia de graça, o Senhor é convosco. Bendita sois vós entre as mulheres, e bendito é o fruto do vosso ventre, Jesus.
1: Santa Maria, Mãe de Deus, rogai por nós, pecadores, agora e na hora de nossa morte. Amém.
0: Ave Maria, cheia de graça, o Senhor é convosco. Bendita sois vós entre as mulheres, e bendito é o fruto do vosso ventre, Jesus.
1: Santa Maria, Mãe de Deus, rogai por nós, pecadores, agora e na hora de nossa morte. Amém.
0: Ave Maria, cheia de graça, o Senhor é convosco. Bendita sois vós entre as mulheres, e bendito é o fruto do vosso ventre, Jesus.
1: Santa Maria, Mãe de Deus, rogai por nós, pecadores, agora e na hora de nossa morte. Amém.
0: Ave Maria, cheia de graça, o Senhor é convosco. Bendita sois vós entre as mulheres, e bendito é o fruto do vosso ventre, Jesus.
1: Santa Maria, Mãe de Deus, rogai por nós, pecadores, agora e na hora de nossa morte. Amém.
0: Ave Maria, cheia de graça, o Senhor é convosco. Bendita sois vós entre as mulheres, e bendito é o fruto do vosso ventre, Jesus.
1: Santa Maria, Mãe de Deus, rogai por nós, pecadores, agora e na hora de nossa morte. Amém.
0: Ave Maria, cheia de graça, o Senhor é convosco. Bendita sois vós entre as mulheres, e bendito é o fruto do vosso ventre, Jesus.
1: Santa Maria, Mãe de Deus,

0: rogai por nós, pecadores, agora e na hora de nossa morte. Amém.
1: Ave Maria, cheia de graça, o Senhor é convosco. Bendita sois vós entre as mulheres, e bendito é o fruto do vosso ventre, Jesus.
0: Santa Maria, Mãe de Deus, rogai por nós, pecadores, agora e na hora de nossa morte. Amém.
1: Ave Maria, cheia de graça, o Senhor é convosco. Bendita sois vós entre as mulheres, e bendito é o fruto do vosso ventre, Jesus.
0: Santa Maria, Mãe de Deus, rogai por nós, pecadores, agora e na hora de nossa morte. Amém.
1: Ave Maria, cheia de graça, o Senhor é convosco. Bendita sois vós entre as mulheres, e bendito é o fruto do vosso ventre, Jesus.
0: Santa Maria, Mãe de Deus, rogai por nós, pecadores, agora e na hora de nossa morte. Amém.
1: Ave Maria, cheia de graça, o Senhor é convosco. Bendita sois vós entre as mulheres, e bendito é o fruto do vosso ventre, Jesus.
0: Santa Maria, Mãe de Deus, rogai por nós, pecadores, agora e na hora de nossa morte. Amém.
1: Glória ao Pai, ao Filho e ao Espírito Santo.
0: Como era no princípio, agora e sempre. Amém.
1: Ó meu bom e amado Jesus,
0: perdoai-nos, livrai-nos do fogo do inferno, levai as almas todas para o céu, e socorrei principalmente as que mais precisarem, na vossa infinita misericórdia.
1: Sagrado Coração de Jesus,
0: nós temos confiança em vós.
1: Nossa Senhora do Rosário,
0: rogai por nós.
1: São José,
0: rogai por nós. Valei-me São José.
1: São Pedro e São Paulo,
0: rogai por nós.
1: Senhora Aparecida, Mãe, Rainha e Padroeira do Brasil,
0: rogai por nós que recorremos a vós.
1: Meu irmão querido São Sebastião do Rio Verde, Paulo Henrique, obrigado por ter rezado conosco. Um dia abençoado a você, a toda a sua família. Fique com Deus, meu irmão.
0: Obrigado por vocês também, e por você e toda a sua família.
1: Amém. Salve Maria.
0: Salve Maria.

0: casa acolhendo a você, meu irmão, minha irmã, você que reza conosco, você que está aí na sua casa pedindo as bênçãos da Mãe Aparecida por você, pela sua família, louvando e agradecendo por tudo, tudo, tudo que o Senhor tem realizado na sua vida, por tudo que a Mãe Aparecida, a nossa Mãe Santíssima, pela sua intercessão tem realizado também na sua vida, na vida da sua família. Obrigado a você, meu irmão, que reza conosco no seu trabalho, na sua casa, louvando e agradecendo por tudo. Quem reza com a gente também, pedindo a proteção e as bênçãos da Mãe Aparecida, é Anice Ornelas, de Brasília, no Distrito Federal, rezando por ela, pela família, louvando e agradecendo ao bom Deus. A Gorete, rezando conosco em Baipendi, pedindo por ela, pelo filho Tiago, pelo Cláudio em Tremembé, pelo Pedro em Lagoinha, por todos os amigos e amigas. O nosso querido Arlindo Canal, nosso irmão, em Cachoeiro de Itapemirim, rezando por ele e pela família, louvando e agradecendo a Deus também pela vida e saúde dele e da família. Dona Lucineide, a esposa, rezando também por todos, também rezando pelo cunhado Aloísio, rezando por todos aqueles que precisam. O Amauri de Bela Cruz, no Ceará, rezando conosco, Dona Benedita Lopes em Oeiras, o Vicente em Mococa, a Lúcia rezando com a gente em Arco Verde, no Pernambuco, por ela e pelo Eduardo Nascimento em Osasco, a Luzia Cândido em Brumadinho rezando com a gente também, o nosso irmão Luiz Carrilho e Sueli estão rezando conosco, louvando e agradecendo ao bom Deus, pedindo as bênçãos da Mãe Aparecida. O Osmair, lá em Santa Bárbara do Oeste, pedindo por ele e pela família. O Juan Soto Martínez, em São José do Rio Preto, rezando conosco também, louvando e agradecendo a Deus. O Zico, em Jales, interior de São Paulo, pedindo por ele e pela família. A Cristiane e o Antônio, em Fátima do Sul, louvando e agradecendo ao bom Deus por tudo que temos, por tudo que somos, louvando, agradecendo por todas as bênçãos e graças derramadas sobre todos. A Núzia em Aracaju, no Sergipe, rezando com a gente, o nosso irmão Sérgio Garcia de Ponta Grossa, no Paraná, e o seu José Garcia, aqui em Aparecida, a rezar o mistério do Santo Terço conosco, louvando e agradecendo a Deus também. A Simone Cláudia, lá da Serrinha, Dom Viçoso, rezando por ela e por toda a família. E quem reza conosco o nosso segundo mistério é a Conceição, lá de Ribeirópolis, no Sergipe. Conceição, bom dia, minha irmã. Conceição? Caiu a ligação da Conceição, mas nós vamos retornar para ela, para que ela consiga rezar conosco, louvando e agradecendo sempre ao nosso bom Deus por tudo que temos, por tudo que somos. E você, meu irmão, que está aí na sua casa, rezando por você, pela sua família, reze e peça a misericórdia do Pai por tudo aquilo que você esteja neste momento precisando na sua vida, a bênção que você precisa, a graça que você deseja alcançar, pedindo, louvando e agradecendo o tempo todo. Rezamos pelos nossos irmãos, o Júlio, aqui no bairro de Itaguaçu, em Aparecida, o nosso amigo Paulo Sérgio e a Márcia, lá em Franca, interior de São Paulo, rezando conosco também, pedindo por ele e pela família, louvando e agradecendo a Deus por tudo. E por tudo, e também rezando pela vida e saúde de todos os nossos irmãos e irmãs em Cristo que rezam conosco, pedindo a proteção e as bênçãos da Mãe Aparecida. Quem reza com a gente também, rezando pela saúde, pela vida da Ana Gabriela, lá em Salvador, neta da Dona Marita, rezando pela vida e saúde dela, pela vida e saúde de todos os nossos irmãos e irmãs em Cristo que rezam conosco no dia de hoje. E quem reza com a gente é o seu José Garcia, louvando e agradecendo pedindo as bênçãos da Mãe Aparecida. Seu José, bom dia.
1: Oi, bom dia. O sinal hoje tá ruim aqui.
0: Tá difícil? Mas
1: tá
0: difícil, nós...
1: tá por causa da chuva.
0: É, mas eu tô ouvindo o senhor normal, viu? Pode colocar as suas intenções, seu José Garcia.
1: Então, eu coloco pela minha saúde, pela saúde de minha filha, neta e neta, pela minha família em Cruzeiro e em todo o Vale do Paraíba, né? E queria também em São João, Edileuza e Adailto, Luiz Valdir, a dona Reinunda, a Márcia com o Sérgio, eu ofereço também para a rainha do Peixe, que é a dona Larissa, o Avarildo, a dona Creuza, o Rafael, o Milton Garcia, e a Lazarina de Pinda, o resto também para você, para sua família, né? A sua neta, né, que fez aniversário esses dias, né?
0: Isso.
1: E para todos que estão aí no texto aí, para o Paulo Brito, não pode esquecer dele.
0: Tá certo, vamos rezar e agradecer por tudo, né, seu José Garcia? Pai nosso que estais nos céus, santificado seja o vosso nome, venha a nós o vosso reino, seja feita a vossa vontade, assim na terra como no céu.
1: O pão nosso de cada dia nos dai hoje, perdoai as nossas ofensas, assim como nós perdoamos a quem tem ofendido. Não deixeis cair em tentação, mas livrai do mal. Amém.
0: Ave Maria, cheia de graça, o Senhor é convosco. Bendita sois vós entre as mulheres, e bendito é o fruto do vosso ventre, Jesus.
1: Reza também pela saúde da Rosa, o irmão dela e família. Santa Maria, Mãe de Deus, rogai por nós, pecadores, agora e na hora de nossa morte. Amém.
0: Ave Maria, cheia de graça, o Senhor é convosco. Bendita sois vós entre as mulheres, e bendito é o fruto do vosso ventre, Jesus.
1: Santa Maria, Mãe de Deus, rogai

0: rogai por nós pecadores, agora e na hora de nossa morte. Amém.
1: Ave Maria, cheia de graça, o Senhor é convosco. Bendita sois vós entre as mulheres, e bendito é o fruto do vosso ventre, Jesus.
0: Santa Maria, Mãe de Deus, rogai por nós pecadores, agora e na hora de nossa morte. Amém.
1: Ave Maria, cheia de graça, o Senhor é convosco. Bendita sois vós entre as mulheres, e bendito é o fruto do vosso ventre, Jesus.
0: Santa Maria, Mãe de Deus, rogai por nós pecadores, agora e na hora de nossa morte. Amém.
1: Ave Maria, cheia de graça, o Senhor é convosco. Bendita sois vós entre as mulheres, e bendito é o fruto do vosso ventre, Jesus. Santa Maria, Mãe de Deus, rogai por nós, pecadores, agora e na hora de nossa morte. Amém. Ave Maria, cheia de graça, o Senhor é convosco. Bendita sois vós entre as mulheres, e bendito é o fruto do vosso ventre, Jesus. Santa Maria, Mãe de Deus, rogai por nós, pecadores, agora e na hora de nossa morte. Amém. Ave Maria, cheia de graça, o Senhor é convosco. Bendita sois vós entre as mulheres, e bendito é o fruto do vosso ventre, Jesus. Santa Maria, Mãe de Deus, rogai por nós, pecadores, agora e na hora de nossa morte. Amém. Ave Maria, cheia de graça, o Senhor é convosco. Bendita sois vós entre as mulheres, e bendito é o fruto do vosso ventre, Jesus. Santa Maria, Mãe de Deus, rogai por nós, pecadores, agora e na hora de nossa morte. Amém. Ave Maria, cheia de graça, o Senhor é convosco. Bendita sois vós entre as mulheres, e bendito é o fruto do vosso ventre, Jesus. Santa Maria, Mãe.
0: Na hora de nossa morte, amém.
1: Ave Maria, cheia de graça, o Senhor é convosco. Bendita sois vós entre as mulheres, e bendito é o fruto do vosso ventre, Jesus.
0: Santa Maria, Mãe de Deus, rogai por nós pecadores, agora e na hora de nossa morte. Amém.
1: Glória ao Pai, ao Filho e ao Espírito Santo.
0: Como era no princípio, agora e sempre. Amém.
1: Ó meu bom e amado Jesus,
0: perdoai e livrai do fogo do inferno, levar as almas todas para o céu, socorrer principalmente que nós precisarem da nossa infinita misericórdia.
1: Santa Luzia, rogai por nós. São Roque, rogai por nós. Nossa Senhora Aparecida, Rainha e Padroeira do Brasil, rogai por nós que recorremos a vós. O telefone hoje do seu José está com probleminha, mas ele rezou com a gente, com a graça de Deus. Muito obrigado, viu, seu José Garcia, por ter rezado. Um dia abençoado para o senhor, para toda a família. Fique com Deus. Salve Maria.

louvando e agradecendo ao nosso bom Deus por tudo em nossa vida, na vida de nossa família, louvando e agradecendo a Deus por mais este dia que o Senhor nos concede. Que seja um dia de muitas bênçãos e graças a todos nós, a nossa família, os nossos amigos, vizinhos, conhecidos. Rezando com a gente, o nosso querido Ronaldinho está lá rezando com a gente, pedindo as bênçãos da Mãe Aparecida, louvando e agradecendo ao bom Deus. O Sandro reza com a gente também, pedindo por ele e pela família, louvando e agradecendo a Deus por tudo que o Senhor tem realizado na vida dele e na vida da família. Rezando com a gente a Maria de Fátima Barreto, em Itabaiana, no Sergipe, o nosso querido Padre Sebastião, lá na Fazenda da Esperança, em Campo Mourão, no Paraná, rezando por ele e pela família. A Maria Augusta, em Salvador, rezando por ela e pela família, louvando e agradecendo a Deus também por tudo na vida dela e na vida dos familiares. A Maria Márcia, lá em Manhuaçu, Minas Gerais, rezando por ela e pela família, louvando e agradecendo a Deus por tudo. E ela diz que está

0: chovendo lá, muitos relâmpagos, trovões. Vai chover, né, Maria Márcia? O Reni Antônio, de Porto Amazonas, do Paraná, rezando por ele e pela família, louvando e agradecendo também. O Paulo Sapateiro, em Nova Russas, no Ceará. O Valdir, que reza conosco. O Jonas Souza, em Caloré, rezando conosco, pedindo as bênçãos da Mãe Aparecida, pedindo, louvando e agradecendo. Estão aqui, eles estão lá costurando os últimos detalhes para partirmos para a casa da mãe, dia 12 de julho, com a intercessão da Mãe Aparecida e no consentimento do Divino Espírito Santo. Amém. É, o nosso Jonas Souza faz excursões e traz o povo aqui para a casa da mãe, trocar olhares com a Mãe Aparecida, né, Jonas? Obrigado, meu irmão, por partilhar conosco, viu? A Fátima em Cruzeiro reza com a gente também, a Rosa em Inimitaba, a Mariluce reza conosco em Araucária, no Paraná, o Sebastião lá em Dom Viçoso rezando conosco, Paulo Corretor em Lagoa Santa, Minas Gerais, a Marlene no bairro Santa Luzia, aqui em Aparecida, o Adãozinho Costa rezando conosco também, a Márcia, o Sérgio Lucas, seu Paulo e Dona Lúcia, lá em Indaial, Santa Catarina, a Hebe em Cotia, louvando e agradecendo a Deus por tudo, os nossos irmãos e irmãs que rezam conosco também, pedindo a proteção e as bênçãos da Mãe Aparecida. O nosso Jorge Pimenta em Águia Branca no Espírito Santo, o Tiãozinho do ônibus rezando conosco também, pedindo por ele e pela família, louvando e agradecendo ao bom Deus por tudo. O nosso irmão que reza conosco também, o Vander Ingino em Suzano, pedindo por ele e pela família. A Dona Cleusa em Curvelo, Minas Gerais, rezando conosco. A Aparecida, lá em Ribeirópolis, rezando com a gente. Louvando e agradecendo ao bom Deus por tudo que temos, por tudo que somos. Pedindo sempre a proteção e a intercessão de nossa mãe, a Senhora Aparecida. E quem reza com a gente, pedindo também a proteção no dia de hoje, são os nossos irmãos queridos que estão enfermos, rezando por ele, por eles, pelas famílias e pelos cuidadores também, louvando e agradecendo ao nosso bom Deus por tudo que temos, por tudo que somos, pedindo a proteção e as bênçãos da Mãe Aparecida por todos os nossos irmãos e irmãs que rezam conosco. E o Carlos Ferreira, lá em Terra Nova, na Bahia, a rezar com a gente, está atendendo ao telefone, pedindo as bênçãos da Mãe Aparecida. Bom dia, Carlos.
1: Bom dia.
0: Tudo bem, graças a Deus?
1: Tudo bem.
0: Que maravilha. E hoje nós rezamos por quem, Carlos?
1: Eu quero rezar por minha saúde, a saúde da minha esposa, Maria de Queiroz, a saúde da minha filha Carla, e todas as minhas outras filhas. Quero rezar pela alma de meu pai Vicente Ferreira, a alma de minha mãe Ivete, meu irmão Clóvis, todos meus irmãos terranovenses. Quero rezar por Dona Marito, Paulo Brito, Dona Madeja dos Passos, Cláudia Silva, e todos os irmãos do Santo Terça, a Maria de Jesus Passos, todos os meus vizinhos terranovenses. Amém. Rezo por você, Eduardo. Amém. Por toda a sua família.
0: Vamos rezar e agradecer a Deus por tudo. Pai nosso que estais nos céus, santificado seja o vosso nome. Venha a nós o vosso reino, seja feita a vossa vontade, assim na terra como no céu.
1: O pão nosso de cada dia nos dai hoje, perdoai as nossas ofensas, assim como nós perdoamos a quem nos tem ofendido, e não deixeis cair em tentação, mas livrai-nos do mal. Amém.
0: Ave Maria, cheia de graça, o Senhor é convosco. Bendita sois vós entre as mulheres, e bendito é o fruto do vosso ventre, Jesus.
1: Santa Maria, Mãe de Deus, rogai por nós, pecadores.

0: pecadores, agora e na hora de nossa morte. Amém.
1: Ave Maria, cheia de graça, o Senhor é convosco. Bendita sois vós entre as mulheres, e bendito é o fruto do vosso ventre, Jesus.
0: Santa Maria, Mãe de Deus, rogai por nós, pecadores, agora e na hora de nossa morte. Amém.
1: Ave Maria, cheia de graça, o Senhor é convosco. Bendita sois vós entre as mulheres, e bendito é o fruto do vosso ventre, Jesus.
0: Santa Maria, Mãe de Deus, rogai por nós, pecadores, agora e na hora de nossa morte. Amém.
1: Ave Maria, cheia de graça, o Senhor é convosco. Bendita sois vós entre as mulheres, e bendito é o fruto do vosso ventre, Jesus.
0: Rezando por Paulo Brito e todos os irmãos do Santo Terço. Santa Maria, Mãe de Deus, rogai por nós, pecadores, agora e na hora de nossa morte. Amém.
1: Ave Maria, cheia de graça, o Senhor é convosco. Bendita sois vós entre as mulheres, e bendito é o fruto do vosso ventre, Jesus.
0: Santa Maria, Mãe de Deus, rogai por nós, pecadores, agora e na hora de nossa morte. Amém.
1: Ave Maria, cheia de graça, o Senhor é convosco. Bendita sois vós entre as mulheres, e bendito é o fruto do vosso ventre, Jesus.
0: Santa Maria, Mãe de Deus, rogai por nós, pecadores, agora e na hora de nossa morte. Amém.
1: Ave Maria, cheia de graça, o Senhor é convosco. Bendita sois vós entre as mulheres, e bendito é o fruto do vosso ventre, Jesus.
0: Rezando também por todos os meus netos, principalmente Alícia, que fez aniversário agora no dia 13. Santa Maria, Mãe de Deus, rogai por nós, pecadores, agora e na hora de nossa morte. Amém.
1: Ave Maria, cheia de graça, o Senhor é convosco. Bendita sois vós entre as mulheres, e bendito é o fruto do vosso ventre, Jesus.
0: Santa Maria, Mãe de Deus, rogai por nós, pecadores, agora e na hora de nossa morte. Amém.
1: Ave Maria, cheia de graça, o Senhor é convosco. Bendita sois vós entre as mulheres, e bendito é o fruto do vosso ventre, Jesus.
0: Cura da Urgiza e Dona Maria de Jesus Passos. Santa Maria, Mãe de Deus, rogai por nós, pecadores, agora e na hora de nossa morte. Amém.
1: Ave Maria, cheia de graça, o Senhor é convosco. Bendita sois vós entre as mulheres, e bendito é o fruto do vosso ventre, Jesus.
0: Santa Maria, Mãe de Deus, rogai por nós, pecadores, agora e na hora de nossa morte. Amém.
1: Glória ao Pai, ao Filho e ao Espírito Santo.
0: Assim como era no princípio, agora e sempre. Amém.
1: Ó meu bom e amado Jesus,
0: perdoai-me, livrai-me do fogo do inferno, levai as almas todas para o céu, e socorrei principalmente as que mais precisarem da vossa infinita misericórdia.
1: São
0: Nossa Senhora Aparecida,
1: rogai por nós que recorremos a vós.
0: São Roque,
1: rogai por nós.
0: Todos os santos e santas de Deus,
1: rogai por todos nós. Meu querido amigo Carlos Ferreira, muito obrigado por ter rezado conosco aí de Terra Nova na Bahia. Um abraço na Dona Zélia, na Carla, em todas as meninas, nos netos. Um dia abençoado a você, a toda a família. Fique com Deus, meu irmão.
0: Amém, meu irmão. Eu que lhe agradeço a oportunidade. Salve Maria.
1: Salve Maria.

rezando conosco também o Givaldo, pedindo por ele e pela família, ele que está em Moita Bonita, no Sergipe, louvando e agradecendo a Deus por mais um dia na vida dele. O José dos Santos rezando conosco em Caxambu, Minas Gerais, pedindo a intercessão da Mãe Aparecida por todos que estão rezando o Santo Terço. Quem reza com a gente também, o Matias de Resende Costa, pedindo por ele e pela família. O Ribeiro em São Paulo, rezando por ele e pela família. O Luiz Antônio Marques, rezando por ele e pela família, em Assunção, pela Rádio Assunção, em Jales, interior de São Paulo.

0: louvando e agradecendo a Lucimara de Ponta Grossa, no Paraná, rezando por ela e por toda a família também. A dona Madalena em Juiz de Fora, Minas Gerais, rezando por ela e pela família. O Haroldo Cruz em Virgínia, rezando conosco, pedindo por ele e pela família. Quem reza com a gente também, louvando e agradecendo, é o nosso, a Maria de São João del Rei. Hoje é aniversário dela. Que Deus abençoe, minha irmã. Que a Mãe Aparecida cubra com seu manto sagrado. Muita saúde, muita paz para você, viu? Nossa querida Maria, lá de São João del Rei, da bela São João del Rei, rezando conosco e aniversariando. Quem reza com a gente também é o Marcelo, rezando por ele e por toda a família em Juiz de Fora, Minas Gerais. E a Lu e o Valdir rezam conosco. Bom dia, família.
1: Bom dia.
0: Tudo bem, graças a Deus?
1: Graças a Deus.
0: Que maravilha. E rezamos por quem hoje?
1: Dona Raimunda, Dona Marita, Dona Amélia, Dona Maria do Carmo, Dona Maria Márcia, Amarildo, Seu Dirceu, Antônio Marcos, Seu José Garcia, Paulo Brito, Seu Sebastião, Stefano Júnior, Maria e seu esposo Luiz, pela alma do sogro, do seu Germano, do seu Domingos, da nossa filhada Olga, pela nossa família, pela sua família e pelo seu Jauri.
0: Amém. Rezando, louvando e agradecendo por tudo em nossa vida e colocando também todos os nossos irmãos e irmãs em Cristo que rezam conosco, pedindo, louvando e agradecendo. Jorge Rocha está em Extrema, Minas Gerais, rezando por ele e pela família e pedindo que a Mãe Aparecida passe à frente, ilumine o caminho daqueles que estão procurando um trabalho, um emprego. Pai nosso que estás nos céus, santificado seja o vosso nome. Venha a nós o vosso reino, seja feita a vossa vontade, assim na terra como no céu.
2: Dai-nos

0: livra-nos do mal.
1: Ave Maria, cheia de graça, o Senhor é convosco. Bendita sois vós entre as mulheres, e bendito é o fruto do vosso ventre, Jesus.
0: Santa Maria, Mãe de Deus, rogai por nós, pecadores, agora e na hora de nossa morte. Amém.
1: Ave Maria, cheia de graça, o Senhor é convosco. Bendita sois vós entre as mulheres, e bendito é o fruto do vosso ventre, Jesus.
0: Santa Maria, Mãe de Deus, rogai por nós, pecadores, agora e na hora de nossa morte. Amém.
1: Ave Maria, cheia de graça, o Senhor é convosco. Bendita sois vós entre as mulheres, e bendito é o fruto do vosso ventre, Jesus.
0: Santa Maria, Mãe de Deus, rogai por nós, pecadores, agora e na hora de nossa morte. Amém.
1: Ave Maria, cheia de graça, o Senhor é convosco. Bendita sois vós entre as mulheres, e bendito é o fruto do vosso ventre, Jesus.
0: Santa Maria, Mãe de Deus, rogai por nós, pecadores, agora e na hora de nossa morte. Amém.
1: Ave Maria, cheia de graça, o Senhor é convosco. Bendita sois vós entre as mulheres, e bendito é o fruto do vosso ventre, Jesus.
0: Santa Maria, Mãe de Deus, rogai por nós, pecadores, agora e na hora de nossa morte. Amém.
1: Ave Maria, cheia de graça, o Senhor é convosco. Bendita sois vós entre as mulheres, e bendito é o fruto do vosso ventre, Jesus.
0: Santa Maria, Mãe de Deus, rogai por nós, pecadores, agora e na hora de nossa morte. Amém.
1: Ave Maria, cheia de graça, o Senhor é convosco. Bendita sois vós entre as mulheres, e bendito é o fruto do vosso ventre, Jesus.

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1: Ave Maria, cheia de graça, o Senhor é convosco. Bendita sois vós entre as mulheres, e bendito é o fruto do vosso ventre, Jesus.
0: Santa Maria, Mãe de Deus, rogai por nós, pecadores, agora e na hora de nossa morte. Amém.
1: Ave Maria, cheia de graça, o Senhor é convosco. Bendita sois vós entre as mulheres, e bendito é o fruto do vosso ventre, Jesus.
0: Santa Maria, Mãe de Deus, rogai por nós, pecadores, agora e na hora de nossa morte. Amém.
1: Ave Maria, cheia de graça, o Senhor é convosco. Bendita sois vós entre as mulheres, e bendito é o fruto do vosso ventre, Jesus.
0: Santa Maria, Mãe de Deus, rogai por nós, pecadores, agora e na hora de nossa morte. Amém.
1: Glória ao Pai, ao Filho e ao Espírito Santo.
0: Como era no princípio, agora e sempre. Amém.
1: Ó meu bom e amado Jesus.

0: da vossa infinita misericórdia.
1: Jesus, manso e humilde de coração,
0: fazei o nosso coração semelhante ao vosso.
1: Sagrado coração de Jesus,
0: nós temos confiança em vós.
1: São José,
0: valei-me São José.
1: Senhora Aparecida, rainha e padroeira do Brasil,
0: rogai por nós que recorremos a vós.
1: Meus irmãos queridos, um dia abençoado para vocês aí em Ponta Grossa, nos ouvindo pela Rádio Santana FM. Fiquem com Deus, meus irmãos.
2: Amém, fica com Deus o Senhor também.
1: Salve Maria.
0: Salve Maria.

0: paz abraçando a você, meu irmão, a você, minha irmã, que está rezando conosco, aí na sua casa, no seu cantinho de oração, louvando e agradecendo ao bom Deus. A Gisele em capela no Sergipe, rezando por ela e pela família. O Pedro Pereira de Porto Velho, Rondônia, rezando por ele e pela família e para todos os filhos. São 8 filhos, 13 e 7 bisnetos. E a esposa, Dona Maria Mônica, pedindo as bênçãos da mãe Aparecida, louvando e agradecendo. Rezando conosco a Márcia em Umbá, Minas Gerais, rezando por ela e pela família, louvando e agradecendo também a Rosângela de Joinville, pedindo por ela e por todas as famílias. A Maria Márcia em Mãe Uaçu, Minas Gerais, reza conosco, pedindo por ela e pela família. O Rafael de Penápolis também rezando conosco e agradecendo. E eu coloco todos os nossos irmãos nos braços da Mãe Aparecida. Ela conhece a intenção de cada um de vocês, conhece todos os seus problemas, todas as suas dificuldades e necessidades. Conhece a cada um de nós. Nos sintamos nos braços da Mãe, que ela acolha os nossos pedidos e interceda por cada um de nós, junto a seu Filho Jesus. Jauri, bom dia, meu irmão.
1: Bom dia, Eduardo. Seja bem-vindo.
0: Amém, amém. Igualmente, seja muito bem-vindo na casa da Mãe. E nós rezamos por quem, meu irmão?
1: Eu quero agradecer a Deus por dom da minha vida, por minha saúde, saúde da minha família, esposa Leila, minha filha da Cláudia, que mora com a gente. Rezo pela saúde, paz, felicidade e bem-estar dos meus 4 filhos que estão dourados, que Jonathan, William, Eduardo, Thiago, suas famílias, pela boa gestação da 7ª neta que vai chegar no mês de agosto. Rezo pelas intenções dos irmãos que já rezaram o 1º, 2º, 3º e 4º mistério. Rezo pela família aqui de Ponta Grossa, seu Valdir e Dona Lu. Rezo pro seu Amarildo, pelo padre Sebastião lá de Campo Mourão, que deu uma fazenda da esperança, que Deus abençoe ele na sua missão, por novas vocações, que ele faz religiosas, principalmente nas próximas gerações, netos e bisnetos da minha família, que é uma bênção ter um religioso na família. Peço por todos os irmãos que estão com o texto na mão, por você, por

0: pessoas da casa católicas. E eu tenho muitas intenções, tenho que agradecer por muitas bênçãos já recebidas. E vamos rezar.
1: Vamos rezar. Pai nosso que estais no céu, santificado seja o vosso nome. Venha a nós o vosso reino, seja feita a vossa vontade, assim na terra como no céu.
0: O pão nosso de cada dia nos dai hoje, perdoai as nossas ofensas, assim como nós perdoamos a quem nos tem ofendido. E não nos deixeis cair em tentação, mas livrai-nos do mal. Amém.
1: Ave Maria, cheia de graça, o Senhor é convosco, bendita sois vós entre as mulheres, e bendito é o fruto do vosso ventre, Jesus.
0: Santa Maria, Mãe de Deus, rogai por nós, pecadores, agora e na hora de nossa morte. Amém.
1: Quem reza conosco, Anderson Pietro Bom, lá em Jales, ele e Dona Érica. Ave Maria, cheia de graça, o Senhor é convosco, bendita sois vós entre as mulheres, e bendito é o fruto do vosso ventre, Jesus.
0: Exatamente, o seu Irineu começou a rezar com a gente. Eu não sei se ele é visual também, mas é, tem uma voz muito bonita. Santa Maria, Mãe de Deus, rogai por nós, pecadores, agora e na hora de nossa morte. Amém.
1: Ave Maria, cheia de graça, o Senhor é convosco. Bendita sois vós entre as mulheres, e bendito é o fruto do vosso ventre, Jesus.
0: Santa Maria, Mãe de Deus, rogai por nós, pecadores, agora e na hora de nossa morte. Amém.
1: Ave Maria, cheia de graça, o Senhor é convosco. Bendita sois vós entre as mulheres, e bendito é o fruto do vosso ventre, Jesus.
0: Peço para Dona Marita, Dona Tânia Silva e pela neta Dona Marita, que está com depressão. Santa Maria, Mãe de Deus, rogai por nós, pecadores, agora e na hora de nossa morte. Amém.
1: Ave Maria, cheia de graça, o Senhor é convosco. Bendita sois vós entre as mulheres, e bendito é o fruto do vosso ventre, Jesus.
0: Santa Maria, Mãe de Deus, rogai por nós, pecadores, agora e na hora de nossa morte. Amém.
1: Ave Maria, cheia de graça, o Senhor é convosco. Bendita sois vós entre as mulheres, e bendito é o fruto do vosso ventre, Jesus.
0: O Adailto e família, o Baiano lá de Dourados, todos que rezam pela Rádio Coração. Santa Maria, Mãe de Deus, rogai por nós, pecadores, agora e na hora de nossa morte. Amém.
1: Ave Maria, cheia de graça, o Senhor é convosco. Bendita sois vós entre as mulheres, e bendito é o fruto do vosso ventre, Jesus.
0: Santa Maria, Mãe de Deus, rogai por nós, pecadores, agora e na hora de nossa morte. Amém.
1: Ave Maria, cheia de graça, o Senhor é convosco. Bendita sois vós entre as mulheres, e bendito é o fruto do vosso ventre, Jesus.
0: Santa Maria, Mãe de Deus, rogai por nós, pecadores, agora e na hora de nossa morte. Amém.
1: Ave Maria, cheia de graça, o Senhor é convosco. Bendita sois vós entre as mulheres, e bendito é o fruto do vosso ventre, Jesus.
0: Santa Maria, Mãe de Deus, rogai por nós, pecadores, agora e na hora de nossa morte. Amém.
1: Ave Maria, cheia de graça, o Senhor é convosco. Bendita sois vós entre as mulheres, e bendito é o fruto do vosso ventre, Jesus.
0: Rezo por seu Amarildo, Dona Amélia, e seu Paulo Brito. Santa Maria, Mãe de Deus, rogai por nós, pecadores, agora e na hora de nossa morte. Amém.
1: Glória ao Pai, ao Filho e ao Espírito Santo.
0: Assim como era no princípio, agora e sempre. Amém. Ó meu bom e amado Jesus, perdoai-nos e livrai-nos do fogo do inferno, levai as almas todas para o céu e socorrei principalmente as que mais precisarem da vossa infinita misericórdia.
1: Jesus, manso e humilde de coração,
0: fazei o nosso coração semelhante ao vosso.
1: Sagrado coração de Jesus,
0: nós temos confiança em vós.
1: Senhora Aparecida, Mãe, Rainha e Padroeira do Brasil,
0: rogai por nós que recorremos a vós. Nossa Senhora do Rocio,
1: rogai por nós. Rogai por nós. Jauri, obrigado por ter rezado conosco. Um dia abençoado a você, a toda a família. Fique com Deus, meu irmão.
0: Amém. Salve Maria.
1: Salve Maria. E nós chegamos ao final do nosso Santo Terço. E nós queremos agradecer a nossa Mãe Santíssima,

nós suspiramos, gemendo, chorando nesse vale de lágrimas. Eia, pois, advogada nossa, e esses vossos olhos misericordiosos a nós volvei, e depois desse desterro, mostrai-nos Jesus, bendito fruto do vosso ventre. Ó clemente, ó piedosa, ó doce, sempre Virgem Maria, rogai por nós, Santa Mãe de Deus, para que sejamos dignos das promessas de Cristo. Assim seja. Estamos chegando ao final de mais uma oração do Santo Terço, aqui pela Rádio Aparecida e Rede Aparecida de Rádio. Eu convido a você, meu irmão, minha irmã, a entregar a sua vida, o seu coração, a sua família, a Virgem Santíssima, tudo aquilo que esteja lhe incomodando também. Que a Mãe Aparecida interceda por você e pelos seus. Ó Maria Santíssima, pelos méritos de nosso Senhor Jesus Cristo, em vossa querida imagem de Aparecida, espalhais inúmeros benefícios sobre todo o Brasil. Eu, embora indigno de pertencer ao número de vossos filhos e filhas, mas cheio do desejo de participar nos benefícios de vossa misericórdia, prostrado a vossos pés, consagro-vos o meu entendimento, para que sempre pense no amor que mereceis. Consagro-vos a minha alma, para que sempre vos louve e propague a vossa devoção. Consagro-vos o meu coração, para que depois de Deus vos ame sobre todas as coisas. Ó Rainha incomparável, vós que o Cristo crucificado deu-nos por mãe, no ditoso número de vossos filhos e filhas, acolhei-me debaixo de vossa proteção, socorrei-me em todas as minhas necessidades espirituais e temporais, sobretudo na hora de minha morte. Abençoai-me, ó celestial cooperadora, e com vossa poderosa intercessão, fortalecei-me em minha fraqueza, a fim de que, servindo-vos fielmente nesta vida, possa louvar-vos, amar-vos e dar-vos graças no céu por toda a eternidade. Assim seja. Amém. Obrigado a você, meu irmão, a você, minha irmã, a você que rezou conosco neste Santo Terço, pedindo sempre a proteção e as bênçãos da Mãe Aparecida. Obrigado pelo seu carinho, pelas suas orações. Nós estivemos e continuaremos sempre unidos, em nome do Pai, do Filho e do Espírito Santo. Amém. Fiquem todos as bênçãos do Senhor Jesus, a proteção e a intercessão de nossa Mãe, a Senhora Aparecida.

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5: 5 horas.
6: Bom dia, caro ouvinte. Em nome do Pai, do Filho e do Espírito Santo. Amém. Eu vos adoro, meu Deus, e vos amo de todo o coração. Dou-vos graças por me terdes criado, feito cristão e conservado nesta noite. Humildemente vos agradeço todos os benefícios que me concedestes. Estou pronto para ajudar-vos na construção de uma humanidade mais feliz, na construção do vosso reino de amor e de paz. As pessoas estão me esperando. Ofereço-vos todas as ações desse dia. Fazei que sejam todas segundo a vossa santa vontade, para a vossa maior glória, e seja sempre comigo a vossa graça e com toda a minha família. Defendei-me do pecado e de todo o mal. Senhor Deus, Rei do céu e da terra, dirigi, santificai e governai neste dia os nossos corações e os nossos corpos, sentidos, palavras e ações, a fim de que mereçamos ser salvos e libertos, aqui e na terra, por nosso Senhor Jesus Cristo, vosso Filho, na unidade do Espírito Santo. Amém. Que este dia seja um dia abençoado para cada um de vocês, caro ouvinte. Abençoe-vos o Deus Todo-Poderoso, Pai, Filho e Espírito Santo. Amém.

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4: Muito bom dia para você, ouvindo o nosso Desperta Brasil. 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
10: Ouvintes da Rádio Vida Nova FM, bom dia. Vamos fazer junto a nossa oração da manhã. Senhor Deus e Pai, a Ti a minha gratidão pela vida que desperta, pelo calor que cria vida, pela luz que abre meus olhos. Eu Te agradeço por tudo que forma minha vida, pela terra, pela água, pelo ar, pelas pessoas. Inspira-me com Teu Espírito Santo, os pensamentos que vão me alimentar, as palavras que eu vou dizer, os gestos que vou dirigir, a comunicação que vou realizar. Abençoa as pessoas que eu vou encontrar, os alimentos que vou ingerir. Abençoa os passos que eu der, o trabalho que devo fazer. Abençoa, Senhor, as decisões que eu vou tomar, a esperança que eu vou promover, a paz que vou semear, a fé que eu vou viver, o amor que eu vou partilhar. Ajuda-me, Senhor, a não fugir diante das dificuldades, mas abraçar com amor as pequenas cruzes desse dia. Quero estar contigo, Senhor, no início, durante e o fim desse dia. Amém.

0: quinta-feira, 16 de junho de 2026. Pedimos a Deus que abençoe todos os nossos amigos e amigas aqui da Vida Nova FM. Palavra de Deus ilumina nossa oração, texto do Evangelho de Mateus. Pois eu vos digo, amai os vossos inimigos e orai pelos que vos perseguem, para serem filhos de vosso Pai que está nos céus. Que belo desafio nos dá Jesus, amar os inimigos e rezar pelos que nos perseguem. O amor é o centro do ensino cristão. Ele nos revela o coração de Deus e ao mesmo tempo nos orienta a viver conforme a vontade dele. Vida e fé se entrelaçam numa única palavrinha, amor. Somos alvos do amor de Deus. Recebemos esse amor pela graça dele. Somos pecadores, mas somos amados por Deus. Mesmo assim, amar torna-se um grande desafio para nós, principalmente quando somos confrontados com o nosso conceito de justiça. Amamos a quem nos ama e quem nos faz o bem e deseja o bem para nós. Mas amar aquele que nos persegue, que deseja o nosso mal, que nos odeia e se declara nosso inimigo, está fora da nossa capacidade de amar. Rezar por eles, então, se torna um exercício demasiado pesado. Principalmente rezar pelo bem e pelo seu perdão. Entretanto, é justamente este desafio proposto por Jesus. Amai vossos inimigos e rezai pelos que os perseguem. Em nosso íntimo perguntamos, como Jesus pode pedir algo tão difícil, até mesmo impossível para nós? Como pode pedir que amemos a quem não tem nenhum tipo de amor por nós? Se procurar motivação para amar o próximo dentro do nosso coração ou dentro da nossa ideia de justiça, certamente não encontraremos nenhum motivo para amar nossos inimigos. E a única oração que poderia em nossos lábios surgir seria para pedir que Deus castigasse os nossos inimigos. No entanto, Jesus nos convida a olharmos para o amor sobre a ótica do Pai do Céu. Nesse olhar, Deus nos ama, ainda que somos pecadores. Senhor, ensina-nos o verdadeiro amor que se doa em favor do próximo e também de nossos inimigos. Ouvinte da Rádio Vida Nova FM, que o Senhor te abençoe e te guarde, lhe mostre a sua face e vos seja favorável. Que Ele volva para você seu olhar, vos dê sua paz. Que você sinta a presença amorosa de Deus em sua vida cada minuto desse novo dia. Que uma chuva de bênção seja derramada sobre você e sua família. E que o Senhor te guarde na palma da sua mão e o livre de todo mal. E até que nos encontremos de novo, que Deus te abençoe. Em nome do Pai, do Filho e do Espírito Santo. Tenha um bom dia e até amanhã, se Deus quiser.
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0: Ai de mim se não anunciar o Evangelho. Primeira carta de Paulo aos Coríntios, capítulo 9, versículo 16. Celebremos jubilosos 40 anos da nossa Diocese de Guanhães. Rezemos com nosso bispo diocesano, Dom Otacílio Ferreira de Lacerda.
1: O amor do Pai dá vertigem. Passagem do Evangelho de São Mateus, capítulo 5, versículos 43 ao 48. Jesus nos diz: Vós ouvistes o que foi dito: Amarás o teu próximo e odiarás o teu inimigo. Eu, porém, vos digo: Amai os vossos inimigos e rezai por aqueles que vos perseguem. Assim nos fala o comentário do Missal Dominical. O amor do Pai é tão absolutamente gratuito que dá vertigem. Quando encontramos nas pessoas com quem vivemos algum reflexo de tal amor, sentimos-nos comovidos e abalados. Toda a celebração eucarística comparada com nossa vida é uma verificação da sinceridade

0: com que reconhecemos a gratuidade do amor do Pai e o transferimos ao nosso próximo. Continuemos a nossa reflexão. Vertigem. Assim define o Aurélio sobre a vertigem, sensação de instabilidade causada pela perda do equilíbrio, sensação de desfalecimento, perturbação, desvario, perda momentânea do controle sobre si próprio. Assim é a lógica do amor de Deus. Ela ultrapassa a lógica humana, que muitas vezes se pauta por mesquinha medida, quando muito no amor aos amigos. Deus faz chover sobre todos, bons e maus, ricos e pobres. Sua misericórdia permite que o joio e o trigo cresçam ao mesmo tempo no mesmo lugar. Como é próprio do amor de Deus não se enganar, Ele no final dos tempos é quem nos julgará e para junto de si levará quem bem quiser, quem ao seu amor soube corresponder e no mundo o bem soube amar. Nossa identificação com Ele é diretamente proporcional ao quanto amamos não somente aos queridos e bons amigos, mas aos inimigos. Aqui há verdadeira grandeza, largueza, profundidade e intensidade do amor de Deus. Deus, que jamais se repete, é sempre novidade por amor. Deus sempre nos vê com olhos novos. Não só nos vê, mas nos convida à participação deste seu olhar de amor. Amar como Deus ama é conservar em cada encontro com o outro a limpidez do olhar, sem preconceitos, sem limites. Quando olhamos com o olhar divino, nossos horizontes se alargam, mas ainda se eternizam, porque não vemos mais com o olhar da cobiça, da mesmice, dos estreitos egoísmos, individualismos. Verdadeiramente, com o olhar divino, os horizontes são intangíveis e não desistimos de alcançá-los, pois ou serão na exata medida do amor que se perpetua no definitivo encontro com Ele, o céu. O amor de Deus é imperativo para que ele se renove até as circunstâncias mais difíceis. Deus não nos vê pelas aparências, mas na essência, ou seja, vê com um coração que ama incondicionalmente o mais profundo de cada ser humano. Amor assim causa vertigem, porque nos desestabiliza, leva-nos a reencontrar com o verdadeiro amor para o mais desejável e perfeito equilíbrio que só encontra quem ama. O amor é a força que nos equilibra em todos os momentos. Sem amor, tudo se desmorona, nada mais resta. Só o amor nos põe em pé, nos aquece e ilumina o coração. Só o amor permite que os cantos escuros de nossos pensamentos e sentimentos sejam divinamente iluminados, para que os mais belos e santos propósitos sejam realizados. O amor do Pai dá vertigem.
1: Alegrai-vos sempre, orai sem cessar. 1 Tessalonicenses capítulo 5, versículos do 16 ao 17. 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

0: Bom demais, hein? São 6h20. Bom dia, tô chegando.
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0: Bom demais, é o Desperta Brasil WJ, tem seu amigão de todas as manhãs e mais uma edição com você no Desperta Brasil. 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Bom dia para você, hoje é terça, 16 de junho de 2026, hein?

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1: Oi, bom dia!
0: Abraçando por aqui o Zé Celso com a gente, já ligado no Desperta Brasil. Né, Zé? Bom dia para você, rapaz. Diz aí.
2: Ô, Valerio, bom dia.
0: Bom dia.
2: Quero ouvir aquela música de Imperador, Sobradinho Amarelo.
0: Manda aí, Zé Celso.
2: Maria Aparecida. Todos meus filhos, um base aí, família, lá no São João Feliz. Desperdício, família, Correntinho. Rafael, família, em Corrente Canoa. Cláudio Pimenta, em Corrente Canoa. Eneco, família, lá no. Os Barbosa. É. Rosemar, família. São Domingo. Renilson, família. O Acho do Paulista. O Dilson, São da Rita e família. No Bom Jesus, Dona Brava. O Francisco, família. No Bom Jesus, Dona Brava. Enfim, todos os amigos que gostarem da música. Vale.
0: Bom demais, hein, Zé? Obrigado pela participação. Ótima manhã pra você. Obrigado pela participação. Abraçando o Zé da Alice. Também tá ligado já curtindo por aqui o nosso Desperta Brasil, né, Zé? Bom dia. Também abraçando o Greipu, a Vanilda. Boa terça-feira pra você. Abraço, Greipu.

0: bom demais, hein? Desperta Brasil, Geraldo, também já ligado por aqui, né, Geraldo? Alô, bom dia.
1: Bom dia, Vargas.
0: Bacana.
1: Tudo bem, né?
0: Bom demais, e aí?
1: Gostaria de ver aí, ó, é Jesus, Antaí de Alexandre.
0: Manda aí, Geraldo.
1: Gilberto Gilmar. Com essa Matalica, mandar pro Elisbeto, mandar pro Ronaldinho, mandar pro Alessão, pro Itamaraty, Dom Aparecida, Gilson no Quartel, Dona Nilda do Círio Sonho Meu, o Hélio, né? Tá na Pai, uma hora dessa, trabalhando, o Wilson Gonçalves, nos Estados Unidos, né? Meu irmão Humberto, tá lá nos Estados Unidos também trabalhando, minha sobrinha Adriele. E pra todos os ouvintes, Wagner Júnior.
0: Bom demais, hein, Geraldo?
1: Uma boa terça-feira.
0: Pra todos nós, né?
1: Domingo, Wagner Júnior, eu fiquei mais velho.
0: Ah, né? É? Ficou mais novo, Geraldo? Ah,
1: fiquei mais uma idade nova.
0: Parabéns aí, ó. Felicidades mil pra você, né?
1: Wagner Júnior, você tem uma boa terça-feira aí, ó. Deus continue abençoando.
0: Pra todos nós, aquele Geraldão. Abraço. Obrigado pela companhia, viu? Aproveite a sua terça aí de alto astral, de bem com a vida. É o Desperta Brasil, hora do cafezinho, 6:28. Bom dia.

0: Bom demais, hein? 6:32, é o Desperta Brasil, WJ, seu migão de todas as manhãs, com Miranda Agropecuária, panela gás, gás e água mineral, Ultimóveis é pra você que ela existe, e lojas Pague Menos, depois do intervalo, muito mais aqui no nosso Desperta Brasil.
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0: bom demais.
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1: Bom demais, a Desperta Brasil, WJ, em seu amigão de todas as manhãs, e você, claro, pode participar da nossa programação com o placar premiado Vida Nova FM, canal da Outlet, né? 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
1: Bom demais, excelente manhã para você em Conceição do Mato Dentro, tá curtindo por aí a nossa programação, um abraço pra região com a gente, né? Abraçando a Cirleia no Village, bom dia!
2: Bom dia pro Saulo, pra todos meus familiares aqui em Goiânia, pra Geraldinho, a dona Lica, pra Maria e família, pro Delico do Bernardino e família, pro Leandro e família, das Neves e família, Ritinha e família, Lourdinha e família, pro Misael, Maiara, Greiciane, Ederson, Saria Milô, o Ronaldinho, a esposa dele, Cachoeira das Pombas, pro Anderson, Laninho, Luzia, o Cleidione, pra todos que estão ligadinhos no Desperta Brasil.
1: Bom demais,
2: um
1: hein?
2: Ótimo dia. Deus abençoe você hoje sempre. Tchau, tchau.
1: Valeu, Cirleia. Abraço a turma aí do Village e toda a região com a gente. Senhor Wilton com a gente, também tá ligado, né? Curtindo a nossa programação. Oi, bom dia pra você. Também tá ligado aqui no Desperta Brasil.
3: Bom dia, bom dia, bom dia.
1: Bom dia.
3: Vida Nova.
1: Tamo junto.
3: Um bom dia pra todos funcionários dessa maravilhosa rádio. Ô Wagner.
1: Oi, bom dia.
3: Parece que você vai começar o programa agora.
1: Tamo junto
3: agora,
1: aqui
3: na
1: já.
3: Amanhã, né?
1: No Desperta Brasil,
3: eu sou
1: tamo junto.
3: Aqui da Praça São Cristóvão.
1: Bom demais, seu Wilton.
3: Gostaria de pedir e oferecer a próxima música.
1: Manda aí.
3: Para todos os moradores dos Pinto, morador lá do Serfim, entre eles o Mauro com a sua esposa Dadá e o Marildo com toda a família. E todos que estiver ouvindo este maravilhoso programa.
1: Tamo junto.
3: E o meu pra cá, eu continuo na mesma tecla de ontem.
1: É? Qual o palpite aí?
3: É 2-1. Para a seleção brasileira.
1: 2-1, placar apertado, hein?
3: Vou registrar meu nome aí que eu vou ganhar esse prêmio.
1: Pois é, já tá registrado. É isso
3: 2
1: aí.
3: 2-1, sexta-feira, para nós brasileiros.
1: É isso aí, o palpite tá registrado.
3: E um programa cheio de paz, amor, felicidade e com muita animação.
1: Bom demais, hein, seu Wilton?
3: Que você tem.
1: Abraço pra turma aí, viu? Tamo junto, abraço pra turma aí da Praça São Cristóvão, né? Toda a região aí dos Pintos, aquela região com a gente, Serrinha. Abraço pra toda a turma aí na sintonia. O Admilson também tá com a gente, né, Admilson? Bom dia pra você, rapaz. Diz aí, também aqui no Desperta Brasil, tá ligado?
4: Uba, bom dia.
1: Bom dia.
4: Dá uma música pra nós aí.
1: Manda aí.
4: Um sucesso, Rio Vermelho, Minas Gerais.
1: Abraço pra turma aí, uai.
4: Dá uma música pra mim com o Nando Moreno, Solidão.
1: Manda aí, Admilson.
4: Parente Goiães, Materlândia, Serra Azul, Rio Vermelho. E
1: região com a gente.
4: Aqui no sítio Andaiá. Tô aqui tirando leite, escutando o seu programa aqui.
1: Bom demais, hein, rapaz? E aí?
4: Sou 26, Cláudia Rocha.
1: Bacana.
4: O programa vocês todos os dias.
1: Bom demais.
4: Bom dia pra vocês aí.
1: Abraço, meu amigo. Obrigado, viu? Abraço pra turma aí de Rio Vermelho, toda essa região com a gente, né? Serra Azul de Minas, Santo Antônio do Itambé. É a Vida Nova indo cada vez mais longe para ficar bem juntinha de você, onde quer que você esteja, em casa, no trabalho, na estrada, torcendo pelo Brasil. Seu placar tá valendo, camiseta linda, né, da seleção brasileira. Acerte o placar, entre os acertadores será sorteada essa camisa lindona. Nando Moreno, Desperta Brasil.

Bom demais, é o Desperta Brasil. Tá aí, solidão com Nando Moreno no seu Desperta Brasil. Agora são 6:46, Desperta Brasil. Bom dia pra você que tá ligado por aqui.

0: bom demais, o Desperta Brasil, bom demais estar com você, abraçando por aqui, tá ligadinha com a gente, a Maria Helena, Cidade Ponte Nova, tá pelo app, tá curtindo, abraçando o Márcio também com a gente, né, Márcio? Lá em Tabira, curtindo também o nosso Desperta Brasil, Aline Oliveira também com a gente, Serra Talhada, lá em Pernambuco, curtindo pelo app, ótima manhã. Tem Praga de Mula Véia, tá pintando o Mike Leão com Fernando em Sorocaba. Bom dia!
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Bom demais, hein? Tá aí, praga de mula véia aqui no Desperta Brasil, Mike Lian, Fernando e Sorocaba, bora, mexer o doce, menino parado no vento de picolé. Gente, santo do dia chegando, eu volto já com muito mais pra você no nosso Desperta Brasil, faltando 10 minutos pra 7. Bom dia.

Missa de sétimo dia. A família de Dina Maria de Jesus agradece a parentes e amigos as manifestações de pesar recebidas na ocasião do seu falecimento e convida para a missa de sétimo dia, que acontecerá hoje às 7 horas da noite na Igreja Matriz.

0: Bom demais, de volta em Desperta Brasil, WJ aqui, seu amigão de todas as manhãs com você no Desperta Brasil. 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Chegando Marques Araújo com o Boletim do Agro aqui no Desperta Brasil.
1: O preço do boi gordo nesta terça-feira, dia 16, apresenta queda de 0,13%. A arroba está sendo negociada a R$352,95 no estado de São Paulo. Na Grande São Paulo, em São José do Rio Preto e Descalvado, os preços do frango apresentam valorização. O frango congelado passou a ser negociado a R$ 7,33 e o frango resfriado a R$ 7,34. A carcaça suína especial apresenta alta de 0,12%, sendo negociada a R$ 8,47 por

0: quilo nos atacados da Grande São Paulo. O suíno vivo registra elevação na maioria dos estados analisados, como é o caso de Minas Gerais, onde o produto é comercializado a R$ 5,86. Os dados são do CEPEA. Reportagem Marquesan Araújo.
1: Então, Marquesan Araújo, trazendo para você o boletim do agro aqui no Desperta Brasil 75. Já já eu volto com muito mais na sua manhã.

Bom demais, hein? Desperta Brasil, WJ, em seu migão de todas as manhãs. Agora são 7:11, bom dia! Pra você que tá ligado, tá chegando a Simone Mendes. Quem tá ligado por aqui com a gente, o Afonso Batista, né, Afonso? Abraço pra você, tá deixando um abraço nesta manhã pra Anne, Larissa, Jennifer, Carla, toda essa turminha com a gente aqui no Desperta Brasil, 7:12.

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0: picolé. Quem tá por aqui, tá curtindo o nosso Desperta Brasil. Você, né, que tá ligado. Gente, promoção tá rolando também aqui na nossa programação. 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Boa sorte pra você. Agora são 7:26, a paróquia São Miguel e Almas informa que hoje, terça-feira, haverá missa às 7:00 da noite na Igreja Matriz. E logo após, haverá terço dos homens.
1: Oi, bom dia!
0: Bom dia pra você em casa, pra você também no trabalho, pra turma aí que tá na sintonia, curtindo sempre a nossa programação. Quem tá por aqui, tá ligadinha também, participa. É a Neuza com a gente. Oi, Neuza, lá do Sítio Sonho Meu, tá ligadinha, né? Tá curtindo também o nosso Desperta Brasil. Bom dia, diz aí.
2: Ofereço para Deus Eni, que hoje está completando 80 anos de vida.
0: Parabéns, Deus Eni.
2: Quero desejá-la muitos anos de vida, muita saúde, muita paz.
0: Isso.
2: Um abraço, minha amiga Deus Eni. Vai para você e a música Vida.
0: Bacana, obrigado, tá? Pela participação, excelente manhã. Abraço a Deus Eni, tá ficando mais nova hoje, né? Felicidades mil. São 7:27. Abraçando aqui, tá ligadinha também, né? Tá curtindo a nossa programação, a Ana Paula com a gente. Obrigado pela companhia. Bom dia, região.

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0: 14:70.
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0: bom demais, hein, Desperta Brasil? Bom demais estar com você por aqui na frequência 91,5 Desperta Brasil, juntinho com Miranda Agropecuária. Bom dia pra turma lá, 997088761. 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
1: Oi, bom dia!
0: Bom dia pra você em casa, pra você curtindo aí o nosso Desperta Brasil. Abraçando por aqui, tá ligadinha com a gente, Angelina, Córrego Doce, Sabinópolis, né, Angelina? Bom dia pra você. Tá palpitando por aqui, 3-2 Brasil contra o Haiti, é o palpite dela, tá certa. Boa sorte, viu? Tá então, ligadinha, concorrendo na promoção, Vida Nova em Canadá, Outlete. Grace Mara com a gente, Córrego Barbosa, bom dia.
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0: Galerinha com a gente.
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0: E qual o seu palpite para o Brasil e Haiti, Grace Mara?
2: 1-0.
0: 1-0?
2: O placar do Brasil é 1-0.
0: 1-0. Obrigado, viu, querida, pela participação. Excelente dia, excelente manhã pra você. Obrigado pela participação. Palpitou também por aqui. Abraçando a Daniela com a gente. Obrigado pela companhia. Abraçando também, tá ligadinha por aqui, a Mirissan, né, Mirissan? Ótima manhã pra você. Tá ligadinha, tá curtindo também já o nosso Desperta Brasil. Abraço pra turma aí, viu? Abraçando aqui também a Eva com a gente. Eva tá ligadinha, tá curtindo o nosso Desperta Brasil, não é isso, Eva? Bom dia, menina, diz aí.
3: Bom dia, aqui é a Eva do Vista Alegre. Gostaria de ouvir a música da Maria Mendonça, Estrelinha.
0: Estrelinha.
3: Oferecer para mim e para todos os ouvintes da Rádio Vida Nova.
0: Bom demais, Eva, valeu, tá? Obrigado pela companhia. Oi, bom dia.
4: Quero mandar um alô para você.
0: Tá ligadinha.
4: Para família, para vocês. E o Brasil ganha de 2-1.
0: 2-1, tá aí o palpite também lá do João Miranda, né? Da nossa querida Maria Luzia. Tá ligadinha aí, boa sorte também. Brasil e Haiti, tá valendo a sua torcida e claro o seu placar, né? Na promoção que tá rolando. Boa sorte pra você. Bom dia, saudosa Marília, trio Parada Dura.

0: Bom demais, é o Desperta Brasil. Quem tá ligado por aqui é o Vanderlei também com a gente, né, Vanderlei? Bom dia já também, tá ligadão, tá curtindo por aqui a nossa programação, deixou um recado aqui também na nossa programação. Diz aí, rapaz.
1: Ô, Wagner Júnior, bom dia.
0: Bom dia.
1: Wagner Júnior, toca uma música pra nós aí. Com
0: manda
1: o Leandro
0: aí.
1: Leonardo, nome da música, Pensa em Mim. Ofereço ali pra toda a minha família no Bom Senso ali.
0: Bom demais,
1: minha mãe,
0: hein?
1: Meus irmãos, ofereço pra Dardô, Paula, ofereço pra Leia, Bahia, Nazareno, o Teinho, Cristo Luca, ofereço pro Jaiane, pro Jean, pro Marcos, lá na Gamileira, ofereço aí pra todos aí, tá ligado na rádio, Juquinha, Flaviano, e todos vocês aí da rádio, que
0: bom demais.
1: Um bom dia, vão que vão.
0: Valeu, Vanderlei, abração, Cleiton.
1: Vamos ver se o Brasil vai dessa vez.
0: É, e o palpite, esqueceu? Pois é, manda lá, tá? Abraçando o Cleiton Gomes com a gente, obrigado pela companhia, deixando um abraço a todos da Construção Civil, palpite 2-0 Brasil. Boa sorte. Amém.

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3: Bom demais, hein? Agora 7:51, faltando 9 minutos agora para as 8 horas da manhã. Meu tempo tá esgotado, né? Valeu você pelo carinho, pela super audiência e mais uma edição aqui do nosso Desperta Brasil. 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
4: Oi, bom dia!
3: Legal, gente, meu tempo tá esgotado, vou na porteira buscar a Cláudia, né? Daqui a pouquinho muito mais aqui no nosso bate-papo, porque logo na sequência também ela apresenta o Bom Dia Vida, o Célio também tá ligado aqui no Desperta Brasil, né, Célio? Bom dia, diz aí, rapaz.
5: Bom dia.
3: Bacana, Célio.
5: Passa a música do Reunido Solimões, De Bem com a Vida.
3: De Bem com a Vida.
5: De Goiânia.
3: Tá ligadão, né, Célio?
5: Na Santa Teresa, na construção civil.
3: Bacana, abraço pra você, Célio, aí a todos do Santa Teresa, a todos da construção civil, galera sempre com a gente aí, né? Trabalhando pesado no dia a dia e a Vida Nova, a melhor companhia sempre. Bom trabalho pra essa turma aí, tá? Bora mexer o doce. Mexeu doce, porque é menino parado no verde picolé. Faltando 8 minutos para as 8. Amanhã, quarta, tem Desperta Brasil bem cedinho com você. Nesse clima com Rio Negro e Solimões, de alto astral e de bem com a vida. Vamos que vamos!

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7: Bom demais, Desperta Brasil, excelente manhã pra você que tá aí. Hoje é terça-feira, 16 de junho, 2026. Eu tô indo porque a Cláudia já por aqui comanda na sequência o Bom Dia Vida. Bom dia, Cláudia.
8: Bom dia, Wagner. Bom dia pros ouvintes da Vida Nova. Tudo bom?
7: Bom demais.
8: Chegando por aqui pra mais um Bom Dia Vida, se Deus quiser.
7: Isso.
8: E aí, como é que foi Desperta hoje?
7: Ah, Desperta com a galera aí, despertando bem cedinho, tomando aquele cafezinho comigo aí.
8: E vou te falar, viu? É. Todo mundo querendo ganhar aquela camiseta.
7: É,
8: todo mundo mandando palpite aí, muito legal.
7: Galera tá bem animada pra esse segundo jogo aí, né? Isso. Diante do Haiti na próxima sexta, já teve placar de 5-0, 3-1, 2-1.
8: Tá vendo?
7: Pois é, o pessoal
8: bem variado.
7: É.
8: E lembrando, gente, que a Rádio Vida Nova FM, através da Rádio Itatiaia, nessa super parceria, né? Com a Itasat de comunicação, nós também estaremos transmitindo, viu? O jogo do Brasil, então você poderá acompanhar todas as emoções por aqui.
7: Bom demais.
8: E aí?
7: Liga na TV, deixa no mudo, coloca no rádio pra você escutar aí o seu locutor, viu? É, isso aí.
8: É muito melhor, a emoção é outra.
7: É, muito bem.
8: Isso aí. Ó, já vou logo de pergunta sem enrolação,
7: isso,
8: pode?
7: Isso, pode.
8: O que é? Qual deveria ser o nome de todas as médicas?
7: Qual deveria
8: ser o nome de todas as médicas?
7: De todas as médicas, qual deveria ser o nome?
8: Assim, bem direta.
7: De
8: qual deveria ser o nome de todas as médicas?
7: De todas as médicas. Angels.
8: Angels? Por quê?
7: Ah, eu acho médico um anjo, né?
8: É.
7: É Deus lá em cima e aquele, né, toque de Deus aqui pelas mãos da medicina.
8: É.
7: Então eu acho que uma profissão assim, sensacional.
8: Não, mas sem dúvida, viu?
7: Sabe?
8: Você foi no ponto aí que realmente é verdade.
7: Sabe?
8: Verdade.
7: Eu acho fantástico.
8: E eu acho mais bonito ainda é aqueles que realmente têm o dom. Aquele que se preocupa realmente com a saúde da pessoa que tá ali nas suas mãos. Ele quer que realmente aquela pessoa se recupere, saia bem.
7: É verdade.
8: Ah, Cláudia, mas todos são assim? Não, infelizmente não são.
7: Não são.
8: É, infelizmente não são. Alguns

0: se formam porque a família já é tradição na família, é, ou porque o pai quer que se forme, uhum, aí força aquela barra, o filho acaba fazendo, ou pelo dinheiro, ah, porque médico ganha muito bem, aí fica muito secundário a questão da vida, da saúde do outro. Aí, infelizmente, tem os maus profissionais em todas as áreas, e na medicina também tem.
1: Pois é.
0: Mas, assim, a gente dá uma salva de palmas aqui, ó, pros bons.
1: Não, tem, né? tem sim.
0: Os bons profissionais aí.
1: Tinha um senhor do Porto aí, com a última consulta que eu fiz com ele, sensacional. Pena que não tá lá mais, né? Porque eu não sei porque os bons, né? Sempre, acho que acha propósito, obviamente, mas não ficam, principalmente PSF, né? Que, poxa, é aquele primeiro atendimento ali. Eu acho que tem que ter um cuidado, um zelo. Gente, às vezes consulta, eu falo, doutor, 5 minutos tá bom? Eu fiquei meia hora com ele.
0: Porque aquela atenção, né?
1: Mas pensa
0: realmente aquele interesse pelo seu caso.
1: Mas pensa num cara observador. Olha. Até meu olho piscando, e falou, tem alguma coisa aí. Eu falei, mas não tem nada a ver. Você já percebeu isso?
0: Eu falei, vim falar de uma coisa e ele tá falando de outra.
1: Pois é, de tanto que o cara ele é observador. Isso é interessante.
0: Isso falei, é muito
1: nem
0: legal.
1: Eu tinha percebido isso.
0: Nossa, esses são os bons aí, né? E que venham mais essas novas gerações aí, que realmente venham para contribuir para a sociedade, né? Porque eu acho que quando você chega a procurar um doutor ali, é porque realmente você tá precisando daquela atenção, daquele cuidado para recuperar a sua saúde. E você tá falando dos PSFs, realmente é um primeiro contato ali, que às vezes é dali que você é encaminhado para fazer um tratamento, para evitar um mal maior. Então, parabéns aí pros bons profissionais.
1: Pois é, eu fui pra olhar rinite, sinusite aí, né? Em alguma coisa assim, e acabou que aí tinha, dava umas vibrações aqui e tal, e eu falei, nossa, tá, né? Eu percebi que você trouxe seu menino aqui uma vez e tal, observei seus olhos, tava tremendo um pouquinho aqui e tal.
0: Olha.
1: Depois eu fui olhar, estresse, tem um estresse de luz aqui, a gente trabalha com muita luz, muita tela e tal, e hoje tá tudo tranquilo, aí, tá tudo resolvido.
0: Gente, que coisa, é admirável, um bom profissional de qualquer área.
1: É.
0: A gente tem aqui, igual os nossos ouvintes aí, pessoal da construção civil, dá gosto de você ver um profissional que vai lá, tem a preocupação de deixar um trabalho bem feito, sabe, uma coisa bacana, pra você olhar e falar assim, esse aqui foi fulano que fez pra mim.
1: Exatamente.
0: Né? Eu acho
1: e recomenda
0: assim,
1: ele também,
0: isso,
1: né?
0: Não, é bacana demais. Então, parabéns a você que leva a sua função, mesmo você que tá aí na sua casa, você que cuida do lar, então que você faça com amor, com carinho, com dedicação, parabéns pela sua dedicação, é assim que tem que ser.
1: Exatamente. Muito bem.
0: Mas...
1: Eu coloquei carinhosamente todas as médicas, né? De Angels, fica aqui a minha homenagem a todas as médicas e estendo também aos médicos, né? Também. Todo o pessoal da saúde. E aí, a resposta
0: é não é.
1: Não é, infelizmente não é. Mas eu tô feliz.
0: Não, você fez uma colocação importante e pontual. O que é o que é? Qual deveria ser o nome de todas as médicas?
1: Todas as médicas.
0: Só tem um nome.
1: Eu tô curioso, não
0: Sara.
1: Sei. Por quê?
0: Porque Sara,
1: Sara tudo, Sara tudo.
0: Sara cura.
1: Boa. Show de bola essa, gostei, gostei.
0: É Sara, porque Sara cura.
1: Sara cura, galera acertou.
0: A Lacida que mandou assim, a Cláudia tá chegando, cheguei.
1: Cheguei
0: chegando, bagunçando a coisa toda. esse aqui é quem? É o Rosinei, alô Rosinei Felipe.
1: Rosinei manda abraço pra toda a região aí,
0: isso,
1: né? Galera sempre com a gente.
0: Verdade, não esquece de ninguém.
1: É.
0: Alô Estelina, Estelina também gosta
1: Estelina
0: de acompanhar.
1: Com a gente.
0: Bom dia, viu Estelina? Obrigado por estar aí ouvindo. Passou por aqui a Solange também, ó, deixou um cartão de bom dia lindo, olha, com
1: aí,
0: a mensagem.
1: Solange.
0: Uma praia, bem sugestiva, hein?
1: Pois é, menina,
0: uma
1: praia.
0: Agora. Aquele barulhinho da água, assim, chegando.
1: Você na praia.
0: Nossa.
1: Tomando aquela aguinha de coco, saboreando o camarãozinho. 9:30 da noite, vendo Brasil e Haiti,
0: já
1: aquela
0: pensou?
1: Lua. Eita!
0: É um bom programa.
1: Aquele telão bacana, né? Naquela
0: isso.
1: paisagem bonita. Fica
0: Nossa,
1: legal, hein?
0: É muito legal.
1: Muito bom.
0: É
1: muito
0: experiências
1: bom.
0: Que a gente precisa fazer na vida.
1: Pois é.
0: Alô, Cirleia, bom dia!
1: Eu tenho pergunta
0: Cê
1: para
0: tem?
1: Você.
0: Que coisa!
1: Essa pergunta veio do José Celso, que tem um áudio aí.
0: É mesmo,
1: e
0: José
1: eu gostei.
0: Celso?
1: Gostei, viu?
0: Você gostou, Vaguinho?
1: Gostei.
0: Depois eu te falo se eu gostei.
1: Vamos lá, então.
0: Um minuto cravado.
1: Mas
0: olha. Nunca mais ele faz isso, ó. Eu gosto disso. Às vezes manda um áudio pra... Minha sobrinha mandou esses dias um áudio pra mim de 31 segundos.
1: Uhum.
0: Fui responder ela 31 segundos. Eu falei, ah, que coincidência.
1: Eu fui almoçar. Eu fui almoçar com meu pai lá em Diamantina e... Aí ele é meio timidão, né? Falou assim, aqui, você pode fazer meu prato lá e pesar pra mim. Você acredita que deu o mesmo peso?
0: O mesmo, que legal.
1: Mesmo,
0: eu gosto dessas coincidências.
1: O cara falou assim, você pode jogar na Mega Sena que você ganha hoje. Isso é muito raro.
0: Olha, eu gosto demais dessas coincidências malucas.

0: malucas, assim, ó. Você vai falar a hora certa, tá lá, 11:11.
1: Uhum.
0: As coincidências muito interessantes.
1: Legal.
0: Vamos lá, Zé Celso mandou um áudio de um minuto, cravado. Fala comigo, Zé Celso.
2: Oh, eu queria pedir pra você perguntar pra Cláudia. A minha Cláudia tá danada.
1: Tá, rapaz. Tá difícil mexer com ela, viu?
2: Ela. Nós enfrentamos todas.
0: Não é bem assim, não.
2: É. Mas o que que. Embeleza os pés.
1: Oh, olha! Boa. O que que embeleza os pés? Da, acho que é das moças, né?
0: Ah, é das moças?
1: Deixa eu ver.
0: Deixa eu ver.
1: Vamos ver, acho que.
2: Tira a beleza da moça.
1: Ah, tá.
0: Embeleza os pés e tira a beleza da moça?
1: É isso mesmo, é isso mesmo. Embeleza os pés e tira a beleza da moça.
0: Que isso?
1: Eita,
0: essa
1: mas você.
0: Eu nunca ouvi.
1: Hoje nós vamos. Hoje nós vamos arregaçar esse trem. Ah, menino.
0: Ah, meu Deus. O que é que.
1: Ah.
0: Embeleza os pés.
1: E tira a beleza da moça.
0: Que é isso?
1: Nossa senhora!
0: Embeleza os pés embeleza e tira a beleza pés. Da moça?
1: Tira a beleza da moça. É isso mesmo? Acho que é, né?
0: Eu acho que é. Vamos voltar um pouquinho aqui? Vamos lá. Aqui, acho que é aqui, ó. Tá.
1: Eu acho que pode deixar rolar mais um pouquinho, que é
2: não, tem que
1: pergunta
2: que...
1: pra você, né? Caso ela não souber.
2: Embeleza os pés.
0: Ah lá, ah lá.
1: Embeleza os
2: pés. Embeleza os pés.
1: Isso. Ah. Pode deixar mais imposto um pouquinho.
2: Tira a beleza da moça.
1: Tira a beleza da moça.
2: É uma delícia no doce.
1: Ah, tá.
0: Ia faltar uma parte.
1: É isso aí, é pra ficar bem explicado.
2: Se caso ela não falar.
0: Ah, pois tá. É. Aí vem a resposta.
1: Aí.
0: Peraí então. Embeleza os pés, tira a beleza da moça, é uma delícia no doce.
1: Que é, hein?
0: Açúcar não é.
1: Embeleza os pés. O que a gente usa? Creme de quê? É creme de alguma coisa.
0: Mas tira a beleza das moças.
1: É, mas se passar muito creme no cabelo, não tira a beleza.
0: Olha, embeleza os pés. Tira a beleza da moça.
1: Tira a beleza da
0: moça.
1: E
0: é uma delícia no doce?
1: Ah, não, imagina como. Ah, não, creme. Não.
0: O creme a gente não come, não. Come.
1: Não, dá pra fazer um cremezinho.
0: Um creme comestível.
1: Comestível, né? Agora o creme pra tirar a beleza da moça.
0: É, uai. Embeleza os pés, tira a beleza da moça e é uma delícia no doce. Zé Celso, onde é que você achou essa? Essa é difícil. Essa é muito difícil. Embeleza os pés, tira a beleza da moça e é uma delícia no doce.
1: Ah, eu sei agora.
0: Você sabe?
1: Eu sei.
0: Mentira.
1: Ah, eu sei. Não, menina.
0: Essa embeleza
1: é
0: os
1: boa.
0: Pés, sapato. Não, embeleza os pés, sapato, chinelo. Salto. Tira a beleza da moça. O salto deve ser que nela pular o cabelo vai ficar bagunçado.
1: Pensa.
0: Não é. Aí é uma delícia. O que tem a ver salto com doce? Nada a ver. Não, eu acho que dessa vez deu certo, Wagner.
1: Você tem
0: deu
1: dois certo. Minutinhos.
0: Olha, gente, tá fazendo até cronômetro pra mim aqui, ó.
1: Porque ouve os tambores.
0: Embeleza os pés. Embeleza os pés. Tira a beleza da moça.
1: É o chulé, né, não?
0: Quem ah, não, que mas... coloca chulé no doce, Vaguinho?
1: Não, é verdade.
0: Pelo amor de Deus.
1: Beleza, embeleza os pés.
0: Ah, não, embeleza. Tira a beleza da moça. E é uma delícia no doce. Meu Deus do céu, doce de quê? Primeiro doce que eu fiz na vida foi doce de mamão.
1: Pé de moleque.
0: Com as lasquinhas.
1: Não é não?
0: Pé de moleque? Mas não. Por que que tira a beleza da moça? Se a mulher tiver pé de moleque, se a mulher tiver um pé igual um pé de... Aquele pé horroroso. Não sei. É, mas pé de moleque é, uma dica boa.
1: É, mas o pé de moleque é tão bonitinho, né?
0: Ele é, eu gosto. É. Eu gosto dele com amendoim inteirinho, com amendoim moidinho. É bom demais.
1: Chulé. Por que foi uma chulé?
0: Mas doce de chulé eu nunca vi,
1: não. Ah, meu Deus do céu, viu?
0: Não tenho vontade de experimentar, viu, gente? Não sei, Wagner.
1: Vamos, eu tô curioso.
0: Será que alguém sabe? Deixa eu ver. Olha! A Flaviana que mandou. A Flaviana? Não, essa é a Regina.
1: Aí,
0: Regina que mandou assim, ó. Eu sabia essa com a moça. É horrível quando a gente fica com essa sensação de que a gente sabia, mas não lembra. Ah, ela tá elogiando aí a nossa fotinha de perfil lá.
1: Aí, ó.
0: Que gostou demais, que show ficou show, é. Valeu demais. Olha, quem mais? É a Maria de Fátima? É, a Maria de Fátima disse que é a canela.
1: A canela?
0: É, a outra.

0: ouvinte, a Maria Madalena, tá falando que é o amendoim.
1: É o amendoim?
0: A Regina Sela tá falando que é o cravo.
1: Também acho que é o
0: Dona
1: cravo.
0: Dona Rosa também tá falando que é o cravo.
1: Será que é o cravo?
0: Mas por que que o cravo embeleza o pé? Não embeleza não, diz que quem tem cravo no pé é um sofrimento terrível.
1: É terrível a pessoa
0: que tem cravo no pé, sente dor.
1: Mas aí entra o chulé, vai que tem chulé e coloca o cravo dentro do sapato. Beleza o pé, ué.
0: Olha, também a Geralda tá falando que é o cravo. Aparecida diz que tá lá na conquista curtindo e divertindo.
1: Aparecida.
0: A Luzia também tá lá, né, Luzia? Um beijo pra você. A Cida do Campo de Aviação também acha que é o cravo.
1: Que é o cravo, né?
0: Será, gente? Mas pensa comigo aqui, ó. O cravo ou as outras dicas que vocês deram encaixa nas respostas, na pergunta, ó. É bonito, embeleza os pés.
1: Embeleza os pés. Né?
0: Tira a beleza da moça.
1: O cravo tira a beleza da
0: Será
1: moça?
0: Será que é o cravinho do rosto?
1: Ah, tá, certo.
0: E fica uma delícia no doce.
1: Fica bom.
0: Aí, por que que ele embeleza o pé? O cravo. Por que que ele embeleza o pé?
1: Igual eu te falei, porque deve deixar o pé cheiroso, né? Vai que o cravo brigou com a rosa.
0: Ah, é, tem a musiquinha. Debaixo de não sei o quê. Então vamos ver a resposta do Zé Celso.
1: Vamos ver, tô curioso.
0: Acaba com esse mistério, Zé Celso, que pra mim não deu não, viu? Deu ruim hoje. Responde pra nós aí.
1: Essa foi boa.
2: Não, vai falar, mas se cada um falar. É o cravo.
0: Ah,
1: é o cravo?
2: É o cravo.
0: Por quê?
2: De ferrar animal, embeleza os pés.
1: Ai,
2: o cravo do rosto. O rosto cheio de cravo.
1: É.
0: Olha.
2: Tira a beleza da moça.
0: Verdade.
2: E o cravo de cheiro. É uma delícia no doce.
0: Gente, beleza, Deus, é
1: sensacional.
0: Amei a explicação. Embeleza o pé, mas não é o pé da gente.
1: É o pé do cavalo.
0: É o pé do cavalo.
1: É.
0: Que legal.
1: É
0: muito legal, Zé Celso.
1: Essa foi sensacional.
0: Não, valeu a pena acertar essa, porque realmente essa foi muito interessante, ó.
1: O pessoal tá afinado aí. A gente falou cravo, né?
0: É, muita gente falou. Acertou aqui. Parabéns pra vocês.
1: Show de bola.
0: Viu? Vocês, ó, nota 10 pra vocês aí, acertaram, porque eu passei longe.
1: Bom demais.
0: Consegui
1: amanhã.
0: Nem chutar.
1: Amanhã tem mais, então.
0: Amanhã tem mais. Valeu, pessoal.
1: Saúde e paz, cuide-se aí.
0: Valeu.
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0: Bom dia para você ouvinte. São 8 horas e 18 minutos. Está no ar o nosso Bom Dia Vida.

ar por aqui o nosso Bom Dia Vida. Que bom que eu cheguei e já te encontrei aí. Bom demais da conta. Bora passar mais uma manhã juntinhos? Porque é muito bom quando a gente passa a manhã juntinho até as 10h30 da manhã. Novo horário, né? Nova programação aqui pra você. Você já tá ligado aí, né? Programação do Bom Dia Vida vai até as 10h30. Às 10h30 inicia o nosso jornal Vida News. Antecipou de 11 pra 10h30. Porque 11h30 da manhã nós fazemos aquele link com a Rádio Itatiaia pra você ter todas as notícias no Rádio Esportes, tá bom? Então fica ligadinho aí e vem participar comigo, lembrando que a sua participação tá valendo pra você concorrer aí a uma camiseta do Brasil, deixando aqui o seu palpite para o jogo de Brasil e Haiti na sexta-feira. Quanto que você acha que vai ficar o jogo? Qual o placar? Dá o seu palpite, mas não esquece de deixar o nome completo pra você participar aqui com a gente, tá bom? Se houver somente um acertador, como foi na semana passada, essa pessoa já leva de cara a camiseta. Mais de um acertador vai ser sorteado entre esses acertadores. Se ninguém acertar, todo mundo concorre e a gente faz o sorteio entre todos. Estão valendo a partir de agora no Bom Dia Vida o seu palpite e os seus dados, sua participação também para pedir música. Fala comigo no 33-3421-2056 que tá chegando. A primeira do Bom Dia Vida, 8h20 agora.

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3: Sempre com você, 8h36, bom dia. Até às 10h30.
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3: Tô aqui pra te fazer companhia, pra passar a manhã juntinho, coladinho com você e atendendo você com todo carinho do mundo. Já escolheu sua música pra gente curtir? Então fala comigo. Aproveita a oportunidade, deixa nome completo e a sua sugestão pro placar do jogo entre Brasil e Haiti, pra você tentar faturar aí essa camiseta apresentão da sua Vida Nova e Canadá Outlet, tá bom? 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Por falar em participação, deixa eu ver quem passou aqui. Oi, bom dia.
5: Bom dia, Cláudia. Eu sou parecido do Bar Nova, Neil. Eu quero ouvir uma música com o Zezé de Camargo. Frente Fria, ofereci para meus 4 filhos, meus 5 netos, para todos os meus irmãos e irmãs, para meus 3 genros, para todos que gostarem da música e para vocês da rádio. Fiquem com Deus, que você tenha um bom dia.
3: Bom tchau. Dia, Aparecida, obrigada, viu, pela sua participação. Ela pediu, a gente curte com ela, Zezé de Camargo, Frente Fria.
6: Bom dia! Cacholho!

Vida Nova FM, já são 8 horas e 43 minutos. Você conferiu aí o som do Dilcinho e Nadson Ferinha, duas. E a gente tá indo pro intervalo. Na volta você curte essa aqui comigo, ó. Simone Mendes, eu na Brahma, daqui a pouquinho no seu Bom Dia Vida, 8h44.

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0: dia, bom dia, bom dia. Já são 8 horas e 52 minutos. Bom dia pra você ligadinho aí no nosso Bom Dia Vida.
1: Oi, bom dia.
0: Voltamos do intervalo e como prometido, tá chegando a música dela, mas a gente vai saber quem foi que escolheu. Oi, bom dia.
2: Oh, Cláudia Rocha.
0: Oi.
2: Bom dia.
0: Bom dia.
2: Bem, vai.
0: Tudo bem?
2: Seu dia.
0: Tudo bem.
2: Ô, Cláudia Rocha, eu queria ouvir aquela música. Simone Mendes. Melhor na Brahma.
0: Ah, certo.
2: Eu na Brahma.
0: Aham.
2: Uhum. Eu na Brahma.
0: Tá, beleza.
2: E oferecer pra todos os amigos que gostarem da música.
0: Valeu, Zé Celso. Esse é o Zé Celso que deixou aquela pergunta difícil pra mim mais cedo, né, Zé? Que bom, o pessoal interage, se diverte junto com a gente. É bom demais da conta. Abraços, Zé. São 8 horas e 53 minutos. Simone Mendes, Eu na Brahma.

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1: Nota de falecimento. 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Seu sepultamento será às 16h. Comunicamos o falecimento de Luzia Bernardina Silva Pinheiro, informou o plantão 24 horas da Univida.
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7: Rádio Vida Nova FM, já são 9:20. Bom dia, bom dia, bom dia.
8: Oi, bom dia.
7: Como é que você tá? Tudo bem? Tudo bom? Tudo certo? Tomara que sim, nesse 16 de junho, uma linda terça-feira. Semana ainda tá no começo. Tomara que esteja tudo fluindo bem aí pra você. Se não tá, vai ficar. Bora correr atrás, né? A gente vai fazendo a nossa parte, entregando o restante aí pro Papai do Céu, viu? De volta do intervalo, tem recadinho pra você. A Paróquia São Miguel e Almas informa que hoje, terça-feira, haverá missa às 7h na Igreja Matriz e logo após, Terço dos Homens. Tá chegando música, tá chegando participação também. Deixa eu ver quem escolheu a próxima música.

0: olha, participação chegando lá de São João Evangelista. Alô, Neuza, bom dia.
1: Oi, bom dia. Manda um alô aí pra mim. A música do Eduardo Costa, qualquer uma do Eduardo Costa, vale. Que eu tô agarrado no meu sexto escutando.
0: Ô, coisa boa.
1: Seja um bom dia.
0: Bom dia, Neuza, tá agarradinha aí ouvindo, que bom, fico feliz por isso, viu? Já são 9h21, ela pediu Eduardo Costa. Bom dia.

0: minutinho por aqui. Na vida nova. 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Sua 91, já são 9h24. Bom dia, bom dia, bom dia pra você ligadinho aí.
1: Cláudia Rocha, bom dia.
0: Oi. Tudo?
1: Ajuda fazendo cartel.
0: Ei, Júlia.
1: Você aí ouvindo a música de Guilherme Silva. Ah. Meu cavalo sabe.
0: Certo.
1: Ok, toda minha família fazendo quartel. Fazendo da rodoviária. Tirando a Cris de Tinga.
0: Ah.
1: A minha Ilma. Para a Júlia do Cachoeiro das Pombas.
0: Aham.
1: A todos ouvintes, um abraço, fique com Deus.
0: Outro abraço. Todo
1: placar do jogo Brasil e Haiti aí, viu, Cláudia?
0: Olha, mandou mesmo, tá na sequência aqui já o placar dela. E você, faça como a Júlia, fala aí qual é a sua opinião, hein? Qual o seu placar, qual o seu palpite, fala com a gente, deixa o nome completo pra você ser cadastrado aqui. Na sexta-feira tem jogo Brasil e Haiti e a gente vai saber quem foi que acertou o placar. Na semana passada nós tivemos um acertador, o Geraldo da Rodoviária, esteve aqui hoje na Rádio Vida Nova nos visitando pra receber o prêmio dele, e essa semana nós vamos ter aí mais alguém pra tá concorrendo ou levando já, porque se for como Geraldo, né, for o único acertador, já ganha de cara a camiseta, mas se for mais de um, a gente vai fazer o sorteio entre esses acertadores, tá, logo após o jogo, na outra semana, e a gente vai saber quem vai levar esse presentão. Então, pra isso, participe durante a programação da Vida Nova, deixando

seu placar, o seu palpite, tá bom? Para o jogo entre Brasil e Haiti. Presentão aqui da Sua Vida Nova e Canadá Outlet. Agora são 9h26. A Júlia pediu Guilherme Silva. Vou aproveitar e mandar um beijo muito carinhoso pra Denise, né, Denise? Bom dia pra você também, tá na escuta, acompanhando a gente. Aquele abraço super carinhoso. Obrigada por estar acompanhando aí. Chegando, Guilherme Silva.

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2: Vida Nova 953. Dia vida, bom dia. Tô aqui, viu? Juntinho com você na programação da sua Vida Nova, sabendo aí, né? Que agora nós estamos em horário novo, até às 10h30 da manhã o nosso Bom Dia Vida, às 10h30 da manhã entra o nosso jornal Vida News, porque a partir das 11h30 da manhã, agora a Vida Nova FM é parceira Itasat de comunicação, você vai ficar com Rádio Esportes, direto da Itatiaia. Agora são 9h53, de volta do intervalo com música pra gente curtir.

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11: Rádio Vida Nova, já são 10h10. Bom dia pra você e pro Admilson. Alô, Admilson, obrigada pela sua companhia. Ele ofereceu a próxima música pra sua esposa, Ana Lúcia, lá no sítio Indaiá, em Bom Sucesso, Rio Vermelho. Alô, Rio Vermelho, bom dia pra vocês aí. Abraço pra todos que estão ligadinhos. Deixa eu ver quem mais. Oi, Cleiton, bom dia pra você. O Cleiton e a turma aí da Construção Civil, ligadinhos, acompanhando. O Cleiton pediu música, também tá oferecendo. E claro que ele também aproveitou a oportunidade pra deixar o palpite dele aí, né? Para o jogo entre Brasil e Haiti, e tá aí validando a chance de concorrer à camiseta do Brasil, presentão da sua Vida Nova e Canadá Outlet nessa promoção Placar Premiado. Você também pode, faça como ele, passa por aqui, deixa seu palpite para o placar, deixa nome completo e acompanhe o jogo para ver se você vai estar entre os acertadores para tentar levar essa camiseta, tá bom? Então a gente vai curtir a próxima música, pedido do Cleiton, 99 Ovelhas de Fraternidade São João Paulo II, ele oferecendo aí para todos os ouvintes, principalmente os trabalhadores da construção civil.

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2: 9 FM, já são 10h22, final do nosso Bom Dia Vida. Pois é, passou voando mais uma manhã, mas foi bom demais da conta passada juntinho com você. Vou mandar alô pra quem ainda falta e lembrar você aí que daqui a pouquinho, a partir das 10h30 da manhã, nós teremos o nosso jornal Vida News. Fique ligado pra você ficar informado das principais notícias. Um bom dia pra Simone. Alô, Simone, bom dia pra você. Alô, Cida do Campo de Aviação, a Nilza de Jacaré, em Senhora do Porto. Abraço pra vocês todos aí. Um abraço também pra Maria. Oi, Maria, bom dia pra você. Obrigado por estar aí acompanhando. Também tem a Estelina ligadinha, né, Estelina? A Adriana Damasceno ligadinha. Oi, Adriana, um beijo grande pra você. Também tem a outra Maria ligadinha lá na Cachoeira das Pombas. Abraço aí, obrigado pela companhia. Deixa eu ver quem mais. Tem a Luzia lá no João Miranda, né, Luzia? Um beijo grande aí. Obrigado pela sua companhia também. Tem o Juninho de Santa Bárbara, a Edênia, que participou, deixou aqui o palpite dela também pro jogo entre Brasil e Haiti. Deixou os dados direitinho, também será cadastrado, assim como todos vocês que estão deixando. Deixa eu mandar bom dia também pro José Afonso. Alô, José Afonso, bom dia pra você. E passou por aqui também a Maria Aparecida, mais uma Maria. Oi, bom dia pra você também, tá bom? Então assim a gente finaliza o Bom Dia Vida de hoje, 10h23, chegando a última com Zé Vaqueiro.

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1: 10:34, terça-feira, 16 de junho de 2026. Começa agora o Vida News com reportagem de Rony Barroso e Wagner Júnior, edição final de Rony Barroso. Eu sou Cláudia Rocha. Hoje é o Dia Internacional da Criança Africana, dia de São Francisco Regis, dia de Santa Júlia e São Ciro. 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
1: No Pod News de hoje, nós estaremos recebendo representantes do IMA, Instituto Mineiro de Agropecuária. Eles vão falar sobre o prazo para a atualização de rebanhos e da declaração de vacinas contra a raiva e a brucelose. Voltamos em instantes.
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0: São 10 horas e 38 minutos. Bom dia para você que nos acompanha e bem-vindos ao Pod News, o podcast do Vida News, a partir de agora, transmitido também ao vivo pelo nosso canal no YouTube. O prazo para a atualização cadastral e a declaração obrigatória das vacinas contra a raiva e a brucelose está chegando ao fim. Para tratar desse assunto, nós estamos recebendo os representantes aqui do IMA para falar um pouquinho desse assunto, a Juliana e o Samarone. E você que está nos acompanhando vai poder saber um pouquinho mais sobre o assunto. Deixa eu dar as boas-vindas aqui para os nossos convidados. Bom dia para vocês, sejam bem-vindos.
1: Bom dia.
2: Bom dia.
0: Então, vou começar perguntando, estamos na reta final aí da atualização de rebanhos, que encerra em 30 de junho. Por que que essa etapa é considerada a base para o planejamento de toda a defesa sanitária do estado?
1: Primeiro, agradecer, né, a oportunidade de estar vindo falar desse assunto aqui, porque, como você mesma disse, é a reta final. Então, tem que correr, gente, para atualizar. E por que que é a base? Porque quando o produtor ele atualiza o seu rebanho, ele fornece ao Serviço de Defesa Sanitária, que é o IMA, informações que são cruciais para o planejamento das nossas ações no campo. Né? Então, por exemplo, para o planejamento das nossas ações no sentido de evitar a ocorrência de algumas doenças ou atuar quando ocorrem doenças no estado de Minas Gerais, para a gente ter noção de como está distribuído o rebanho no nosso estado. Então, aonde tem mais bovinos, aonde tem mais aves, aonde tem mais equinos, caprinos, ou seja, ajuda o Serviço de Defesa Sanitária a planejar suas ações. Isso, em última instância, é um benefício para o produtor, para a cadeia econômica, né, da agropecuária e para toda a sociedade de uma forma geral, né?
0: Bem. Então, muitos produtores ainda confundem a atualização com outras obrigações. Você pode explicar para a gente por que que declarar o rebanho é um benefício para o próprio produtor e não é apenas uma burocracia?
1: Então, como eu disse, assim, isso ajuda que o serviço se prepare para poder responder a uma demanda da sociedade, né? Que é essa... Que esse trabalho de evitar que as doenças aconteçam, de atuar quando elas aconteçam, doenças que a gente fala são doenças de importância econômica, né? Por exemplo, uma febre aftosa, a própria raiva, que, claro, tem sua importância econômica, mas tem também uma importância do ponto de vista da saúde da população humana também, porque é uma zoonose, né? Então, não se trata só de uma burocracia. Sim. É também um serviço prestado à sociedade para conhecer melhor o rebanho, conhecer melhor a área agropecuária que a gente atua, é um serviço prestado ao setor econômico também. Então, não é só uma burocracia, é uma necessidade.
0: Com certeza. Então, e durante essa atualização, o produtor também declara a vacinação contra a raiva. Qual que é a importância de aproveitar essa janela aí para registrar essa vacina específica?
1: Olha, quando o produtor declara a vacinação contra a raiva, ele está dizendo para o estado se ele imunizou os seus animais ou não. Isso tem uma importância em primeiro lugar, porque a gente consegue ter uma dimensão de como que está a cobertura vacinal no estado. Então, a gente sabe, olha, na região do Triângulo, a cobertura vacinal está baixa. Então, é preciso ter uma ação específica naquela região e assim vai. Outra coisa também nos permite detectar pontos críticos, né? Então, onde tem uma vacinação baixa, por exemplo, é por quê? Porque não tem adesão dos produtores ou porque está faltando vacina, né? Então, é uma coisa, né, Samarone, que a gente tem escutado muito, assim, regiões em que está faltando vacina, e não só aqui em Minas, mas no Brasil inteiro. Então, a partir da declaração, a gente consegue ter esses dados. Tá? E é muito importante dizer uma coisa: quando o produtor ele compra a vacina na

0: a loja não tá necessariamente declarando a vacinação, que muita gente confunde, né? Acha que comprou lá e que necessariamente já vai estar...
1: Automaticamente tá declarado.
0: Já tá declarado.
1: Que tem que comparecer ao escritório, né?
0: Isso.
1: Pra tá fazendo essa declaração da sua vacina.
0: Exatamente. Importantíssimo isso. E, claro, se não conseguir, até o período da atualização de rebanhos, fazer a vacinação da raiva, né? Como a gente tem visto várias vezes no escritório, por exemplo, o produtor tem até o final do ano ainda para declarar. Então, ele faz a sua atualização de rebanhos. Uhum. E depois.
1: Isso é muito importante.
0: Até o final do ano ele pode declarar.
1: O produtor, ainda. Ele, às vezes, ele acha que uma coisa está ligada à outra, vinculada. A atualização cadastral é totalmente independente da vacinação contra a raiva. Ele pode, que é desde o dia 1º de maio, encerra agora dia 30 de junho a atualização, mas a vacinação, mesmo se ele não fez contra a raiva, é obrigatório ele fazer a atualização. A raiva, ele tem até o dia 31 de dezembro para fazer pelo menos uma vacina. Uhum. Importante, nos animais acima de 90 dias.
0: Isso.
1: E outra importância, naqueles animais que tomam a primeira dose, ele tem que fazer um reforço com 30 dias.
2: Muito bem. E no caso do produtor esquecer ou deixar passar o prazo do dia 30 de junho, existe alguma penalidade ou restrição aí na movimentação do gado?
1: Sim. O produtor que não realizar a atualização cadastral a partir do dia, até o dia 30 de junho, a partir do dia 1º, ele terá o cadastro bloqueado para emissão de guia, para saída e entrada de animais na sua propriedade.
2: E a vacinação contra a brucelose, ela tem particularidades diferentes da raiva ou da febre aftosa. Quais que são os principais erros que os produtores cometem ao vacinar o rebanho contra a brucelose?
1: A brucelose, ela realiza em duas campanhas anuais, né? Uma campanha de 1º de janeiro a 30 de junho e a segunda campanha de 1º de julho a 31 de dezembro. Uma coisa que os produtores às vezes confundem é o seguinte, é porque não tem aquele costume de fazer a devida evolução, por exemplo, nos seus animais, né? É uma coisa importante, por exemplo, eu tenho, porque se ele tirar a bezerra da idade de 3 a 8 meses, por exemplo, ele vai estar evoluindo o gado, né? Então, assim, é um erro que o produtor faz, ele vacina. Outra coisa, por exemplo, é uma dose única, né? Não é na mesma bezerra, né? É sempre tendo bezerra na sua propriedade. Aí tem que realizar a vacina. Se ele não tem bezerra, ele tem que se preocupar em evoluir aquela que está na faixa etária, que é de 3 a 8 meses.
2: E ainda, pode complementar?
0: Sim, e isso é importante que ele falou. Por quê? Porque o produtor precisa ficar atento a como que está o seu cadastro. Por isso que a atualização de rebanhos, ela é importante. Porque o cadastro do produtor, nós do IMA, a gente não mexe nesse cadastro e nem o sistema automaticamente. Para alterar o cadastro do produtor, somente ele mesmo é que tem que fazer isso. Então, é ele que tem que ir lá evoluir, é ele que tem que ir lá informar os nascimentos e as mortes. Por isso que é tão importante. Então, às vezes, fica aquela bezerrada no cadastro do produtor, né? Fêmeas, por exemplo.
1: Exatamente.
0: E o sistema vai nos avisando que aquele produtor está inadimplente, semestre após semestre.
1: A cada virada, o sistema automaticamente, por exemplo, a gente trabalha, por exemplo, nas duas campanhas. Agora, eu estou trabalhando com quem está inadimplente, de julho a dezembro, né?
0: Do
1: agora
0: ano
1: já de 2025. Agora já vai virar, encerrando 30 de junho, já vai virar mais um semestre. Então, se o produtor tem a bezerra na faixa etária de 3 a 8 meses, mas não entrou nenhum atestado, quer dizer, o sistema reconhece que ele tem bezerra, mas que não entrou nenhuma vacina. Ele joga ele como inadimplente. Ele inadimplente de brucelose, ele também fica bloqueado para emissão de guias. Automaticamente o sistema bloqueia ele para emissão de guias.
0: E aí só uma coisa muito importante que tem a ver com a questão da vacina em si. Porque a vacina da brucelose, gente, ela não pode ser aplicada por qualquer profissional. E nem pelo próprio produtor. Por quê? Porque essa vacina é uma vacina diferente. A gente fala que é uma vacina viva atenuada, ou seja, ela, se houver algum acidente vacinal com essa vacina, ela pode infectar o ser humano. E provocar a doença da brucelose, que é também uma zoonose, nessa pessoa que está manipulando a vacina. Então, tem que ser por um profissional treinado, que são profissionais, ou médico veterinário cadastrado no IMA, ou um vacinador sob sua responsabilidade.
1: E deixar assim,
0: o IMA também tem alguns profissionais que são cadastrados no próprio IMA, uhum. né? Que

0: são treinados para fazer a manipulação dessa vacina têm que usar equipamento de proteção individual e ter o maior cuidado para não ter nenhuma, nenhum risco, né, de se contaminar. A vacina, aí já não é específico da brucelose, né? Todas as vacinas têm que estar numa temperatura adequada. Então, assim...
1: De 2 a 8 graus.
0: De 2 a 8 graus. Então, assim, tem todo um cuidado, mas o específico é que não é qualquer profissional. É o que a gente fala, tem que chamar o vacinador para ir na propriedade vacinar.
1: E aproveitando esse vacinador, hoje, Guanhães, o nosso escritório é responsável por 4 municípios. Guanhães, Dores, Senhora do Porto e Carmesa. Então, hoje, eu posso dizer como responsável do escritório, a Juliana está aqui, que nós temos vacinadores suficientes em todas essas regiões. Então, não tem vacinador, não vacinei porque... Não, isso não existe. Hoje nós temos, posso falar que nós temos vacinador suficiente nos 4 municípios para atender toda a demanda dos produtores rurais de vacinação.
2: E no caso, para quem perdeu o prazo, esqueceu, ainda dá tempo de regularizar aí antes da abertura da segunda campanha?
1: Da brucelose, sim. Dá, sim, sim. Assim... E outro, tem até o dia 30 de junho para você regularizar. E assim, e a gente trabalha aqui em Goiânia de uma forma assim, específica, né? Assim, existe a multa, claro, mas eu gosto de trabalhar, e Juliana sabe, o pessoal aí também, que eu gosto assim, de trabalhar da forma assim, o produtor está inadimplente, eu ainda gosto de ir lá e dar uma oportunidade para ele. Vou lá, dou um prazo ainda para ele estar atualizando e apresentando. O IMA multou, veio aqui e me multou porque eu não vacinei para o celular. Não. Vou lá, você está inadimplente, quer dizer, você está inadimplente, ainda vou te dar um prazo para você chamar esse vacinador e apresentar a vacina lá no escritório. Mas o prazo máximo é 30 de junho e até o dia 10 de junho para justificar a vacina. Não, quer dizer, se ele vacinou até dia 30, ele tem até dia 10 de julho para apresentar o atestado, para justificar, para declarar.
2: E no caso de um produtor que esteja nos ouvindo, que está lá preocupado, com medo de estar na situação irregular, qual que é o primeiro passo que ele deve dar hoje para ficar em dia aí?
1: Com a brucelose?
2: Sim.
1: Chamar o vacinador. É o vacinador.
2: Tá, mas aí no caso, ele tem onde ele verificar lá se tinha esquecido ou se realmente fez? Ele tem esse local onde ele vai para estar checando?
1: Hoje tem alguns produtores que tem o portal do produtor, mas... O certo, eu acho que hoje a informação básica é o escritório mesmo. Se tiver dúvida, liga lá pra gente, pro escritório. Quem não tiver o contato, vai lá presencial. Ou entra em contato com o vacinador que, por uma vez, vai dizer, como é que tá a minha vacina aqui e tal. E é o meio mais, assim, é o IMA mesmo.
2: É no sistema tem tudo. Certo é que deve estar atento aí.
1: Atento, exatamente.
2: Muito bem. E além de ser um órgão que atua não apenas como fiscalizador, assim, fiscalizador, né, como o Instituto age, hoje de forma preventiva e educativa, antes mesmo de precisar aplicar alguma medida punitiva. Então, vocês agem de maneira preventiva também, não só punitiva, né?
0: Sim, com certeza. O Samarone deu um exemplo da atuação em relação a um tipo de fiscalização, que é dos inadimplentes, né? Mas a gente também faz várias ações de educação sanitária, a gente trabalha, na verdade, o que a gente mais preza é trabalhar em primeiro lugar com esse viés, um viés de informação e de educação. Então, a gente tem projetos com jovens, com crianças, as escolas, sanitaristas mirins, essa entrevista é um exemplo disso. Verdade. Tem os meios, as mídias sociais do IMA também, que divulgam muita informação. Então, assim, pra gente, em primeiro lugar, tá esse aspecto, aspecto educativo e de informação.
2: Muito bem. E como é que funciona o monitoramento do IMA sobre a vacinação no estado? O Instituto utiliza georreferenciamento, inteligência de dados ou cruzamento de informações, assim, para identificar propriedades com vacinação pendente?
0: Olha, a gente tem no sistema formas de gerar relatórios de inadimplentes, né? Então, o sistema, sim, ele nos fornece essa informação com base no que está registrado lá.
1: É igual eu te falei, por exemplo, assim. Agora, fechamento dia 30 de junho. A partir do dia 1º de julho, o próprio sistema nos dá aqueles produtores que não vacinaram de 1º de janeiro a 30 de junho. A partir da virada dos...
2: Sim,
1: da virada. Então, ali eu tenho como saber, ter essa informação, quais os produtores estão inadimplentes. Aí vem a situação que eu disse. É muito importante o produtor estar atualizando, porque se ele não tiver a bezerra, ele vai sair dessa inadimplência. Ele pode ter vacinado, né? Pode a situação de não ter a Bezerra mais, mas não ter atualizado.
2: Sim.
1: Mas ele vai estar lá na minha lista de inadimplente.
2: Uhum.
1: Então, eu só como que eu vou detectar isso? É saber

0: ele não ter bezerro. Ou ele vinha ao IMA para atualizar, porque a gente não faz isso, ou a gente indo até a propriedade dele.
1: Fiscalizar.
0: Ah, entendi. Né?
1: Então, e nessa fiscalização em campo, quais são os documentos, registros que o produtor deve ter sempre à mão para garantir caso recebam visita do IMA, para que esteja 100% tranquilo?
0: No caso, por exemplo, da Bruxelas, o que é importante, o que a gente vai também? A gente já sai com algumas informações, por exemplo, a gente, né, do produtor, que ele tem um cadastro lá no IMA, então a gente tem a possibilidade de retirar a ficha sanitária dele. A ficha sanitária é a vida do produtor lá no IMA, né? Tem ficha com a movimentação, tem a quantidade de bovino, os dados do produtor, né? E o muito importante é o produtor estar com em dias, né? Porque aí ele, e para passar essa informação pra gente.
1: Muito bem. Porque
0: ele estando em dia com a vacinação, ele vai saber responder, não, eu, né, tô vacinado, né, o comprovante, o vacinado, assim que todo vacinador, após vacinar, ele passa um atestado para o IMA, que é um comprovante que ele foi lá, vacinou e carimbou a bezerra. Então, esse atestado é obrigatório o vacinador repassar ao IMA, para a gente poder também, é um meio de ligação, né?
1: E se a gente puder dizer assim por alto, para quem nos acompanha, como que anda a situação aqui da região, nesse sentido aí de estarem mais atualizados, estarem fazendo tudo direitinho, como é que está essa porcentagem? A maioria está cumprindo direitinho?
0: Eu vou falar porque eu acompanho, graças a Deus, ano passado, em 2025, o escritório de Goiânia ficou com 100% no índice de vacinação de brucelose, quer dizer, os 4 municípios vacinaram todas as suas bezerras cadastradas aqui em Goiânia.
1: Excelente.
0: E posso dizer que esse ano nós já também estamos bem encaminhados, graças a Deus. Mas é um trabalho, não é fácil você vacinar. Principalmente para o brucelose, porque depende do vacinador, depende de pagamento, porque o vacinador cobra essa parte, né? Então, assim, é todo um trabalho, envolve vacinador, a revenda, manter a vacina, porque acontece da vacina faltar. Então, é um conjunto de ações, né? Que para você atingir os 100% é fácil? Não, não é fácil. Então, depende, eu sempre falo, depende de todos os elos funcionários. Então, girar tudo junto para dar certo lá no final.
1: Que bacana,
0: depende do produtor entender que é importante ele vacinar, que a importância maior dele manter é para ele, né, tá em dias com a parte sanitária. É muito mais importante para ele, para a gente é importante, mas maior importância é para o produto.
1: Muito bacana eles terem essa consciência, né? Questão também da saúde do próprio gado, do que ele maneja. Não,
2: e dele e da família dele, porque, por exemplo, no caso da brucelose, ela é uma zoonose, ela pode ser transmitida pelo leite.
1: É.
2: E a gente sabe que nas propriedades rurais, né, produtores de leite, o pessoal consome o próprio leite. Então pensa, você pode, ao não vacinar o seu rebanho, você pode estar consumindo leite contaminado.
1: Colocando em risco todo mundo. Né?
2: Você, sua família, seus filhos. Então, assim, IMA. É em primeiro lugar pelo produtor, pela sua família, pela sociedade em geral.
1: Muito bem. E pra gente finalizar, vou deixar vocês à vontade. Se quiserem complementar, achar que faltou ressaltar alguma coisa, fiquem à vontade. Mas desde já, muito obrigada.
0: De nada. Eu só quero, porque eu não fiz, né? Agradecer o espaço aqui pra gente, que é sempre importante a gente. Por mais assim que a gente que tem o contato, né, com o produtor, tem aquele produtor que às vezes esquece, mesmo tem a vida corrida, né? Vamos dizer, na roça, tudo, a gente sabe.
1: Não é fácil, não.
0: Não é fácil. Então, assim, duas, eu quero deixar importante. A atualização cadastral é obrigatória, desde quando encerrou a vacina fitosa em 2022. Então, todo ano é obrigatório estar atualizando. Sempre foi e está sendo no período de maio e junho. Outra coisa, atualização é a parte da vacinação contra a raiva, né? Você pode estar, o produtor sempre fala, eu tenho que vacinar contra a raiva e estar atualizando. Não, você pode atualizar e depois vacinar. E outra coisa importante, encerrando, é a vacinação contra a brucelose. Uma campanha de janeiro a junho, até 30 de junho, e outra campanha de 1 de julho a 31/12. Você vacinando, eu tenho só uma bezerra. Vacine sua bezerra que você vai estar em dias com a fiscalização, com o IMA.
2: Mais uma vez agradecer, dizer que as portas do IMA estão sempre abertas, que o Instituto é, em primeiro lugar, um Instituto de Defesa Sanitária Animal. Então, a gente está aqui para defender o rebanho mineiro, para defender a agropecuária mineira de agentes, de doenças, enfim, que podem prejudicar, em última instância, o próprio produtor, a economia mineira, a sociedade.

0: pessoa fica com medo de dizer pro IMA.
1: Chamar o IMA.
0: Porque acha que o IMA vai multar. Isso. E não, pelo contrário, o IMA vai fazer aquilo que é o seu papel de agente público, que é atuar, fazer aquele atendimento, que é um direito do produtor, que ele tem esse atendimento. Pra quê? Pra descobrir se é raiva ou não. Se for raiva, pra ter as ações públicas ali de obrigação do Estado naquela região, controle de morcego, por exemplo, atuação na região, nos outros vizinhos. Então, o produtor não precisa ficar com medo do IMA, por exemplo, para dizer sobre as doenças e tal, porque é obrigação do Instituto atuar nesse sentido, né? O atendimento e tudo. Então, dizer que a gente está sempre de portas abertas e agradecer mais uma vez a oportunidade.
1: Só deixar claro que quando o produtor deixa de vacinar contra a brucelose, tem a parte das cooperativas de laticínios que tem um impedimento de recebimento do leite desse produtor inadimplente lá. Então, além dele não conseguir emitir as suas guias, corre o risco dele ser impedido de entregar o seu leite lá na sua cooperativa, lá no seu laticínio.
2: Muito bem, então a gente chegando ao finalzinho, são 10 horas e 58 minutos, falei aqui com a veterinária Juliana, o Samarone, que é coordenador do IMA, eles aqui representando o IMA.
1: Responsável do escritório, coordenador é o responsável do escritório.
2: Então falei aqui com a Juliana e o Samarone, assim a gente vai finalizando, lembrando que se você ficou com alguma dúvida, quer rever o nosso bate-papo, fica sempre disponível lá no nosso canal no YouTube, pode dar uma busca lá que você encontra para poder estar revendo e assim a gente segue por aqui com o nosso Vida News.
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2: 11 horas em ponto. Um homem de 38 anos foi preso em flagrante pela Polícia Militar na zona rural de Peçanha, sob suspeita de tráfico de drogas e porte ilegal de arma de fogo. Wagner Júnior.
9: A ação ocorreu durante o policiamento de um evento realizado no Córrego dos Camelos. De acordo com a informação da PM, a equipe realizava um patrulhamento preventivo no local quando avistou um indivíduo em uma área de baixa luminosidade, apresentando comportamento suspeito. Ao receberem a ordem de abordagem, o homem desobedeceu aos militares e tentou esconder objetos sob um tablado de madeira, além de descartar outros materiais no solo. Após uma busca minuciosa no perímetro, os policiais localizaram um revólver calibre 38, municiado com 6 cartuchos intactos e 6 microtubos contendo cocaína. Ao realizar a consulta de antecedentes, a guarnição constatou que o detido já possuía registros policiais por crimes como tráfico de drogas, furto e ameaça. Além disso, o suspeito utilizava uma tornozeleira eletrônica e estava em descumprimento das medidas cautelares de sua liberdade condicional, uma vez que não possuía autorização para estar fora da comarca onde deveria permanecer. O homem foi conduzido à delegacia da Polícia Civil, onde foi autuado em flagrante. Os materiais apreendidos foram entregues à autoridade policial para dar continuidade às investigações.
2: 11 horas e 2 minutos. Uma operação da Polícia Militar deflagrada no distrito de Bom Jesus de Boa Vista, em Virginópolis, resultou na apreensão de uma arma de fogo e na prisão de um suspeito. Detalhes com Rony Barroso.
10: Durante a mobilização, os militares

0: intensificar o policiamento através de patrulhamento preventivo, estabelecimento de pontos base estratégicos, fiscalização de trânsito e abordagem a pessoas em atitude suspeita. O desfecho da operação ocorreu após diligências que levaram à localização de um revólver calibre 38 que estava carregado com 6 cartuchos intactos. Diante do flagrante, o homem responsável pela arma foi detido e conduzido para a delegacia, onde permanece à disposição da justiça para responder pelo crime de porte ilegal de arma de fogo. A Polícia Militar reforçou que ações como esta continuarão sendo realizadas periodicamente no município, visando coibir a criminalidade e garantir a ordem pública.
1: 11:03. A Polícia Civil indiciou um homem de 38 anos pelo feminicídio de uma jovem morta a tiros após ser perseguida e fugir para dentro de uma oficina em Santa Efigênia de Minas. A conclusão do inquérito foi divulgada ontem. Detalhes com Wagner Júnior.
2: Segundo a investigação, o homem, ex-companheiro da vítima, não aceitava o término do relacionamento. De acordo com a polícia, ele passou a perseguir a jovem e no dia do crime a localizou e efetuou disparos de armas de fogo. O homem foi preso em flagrante. Poucas horas depois, em Governador Valadares. A arma usada foi localizada, apreendida e periciada. Ao longo da investigação foram realizados depoimentos, análise de imagens de câmeras de segurança, levantamentos de informações e exames periciais. De acordo com a corporação, o conjunto de provas permitiu esclarecer a dinâmica e a motivação do crime. O inquérito foi encaminhado ao Poder Judiciário e ao Ministério Público, que devem dar continuidade ao caso. O feminicídio aconteceu na manhã do dia 2 de junho, quando a vítima, Elisiane Gomes de Andrade, foi morta a tiros dentro de uma oficina em Santa Efigênia de Minas. Imagens de câmeras de segurança registraram o momento em que a jovem corria por uma rua da cidade e entrava no local sendo seguida pelo autor. Logo depois, o homem entrou na oficina e efetuou os disparos. De acordo com a Polícia Militar, foram 4 tiros. Após o crime, ele fugiu da cidade em um carro alugado em direção a Governador Valadares. Equipes da PM montaram um cerco na 259 e conseguiram abordar o homem no bairro Capim. Segundo a polícia, ele não resistiu e confirmou a autoria do crime. A arma utilizada foi encontrada posteriormente enterrada. Ele foi preso e levado para a delegacia, onde o caso passou a ser investigado.
1: 11:05. O Vida News volta em instantes.
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1: 11:06. Após uma semana de aprovação de pautas bombas, se confirmadas, podem inviabilizar financeiramente a operação estatal, o Estado deve frear a ofensiva contra o governo.
7: Nas sessões passadas, foram aprovadas matérias cujo impacto fiscal somado supera os 260 bilhões de reais. A expectativa é que esta semana seja marcada por votações menos expressivas e controversas. Na Câmara dos Deputados, há apenas uma sessão prevista para terça-feira. Os parlamentares devem analisar o projeto de lei enviado pelo governo federal para para regulamentar a chamada PEC do fim da jornada 6x1. A proposta tramita em regime de urgência constitucional. Por isso, a pauta da Câmara poderá ficar trancada após 45 dias do recebimento do texto. Também na terça-feira, a Comissão de Assuntos Econômicos do Senado deve votar o projeto que obriga a Comissão de Valores Mobiliários, a CVM, a apresentar relatórios semestrais ao Senado. Já na quarta-feira, o ministro da Fazenda, Dário Durigan,

0: participa de audiência conjunta das comissões de Agricultura e de Finanças e Tributação da Câmara. No Senado, o ministro André De Paula deve comparecer à Comissão de Agricultura para prestar informações sobre políticas voltadas ao setor agropecuário. Reportagem Álvaro Couto.
1: 11 horas e 7 minutos. A partir do próximo sábado, o Departamento Estadual de Trânsito de Minas Gerais passará a exigir a comprovação do resultado negativo do exame toxicológico para a emissão de permissão para dirigir nos processos de primeira habilitação. Wagner Júnior.
2: De acordo com o Detran, a medida valerá para candidatos às categorias A, B e AB, além de processos de reinício de habilitação após cassação da permissão para dirigir. Quem tiver iniciado o processo antes da nova data, continuará seguindo as regras vigentes no momento da abertura do cadastro, sem necessidade de apresentar o exame. A exigência foi estabelecida pela Lei Federal 15.153/2025, que alterou o Código de Trânsito Brasileiro e ampliou a obrigatoriedade do exame toxicológico para quem busca obter a primeira carteira nacional de habilitação nas categorias A e B. Conforme orientação da Secretaria Nacional de Trânsito, o Senatran, o exame deverá ser realizado após aprovação do exame prático de direção, etapa final do processo de habilitação. O objetivo é garantir que o resultado esteja dentro do prazo de validade no momento da emissão do PPD. O teste deverá ser feito em laboratórios credenciados pelo Senatran e possui janela mínima de detecção de 90 dias, permitindo identificar o uso de substâncias psicoativas previstas na regulamentação federal. O Detran MG aponta que a emissão da permissão para dirigir somente será autorizada após confirmação de um exame toxicológico válido e com resultado negativo, registrado no prontuário do candidato no Registro Nacional de Carteiras de Habilitação. Caso o exame não exista, esteja vencido ou apresente resultado diferente do negativo, a PPD não poderá ser emitida até que a situação seja regularizada.
1: Onze horas e 9 minutos. Minas Gerais foi o estado que mais retirou crianças e adolescentes do trabalho infantil por meio de ações fiscais em 2025, segundo dados da Superintendência Regional do Trabalho, Rony Barroso.
3: De acordo com o órgão, mais de 90% das crianças e dos adolescentes afastados no estado estavam submetidos às piores formas de trabalho infantil, caracterizadas por atividades que oferecem mais riscos, como comércio ambulante, construção civil e serviços domésticos. Ao todo, foram realizadas 423 ações fiscais em Minas Gerais no ano passado. O estado tem aproximadamente 167 mil crianças e adolescentes em trabalho infantil, segundo dados de 2024, os mais recentes divulgados pela Superintendência Regional do Trabalho de Minas. Desse total, 52 mil atuavam nas piores formas de serviço. O Ministério do Trabalho e Emprego disponibiliza um canal exclusivo para denúncias de casos, com o objetivo de fortalecer o combate a esse tipo de violação de direitos.
1: 11 horas e 10 minutos. A Caixa Econômica Federal inicia os pagamentos de junho do Bolsa Família amanhã, dia 17 de junho. Ouça.
4: Os primeiros a receber serão os beneficiários com o número de identificação social com o final 1. Os pagamentos serão feitos até o dia 30. Tem direito ao benefício aqueles que recebem até R$ 218,00 por integrante familiar e que já estão cadastrados no programa por meio do CadÚnico. O valor mínimo recebido por cada domicílio é de R$ 600,00, podendo ter adicionais de acordo com a composição familiar, além da quantidade de crianças matriculadas na escola. Quase 19 milhões de famílias são beneficiadas. Mais informações sobre o Bolsa Família podem ser obtidas pelo telefone 121. Da agência de rádio Mais News, Rodrigo Santos.
1: 1111. Quase metade das prefeituras brasileiras já trabalha com emendas impositivas de vereadores. É o que mostra um levantamento da Confederação Nacional de Municípios, a CNM. Ouça os detalhes na reportagem.
5: A pesquisa ouviu cerca de 3.200 municípios de todo o país e identificou que 47% dos prefeitos afirmaram ter esse tipo de emenda em suas cidades. A entidade estima que esse percentual possa chegar a 60% nos próximos anos. O estudo aponta que 85% dos municípios que adotaram o mecanismo já incluíram as emendas na Lei Orgânica Municipal. Além disso, 52% dos prefeitos disseram que precisam complementar com recursos da própria prefeitura os valores destinados pelos vereadores para garantir a execução de obras e serviços. Segundo o levantamento, a principal causa desse problema é o fracionamento das emendas em valores pequenos. Esse fator foi citado por 53%

0: dos gestores entrevistados. A CNM também estima que cerca de 2.600 municípios brasileiros já possuem emendas impositivas de vereadores. Em aproximadamente um terço dessas cidades, os valores destinados superam o limite definido pela jurisprudência do Supremo Tribunal Federal. Outro dado revela que 44% dos gestores consideram insuficientes os recursos previstos nas emendas para executar obras e serviços, o que acaba exigindo um investimento adicional das prefeituras. O levantamento ainda mostra o avanço das emendas parlamentares no país. Somados aos recursos federais e estaduais, o volume passou de 56,7 bilhões em 2024 para 63 bilhões de reais em 2026. Reportagem Marquesan Araújo.
1: 11:13. Motoristas que não tomaram multa nos últimos 12 meses já podem renovar a carteira de habilitação automaticamente. Os exames médicos seguem obrigatórios para a renovação do documento. Detalhes na reportagem.
2: Motorista pode aderir ao cadastro do Bom Condutor através do aplicativo da Carteira Digital de Trânsito da Secretaria Nacional de Trânsito ou do Portal de Serviços da Senatran. Para isso, é preciso estar inscrito no Registro Nacional Positivo de Condutores. A medida provisória faz uma alteração no Código de Trânsito Brasileiro. Em dezembro do ano passado, o governo federal reduziu de 20 para 2 horas a carga obrigatória de aulas práticas para novos motoristas. E, atualmente, é possível treinar com um instrutor autônomo autorizado ou em autoescolas tradicionais. Da Agência de Rádio Mais News, Rodrigo Santos.
1: 11:14. O governo anunciou um programa de financiamento especial voltado a profissionais que trabalham com entregas de mercadorias, transporte de passageiros ou transporte de cargas por meio de aplicativos ou com vínculo seletista. Ouça a seguir.
3: A medida faz parte do programa Move Brasil. Poderão participar motociclistas e ciclistas que atuem no transporte de passageiros ou mercadorias e comprovem pelo menos 6 meses de atividades e 100 corridas realizadas. O financiamento terá prazo de até 48 meses com 2 meses de carência. O governo informou que poderão ser financiadas motos flex de até 170 cilindradas, além de bicicletas e veículos elétricos. Segundo o governo, a iniciativa busca renovar a frota utilizada pelos profissionais e ampliar a renda da categoria. Além da linha voltada aos trabalhadores, o governo anunciou financiamento para empresas interessadas em instalar estruturas de recarga e troca de baterias para motos elétricas. A expectativa do governo é que os primeiros financiamentos sejam contratados a partir da segunda quinzena de julho. Agência Rádio Web, de Brasília, Yuri Hudson.
1: 11:15. Estudo alerta para distorções no repasse de emendas para a saúde. Ouça.
4: Ao todo, estão previstos 61,8 bilhões de reais em transferências discricionárias. Desse montante, 49,9 bilhões vêm de emendas parlamentares, sejam elas individuais, de bancada ou de comissão, enquanto 11,9 bilhões correspondem a despesas de caráter mais amplo. Segundo o estudo, a presença dessas emendas no orçamento da saúde cresceu de forma contínua nos últimos anos. Entre 2016 e 2025, a participação saltou de 5% para 17%, chegando a 21,5 bilhões de reais no ano passado. O problema, de acordo com a entidade, é que os parlamentares definem para onde vai esse dinheiro, o que pode gerar distorções e priorizar critérios políticos e não necessidades técnicas. Diante desse cenário, a Confederação propõe a criação de um fundo de equalização. A ideia é separar 3% dessas transferências, incluindo as emendas, para redistribuir entre municípios que receberam pouco ou nenhum recurso, com base em indicadores como renda por habitante e índice de desenvolvimento humano. Em meio a esse contexto, o Ministério Público, junto ao Tribunal de Contas da União, pediu a abertura de auditoria para analisar como esses recursos vêm sendo distribuídos nos últimos 3 anos. A solicitação inclui a verificação de possíveis irregularidades e até questionamentos sobre a legalidade do uso dessas emendas para cumprir o mínimo constitucional de investimentos em saúde. No ano passado, a União aplicou 234,5 bilhões de reais na área para atingir o peso exigido. Desse total, 11%, o equivalente a 25,6 bilhões, tiveram origem em emendas parlamentares. Reportagem Marquesan Araújo.
1: 11:17. Mudanças nas regras rurais podem

0: levar risco de trabalho escravo. Ouça a seguir.
1: Representando o MPT, o procurador do trabalho, Luciano Aragão, afirmou que a legislação já prevê modalidades para esse tipo de contratação e alertou que a retirada de garantias de saúde e segurança pode dificultar a fiscalização e aumentar o risco de superexploração da mão de obra na área rural.
2: Quando nós flexibilizamos a contratação e talvez o custo em detrimento, em prejuízo das normas de saúde e segurança, nós vamos favorecer, com certeza haverá uma facilitação, por um lado, para a superexploração desses trabalhadores, podendo levar até a submissão a condições análogas à escravidão, e por outro lado, nós vamos enfraquecer a fiscalização.
1: O procurador também defendeu a manutenção de exigências como os exames médicos admissionais e demissionais. Para ele, a medida protege a saúde dos trabalhadores, oferece segurança aos empregadores e ajuda a reduzir custos para o sistema público de saúde.
2: É uma medida que vai preservar a saúde do trabalhador e vai dar uma proteção para o empresário. A gente tem que ter essa dimensão.
1: O debate reuniu representantes do governo, de trabalhadores, empregadores, procuradores e auditores fiscais para analisar os possíveis impactos das mudanças nas regras de contratação de trabalhadores rurais temporários. Produção e reportagem, Janaína Oliveira.
0: 11:19. Trabalho infantil atinge quase 80% dos adolescentes ocupados.
3: Segundo o levantamento, 77,2% dos jovens de 14 a 17 anos que estavam ocupados no primeiro trimestre de 2026 se encontravam em situação de trabalho infantil. Os dados foram produzidos com base na PNAD contínua do IBGE. Para João Pedro Scholl, analista de dados e indicadores da Fundação Abrinq, houve uma redução gradual do problema nos últimos anos, mas o ritmo é lento.
4: A redução da taxa de desocupação ou desemprego ao menor nível desde o início da série, em 2012, tem demonstrado uma lenta recuperação na absorção da mão de obra infantil. No primeiro trimestre de 2026, nós temos pouco mais de 3 em cada 4 adolescentes de 14 a 17 anos em situação de trabalho infantil em relação aos que estão ocupados. Essa média ao longo do período dos 14 anos de série resulta em mais de 80%, portanto, alguma recuperação ainda que muito lenta.
3: O estudo também identificou mudanças no perfil das ocupações exercidas por adolescentes. O trabalho familiar auxiliar perdeu espaço após a pandemia, enquanto os empregos sem carteira assinada continuam predominando entre os casos classificados como trabalho infantil. Segundo o analista, o cenário reflete um problema estrutural.
4: O que isso revela, de certo modo, é uma confirmação do perfil da estrutura das ocupações ou das relações de ocupação no Brasil. Sendo a informalidade um dos critérios de identificação do trabalho infantil, é possível perceber ou é possível confirmar que, na verdade, o perfil dos adolescentes em situação de trabalho infantil corresponde a uma característica, uma deficiência estrutural do próprio mercado de trabalho brasileiro.
3: A erradicação do trabalho infantil até 2025 era uma das metas globais da ONU, mas o compromisso ficou pelo caminho. Mesmo em um cenário de desemprego em queda, a porta de entrada de muitos adolescentes para o mercado de trabalho ainda é a informalidade, uma realidade que há mais de uma década atinge, em média, mais de 80% dos jovens ocupados nessa faixa etária. Agência Rádio Web, produção e reportagem, Cassie Balog.
0: 11:21, cigarro está ligado a 25% das mortes por câncer no Brasil.
5: Isso representa quase uma em cada 4 mortes pela doença registradas no Brasil. O estudo considerou 12 tipos de tumores com forte relação com o consumo de cigarro e outros derivados do tabaco. O impacto mais forte aparece nos tumores ligados ao sistema respiratório e ao aparelho digestivo superior. O cirurgião oncológico e presidente da Sociedade Brasileira de Cirurgia Oncológica, Paulo Henrique de Souza Fernandes, explica que o tabagismo continua sendo um dos principais fatores evitáveis ligados ao câncer.
6: Porque seus efeitos se acumulam ao longo de décadas. Muitas pessoas que desenvolvem câncer hoje começaram a fumar há 20, 30 ou até 40 anos. Além disso, o cigarro está relacionado a diversos tipos de câncer, e não apenas ao câncer de pulmão. A boa notícia é que parar de fumar reduz progressivamente o risco, mas os benefícios populacionais aparecem ao longo do tempo. Por isso, a prevenção e o combate ao tabagismo continuam sendo fundamentais para salvar vidas.
5: Outro ponto de preocupação é com relação ao cigarro eletrônico.

0: eletrônico. Esses dispositivos são vendidos muitas vezes com a ideia de serem menos nocivos, mas é preciso atenção porque eles também podem causar dependência e danos à saúde.
1: O maior risco é justamente a falsa impressão de que o cigarro eletrônico é seguro. Ele pode conter nicotina em altas concentrações e diversas substâncias tóxicas capazes de causar dependência e danos à saúde. Muitos jovens começam pelo cigarro eletrônico acreditando que não há riscos e acabam desenvolvendo dependência à nicotina. Além disso, ainda estamos conhecendo os efeitos a longo prazo desses dispositivos. O que já sabemos é que não existe forma segura de fumar ou vaporizar produtos contendo nicotina.
0: Para quem quer abandonar o cigarro, a recomendação é buscar ajuda nos serviços de saúde. Especialistas apontam que com acompanhamento, orientação e tratamento adequado, as chances de parar aumentam. Produção e reportagem, Ivison Gomes.
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0: ai de mim se não anunciar o Evangelho. Primeira carta de Paulo aos Coríntios, capítulo 9, versículo 16. Celebremos jubilosos 40 anos da nossa Diocese de Guanhães. Rezemos com nosso bispo diocesano, Dom Otacílio Ferreira de Lacerda.
1: O amor do Pai dá vertigem. Passagem do Evangelho de São Mateus, capítulo 5, versículos 43 ao 48. Jesus nos diz: vós ouvistes o que foi dito: amarás o teu próximo e odiarás o teu inimigo. Eu, porém, vos digo: amai os vossos inimigos e rezai por aqueles que vos perseguem. Assim nos fala o comentário do Missal Dominical. O amor do Pai é tão absolutamente gratuito que dá vertigem. Quando encontramos nas pessoas com quem vivemos algum reflexo de tal amor, sentimos-nos comovidos e abalados. Toda a celebração eucarística comparada com nossa vida é uma verificação da sinceridade com que reconhecemos a gratuidade do amor do Pai e o transferimos ao nosso próximo. Continuemos a nossa reflexão. Vertigem. Assim define o Aurélio sobre a vertigem: sensação de instabilidade causada pela perda do equilíbrio, sensação de desfalecimento, perturbação, desvario, perda momentânea do controle sobre si próprio. Assim é a lógica do amor de Deus. Ela ultrapassa a lógica humana, que muitas vezes se pauta por mesquinha medida, quando muito no amor aos amigos. Deus faz chover sobre todos, bons e maus, ricos e pobres. Sua misericórdia permite que o joio e o trigo cresçam ao mesmo tempo, no mesmo lugar. Como é próprio do amor de Deus não se enganar, Ele, no final dos tempos, é quem nos julgará, e para junto de si levará quem bem quiser, quem ao seu amor soube corresponder, e no mundo o bem soube amar. Nossa identificação com Ele é diretamente proporcional ao quanto amamos não somente aos queridos e bons amigos, mas aos inimigos. Aqui há verdadeira grandeza, largueza, profundidade e intensidade do amor de Deus. Deus, que jamais se repete, é sempre novidade por amor. Deus sempre nos vê com olhos novos. Não só nos vê, mas nos

0: convida à participação deste seu olhar de amor. Amar como Deus ama é conservar em cada encontro com o outro a limpidez do olhar, sem preconceitos, sem limites. Quando olhamos com o olhar divino, nossos horizontes se alargam, mas ainda se eternizam, porque não vemos mais com o olhar da cobiça, da mesmice, dos estreitos egoísmos, individualismos. Verdadeiramente, com o olhar divino, os horizontes são intangíveis e não desistimos de alcançá-los, pois ou serão na exata medida do amor que se perpetua no definitivo encontro com ele, o céu. O amor de Deus é imperativo para que ele se renove até as circunstâncias mais difíceis. Deus não nos vê pelas aparências, mas na essência, ou seja, vê com um coração que ama incondicionalmente o mais profundo de cada ser humano. Amor assim causa vertigem, porque nos desestabiliza, leva-nos a reencontrar com o verdadeiro amor para o mais desejável e perfeito equilíbrio que só encontra quem ama. O amor é a força que nos equilibra em todos os momentos. Sem amor, tudo se desmorona, nada mais resta. Só o amor nos põe em pé, nos aquece e ilumina o coração. Só o amor permite que os cantos escuros de nossos pensamentos e sentimentos sejam divinamente iluminados, para que os mais belos e santos propósitos sejam realizados. O amor do Pai dá vertigem.
1: Alegrai-vos sempre, orai sem cessar. 1 Tessalonicenses capítulo 5, versículos do 16 ao 17. Você acompanhou Momento de Oração.
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Itatiaia, são 11:31. A Itatiaia volta a falar aqui dos Estados Unidos. O Rádio Esportes na Copa do Mundo, num oferecimento de Pegada, a marca da conquista. O Rádio Esportes aqui de Nova Jersey, nesta terça-feira, 16 de junho de 2026, tem a produção de Daniele Rodrigues e Rafael Cruz, a coordenação de esportes de Alexandre Simões, direção de Michel Ângelo, direção técnica de Alan Carvalho, a apresentação aqui nos

0: Mundo 2026. Sexta-feira tem o Brasil em campo. A manchete da seleção brasileira. O destaque do Brasil com o repórter Cláudio Rezende.
1: Ancelotti comanda treino totalmente fechado na seleção brasileira. E lateral revela: escalação da estreia saiu bem em cima da hora.
0: E hoje tem, hein? Copa do Mundo com a França em campo contra Senegal. Transmissão da Itatiaia. Tem também a estreia da Argentina, atual campeã do mundo. Também com transmissão da rádio mais ouvida no Brasil. A estreia de Lionel Messi. A estreia da atual campeã do mundo, a Argentina. Em destaque com Marcelo Beckler.
2: A Argentina estreia hoje na Copa do Mundo. Messi deve ser titular e está de olho nos recordes.
0: E a Itatiaia vai contar essa história em transmissão pra você aqui direto nos Estados Unidos. Lionel Messi fazendo história e atual campeã do mundo em campo. Seleção da Inglaterra está chegando à Copa do Mundo, se preparando também. A informação para você: o Pedro Abílio em uma outra parte dos Estados Unidos, a equipe da Itatiaia no Mundial. Pedro Abílio, qual o seu destaque? Qual a sua manchete, Abílio?
1: Aos 25 anos de idade, quase 400 gols. Haaland estreia hoje em Copas do Mundo. Adversário é o Iraque, que não disputa o torneio há 4 décadas. Expectativa aqui em Dallas cresce pela chegada dos ingleses.
0: Outro jogo do dia, muita história em campo. Seleção iraquiana voltando à Copa e a Noruega da sensação, Erling Haaland. Tudo isso em destaque para você aqui no Mundial. A Itatiaia também acompanha a movimentação dos bastidores no Brasil, preparativos para o retorno aos trabalhos do Galo, do Cruzeiro, a manchete atleticana, o destaque do Galão da Massa. Fala aí, Paulo Azeredo.
3: Atlético pode faturar mais de 20 milhões de reais com venda de volante para gigante sul-americano.
0: Cruzeirão cabuloso, a manchete do Cruzeiro, o destaque do estrelado. Quem acompanha o Cruzeiro é o repórter Emerson Pancieri.
4: Volante afastado antes das férias, segue com a situação indefinida no Cruzeiro.
0: A Série B do Brasil não parou, continua rolando e hoje tem o Coelhão em campo, meu Deus do céu, Coelhão, pra buscar a primeira vitória, América, o destaque do Coelho, a manchete americana com Fabrício Calazans.
5: Para amenizar a crise, Coelho busca vitória esta noite contra o Fortaleza em duelo que fecha a rodada.
0: Terça-feira com 3 transmissões da Itatiaia, 2 na Copa do Mundo, 1 da Série B com o Coelhão. A Itatiaia não para pra deixar você por dentro de tudo que mais importa pra Minas Gerais. Aqui nos Estados Unidos, Nova Jersey, temperatura muito agradável hoje, 20 graus, e você tem imagens incríveis do ponto de transmissão da Itatiaia nos Estados Unidos. Então cola comigo no YouTube, bora lá, cola comigo no YouTube, no Itatiaia Esporte. Você acompanha o programa ao vivo, você interage, manda sua crítica, elogio, sugestão, nosso chat está liberado. No YouTube, você também acompanha os comentários do Ale Oliveira, você também comenta o programa com a gente. 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Alô, você do interior do estado, hein? Na rede Itasat, ligando Minas de ponta a ponta com o Rádio Esportes e claro,
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são 11 horas com mais 40 minutos aqui nos Estados Unidos, Nova Jersey, 10h40, Itatiaia falando ao vivo do seu estúdio de transmissão aqui na Keyan University. Um visual maravilhoso, um dia espetacular, hein? Pra quem tá no YouTube, as imagens do nosso Alan Carvalho, uma terça-feira maravilhosa. Ontem tinha esfriado bastante, nos dias anteriores muito calor, hoje nenhum nem outro. 20 graus a temperatura, é uma terça-feira incrível aqui no país da Copa do Mundo. E se tem Copa do Mundo, tem a Itatiaia, tem o microfone mais ouvido do Brasil. E claro que tem prêmios pra você. A pergunta do programa de hoje, pra você participar, interagir, concorrer a prêmios, eu quero saber sobre a estreia da seleção da França. Tá ligado? Hoje tem a França em campo, aqui mesmo, em Nova Jersey. Nosso caixa Mário Henrique já está a caminho do MetLife Stadium. A Itatiaia transmite 16h, França e Senegal. Você responde a pergunta do programa de hoje sobre a seleção francesa, que foi campeã do mundo em 2018, né? Seu bicampeonato em 2018, naquela final na Rússia. Estava lá, estádio Luzhniki, em Moscou. Quem era adversário da França na final da Copa de 2018? Quem a França venceu na final da Copa de 2018 para conquistar o seu bicampeonato? A Itatiaia, claro, estava em Moscou, está aqui hoje e conta para você a estreia da França na Copa do Mundo. Quem responder corretamente vai concorrer ao vale compras de 300

0: R$ 300, loja do Paulo, hein? 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Você também responde a pergunta do programa de hoje no nosso WhatsApp, 99651-9657. 99651-9657. Eu quero saber qual era a seleção adversária da França quando ela foi bicampeã do mundo 2018, Moscou, na Rússia, contra quem a França jogou naquela decisão. Moleza, hein? Participa comigo no YouTube, no WhatsApp e concorra aos prêmios.
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0: Tá chegando a hora, hoje tem, hein? Duas transmissões da Itatiaia com a França em campo, com a Argentina também, atual campeã do mundo, o Marcelo Beckler, correspondente da Itatiaia, tá na cola da seleção da Argentina, vai trazer informações da estreia dos hermanos. O Pedro Abílio tá acompanhando a estreia da seleção da Noruega, o Haaland, o grande artilheiro do futebol europeu, estreando na Copa do Mundo contra o Iraque, que não joga uma Copa há mais de 40 anos. E um detalhe, né? Justamente pós-guerra com os Estados Unidos, seleção iraquiana voltando aqui a solo norte-americano. Mas vamos saber do Brasil. O Brasil tem que vencer. Seleção brasileira joga sexta-feira contra o Haiti, abrindo aí a segunda rodada da fase de grupos do Mundial. Primeiro jogo empate com o Marrocos, agora precisa da vitória. Brasil treinando neste momento, é a equipe da Itatiaia espalhada nos Estados Unidos. Quem está acompanhando a seleção brasileira é o repórter Cláudio Rezende. Esta terça-feira, com entrevista aí na seleção brasileira, você já ouviu o jogador do Brasil e tem informações no Rádio Esportes. Um abraço, bom dia, Rezendão.
3: Alô, alô, Thiago Reis, aqui hotel da seleção brasileira, acompanhamos a entrevista do dia com o lateral Douglas Santos, ex-atleta do Galo, que já tá aí há mais ou menos 10 anos jogando no futebol da Rússia e foi uma das surpresas da seleção brasileira na estreia, apareceu na escalação do Ancelotti no jogo contra o Marrocos. Vamos trazê-lo aqui então, nesse dia que está sendo de treino fechado, viu, Thiago? Hoje nem aqueles tradicionais 15 minutos. O treino hoje com os familiares dos atletas presentes, então é um dia diferente, sem imprensa, com os familiares que vão almoçar com os jogadores daqui a pouquinho após a atividade. Mas vamos trazer o Douglas Santos aqui no Rádio Esportes, ele falando de uma análise até aqui desta primeira rodada da Copa do Mundo. O Brasil, por exemplo, empatou com o Marrocos. Nenhum time sul-americano venceu até aqui. Ontem o Uruguai não saiu do empate com a Arábia Saudita. A Espanha tropeçou, foi a surpresa da Copa do Mundo. O que tem a dizer o Douglas Santos com os jogos até aqui da competição?
4: Tá falando de Copa do Mundo, né? Onde estão reunidos os melhores jogadores do mundo. Então, como eu tinha falado, que não vai existir jogo fácil. A gente sabe que estão acontecendo muitos jogos equilibrados, muitos empates, como aconteceu ontem, né? Então, temos que estar preparado emocionalmente

0: importante para que a gente possa entregar o nosso melhor em todos os jogos, sabendo que será sempre muito difícil.
1: Agora o Douglas Santos fala sobre o papel tático dele. A gente viu o lateral esquerdo mais posicionado na defesa, até porque ele joga ao lado ali, do lado esquerdo, onde tem o Vinícius Júnior. Se a função tática que pede o técnico Carlo Ancelotti é para que o Vinícius Júnior possa ter tranquilidade e não ter que voltar tanto para marcar.
0: Vini é um cara que tem sido o nosso desafogo, mas sabendo que tem ali o Rafinha, tem o Igor Thiago, tem o Matheus Cunha, o Bruno até que chega muito bem na frente, mas que a gente tem conversado bastante ali no lado esquerdo, para que ele possa ter essa liberdade de jogar o grande futebol que ele sabe jogar, e ele tem demonstrado isso muito aqui na seleção, e contra o Marrocos ficou nítido isso, e espero sempre ali tá podendo exercer a minha função da melhor maneira possível, que é marcar, e ele ali no ataque possa fazer gol pra gente.
1: E a pergunta também sobre a estreia: será que o Douglas Santos ficou sabendo que ia jogar, ia ser titular quando? Porque durante a semana toda a imprensa especulando, né? Trazendo uma escalação que estaria definida com o Alexandre por ali, inclusive teria o Matheus Cunha e não o Igor Thiago, teria o Danilo e não o Ibanhas, mas de última hora três novidades. Quando que o Douglas Santos ficou sabendo que ia jogar?
0: Eu já tive muitos outros treinadores na Europa e que eles não passavam a escalação durante a semana ou até um dia antes do jogo, para que todos pudessem estar preparados, né? E esse jogo o Mister fez isso com a gente e todos estavam preparados, estavam focados, porque eu acho que isso também nos dá a oportunidade de todos se prepararem antes dos jogos, porque se você desligar um pouquinho, você sabe que é uma Copa do Mundo, é tiro curto e pode cobrar caro. Então ele mostrou ali a equipe antes da gente sair para o estádio, então foi algo que todos estavam focados, todos estavam muito bem preparados para esse momento, sabendo que foi uma estreia, todo mundo ansioso, com muita energia, com muita emoção para entregar dentro do jogo, mas que isso aí não interfere muito em relação ao jogo.
1: Muito bem, tá aí então Douglas Santos revelando, hein, Thiago, que ele ficou sabendo na preleção aqui no hotel, antes da saída do ônibus para o MetLife Stadium, palco do jogo. Então foi de última hora mesmo. O Ancelotti segurou a escalação até dos atletas naquele primeiro jogo. Agora é o Haiti. O Haiti, sexta-feira. Eu rolo a bola pra você aí, Thiago.
2: E eu vou rolar essa bola pro Ale Oliveira. A sua informação é surpreendente, né? Estamos falando de uma Copa do Mundo em que o jogador fica sabendo ali horas antes da partida como vai jogar, onde vai jogar, se vai jogar ou não. Ale Oliveira, você entende isso como um protocolo normal, natural, de uma alteração de última hora? Ou pode soar como desdém, como insegurança, como pouca preparação? Qual o recorte, qual a análise que você faz disso? Bom dia, Lê.
3: Bom dia, Tiagão, bom dia aos companheiros e todo mundo que nos consagra na Rádio Mais Ouvida do Brasil. Você sabe que eu sou um grande pipoqueiro, eu gosto de falar de mim, não gosto de falar em nome da imprensa, porque cada um tem um pensamento, cada um entende futebol de uma forma. Eu sou um grande pipoqueiro pro Carlo Ancelotti, né? Ele fala, eu meio que fico quieto ou ficava.
2: Abaixa a orelha.
3: Exatamente, porque o homem tem 5 Ligas dos Campeões, ganhou em todos os países que trabalhou, é um cara super vitorioso e tal, mas eu vou te falar que tem algumas apostas, algumas situações que ele acaba trabalhando que realmente não dá para entender. O correto, qual que é o padrão? É todo mundo, você, eu, o torcedor, os jogadores, o treinador, a comissão técnica, saberem o time de cor e salteado. Sabe, você tem um time formado que tem entrosamento, que se conhece, que planeja todas as situações do jogo, que é um dos trabalhos do treinador, é você planejar todas as situações do jogo. Ó, o adversário vai vir marcar pressão, a gente vai fazer isso. A gente vai marcar pressão desse jeito. A gente vai jogar contra uma marcação com linha baixa, que todo mundo fica no campo de defesa, daquele jeito. A gente vai marcar o escanteio desse jeito, a gente vai fazer o escanteio daquele.
2: Se preparar para uma eventualidade, se tiver uma expulsão.
3: Um a menos.
2: E marca ali.
3: Um a menos, um a mais. Prever todas as situações.

0: jogo e você dá corpo, dá entrosamento, dá sequência, dá minutagem para um time titular. Esse é o certo. As principais seleções do mundo, se você pegar a França, que vai ter transmissão da Rádio Itatiaia hoje, que vai estrear contra Senegal, você tem poucas dúvidas, né? Talvez você mude um jogador para determinado jogo ou para poupar, mas você tem uma base titular, né? E não fica sabendo poucas horas ou minutos antes do jogo se você vai jogar ou não vai jogar. Até porque na cabeça do jogador a preparação é diferente, né? Então, evidentemente que além das apostas equivocadas, que a gente já falou muito e que eu tenho muita esperança, como eu sou um grande pipoqueiro do Ancelotti, tenho muita esperança que ele observou, entendeu, fez a leitura e vai modificar, mas além das apostas equivocadas, esse aspecto de não ter um time, né? E eu acho que ele não tinha um time, não é que ele não passou para os jogadores só em cima, ele também não tinha na cabeça dele, né? Porque são algumas modificações que meio que são apostas, vamos ver o que vai dar, né? E aí realmente isso não pode ajudar, não tem como ajudar. Ah, mas o futebol tudo pode acontecer, é verdade, mas eu acho que você tem que seguir uma linha, um padrão que tem mais chances de você ser bem sucedido, e foi justamente o que ele não fez.
1: É isso, Cláudio Rezende já volta com mais informações da seleção brasileira. Vamos destacar os outros jogos de hoje. O Ale Oliveira citou a transmissão da Itatiaia. Daqui a pouquinho vamos estar junto para França e Senegal, a estreia da seleção francesa, que é tema da pergunta do programa do Rádio Esportes. Último título da França em 2018, contra quem foi? Estávamos lá na Rússia, estádio Luzhniki, em Moscou, e a França goleou, inclusive, naquela decisão. Quem era o adversário, hein? Participa aí no WhatsApp 99651-9657 e você participa também no nosso YouTube. Manda aí no chat, concorda com o Alê, não concorda? Sua opinião é muito importante, interaja conosco também no YouTube. 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Vamos fazer um intervalo rápido para, na volta, o Cláudio Rezende trazer outras informações do Brasil, e vamos falar da estreia da Argentina, hein? A atual campeã vai estrear hoje na Copa do Mundo, e a gente conta tudo para você aqui, direto dos Estados Unidos. Nosso time é campeão.
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1: Para você, no clima do Mundial. Já já vamos falar dos outros jogos de hoje. O Cláudio Rezende também tem mais informações para você da seleção brasileira. Concentração do Brasil. Sexta-feira, o Haiti joga na Filadélfia contra o Brasil. É aqui de carro, 1h30, 2 horas de onde estamos. Partiu Filadélfia acompanhar a seleção brasileira. Mas antes, durante toda a semana, o Cláudio Rezende na concentração do Brasil. 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

0: a concentração do Brasil. Vamos voltar à concentração da seleção brasileira. O sinal eletrônico marcou meio-dia no Brasil, aqui em Nova Jersey, 11 horas da manhã ainda. Estamos aqui no posto de transmissão da Itatiaia, em Union. Vamos até Morristown, onde está a seleção brasileira. Lá está Cláudio Rezende, em outra cidade aqui do estado de Nova Jersey, a Itatiaia espalhada para levar até você todos os detalhes da Copa do Mundo. Fala aí, Rezendão!
1: Muito bem, Thiago. Agora estou aqui ao lado do nosso ídolo, Wellington Campos. Hoje o dia é fechado, né? Hoje não vamos ter nem aqueles 15 minutos, não, Wellington, no treino.
2: É, a FIFA, ela, de preparação de um jogo, ela permite que as seleções façam um treinamento totalmente fechado. E vai acontecer no treinamento de hoje. É, muita gente até chegou a colocar de que poderia ser fechado para testar o Neymar. Mas pela resposta do Douglas Santos na pergunta da Itatiaia sobre Neymar, ele deixou bem claro que o Neymar está fora do jogo de sexta-feira. Também não há pressa de ter o Neymar. Ele fica para o jogo com a Escócia e, se não der, para a segunda fase. Eles querem o Neymar 100%, então ele não vai para esse jogo com a equipe do Haiti na sexta-feira. Vai se preparar um pouco melhor. Como a gente tem falado, o Cláudio, Thiago, amigos da Itatiaia, é a chamada lesão que é traiçoeira, porque você faz os movimentos, acha que está recuperado, e a hora que você força e você sente, e aí para e tem que recomeçar tudo de novo. Então, todo cuidado com a panturrilha do Neymar.
1: Ainda é cedo, Wellington, mas inclusive o treino é fechado hoje, mas é fato que a gente vai ter mudanças, né, nessa seleção para o fim de semana.
2: Com a maior certeza, né? Com a maior certeza que a seleção brasileira vai ter alterações, até porque foi muito mal no jogo de sábado, não só para o Alê, para todos que estavam na nossa transmissão, o Mário Caixa, mas também para a comissão técnica. O próprio Carlo Ancelotti falou aqui no microfone da Itatiaia, e os jogadores que você entrevistou ali no Flash Interview, depois na zona mista, foram unânimes em dizer que o que foi mais leve não faltou uma coisa.

0: sim. Eu acho que faltou uma coisa bem grande.
1: É isso mesmo. E os jogos da Copa do Mundo até aqui, partidas difíceis. O que chamou a atenção que o Douglas Santos falou ali também, né, Wellington? Que tem muita gente esperando molezinha e ele falou que o time do Haiti é um time muito forte fisicamente. O Haiti, ele vem perdendo jogos, inclusive amistosos, e perdendo a estreia. Mas não está sendo goleado por ninguém, Wellington.
0: Tem mais esse detalhe, né? Então o Brasil tem que encarar o jogo com muita seriedade, como encarou o Marrocos, que é uma seleção forte. Está entre as 10 primeiras colocadas do ranking. Então, a gente tá vendo, a gente tá assistindo, a Itatiaia tá transmitindo, tá informando os jogos dessa Copa do Mundo. É aquela expressão bem antiga, meu amigo. Não tem mais bobo no futebol.
1: É isso mesmo.
0: Né? Né, vozinha?
1: É, a vozinha ontem segurou, né? A seleção da Espanha. Então é isso. Inclusive, né, Wellington, bem melhor o Brasil ficar em primeiro por questão de logística. Então, é importante aí, por isso que a turma vai ter que fazer o máximo em ganhar os dois jogos, né?
0: E é importante também você colocar isso, Cláudio, porque quando o Brasil entrar em campo para sexta-feira, 8:30 no nosso horário, 9:30 em Belo Horizonte, a gente já sabe o resultado de Escócia e seleção de Marrocos, né? Então a gente já sabe, vai adiantar alguma coisa? Não, você tem que ganhar seu jogo, mas você já tem mais ou menos desenhado a situação do grupo.
1: É isso aí, então é o Brasil, viu, Thiago? Que, como disse o Elton, não terá o Neymar, vai ter mudanças, mas hoje é secreto, é fechado aqui, o Ancelotti tá preparando o time aí para esse jogo da próxima semana. Se ele definiu a escalação em cima da hora, como disse o Douglas Santos, vamos ver desta vez lá na Filadélfia, Thiago.
2: Boa, Cláudio Rezende, obrigado pela informação, é a Itatiaia espalhada aqui em Nova Jersey, Cláudio Rezende, Wellington Campos, timaço da Itatiaia, pra você acompanhando a seleção brasileira. Gente, hoje tem a estreia da França, é o tema da pergunta do Rádio Esportes, né? A França vai jogar contra o Senegal, a Itatiaia transmite aqui mesmo, direto de Nova Jersey, pra você em todo o planeta. E eu quero saber contra quem a França jogou a decisão de 2018, lá na Rússia, Moscou, estádio Luzhniki, a França campeã do mundo, quem era a adversária? Você responde com o nome completo no YouTube, também no nosso WhatsApp 99651-9657. Hoje também tem a estreia da Argentina, com transmissão da Itatiaia, 10 horas da noite, Argentina e Argélia. O Marcelo Beckler está acompanhando, desde que a Argentina chegou aqui aos Estados Unidos, a preparação da atual seleção campeã do mundo. Marcelo Beckler, chegou a hora. Lionel Messi, querendo quebrar recordes. A seleção da Argentina defendendo o seu título. O que você me conta dos hermanos, hein, Beckler?
3: Tudo bem? Um abraço para você, um abraço para todo mundo que tá com a gente no Rádio Esportes. A Rádio de Minas está falando diretamente de Dallas. A Argentina fará aqui em Dallas os seus dois próximos jogos contra a Áustria e Jordânia. Hoje joga em Kansas City. A gente já tá vendo desde ontem imagens de muita festa da torcida da Argentina, mas também teve um confronto ontem, uma briga entre torcedores da Argentina e da Argélia em Nova York, na Times Square. Hoje a Argentina joga contra a Argélia na primeira partida e Messi já começa a ficar de olho nos recordes. Ele pode se tornar nessa Copa o maior goleador e o maior assistente da história das Copas. Tem 13 gols o Messi em Copas do Mundo. O Miroslav Klose da Alemanha tem 16. Precisa de 4 gols o Messi para se tornar o maior artilheiro. E ele tem 8 assistências. Está empatado com o Pelé e com o Maradona como jogadores com maior número de assistências, passes para gols na história da Copa. Messi pode terminar essa Copa do Mundo como principal goleador e principal assistente. Ele não tinha jogado um amistoso contra Honduras, depois jogou 20 minutos contra a Islândia, jogador de 38 anos, vai fazer 39 durante a Copa, deve começar jogando contra os argelinos. É considerado um jogo difícil para a Argentina, até porque os nossos irmãos costumam ter dificuldades em estreias de Copa do Mundo. Na última Copa, perdeu da Arábia Saudita no primeiro jogo, mudou meio time depois para o confronto contra o México, venceu com dificuldade por 2-0, mudou de novo para o jogo contra a Polônia e aí só na terceira rodada o técnico Lionel Scaloni achou o time, ou pelo menos a base do time, que depois conquistaria aquele Mundial. Diretamente de Dallas, repórter Marcelo Beckler.
2: Muito obrigado, Beckler, direto de Dallas, na outra ponta dos Estados Unidos, Marcelo Beckler acompanhando a seleção da Argentina. Ali Oliveira, como vem a atual campeã, segue sendo favorita, segue como bicho papão desse Mundial, já uma geração mais envelhecida. O que você pensa dos irmãos, hein, Ale?
4: Ah, eu acho que a gente tem que respeitar a seleção da Argentina sempre, né? Principalmente nas últimas edições, né, Thiagão? Porque se você pegar as últimas três Copas, a Argentina tem um título e um vice-campeonato. Então é realmente uma geração muito forte. Agora, é inegável que é uma seleção

0: já mais envelhecida, por um lado mais experiente, mas mais envelhecida fundamentalmente o seu principal jogador, né? O Messi já tá na reta final da carreira, a última Copa do Mundo. Muita gente achou que depois do título mundial o Messi encerraria a carreira, não foi isso que aconteceu. Ele se preparou muito para essa edição da Copa, jogando nos Estados Unidos, lá na Major League Soccer, onde você tem um calendário muito mais flexível, né? Então, realmente, ele ainda pode ajudar muito a seleção da Argentina, mas é um jogador que está na fase final. Eu acredito que a seleção da Argentina deva se classificar em primeiro, e com um detalhe bem interessante, né? A Argentina, o grupo da Argentina, cruza com o grupo da Espanha. A Espanha que tropeçou em Cabo Verde, né? E se, por exemplo, a Argentina fica em primeiro, que é a tendência, e a Espanha com esse tropeço acaba ficando em segundo, você já tem na primeira fase de mata-mata um Argentina e Espanha. E outra lembrança importante, que até agora, infelizmente, nenhum sul-americano venceu na Copa do Mundo, e a Argentina é favorita para essa primeira vitória do nosso continente.
1: Quase todos também eram anteriormente.
0: É verdade.
1: Esse favoritismo. O Messi joga onde?
0: Ele joga na Major League Soccer.
1: Lá na Major League. Aqui!
0: É verdade, é que aqui os caras não são muito do futebol, não são muito... Ontem eu vi meu jogo de cricket aqui.
1: Gostou?
0: Eu odiei, porque primeiro que eu não entendi, segundo que é um montão de gente com a...
1: Se você não entende futebol, vai entender de cricket
0: também, mas é os caras com um negócio de caçar a borboleta, jogando a bola pra um lado pro outro, não curti muito não, ok?
1: Se ele dá palpite no futebol, imagina no cricket. Alê Oliveira, comentarista do Rádio Esportes, pra você. Olha, vamos fazer um rápido intervalo pra falarmos um pouco mais desses jogos de ontem, essa zebraça da Espanha contra Cabo Verde. Fala também hoje da estreia, a chegada da Inglaterra aqui na Copa do Mundo com uma baixa de última hora, e falar de outros jogos também, a estreia do Haaland, hein? Hoje tem Noruega e Iraque aqui na Copa do Mundo, esse jogo emblemático, né? A seleção iraquiana voltando aos Estados Unidos, voltando a uma Copa do Mundo depois daquela guerra que foi travada, né? Quem não se lembra de Saddam Hussein, tudo que aconteceu no Iraque, e a seleção iraquiana voltando para esse jogo emblemático aqui nos Estados Unidos. Agora, 12:50, Rádio Esportes, para você que se liga na mais ouvida do Brasil. 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Intervalo é rápido, nós voltamos já.
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3: A seleção brasileira está fazendo o seu trabalho desta quinta-feira de maneira fechada em Morriston, Columbia Park, onde faz seus treinamentos desde a chegada nova Jesse. Neymar está fora do jogo de sexta-feira diante da seleção do Haiti. A informação praticamente confirmada pelo lateral esquerdo Douglas Santos, dizendo que ele está sendo preparado para a sequência da Copa do Mundo. Não há pressa em contar com Neymar neste Mundial. Ele deve ficar pronto para o jogo com a Escócia. Itatiaia, emissora licenciada pela FIFA para a Copa de 2026 de Nova Jersey, o Wellington Campos.
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1: 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Nos jogos de ontem da Copa do Mundo, tivemos a zebraça entre Espanha e Cabo Verde, 0-0, Arábia Saudita 1, Uruguai também 1. A Itatiaia transmitiu as duas partidas nesta segunda-feira, jogos do Grupo H. No Grupo G, a Bélgica empatou com o Egito por 1-1 e o Irã empatou com a Nova Zelândia 2-2. Seleção iraniana com muitas dificuldades nesse Mundial. Os jogadores do Irã criticando muito as condições impostas pelos Estados Unidos contra a delegação. Os atletas iranianos, comissão técnica, reclamando de uma preparação muito injusta, né? Eles estão ficando em Tijuana, aqui na divisa com o México, tem que voltar correndo para os jogos. Ontem não permitiram o Irã fazer sequer o trabalho regenerativo no vestiário. Eles meio que foram convidados a se retirar do estádio. E o Irã empatou em 2-2 com a Nova Zelândia. Hoje, uma outra seleção que vive esse clima de polêmica com os Estados Unidos. Hoje tá tendo uma outra situação, mas já teve guerra, que é o Iraque, né? Teve aquela guerra durante anos e anos, Saddam Hussein, enfim, todo aquele clima envolvendo o Iraque. E o Iraque está de volta à Copa do Mundo. Vamos trazer informações do jogo entre Iraque e a seleção norueguesa. Haaland em campo, em grandes atrações na seleção da Noruega e também a Inglaterra, que tá chegando pro Mundial. O Pedro Abílio, na outra costa americana, do outro lado do país, também atualizando informações aqui no boletim da Copa do Mundo no Rádio Esportes. Fala aí, Abílio.
2: Tudo bem, Thiago? Abraço pra você, pra todo mundo que tá com a gente aqui no Rádio Esportes, uma manhã muito tranquila, mas amanhã promete aqui em Dallas. Já eu falo sobre a minha localização. Quero primeiro falar sobre a estreia do Grupo I na Copa do Mundo com Erling Haaland. 372 gols na carreira aos 25 anos e

0: pouco mais de 400 jogos, ele faz a sua primeira partida de um Mundial. Terá o seu talento colocado à prova hoje em Copa do Mundo, na partida das 7 da noite que acontece em Boston contra o Iraque. Seleção iraquiana volta à Copa depois de 4 décadas marcadas por guerras, sanções políticas e econômicas, e em especial, né, lá no México em 86, fez a sua única participação. Por isso, um feito histórico, o retorno da seleção iraquiana, que promete ser o fiel da balança, já que do outro lado, neste grupo I, tem Senegal de Sadio Mané e a França de Kylian Mbappé. Agora, Thiago, aqui em Dallas, de onde eu falo neste momento, existe muita expectativa pela chegada dos ingleses, liderados pelo artilheiro Harry Kane do Bayern de Munique e vários jogadores do Arsenal, campeão inglês e vice da Champions. A seleção inglesa desembarca aqui hoje para amanhã, às 16h, hora de Brasília, fazer a sua estreia contra a Croácia. E Itatiaia transmite este jogo. Hoje estão previstas, né, as agendas de entrevistas coletivas de jogadores e treinadores das seleções de Inglaterra e Croácia aqui em Dallas, Thiago.
1: Boa, valeu, obrigado, viu, ô Pedro Abílio. Eu preciso fazer uma correção aqui. Olha, Oliveira, vem cá. Eu estou sendo informado no chat do YouTube por várias pessoas, vamos falar dessa seleção da Noruega já já, mas antes, que o que você assistiu ontem não foi cricket. Você é realmente um cavalo.
2: Sim.
1: Sabe disso? O que você assistiu é o lacrosse, que é segurando ali o bastão com a cesta. Chama-se lacrosse, não tem nada a ver com cricket.
2: Tem alguma coisa a ver, porque
1: cricket, a bola no chão.
2: Ah, mas é um negócio de caçar borboleta, isso que é importante.
1: Por isso chama-se lacrosse.
2: Só não sei quem caçou mais borboleta no coisa.
1: Não, você não sabe nem o nome do jogo que você estava vendo.
2: Sim, horroroso.
1: O que estava acontecendo.
2: Ok, muito obrigado.
1: Noruega, Ale, alguma chance de surpresa na Copa? Hoje, obviamente, o aniversário, né, o Iraque, com toda a dificuldade do povo iraquiano, mas a Noruega tem uma boa seleção, fez boa Eurocopa, boa eliminatória também.
2: É, não é uma das favoritas, eu acho que não tá nem no segundo escalão, que é onde está, por exemplo, o Brasil, onde está o Marrocos, onde está a Holanda, no meu modo de entender, é um terceiro escalão de Copa do Mundo, mas é favorita a passar de fase e tentar, a partir do mata-mata, surpreender. Acho que a curiosidade fica mesmo em torno do Haaland, que é um monstro de jogador, né? É, parece o Drago, pra quem lembra da série Rock Balboa, ele parece um robô, né, cara? Ele realmente é muito forte fisicamente, tem uma boa técnica, evidentemente, tem faro de artilheiro, e eu acho que a curiosidade fica muito em função desse atleta. Agora, a seleção vai tentar surpreender a partir do mata-mata, mas pra passar pra segunda fase, eu acho que ela tem todas as condições, sim.
1: Agradecer aqui ao Andrélio, que tá nos alertando de mais uma
2: descrição. Mas o Andrélio joga cricket? O que ele joga?
1: Ele mora aqui, ele conhece os esportes, né? Acompanhando, aliás, mandar um beijo aqui pra Dani e a Patrícia, que também moram aqui em Nova Jersey. E antes do programa, rapaz, tá até lá no Instagram, no arroba seu nome, seu bairro, elas vieram até aqui pra tirar uma foto com a gente. Você não tava aqui ainda conosco? Elas, puxa vida, né? Saíram de casa, correndo. Nossa, descobrimos que vocês estão aqui e vieram até aqui.
2: Ela falou que ela gosta mais de você do que do Neymar.
1: Falou.
2: É que você tá machucado no rosto. O Neymar é na panturrilha.
1: Muito bem. Ale Oliveira, esse pequeno cavalo aqui ao vivo com vocês no Rádio Esportes. Não sabe a diferença de lacrosse e cricket. Ah, pelo amor de Deus. 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APM Brasil, a escolha segura. 11h23 aqui nos Estados Unidos, meio-dia com mais 23 minutos. Repassando então para você a agenda da Copa do Mundo hoje, para continuar conosco, acompanhando tudo para você no Mundial. Hoje, França e Senegal, transmissão da Itatiaia, 16h. Na sequência, 19h, Iraque e Noruega. Você terá informações ali durante a turma do bate-bola desse jogo. E às 22h, outra transmissão, Argentina e Argélia, aqui na Copa do Mundo. Argentina e Argélia com Hugo Sérgio, narrador que é nosso. França e Senegal com o Caixa Marenrique e todo o primeiro time do rádio. Mais um dia de Copa do Mundo. E

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10: Em outra ponta do estado, a Itatiaia aqui no clima pra você hoje, tem transmissão aqui em Nova Jersey de França e Senegal. 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

0: Rogério, um abraço, boa tarde, Pansy.
1: Um abraço também pra você, meu amigo, seu nome, seu bairro, pra quem acompanha o Rádio Esportes. Deixa eu trazer aqui a informação que ontem antecipamos no Rádio Esportes. Depois ela ganhou repercussão, Brasil afora, do jogador que o Cruzeiro estava emprestando, né? Que o Cruzeiro tinha aí uma possibilidade de colocar em outra equipe, ao Japa. Nós aqui falávamos que o Coritiba e o Mirassol disputavam o jogador. E o Mirassol está levando o Japa para disputar também a Copa Libertadores da América. Foi um pedido, Tiagão, do técnico Rafael Guanais. Você conhece bastante o Guanais. Ele, treinador do Mirassol, conhecedor do Japa, dos tempos de Ronaldo Fenômeno na Toca da Raposa, quando o Guanais trabalhou aqui e era membro da comissão técnica fixa do Cruzeiro. Conseguiu buscar esse entendimento com o Cruzeiro e o Japa, então, sendo emprestado até o fim da temporada. Não vai com passe fixado. É muito mais uma vitrine, Tiagão. É muito mais minutagem para ele, muito mais uma oportunidade para que ele possa atuar, para que ele possa jogar e ajudar também o Mirassol na parte de baixo da tabela. Então, uma informação que antecipamos aqui ontem na Itatiaia, inclusive no nosso itatiaiaesporte.com.br. Quem estava ligado no Rádio Esporte já sabia dessa antes. E uma outra situação, já que nós estamos no meio-campo, deixa eu trazer até para colocar aqui esse assunto no Rádio Esporte. O Wallace, ele está afastado do Cruzeiro. E alguns clubes, quando vêm ao Clube Celeste, né? Alguns clubes, alguns times, quando chegam ao Cruzeiro, não há uma empolgação, não só pela questão salarial, não muito disso, mas também por aquilo que os clubes estão oferecendo para o jogador, para o Cruzeiro. Não está sendo legal o que está aparecendo. Há um cuidado muito grande com esse movimento, se o Wallace realmente vai deixar o Clube Celeste, mesmo com esse afastamento. Então, nessa volta do jogador das férias, o panorama é o mesmo. Está afastado, mas o Wallace vem treinando, vem mantendo a forma. Para caso tenha alguma alteração, alguma mudança de rota, ele esteja pronto. Essa é a ideia. O Wallace está descontente com tudo isso que aconteceu, né? Se mostra arrependido, está chateado, né? Dessa situação, desse afastamento, da mensagem lá em relação ao Matheus Cunha. Está com muita vergonha em relação ao que aconteceu, mas está se cuidando, né? Está se cuidando caso essa oportunidade realmente mude de figura. Se o Cruzeiro entenda que ele pode ser um jogador para voltar ao grupo, que se isso acontecer, ele precisa estar pronto. Por isso, na reapresentação, dia 22, mesmo sendo um jogador considerado no momento afastado, ele vai estar pronto do aspecto físico, caso o Cruzeiro mude de ideia, viu, Tiagão?
2: Olha, Oliveira, o caso do Wallace é sugênios, né? Uma coisa assim, quase que inexplicável. O cara vem como o melhor volante da Itália, com desarme, com... Aí tudo bem, acontece, adaptação, não dá certo. Mas daí a pouco o cara pega um clima ladeira abaixo no clube. Daí a pouco é conversa vazada no WhatsApp. Cara, e não consegue sair, né? É um espiral que o Cruzeiro e o Wallace estão presos nele. O cara já foi afastado e não arruma clube. Um salário muito alto, tem muitas circunstâncias em torno disso. Mas que coisa, que novela essa história do Wallace. E não é uma coisa de 2 meses, 3 meses, que no futebol já é uma eternidade. Nós estamos falando aí de quase 6 meses de um cara completamente afastado, encostado, e que não consegue achar mercado.
3: E com vários treinadores, né? O que agrava muito mais. Porque às vezes você pega um treinador que não gosta da sua característica, que acaba deixando você um pouco de lado, mas na mudança da comissão técnica, você acaba dando a volta por cima, né? O Wallace já passou por alguns treinadores, e tem uma coisa no futebol que a gente tem que considerar sempre, que é a relação custo-benefício. Quanto o cara custa pro clube e o quanto ele devolve. Às vezes a gente fala, pô, mas esse cara ganha não sei quanto. Sim, mas ele entrega, né? Ele devolve. Ele consegue, com o futebol dele, ele retribuir esse investimento. O Wallace não, né? Você disse aí, é um alto salário, mas que não entrega nada. E também tem uma outra questão, né? Pelo que eu entendi, né, desses movimentos aí, dos últimos movimentos, o Wallace não faz muita questão de jogar. A gente vai falar daqui a pouquinho do Japa, que quer, que precisa ter minutagem para ganhar rodagem, experiência. O Wallace não tem um clube que queira pagar o que ele ganha, por exemplo, no Cruzeiro. Talvez nem metade disso, né?
2: E a prova que é confortável para ele é que ele não abriu mão de nada, né? Porque eu não acredito que não tenha tido proposta pelo Wallace. Pelo amor de Deus, o cara, né, com a história dele.

0: importante. A seleção brasileira não encontrou no mercado do Brasil ou fora algo que minimamente o agradasse. Ele está confortável, salário em dia, estrutura do Cruzeiro, deixa o tempo passar.
1: Porque aí talvez a única saída fosse pagar uma parte do salário, né? O Cruzeiro paga uma parte, um clube interessado pague outra, até para ver se consegue valorizar o jogador, mas fato é que a coisa não aconteceu e essa é uma aposta que eu quebrei a cara, porque eu faria uma aposta desse nível. Achei que o Wallace era uma grande contratação, mas de qualquer maneira, por enquanto, pelo menos não se confirmou, né?
0: E eu vou te falar, não foi só você, né? Porque 10/10 da imprensa, 100% de quem a gente acompanha, de quem ouve, de especialista, e não só em Minas Gerais, né? Tinha concorrência, Grêmio queria, todo mundo queria o Wallace. Incrível como não deu certo. E aí aquela que a gente risca da conta da diretoria, né? Porque essa daí foi um erro do Wallace, não foi o erro do Cruzeiro, de quem captou, de quem avaliou, de quem negociou.
1: Eu lembro sempre, acho que tá na lembrança do torcedor do Cruzeiro, aquela final da Sul-Americana, né? Ainda com o Fernando Diniz contra o Racing, que ele insiste, mesmo o Wallace muito mal, ele insiste na titularidade do jogador e o Cruzeiro, quando o Fernando Diniz tirou o Wallace, o jogo já tinha acabado, o final já tinha acabado e ele foi muito mal, né? É uma pena, né? É uma pena pro Cruzeiro, uma pena pro próprio Wallace, que não é um jogador veterano, não é um jogador em fim de carreira. Ele ainda tem lenha pra queimar, mas pelo jeito não tá naquela pegada que você sempre fala, né? Na pegada do bambolê.
0: Aqui tem que ser no olho do...
1: Olhos de tigre ou aqui Ice, como é que é?
0: Eyes of the Tiger.
1: Ice of the Tiger, olhos de tigre, pra quem não domina o idioma. Eu esqueci do meu próprio inglês, que eu só tinha três frases e esqueci uma.
0: Que fase, Emerson Pocieri. Olha quanto tá ouvindo aqui inglês o tempo inteiro e não aprende nada, rapaz. É impressionante. Ô, Pocieri, o Alê não está em férias, tá trabalhando muito aqui nos Estados Unidos, mas os jogadores do Cruzeiro ainda descansando. Como é que tá essa programação aí pro retorno aos trabalhos, Pocieri?
2: É isso mesmo, Thiagão, pra eu encerrar aqui a minha participação. Segunda-feira, todo mundo volta aos trabalhos na Toca da Raposa e aí essa intertemporada que vai ser realizada na Toca mesmo, com o campo 1, por exemplo, em reforma, já pronto para essa volta dos atletas, vestiários também reformados, Cruzeiro que vai fazer toda a intertemporada na Toca e tá tentando aí marcar amistoso e jogo treino, tá precisando casar a agenda com algumas equipes, mas vai acontecer, até foi um pedido do técnico Arthur Jorge pra galera se movimentar, Thiagão, mas o inglês do nosso Alê tá, nossa senhora, tá difícil, viu? Dá uma aulinha pra ele aí, Thiagão, dá uma aulinha pra ele aí, pra ele melhorar.
0: Eu vou tirar um bloco do programa pra contar as quebradas do Alê ver aqui, meu amigo, é cada uma que eu vou te contar. Obrigado, meu Pance.
2: Um abraço.
0: As informações do Cruzeiro no Rádio Esportes, abraço pra você, Emerson. Já já, o Paulo Azeredo, atualizando também o Galo e o Coelho, hein? Hoje tem o América em campo também, com transmissão da Itatiaia, o Coelhão na Série B. Vida do Coelho não tá fácil, né? Mas a vida nunca é um mar de rosas, sempre tem luta, muita luta, mas também algumas conquistas para celebrar. 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Intervalo é rápido, a gente volta já já, hein? Aqui dos Estados Unidos, a terça-feira de Copa do Mundo, tem a estreia da França. Eu quero saber, a seleção francesa campeã em 2018 na Rússia, quem era adversária da França naquela decisão? Você manda aí no YouTube. Intervalo é rápido. A gente volta já já. Participa também no WhatsApp 99651-9657. Rádio Esportes, aqui de Nova Jersey. Volta em instantes.
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10: Ouvidão do Brasil, clima de Copa do Mundo, hoje tem transmissão, hein? Já, 16h tem França e Senegal e à noite a estreia da Argentina, campeã do mundo às 22h, Argentina e Argélia. 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

0: da massa, Paulo. Torcida já ansiosa, cheia de saudades pra ver o Galo em campo. Fala aí, Paulinho.
1: Bom, Thiago, um abraço pra você, boa tarde, Ale, quem tá ligado com a gente no Rádio Esportes, pra ver o Galo em campo vai demorar mais um pouquinho, viu, Thiago? Porque será só no dia 22 de julho, então no outro mês, quase no final do outro mês, jogo na Arena MRV contra o Bahia e válido pelo Campeonato Brasileiro, Thiago. Mas a informação que trouxemos hoje em manchete, né, e que vem da Argentina, é de que o Atlético pode, e muito provavelmente isso vai acontecer, eu vou trazer a apuração que nós tivemos aqui na Itatiaia, faturar mais de 22 milhões de reais com a aquisição em definitivo de Fausto Vera por parte do River Plate. E aí eu explico. É, ontem começou a circular em alguns portais, também blogueiros na Argentina, a informação de que o River não teria esse interesse de ficar com o jogador, né? Que poderia inclusive estar já buscando um novo substituto. Ele tem contrato, empréstimo, até o final deste ano. Mas o Fausto Vera, Thiago, e aí a gente veio apurar, e aí junto com pessoas ligadas inclusive ao River, Fausto Vera é titular absoluto do River Plate, é um jogador bem quisto pelo torcedor e também pelos treinadores que passaram pelo River recentemente, e a ideia do River Plate, informação nossa aqui de apuração, é sim adquirir ao término do contrato

0: isso hoje, o Fausto Vera. E ele está com o passe fixado em 4,5 milhões de dólares. Ele foi emprestado por 500 mil dólares, e aí o Atlético já faturou com o empréstimo cerca de 2,5 milhões reais, e pode então, ao término deste contrato de empréstimo, ter o passe comprado pelo River, e o Fausto Vera sendo adquirido por cerca, hoje, né, a cotação de hoje, de 22,8 milhões reais. Então seria uma recuperação, digamos assim, financeira, já que o Galo pagou os mesmos 4,5 milhões de dólares pelo jogador, quando aqui adquiriu o jogador. E agora pode ter aí um certo lucro, digamos assim, já que emprestou o Fausto Vera por 500 mil dólares, que dá 2,5 milhões. O Atlético recuperaria esse investimento. E a informação de momento, apuração nossa aqui da Itatiaia, direto da Argentina, é que o River quer sim, que é falsa a informação, é fake, de que o River não quer ficar com o jogador hoje. É um jogador importante. A gente checou aqui também, né? Eu e Henrique André, o número de jogos. Ele jogou todos os jogos do Campeonato Argentino como titular do River Plate. Então é um jogador tido como jogador importante hoje no time do River, viu, Thiago?
1: Ô, Ale Oliveira, esse é o famoso negoção, né, rapaz?
2: Eu vou te falar que esse aí é inesperado até, né? Mas às vezes o jogador, ele se dá bem numa equipe, não tão bem em outra, né? No caso, o Fausto Vera no país, né? Porque também não foi bem no Corinthians, mas no Atlético realmente não vai deixar saudades, e que bom que o Atlético vai conseguir lucrar com essa operação. Eu confesso que eu desconfiava que isso pudesse acontecer, mas boa sorte pra ele e até nunca mais.
1: E aqui a gente tem que fazer um reconhecimento à diretoria do Atlético, né? Porque o Paulo Brax, o Pedro Daniel apoiam muito, né? São muito criticados e muitas vezes tem mesmo que ser, mas nesse caso é um baita negócio e é mobilização de conhecimento de mercado, né? De conseguir encaixar o Fausto Vera num grande clube como o River Plate, e agora poder reforçar o caixa com a saída dele lá. Por um instante, o Fausto Vera, você vai se lembrar, estava encostado no Atlético, não era nem relacionado, ou seja, poderia dar até um baita de um prejuízo, aqui ele foi adquirido junto ao Corinthians. Então, um baita movimento de mercado da diretoria do Atlético, é ponto para a diretoria de futebol do Galo.
2: E se você fizer uma comparação de quem o Barba Domingues tem à disposição nessa posição, é melhor ainda, né? Porque você tem o Michael, você tem o Alan Franco, você tem o Alexander, né? Que pode jogar por ali, até o Vitor Hugo, que normalmente joga como terceiro homem de meio campo, já jogou em algumas oportunidades como segundo volante. Então, na meiuca ali, primeiro, segundo volante, o Atlético tem ótimas opções e ainda conseguiu lucrar com o Fausto Vera.
1: Aliás, me encontrei aqui com o Pedro Daniel nos Estados Unidos, dei a ele um grande abraço e agora vamos, parabéns, acho que foi um baita movimento de mercado da diretoria do Atlético com essa liberação do Fausto Vera. Melhorou, né? Aumentou o nível do meio campo.
2: Ah, você não tem a dúvida que são ótimas opções, né? O Michael já é um líder, o Alexander tem um potencial gigantesco para agora, com essa fase de intertemporada, de muitos treinamentos, de reconquistar um lugar no time. O Alan Franco é sempre aquele jogador regular, né? Além do mais, o Vitor Hugo, que também é um grande jogador. Talvez o Vitor Hugo tenha sido o jogador mais regular, né? Até agora, nesse ano de 2026. Então, são boas alternativas que o Atlético tem, sem dúvida alguma.
1: Ô, Paulo Azeredo, programação do Galo para esse retorno. O Pancieri falando há pouco do fim das férias no Cruzeiro. Turma tá curtindo aí os últimos dias, ainda tem tempo, tem prazo para continuar gastando. O Everson tava no Japão, rapaz. Foi lá para Tóquio, Paulo Azeredo.
0: Verdade, Thiago. Tá nas redes sociais aí. Quem quiser acompanhar, foi conhecer o outro lado do mundo. Thiago, para fechar, é o seguinte: a programação é a mesma, né? Volta dia 22. Agora a gente apurou o seguinte: por enquanto, no planejamento do Atlético, não há nenhum jogo amistoso e nenhum jogo treino encaixado para que o Barba possa trabalhar, talvez melhor, os seus jogadores. Ele vai ter um mês certinho desde o retorno, então, vai fazer pequenos exames na segunda-feira e aí já começa a trabalhar esse time para tentar implantar melhor a sua filosofia de jogo no Galo. Tá bom, Thiago?
1: Tá bom, Paulo Azeredo. Muito obrigado, Paulinho, pelas informações aqui no Rádio Esportes, hein? Terça-feira, direto de Nova Jersey. Vamos fazer o seguinte: intervalo rápido pra falar do Coelhão. Hoje tem. Hoje é o Coelhão. Pelo amor de Deus, é o joguinho hoje, hein? Tem o América na Série B do Brasil e tem mais informações também da seleção brasileira. É Copa do Mundo e a Itatiaia aqui nos Estados Unidos, levando tudo pra você em todo o Brasil. Aproveita pra responder a pergunta em reta final. Eu quero saber quem era adversário da França na final de 2018. Hoje, seleção francesa estreia com transmissão da Itatiaia aqui direto de Nova Jersey. A gente volta já já.

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3: Continuam os jogos da segunda divisão do Brasil. No Paraná, o Londrina venceu o Avaí por 3-2. Confronto direto ali para a fuga da zona do rebaixamento, né? Santa Catarina, Criciúma e Ceará empataram por 1-1. E hoje, fechando a rodada, hoje tem o Coelhão lá em Fortaleza, no Castelão. O América pega o Fortaleza às 20h. O América ainda buscando a primeira vitória na Série B. Ô, Fabrício Calazans, bora ganhar um joguinho aí, Fabrício. Informações do Coelho Morreiro Esportes. Fala aí, Fabrício.
4: Tô ligado, Thiago, deixa comigo. Boa tarde pra você, pra quem se liga no Rádio Esportes, pra Nação Americana. Coelhão com novidades esta noite em campo contra o Fortaleza, às 20h no Castelão, fechando a rodada 13 da Série B. Só a vitória interessa, a tão sonhada primeira vitória na competição. Gustavo no gol é o provável time. Léo Alaba na direita, Ricardo Silva com o novo companheiro de zaga, Manuel, e Dalbert na lateral esquerda. Felipe Amaral, Jimenez deve estrear. Com Alê e Segovinha, Everton Brito e Mastriani é um provável coelhão no 4-4-2. Ontem Itatiaia informou e apurou que o volante Val Soares abandonou a América, pulou fora, não vem treinando no CT desde o último sábado. Tá na justiça pedindo uma rescisão, alegando que tem valores a receber do Coelho. O América, pelo que a gente apurou, informando que o pedido de liminar requerido pelo Val Soares foi indeferido, ou seja, nesse momento ele mantém o vínculo federativo com o América Futebol Clube. É uma batalha na justiça. Val Soares, o 10º

0: jogador que está deixando o Coelho. Thiago.
1: Valeu, Fabrício Calazans. São informações do Coelho. Itatiaia transmite hoje, Enio Lima, o garoto que marcou, com informações do jogo, a transmissão do jogo do América contra o Fortaleza, 8 da noite. Na sequência, 10 horas, tem Argentina e Argélia. Cláudio Rezende e as informações da seleção brasileira pra gente fechar aqui o Rádio Esportes. O Brasil, sexta-feira, joga contra o Haiti aqui na Copa do Mundo. Fala aí, Rezende.
2: Treinamento do Brasil sendo encerrado hoje, totalmente secreto, fechado, com a presença dos familiares aqui no CT Columbia Park. E os jogadores voltam aqui para o hotel de concentração, também na mesma região de Morristown, aqui em Nova Jersey, para o almoço com os familiares. É uma preocupação aqui da diretoria da CBF, da comissão técnica, que os atletas tenham esse acolhimento, né? Dos familiares, domingo puderam, na parte da tarde, ali um pouquinho de folga no pós-jogo, e agora essa semana importante, o jogo contra o Haiti ganhou caráter decisivo para o Brasil, que ainda tem a Escócia no dia 24, lá em Miami. Sexta-feira tem o Brasil de novo. Vamos juntos lá na Filadélfia, Thiago.
1: Vamos juntos, Cláudio Rezende. Partiu Filadélfia buscar a primeira vitória do Brasil sexta-feira. A Itatiaia contando tudo pra você. Agora, 12:54, repetindo a agenda pra você desta terça-feira, hein? 16:00, horário do Brasil, aqui em Nova Jersey. Vamos transmitir o duelo entre a França e a seleção de Senegal. Copa do Mundo, 16:00, França e Senegal. Na sequência, turma do bate-bola. Aqui também, direto dos Estados Unidos, com o João Vitor Cirilo e do Panzi, trazendo informações de Atlético, Cruzeiro, preparativos para o jogo do América. Na sequência, 8:00, tem o Coelhão em campo. É o América contra o Fortaleza na Série B do Brasil. E às 22:00, logo após o jogo do América, mais um jogo de Copa do Mundo, Argentina e Argélia. Para você que gosta de futebol, para você que gosta da Itatiaia, é só colar com a gente no aplicativo, no site. No radinho, claro, por que não? Você que tá rodando por Belo Horizonte, hoje não desgruda da Itatiaia. Tem muito futebol pra você. É só chegar em casa, pegar aquele latão e curtir Copa do Mundo, Série B. Tudo isso pra você na rádio mais ouvida do Brasil. Intervalo é rápido, eu volto já já com os ganhadores do programa de hoje.
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0: a Croácia. Portanto, a resposta do programa de hoje era Croácia, França, bicampeã do mundo. O Vale Compras na loja do Paulo, R$300. Edson Santos, o voucher para churrascaria Postos Beija-Flor, José João de Carvalho. E o convite para o Aquabit, Jairo Lage, tava participando ainda há pouco aqui no nosso YouTube, tá vendo? Galera que participa no YouTube também fatura. O Jairo Lage ganhou convites para curtir o Aquabit, o maior e melhor parque aquático de Minas Gerais. Jairo, José João e Edson Santos, é só ficar ligado que a produção para contato com vocês explicando como retirar.
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2: Gente boa, como é que você tá? Espero que venha, dia 16 de junho, tô na área com você.
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2: 120 minutos para você dar o seu palpite musical, dar a sua sugestão aqui pelo zap 34212056 e também tem aí o palpite do Pacá premiado Vida Nova e Canadá Outlet, juntos na torcida pelo Brasil. Se você acertar qual vai ser o resultado do jogo da segunda rodada da Copa do Grupo do Brasil, que será nessa sexta-feira contra o Haiti às 9:30 da noite, você concorre a uma camisa da seleção brasileira. Já pensou? Próximo jogo você já tá aí uniformizado e torcer para que o Brasil chegue pelo menos até na final, né? E quem sabe o Exa bem. E aí, você pode dar o palpite à vontade e concorrer a esse super presente que a Vida Nova e a Canadá Outlet oferece para o melhor ouvinte do planeta, que é você, que vai ficar comigo nessa super terça-feira, e eu feliz demais por isso.

0: Então chama, viu?
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0: Ah, mas eu tô feliz demais porque eu tenho você aqui.

0: A música, manda um zap, liga pra cá, dê o seu palpite no placar premiado e concorra a camisa da seleção na promoção com a Canadá Outlet. Não pode ficar de tromba, preguiça, mão boa e reclamando da vida aí, né, gente boa? 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
10: Opa, bora lá então participar, porque olha, o Jefferson falou que o placar vai ser igual o Cruzeiro contra o Galão da Massa, 6-1, tá otimista, hein, Jefferson? Um abraço pra você. A Amanda falou que o Brasil ganha de 2-1, e já a Mari falou que o Brasil ganha de 2-0. A galera tá bem otimista aí, confiando na primeira vitória do Brasil na Copa do Mundo dos Estados Unidos, Canadá e no México. Lembrando que o Brasil joga lá na Filadélfia, nos Estados Unidos. E você, já palpitou? Então vai lá, 3421-2056. Tô aqui com você, ó. Hora de música, tem essa.
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10: Pelo amor de Deus, Jorge e Matheus.

0: Ô Fernando, toca pra nós aí, Gustavo Lima, tão vagabundo. Segue de Goiás. Estou na construção no Bar Santa Teresa. O Brasil vai ganhar de 3-1.
1: Tem cerveja aí?
2: Tem!
1: E tá gelada?
2: Ah!

0: Gustavo Lima e o Luiz Fonse, Vagabundo, James Arthur, Naked. Também rolou aqui o Exalta Pensamento Positivo e Jorge Matheus com Antônimos 1:38. 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Hora de informação, porque uma operação da Polícia Militar deflagrada no distrito de Bom Jesus da Boa Vista, que pertence ao município de Virginópolis, resultou na apreensão de uma arma de fogo e na prisão de um suspeito. O Rony Barroso traz mais informações.
1: Durante a mobilização, os militares intensificaram o policiamento através de patrulhamento preventivo, estabelecimento de pontos base estratégicos, fiscalização de trânsito e abordagem a pessoas em atitude suspeita. O desfecho da operação ocorreu após diligências que levaram à localização de um revólver calibre 38 que estava carregado com 6 cartuchos intactos.

0: Diante do flagrante, o homem responsável pela arma foi detido e conduzido para a delegacia, onde permanece à disposição da justiça para responder pelo crime de porte ilegal de arma de fogo. A Polícia Militar reforçou que ações como esta continuarão sendo realizadas periodicamente no município, visando coibir a criminalidade e garantir a ordem pública.
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2: A Paróquia São Miguel e Almas informa que hoje haverá missa às 7 da noite na Igreja Matriz e logo após tem Terço dos Homens.
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2: 1:41 ou 19 minutos, faltando para as duas.
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2: Missa de sétimo dia. A família de Diná Maria de Jesus Aguiar agradece a parentes e amigos as manifestações de pesar recebidas pela ocasião do seu falecimento e convida para a missa de sétimo dia, que acontecerá hoje às 7 da noite na Igreja Matriz. Convidamos para a missa de sétimo dia de Diná Maria de Jesus Aguiar.
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2: Nota de falecimento. A família de Luzia Bernardina Silva Pinheiro comunica seu falecimento. Seu corpo está sendo velado no salão de velórios da Univida em Guanhães. O seu sepultamento será às 16h. Comunicamos o falecimento de Luzia Bernardina Silva Pinheiro. Informou o plantão 24 horas da Univida.
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palpite aqui do placar premiado Vida Nova FM. O Sadraque tá no Santa Teresa, doido pra ganhar a camisa do Brasil da promoção com a Vida Nova e a Canadá Outlet. Quem também tá nessa é a Júlia lá na Fazenda Quartel, que disse que o Brasil ganha na próxima sexta-feira de 3-1. Esse é o placar também e o palpite do Ronaldo, que tá com o rádio ligado comigo lá em Senhora do Porto. Boa sorte pra cada um de vocês. Isso aí, ó, acertando o placar, vai pro sorteio e a camisa da seleção, a segunda, pode ser sua. E aproveite pra mandar ver aqui o seu alô e caprichar aí, ó, na tarde com aquela música boa. Raça Negra, e não vou mais deixar você tão só.

0: Esse é o som do Lil Baby, agitando a tarde pra você quando o outro... What to Take, agitando aí a nossa tarde de terça-feira, onde também rolou sim o pão do som do Papatinho com a Ludmilla, teve João Gomes, Zeca Pagodinho, Samuel Rosa e o Bang em uma música só, que é Bate no Peito, agitando aí, né? E você já naquela expectativa para mais um jogo da Copa do Mundo, jogos que estão acontecendo todos os dias, aí em horários em 2, 4, 8, 10 da noite até 1 da manhã, né? O Brasil joga agora na próxima sexta-feira, às 9:30 da noite. E quem já tá na espera desse jogo e na torcida para acertar o placar e ganhar a camisa da seleção junto com a Vida Nova e a Canadá Outlet é a Luana Moreira, né, Luana? Tá no Colina Verde 2, disse que o Brasil vai ganhar de 3-1. Se você acertar, pode ganhar essa camisa no próximo sorteio que vai rolar aqui.
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0: Volto já.
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0: Esse é o Mumuzinho, com Te Amo, mas uma forma bem doída, né? Ô, gente boa, tá na hora daquele momento que eu preciso muito, mas muito de você, se liga.
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0: Vai no zap pra mim, 3421-2056 e dê a sua sugestão, mas antes eu quero que você ouça a sequência de hoje. Melhor de três.

0: você hoje como primeira opção, o Kevin Johnny, Te Love. A segunda foi a Lady Gaga com Abracadabra. E a terceira, a Isa com Fé. Qual que você gostou? Vai lá, agora sim. Quero você no zap durante o intervalo. Fala pra mim, Fernando, eu quero a 1, prefiro a 2, gostei da 3. Que daqui a pouquinho eu divulgo o resultado pra gente. E claro, vamos ouvir a música inteira.
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4: Sempre com você, 12h10 é a hora perfeita para ouvir as notícias que a Samira Horta vai trazer direto da Assembleia Legislativa. Quais são as de hoje, Samira?
5: Olá, boa tarde para você, Fernando. Ótima terça para o ouvinte da Vida Nova. Hoje a gente vai falar que os impactos das mudanças climáticas e a necessidade de preparar as cidades para enfrentar desastres naturais marcaram a abertura de mais um ciclo do Assembleia Fiscaliza. Na primeira reunião de prestação de contas do Executivo em 2026, o destaque foram as ações da Defesa Civil Estadual e o planejamento do Estado para fortalecer os municípios mineiros. Flávio Júnior.
6: Com orçamento previsto de 80 milhões de reais neste ano, a Defesa Civil Estadual tem priorizado a estruturação das cidades do interior. Mais de 6 mil agentes municipais já foram capacitados e 129 viaturas entregues. A meta do governo é equipar 80% dos municípios mineiros até junho. O coordenador estadual de Defesa Civil, Coronel Paulo Roberto Rezende, destaca o fortalecimento das estruturas locais.
7: A gente tem 853 municípios no estado, dos quais 823 têm coordenadoria municipal. Mas como ter isso também de maneira qualificada? Aí é com treinamento e interlocução constante.
6: Mas os avanços apresentados pela Secretaria de Planejamento e Gestão, no entanto, não afastaram as críticas dos parlamentares. O presidente da Comissão de Segurança Pública, deputado Sargento Rodrigues, do PL, cobrou da titular da pasta, Silvia Lichtgarten, a recomposição do efetivo do Corpo de Bombeiros Militar.
8: O bombeiro de Ituiutaba opera com apenas 4 militares de plantão. É assim em Boa Esperança, que é assim em diversas cidades onde nós temos pelotões do bombeiro. E o bombeiro é imprescindível na defesa civil.
6: Outra preocupação é a capacidade de resposta das defesas civis municipais. A deputada Beatriz Cerqueira, do PT, lembra que muitas cidades ainda enfrentam carências para atuar na prevenção e no enfrentamento de desastres.
9: A gente não pode fazer um balanço que desconheça o que os nossos territórios, as nossas comunidades e os municípios estão enfrentando, porque isso vai gerar mais mortes.
6: As reuniões do Assembleia Fiscaliza prosseguem até o próximo dia 23 de junho, com outras 13 reuniões de prestação de contas do Executivo ao Legislativo Estadual.
3: Direito do consumidor.
5: Estudar no exterior é uma experiência que pode garantir fluência em outra língua e qualificação profissional. Mas para que a viagem atenda às expectativas, é preciso observar alguns detalhes. Quem orienta é o coordenador do PROCON Assembleia, Marcelo Barbosa.
10: O prazo do contrato, algum pagamento que o consumidor vai fazer no Brasil e no exterior, é um contrato por escrito. É importante que o consumidor tenha em mãos para, se porventura, no seu destino, ele perceber que aquilo que foi ofertado não for cumprido, ele possa ter direito, inclusive, de devolução proporcional do valor, de indenizações por danos materiais e até mesmo morais.
5: A entrevista do coordenador do PROCON Assembleia está no almg.gov.br/rádio. Da Assembleia Legislativa em Belo Horizonte, repórter Samira Horta.

0: resultado do
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0: Será que foi o Kevin Johnny com Till Love ou foi a Lady Gaga com Abracadabra? Pode ter sido a Isa, com fé, mas agora eu quero agradecer você que foi lá durante o intervalo e falou comigo no 3421-2056, que é o nosso zap, qual é a sua música preferida. O pessoal escolheu essa aqui pra gente curtir agora.
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dia de TVT, não, mas resolvi compartilhar e recordar com você, voltar lá em 2003 com o som do Jorge Vercillo, Mona Lisa. Ele que no início da era 2000 explodiu com Que Nem Maré, teve essa também, que ficou muito, mas muito tempo tocando, sendo aí a top das paradas nas rádios de todo o Brasil. E o Kevin Johnny tocou Te Love, que foi a música campeã do Melhor de Três de hoje. Prepara o lado esquerdo do peito, que depois do intervalo tem sofrência.

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7: E nesta, quem tá comigo é o Cleiton, que mora na zona rural de Sabinópolis. Falou que o Brasil ganha de 3-0. Boa sorte pra você, Cleiton. Quem sabe essa camisa pode ser sua. E você que tá aí do outro lado do rádio comigo pelo app, disponível para Android e iOS, ainda não participou? Vem cá, viu? Manda o zap 3421-2056. Mas olha, importante, não esqueça de colocar seu nome, bairro, a cidade que você se comunica. Também aí o seu contato do WhatsApp, se não for o que você estiver usando para conversar com a gente, e o placar, não, tá? Muito importante ter todos esses dados para você.

Mari Fernandes, lascando o coração num erro calculado. Henrique Juliano, a maior saudade. Oi, Sofia! Que bom que você tá comigo aí em Sabinópolis. Sua música preferida vai tocar Shakira e o Henrique Iglesias com Will Mammers Like Perfume.

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Vai sacudindo o Brasil com o seu mais recente sucesso, Champagne. Teve Bruno Mars, I Just Might e MC Ariel, Dias de Luta, Dia de Glória. Ah, o placar premiado continua com Parada Sertaneja logo mais às 16h, mas não só nesses horários, né? Em todos os programas de participação. 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Amanhã, com as missas de Deus, 13h, a gente se fala, tá? Vem aí, Marília Mendonça e Gustavo Lima, pra fechar o tópico Feito Fantasma. Fica com o pai e eu vou na fé. Tchau, tchau.

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2: Vamos ficar de pé.

0: Boa tarde para você que está aqui na Capela São José. Boa tarde para você que está nos acompanhando pelo nosso portal A12, pela internet. E boa tarde para você que está acompanhando através da Rádio Aparecida e também das emissoras associadas por todo o Brasil. Desde o Amazonas até o Rio Grande do Sul, nós temos emissoras transmitindo. Nós temos aqui o pessoal lá de Guarapari, do Espírito Santo. Qual é a emissora que transmite? É a Rádio Diocesana FM de Cachoeiro do Itapemirim, ali pertinho, lá no Espírito Santo, que chega a todas as emissoras. A você que está ouvindo aí no seu trabalho, na roça, a Rádio Aparecida ou as emissoras associadas, que chegue até você o nosso abraço. Em nome do Pai, do Filho e do Espírito Santo.
1: Amém.
0: O anjo do Senhor anunciou a Maria.
1: E ela concebeu do Espírito Santo.
0: Ave Maria, cheia de graça, o Senhor é convosco. Bendita sois vós entre as mulheres, e bendito é o fruto do vosso ventre, Jesus.
1: Santa Maria, Mãe de Deus, rogai por nós, pecadores, agora e na hora de nossa morte. Amém.
0: Eis aqui a serva do Senhor.
1: Faça-se em mim segundo a vossa palavra.
0: Ave Maria, cheia de graça, o Senhor é convosco. Bendita sois vós entre as mulheres, e bendito é o fruto do vosso ventre, Jesus.
1: Santa Maria, Mãe de Deus, rogai por nós, pecadores, agora e na hora de nossa morte. Amém.
0: E o Verbo se fez carne
1: e habitou entre nós.
0: Ave Maria, cheia de graça, o Senhor é convosco. Bendita sois vós entre as mulheres, e bendito é o fruto do vosso ventre, Jesus.
1: Santa Maria, Mãe de Deus, rogai por nós, pecadores, agora e na hora de nossa morte. Amém.
0: Rogai por nós, Santa Mãe de Deus,
1: para que sejamos dignos das promessas de Cristo.
0: Oremos, infundi, Senhor, vos rogamos a vossa graça em nossos corações, para que nós, que conhecemos pela anunciação do anjo a encarnação de Jesus Cristo, vosso Filho, por sua paixão e morte na cruz, cheguemos à glória da ressurreição. Pelo mesmo Cristo, Senhor nosso. Amém. Podem sentar, nos preparando para o momento de meditação. Cantemos.

Meu irmão, minha irmã, você que está nos ouvindo pelas rádios associadas à Rádio Aparecida, vai deixando aí na sua casa, aí no seu trabalho, a água, principalmente se ela for filtrada, né? Ou a água mineral, que depois você pode beber, deixar para toda a família beber a água que vai ser benzida daqui a pouquinho. Já deixa aí, né? E você que está aqui na Capela São José, também vai deixando a sua água aí prontinha para a gente benzer. Gente, no evangelho de hoje, ele é um pouquinho o segmento do dia de ontem. No evangelho de ontem, Jesus dizia aos discípulos: quando bater de um lado da face, ofereça a outra. E hoje Jesus está dizendo para os discípulos e para nós no dia de hoje: reze, tá ali, né? Olha, vós sabeis, reze pelos amigos, odeiem os inimigos. Eu vos digo, nos diz Jesus, reze pelos inimigos e por aqueles que te perseguem. Quem de nós, né, não tem os inimigos que aparecem, aquelas pessoas que às vezes nos perseguem, as pessoas que falam mal da gente? O que Jesus espera de nós? Que a gente reze por elas. Virtudes, é essa virtude que Jesus está nos pedindo para que no dia de hoje a gente exerça. A pessoa nos faz o mal, não vou devolver o mal, eu vou devolver para ela o quê? O bem. Eu vou rezar por ela, porque do momento que eu fizer o bem, eu estou ganhando o reino. Do momento que ela me odeia, eu também odeio. Ela me faz mal, eu também vou fazer o mal. Qual é a minha virtude? Nenhuma, né? Eu estou tendo a mesma ação dela. Hoje Jesus está pedindo: reze pelos inimigos. Lembra aí você na sua casa, lembre você aqui no santuário, na Capela São José. Quais são os seus inimigos? Quais são as pessoas que estão te perseguindo? É a hora de rezar, né? Nós vamos consagrar daqui a pouquinho cada um de nós a Nossa Senhora Aparecida, também consagrar essas pessoas para que Deus leve a bênção para elas, para que elas mudem de caminho, de vida, né? É a nossa virtude divina, rezar para os inimigos e para aqueles que nos perseguem. Às vezes a nossa cabeça é aquela, né? Nos fizeram o mal, eu quero pegar no pescoço e esganar. Essa é a nossa visão humana. A visão divina de Deus, qual é? Reze pelos inimigos e por aqueles que te perseguem. Não é fácil a gente ter inimigo, não é fácil a gente ter gente perseguindo a todo momento, é no trabalho, é na rua, é na vizinhança, é a própria família, muitas vezes que a gente tem alguns familiares que ficam nos perseguindo, fazendo mal pra gente. É fácil? Não, não é. Mas Jesus está mostrando qual é o caminho: rezar para os inimigos e para aqueles que nos perseguem. Você que está aí na sua casa, pegue a sua água. Você que está aqui no Santuário Nacional, na Capela São José, segure aí a sua água. Agora nós vamos dar a bênção da água para todos. Oremos. Deus eterno e todo-poderoso, quisestes que pela água, fonte de vida e princípio de purificação, as nossas almas fossem purificadas e recebessem o prêmio da vida eterna. Abençoai a água que os romeiros trouxeram ao santuário, que os nossos ouvintes por todo o Brasil estão aí agora com a sua água. Renovai em nós a fonte da vida e da graça, a fim de que nos livre de todos os males e possamos nos aproximar de vós com o coração puro e receber a vossa salvação. E que esta água recorde a água do nosso batismo como fonte que jorra

0: eterna. Por Cristo nosso Senhor.
1: Amém.
0: Amém. Fiquemos de pé, você que está aqui na Capela São José, você que está aí em casa, tem a imagem de Nossa Senhora Aparecida? Pegue aí a imagem de Nossa Senhora Aparecida. Se não tem, Nossa Senhora de Fátima, Nossa Senhora de Lourdes. Não tem problema. Põe a mão no coração e nós aqui no santuário, nós vamos estender as mãos a Nossa Senhora, consagrando cada um de nós e consagrando no dia de hoje os nossos inimigos e aqueles que nos perseguem. Rezemos. Ó Maria Santíssima, pelos méritos de nosso Senhor Jesus Cristo, em vossa querida imagem de Aparecida, espalhais inúmeros benefícios sobre todo o Brasil. Eu, embora indigno de pertencer ao número de vossos filhos e filhas, mas cheio do desejo de participar dos benefícios de vossa misericórdia, prostrado a vossos pés, consagro-vos o meu entendimento, para que sempre pense no amor que mereceis. Consagro-vos a minha língua, para que sempre vos louve e propague a vossa devoção. Consagro-vos o meu coração, para que depois de Deus vos ame sobre todas as coisas. Recebei-me, ó Rainha incomparável, vós que o Cristo crucificado deu-nos por mãe, no ditoso número de vossos filhos e filhas. Acolhei-me debaixo de vossa proteção, socorrei-me em todas as minhas necessidades espirituais e temporais, e sobretudo na hora de minha morte. Abençoai-me, ó celestial cooperadora, e com vossa poderosa intercessão fortalecei-me em minha fraqueza, a fim de que, servindo-vos fielmente nesta vida, possa louvar-vos, amar-vos e dar-vos graças no céu por todos.

0: 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O Senhor esteja convosco.
1: Ele está no meio de nós.
0: Por intercessão de Nossa Senhora Aparecida, rainha e padroeira do Brasil, a bênção de Deus Todo-Poderoso, Pai, Filho e Espírito Santo.
1: Amém. Amém.
0: Vamos em paz e que o Senhor vos acompanhe.
1: Graças a Deus.
0: Lição de Jesus: rezem pelos inimigos e por aqueles que vos perseguem. Cantemos, encerrando o nosso momento de consagração, nosso abraço a todos, uma salva de palmas a Nossa Senhora Aparecida. Viva Nossa Senhora Aparecida!
1: Viva!
0: Viva São José!

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2: Ai de mim se não anunciar o Evangelho. Primeira carta de Paulo aos Coríntios, capítulo 9, versículo 16. Celebremos jubilosos 40 anos da nossa Diocese de Guanhães. Rezemos com nosso bispo diocesano, Dom Otacílio Ferreira de Lacerda.

0: consagração ao bom Jesus. Dulcíssimo Jesus, que a todos ensinastes o caminho da vida e por todos expirastes no alto da cruz, volvei para o mundo ingrato os olhos de vossa divina misericórdia. Visto que a todos nos conquistastes pelo preço infinito de vosso sangue, vossos somos e vossos queremos ser agora e sempre. Nós vos oferecemos nossos pensamentos para que os santifiqueis, nossas palavras e ações para que, segundo a vossa vontade, sejam retas e puras, nossos sentidos para que sejam por vós refreados e dirigidos para o bem. Nós vos entregamos de modo absoluto e perpétuo nossas almas e nossos corpos, suas potências e seus sentidos, nossos negócios e nossas intenções, nossas alegrias e nossas mágoas, o presente e o futuro, nossa vida e nossa morte. Exterminai, Senhor, em nós todos os vícios e aumentai todas as virtudes. Defendei-nos contra as insídias dos inimigos, visíveis e invisíveis, e acendei em nossos corações o fogo do vosso santo amor. Continuai, ó amantíssimo Jesus, a amparar com vossa especial proteção todos aqueles que visitam vosso santuário, pela piedade dos fiéis, erguido no cabeço de formosa colina, e por tantas e tamanhas maravilhas da vossa bondade e onipotência distinguido. Em vós, ó bom Jesus, depomos toda a nossa confiança e toda a nossa esperança, pois vos escolhemos para nossa única riqueza e nosso único tesouro no tempo, para termos a ventura de vos gozar e louvar na eternidade. Assim seja.
1: Alegrai-vos sempre, orai sem cessar. 1 Tessalonicenses capítulo 5, versículos do 16 ao 17. 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
5: 3:27.

0: 3:30.
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5: 3:37. O mundo inteiro está no top.

0: Lamborghini. 3:48.
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2: 3:55.

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9: Olá, ótima tarde para você na sintonia da 91,5.

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É o nosso parceiro aqui do nosso Parada Sertaneja. Turma aí curtindo, chama aí 3421-2056. Ótima tarde pra você, terça-feira, 16 de junho. Tamo junto aqui na programação da Vida Nova FM. Chama aí 3421-2056. Pode pedir a sua música, mandar pra quem você quiser e concorrer uma camisa aí da seleção, né? Promoção.

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Então vale a pena você passar lá e conferir, hein? Vem então comigo! 3421-2056. Deixa seu palpite aí, né, do jogo da seleção Brasil e Haiti. Transmissão ao vivo da Rádio Vida Nova FM em parceria com a Rádio Itatiaia, a Rádio do Futebol em Minas. Primeira de hoje chegando, Lauana Prado e Gabriel Diniz. Liga e chora! 4 e 6.

E linda essa música, né? Curtimos aqui no nosso Parada Sertaneja. Bom demais. Deixa aí seu palpite, né? Premiado aí na Vida Nova FM e Canadá Outlet. Que bacana, né? Um abraço aí pra Nayara Alves. Um abraço também pra nosso ouvinte Raquel Rocha. Deixa o seu palpite, mas deixe também seu endereço, tá bom? A gente cadastrar você aqui bacaninha na nossa promoção da Vida Nova FM e Canadá Outlet. Certinho, combinado? 4h13, Zé Henrique Gabriel. Escuta essa pedrada aí, ó. Morro de saudade.

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4: Aí você no Parada Sertaneja, curtindo e participando. Bom demais ter você em nossa companhia. Chama aí 3421-2056, telefone também, o WhatsApp, né? Fique à vontade em nossa programação. Vida Nova FM, você curtindo aí o nosso Parada Sertaneja no oferecimento da Pimenta Resfriadores. Bacana demais, hein? Oi, boa tarde.
5: Boa tarde. Queria ouvir uma música do qualquer um. Preciso de um cachorro, Geraldo Dias, meu compadre Geraldo de Guanhães, a todos aí de Guanhães, São João Evangelista, Boa Vista de Ginópolis, para vocês da rádio, para o Ricardo, André, família, Adriano, Alessandra, e para todos que gostaram da música.
4: Beleza, Dolores, valeu, hein? Boa tarde pra você, turma em São João, curtindo. Se for pra judiar, chegando o Zezé de Camargo e Luciano.

0: Sempre com você, Cleiton Romário, Zé Neto e Cristiano. Não namora. 4:29, tá aí o nosso Parada Sertaneja. Turma aí curtindo e participando, né? Fique à vontade em nossa programação. Tá valendo a camiseta aí da seleção. Promoção Vida Nova em Canadá Outlet. Deixe seu palpite aí para o jogo de Brasil e Haiti, tá? Nessa sexta-feira, às 21h30, transmissão aí da Rádio Vida Nova FM em parceria com a Rádio de Minas, Itatiaia. Tamo junto, né? Fala comigo, Geraldo!
1: Tudo bem, né? Bom. Posso levantar em casa, Renata aí, ó, na partida dela. Vamos dar pra Lica, vamos dar pro Felisberto, vamos dar pro Ronaldinho, Justa no quartel, Lica da Jacutinga, Emília no Pito, Alessandro, Dona Aparecida Vanta Maraty, Zé Roberto, Éder Joia, Dona Sonho Meu, lá do Sonho Meu, né? Dona Nilza, que tá na escola do programa, e para todos os ouvintes, Sidmar, você tem uma boa tarde aí, uma
0: Obrigado.
1: Boa. Terça-feira, né?
0: Geraldo.
1: Tô até trocando a semana.
0: Tá passando mais rápido, né, Geraldo?
1: Aquele abraço. Boa tarde aí a todos os ouvintes da Vida Nova.
0: E o jogão sexta-feira?
1: Tamo junto e misturado.
0: Aí,
1: lembrando que domingo, sexta-feira em jogo do Brasil, né?
0: Pois é, Geraldo.
1: Em parceria com a Rádio Minas, Rádio Itatiaia.
0: Beleza.
1: Boa tarde, Sidmar.
0: Valeu, Geraldo. Abraço pra você. Tudo de bom. Obrigado pelo carinho da sua audiência e participação aqui no nosso Parada Sertaneja no oferecimento da Pimenta Resfriadores. Agora 4:31. Atenção, a paróquia São Miguel e Almas informa que hoje, terça-feira, haverá missa às 7:00 da noite na Igreja Matriz e logo após.

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4: Tá aí você no Parada Sertaneja, na Vida Nova FM, sempre com você. Que bacana, né? Ter você em nossa companhia. Chama aí, 3421-2056. Peça aquela, manda pra quem você quiser. Falo com Marquinhos em São João Evangelista. Fala demais, comigo.
5: Beleza, puro, meu amigo. Bom demais. Gente boa, tamo da primeira junto. Qualidade. Nós estamos ligadinhos aqui na sintonia, aqui, Sidmar. Ah, Vida Nova FM.
4: Bacana.
5: São João e região. Você podia mandar uma música pra nós aí. Pedro Paulo e Alex oferecer aí pra Dona Dolores. Alessandro lá em Valadares e todos que gostaram da música lá. Aí você podia mandar pra nós aí, faz favor, meu amigo.
4: Beleza, demais.
5: Pedro Paulo e Alex, quando eu acordar.
4: Ah, trembão.
5: E aí oferecer pra São João e região. E todos que gostaram, tiver na sintonia aí da Vida Nova FM.
4: Beleza.
5: Valeu, brigadão, viu, meu bro?
4: Valeu, um abraço. Tamo pra junto. Você. Tamo junto. Tudo de bom pra você. A

0: Direitos iguais, Simone Mendes na Vida Nova, sempre com você. Que bom, né? Oi, Adelaide, em Brasília, boa tarde.
1: Oi, Sidmar, boa tarde, Adelaide.
0: Tudo bem, Adelaide?
1: Quero ouvir a música, Iride Irineu, a Bica d'Água.
0: Que Adelaide.
1: E oferecer para todas minhas irmãs, lá na Fazenda do Quartel, a Júlia, Malta, Zenila, Elizabeth, Pedro, Sena, lá no Sítio Alegre, Madalena, Salvador. Para vocês aí na rádio, para quem gostar dessa música, estiver na sintonia da Rádio Vida Nova FM, Parada Sertaneja.
0: Valeu, Adelaide.
1: Com Deus. Com Boa Deus noite. Também. Excelente.
0: Abraço.
1: Noite para você e um bom descanso.
0: Para você também, tudo de bom. Obrigado, hein?

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4: 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O que é uma densitometria óssea? 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Caracteriza-se pela diminuição da quantidade e desestruturação óssea, ficando com ossos finos ou ocos, o que leva a um estado de fragilidade extrema, podendo ocorrer fraturas. 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

0: ter você em nossa companhia. Janinho, gente da melhor qualidade lá da Ultimóveis, fala comigo.
1: Ô Sidmar, meu brother, boa tarde, tudo bem, né? Vamos junto e misturado, hein?
0: Aí sim,
1: ó. Toma escuta aqui, viu?
0: Beleza.
1: Manda a moda de Rio Alvarosa aí.
0: Eterno João Carreiro, Lober.

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5: Tá aí você no Parada Sertaneja, curtindo e participando. Chama aí, 34212056. É bom demais ter você em nossa companhia. Deixe seu palpite aí, né? Para o jogo de Brasil e Haiti, você pode levar para casa uma camiseta, a camisa aí, ó, da seleção. Promoção Vida Nova em Canadá Outlet. Tamo junto, hein? 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Oi, boa tarde.
6: Boa tarde demais, Leia, beleza? Toca pra mim, Milionário José Rico, Ancestrais, vou oferecer pro Saulo, pra todos meus familiares aqui em Goiânia, pra Geraldinha, Dona Lídia, pra Maria e família na Jacutinga, Delico do Bernardinho e família, pro Leandro e família na Jacutinga, pro Ronaldinho, a esposa dele, o Cheiro das Pombas, pra Das Neves e família, Ritinha e família, Lurdinha e família, pro Anderson, Maninho, Luzia, pro Cleidione, pro Ederson, pro Misael, Maiara, Graciane, Ederson na Mercearia Milu, e pra todos que estão ligadinhos no Parada Sertaneja. Tenha uma ótima tarde, que Deus abençoe você e sua família. Tchau, tchau.
5: Valeu, Silei, abraço, tchau, tchau. Lúcio Budé, gente boa, fala comigo.
7: Boa tarde.
5: E aí, bom ou não?
7: Ele pediu uma música pra só agradecer pra todos religiosos, religiosas de comum religião, ou melhor, do mundo inteiro.
5: Beleza, mas alguém?
7: Todos os advogados, alcoolistas, todos os médicos e médicas, do menor ao maior, que toda profissão é sagrada.
5: Com certeza.
7: Para todos os locutores também. Capinado de roça, vaqueiro, os lixeiros, gari, todos.
5: Beleza.
7: Que trabalha com honestidade.
5: Ok.
7: E todos os biatas, todas as biatas de Guanhães, região e do mundo inteiro.
5: Beleza, Lúcio.
7: Muito boa tarde.
5: Com boa Deus. Tarde pra você também. Com Deus, Ancestrais, Milionários José Rico. Hora certa, 5:10.

0: Sertaneja. Lá em Cerro, eu falo com a Fátima. Oi, Fátima.
1: Boa tarde, aqui é Fátima de Cerro.
0: Tudo bem, Fátima?
1: Eu gostaria de ouvir Nando Moreno, Eu Choro. Se não tiver essa, pode ser outra.
0: Chore
1: mesmo. Para meus filhos Ramon, Luana, Luara, para minha irmã Josimara, Novo Riacho Contagem, para meu irmão José Mário, no Corvo dos Bernardo, município de Paulista, e para minha amiga Gorete também, para todos os ouvintes da Rádio Vida Nova. Uma boa tarde.
0: Valeu, um abraço para você, turma em Cerro na sintonia, chegando então por aqui. Chore e Bebo, Nando Moreno e Rio Negro Solimões.

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9: Rapaz, é o seguinte, fala-se de mal, você...

0: tá no Panada Sertaneja, a promoção Placar Premiado Vida Nova FM Canadá Outlet. Ó, se você acertar o resultado do Brasil contra o Haiti nessa sexta-feira, você pode ganhar uma camisa da seleção. 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Ó, Copa do Mundo, França empatando em 0-0 com Senegal. Ontem a Espanha empatou em 0-0 com Cabo Verde, rapaz. Pô, tá se considerando a zebra da Copa até agora. E o goleiro do Cabo Verde pegou até mosquito, menina. Nossa senhora, passava um mosquito na frente dele e pegava.
1: Depois o homem ganhou mais de 1 milhão.
0: Isso, viu? Deu mais de 1 milhão. Mais de 2 milhões, ele tinha 400 e poucos mil, foi pra mais de 3 milhões. É. Então ele ganhou, foi muitos seguidores. É. Mas aí o que é que eu falo? Mas aí todo mundo ainda tá naquela crítica, né? Tirando a Alemanha, que fez o que o óbvio, fez o óbvio no que todo mundo imaginava, ao golear por 7-1, né? 7-1 doído, né, cara? É. Mas muitas pessoas pensaram que a Espanha iria estrear com goleada, já que Cabo Verde é estreante na Copa do Mundo. Senegal, por mais que foi finalista, enfrentando Marrocos na Copa das Nações Africanas, mas a França entrou como favorita e estão acontecendo alguns empates improváveis durante a primeira rodada da Copa do Mundo. Mas o Brasil foi criticado a empatar de 1-1 com Marrocos, não pelo resultado, mas por não ter aquele conjunto, aquela liga que nós brasileiros estamos acostumados a assistir na era de Ronaldo, Ronaldinho, Rivaldo, Romário, nossa, Bebeto, você tá doido, e companhia limitada, hein, Sidmar?
1: É, rapaz, só que eu acredito ainda na seleção brasileira, porque a equipe do Marrocos é uma equipe muito boa.
0: É, eu não falo essa frase não, que isso é frase de quem torce de preto e branco pra lá. Mas é que eu confio que o Brasil.
1: Brasil,
0: eu confio que o Brasil vai melhorar. E nós vamos presentear você, ouvinte, até a final da Copa, porque o Brasil estará lá no dia 19 de julho, se assim ele jogar bem, né?
1: Se jogar bem, nós estamos aqui junto com a Canadá Outlet para presentear você, torcedor aí da seleção brasileira.
0: A primeira camisa já saiu, a segunda pode ser sua. Palpite aí, você acha que o Brasil vai ganhar, vai dar empate? Pode ser que o Haiti surpreenda a seleção brasileira? Fique à vontade, só não deixe de participar pelo zap 3421-2056. E importantíssimo, mande seu nome completo, bairro e cidade. Se você estiver falando com outro WhatsApp que não seja o seu, deixe o seu telefone de contato para que você seja cadastrado na promoção, mesmo que você já tenha participado alguma vez com a gente. Porque algumas pessoas estão mandando aí somente o resultado do jogo, somente o placar ou somente o primeiro nome. Não, nós precisamos de nome completo, bairro, cidade, o número do telefone, se você estiver usando um diferente do WhatsApp que você chama na Vida Nova FM, e obviamente o placar para a promoção Palpite Premiado Vida Nova e Canadá Outlet. Juntos na torcida
1: pelo Brasil.
0: Tchau, obrigado.
1: Valeu, Fernandão, obrigado e pelas informações. Daqui a pouco eu volto, hein?
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você com a gente no Parada Sertaneja. Bom demais, né? Você por aqui, nossa companhia, chama aí 3421-2056, deixa seu palpitão aí, ó, para o jogo de sexta-feira no Brasil, hein? Pois é, você pode levar a camiseta aí da seleção pra casa, promoção Vida Nova e Canadá Outlet aí. Próxima música, Tadeu Matias, gente da melhor qualidade lá de Cana Brava, Paulistas, tá curtindo aí a nossa programação, a fim de ouvir a próxima música. Chicote de Luxo, Chorado Sem Quantia, tá mandando pra Terezinha, Júlia na Fazenda Quartel, Ronaldinho Cachoeira das Pombas, também pra toda a galera que tá ouvindo aí o nosso Parada Sertaneja lá em Cana Brava, Paulistas, toda a turma aí que tá curtindo a nossa programação. Bom demais, hein?

0: aí da Vida Nova, chicote de luxo. Abraço aí pro Jairo, né? Lá na Prata, gente da melhor qualidade, esposa Lucinha, toda a família, Janaína, todo mundo lá na sintonia, né? Curtindo aí a Vida Nova, sempre com você. Que bacana ter você por aqui, nossa companhia. Oi, boa tarde.
1: Boa tarde, Sidmar. Eu paguei a mensagem que eu errei. Sidmar, queria que se passasse na minha mulher, Leonardo. Para, feliz aniversário, peço Daniel que foi aniversário hoje, que ele é muitos anos de vida, saúde. Ano que vem nós estaremos todos de novo aqui, junto. Se eu tivesse que estar na rádio, se eu tivesse utilizado na rádio. Uma boa tarde, uma boa noite, fique com Deus.
0: Amém, fica com Deus também, tudo de bom para você. Ô Daniel, abraço para você, irmão. Tudo de bom, tá? Parabéns, feliz aniversário aí, que Deus te dê muitos anos de vida, paz, saúde.

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0: sempre com você. Bom demais ter você em nossa companhia, 5h43. Chama aí 3421-2056, pode pedir sua música e mandar pra quem você quiser. Oi, boa tarde.
1: Fala, Sidmar.
0: E aí?
1: Boa tarde.
0: Bom demais? Tudo
1: tranquilo?
0: Beleza, pura.
1: Aqui é o Léo, aqui de Belo Horizonte.
0: Ô, Léo, beleza.
1: É o seguinte, Sidmar. Gostaria de oferecer uma música aí pro Paulinho, meu irmão, lá no sítio Cruzeiro da Licanga.
0: Ok. Paulinho, jeito da melhor qualidade.
1: É, sexta-feira foi o aniversário dele e não deu pra me falar com ele.
0: Ah, bacana.
1: Ele tinha pedido que me oferecesse uma música pra ele aí, acabou que não deu, o tempo foi muito corrido aqui. Mas é, que vale a intenção, né? É,
0: com certeza.
1: É, toca pra ele aí um Girigênio, Nossa Senhora da Aparecida, pra Deus abençoar a vida dele.
0: No, ok.
1: Iluminar ele, onde é que ele estiver, né?
0: Belezinha, deixa pra nós.
1: E Deus abençoe ele nos anos dele, né? A gente não tá ficando velho, tá ficando experiente.
0: É, com certeza.
1: Nessa demais. E pra todo mundo que gostar da música também, você daí na rádio.
0: Belezinha.
1: Fica com Deus, viu?
0: Com Deus também.
1: Um abraço.
0: Abraço pra tudo você também. Valeu, tudo de bom pra você. Obrigado aí pela audiência e participação aqui no nosso Parada Sertaneja. Abraço também pra Vanilda, né? Vanilda lá do Graipu, tá a fim de curtir Sidmar, Eu Nasci Só Pra Você. Ela tá mandando aí pra toda a galera que tá na sintonia, curtindo a Vida Nova FM. E a nossa ouvinte Valdineia Maia tá mandando pra Líquela Jacutinga, o maridão João Silveira, todos que estão aí na sintonia, lá no bairro Aote Pereira. E ela diz que o placar do jogo no Brasil e Haiti será 2-1 para a seleção brasileira. Valeu, tá valendo aí, tá? Tá cadastrado aqui, boa sorte pra você aí, concorrendo a camiseta da seleção aí, promoção Vida Nova e Canadá Outlet.

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Em nome do Pai, e do Filho, e do Espírito Santo. Amém. O anjo do Senhor anunciou a Maria, e ela concebeu do Espírito Santo. Ave Maria, cheia de graça, o Senhor é convosco. Bendita sois vós entre as mulheres, e bendito é o fruto do vosso ventre, Jesus. Santa Maria, Mãe de Deus, rogai por nós, pecadores,

agora e na hora da nossa morte. Amém. Rogai por nós, Santa Mãe de Deus, para que sejamos dignos das promessas de Cristo. Oremos. Infundi, Senhor, em nós a vossa graça. Nós vos pedimos, a fim de que, conhecendo pela anunciação do anjo a encarnação de Jesus Cristo, vosso Filho, cheguemos pela sua paixão e morte na cruz à glória da ressurreição. Por Cristo nosso Senhor. Amém.

0: ai de mim se não anunciar o Evangelho. Primeira carta de Paulo aos Coríntios, capítulo 9, versículo 16. Celebremos jubilosos 40 anos da nossa Diocese de Guanhães. Rezemos com nosso bispo diocesano, Dom Otacílio Ferreira de Lacerda.
1: O amor do Pai dá vertigem. Passagem do Evangelho de São Mateus, capítulo 5, versículos 43 ao 48. Jesus nos diz: vós ouvistes o que foi dito: amarás o teu próximo e odiarás o teu inimigo. Eu, porém, vos digo: amai os vossos inimigos e rezai por aqueles que vos perseguem. Assim nos fala o comentário do Missal Dominical. O amor do Pai é tão absolutamente gratuito que dá vertigem. Quando encontramos nas pessoas com quem vivemos algum reflexo de tal amor, sentimos-nos comovidos e abalados. Toda a celebração eucarística, comparada com nossa vida, é uma verificação da sinceridade com que reconhecemos a gratuidade do amor do Pai e o transferimos ao nosso próximo. Continuemos a nossa reflexão. Vertigem. Assim define o Aurélio sobre a vertigem: sensação de instabilidade causada pela perda do equilíbrio, sensação de desfalecimento, perturbação, desvario, perda momentânea do controle sobre si próprio. Assim é a lógica do amor de Deus. Ela ultrapassa a lógica humana, que muitas vezes se pauta por mesquinha medida, quando muito no amor aos amigos. Deus faz chover sobre todos, bons e maus, ricos e pobres. Sua misericórdia permite que o joio e o trigo cresçam ao mesmo tempo no mesmo lugar. Como é próprio do amor de Deus não se enganar, Ele no final dos tempos é quem nos julgará e para junto de si levará quem bem quiser, quem ao seu amor soube corresponder e no mundo o bem soube amar. Nossa identificação com Ele é diretamente proporcional ao quanto amamos não somente aos queridos e bons amigos, mas aos inimigos. Aqui há verdadeira grandeza, largueza, profundidade e intensidade do amor de Deus. Deus, que jamais se repete, é sempre novidade por amor. Deus sempre nos vê com olhos novos. Não só nos vê, mas nos convida à participação deste seu olhar de amor. Amar como Deus ama é conservar em cada encontro com o outro a limpidez do olhar, sem preconceitos, sem limites. Quando olhamos com o olhar divino, nossos horizontes se alargam, mas ainda se eternizam, porque não vemos mais com o olhar da cobiça, da mesmice, dos estreitos egoísmos, individualismos, verdadeiramente com o olhar divino.

0: divino, os horizontes são intangíveis e não desistimos de alcançá-los, pois ou serão na exata medida do amor que se perpetua no definitivo encontro com ele, o céu. O amor de Deus é imperativo para que ele se renove até as circunstâncias mais difíceis. Deus não nos vê pelas aparências, mas na essência, ou seja, vê com um coração que ama incondicionalmente o mais profundo de cada ser humano. Amor assim causa vertigem, porque nos desestabiliza, leva-nos a reencontrar com o verdadeiro amor para o mais desejável e perfeito equilíbrio que só encontra quem ama. O amor é a força que nos equilibra em todos os momentos. Sem amor, tudo se desmorona, nada mais resta. Só o amor nos põe em pé, nos aquece e ilumina o coração. Só o amor permite que os cantos escuros de nossos pensamentos e sentimentos sejam divinamente iluminados, para que os mais belos e santos propósitos sejam realizados. O amor do Pai dá vertigem.
1: Alegrai-vos sempre, orai sem cessar. 1 Tessalonicenses capítulo 5, versículos do 16 ao 17. 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

Sempre com você, que bom ter você por aqui, nossa companhia, curtindo aí o nosso Parada Sertaneja. 6:13, né? 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A Dessane, gente da melhor qualidade, tá aí a fim de curtir a próxima música. Ela está oferecendo para todos os ouvintes, também para Dona Elizabeth, lá no Santa Cruz, né? Todos os Lagoa Grande também. E ela deu um palpite aí, ó, deixou seu palpite aqui, né, para o jogo do Brasil e Haiti, 3-1 Brasil. Valeu, hein? Abraço, Adessane, tudo de bom pra você, tá? Muito obrigado aí pela audiência e participação aqui no nosso Parada Sertaneja. Vida Nova sempre com você. É bom demais ter você por aqui, nossa companhia, curtindo e participando. Adriana Damasceno, né, deixou seu palpite também, 2-1 Brasil. Bacana, hein? Valeu, Adriana. Obrigado aí, né? Promoção aí, Vida Nova e Canadá Outlet. Um abraço também pro José Afonso, lá no Chaves. Gente boa demais. Tá a fim de curtir de Paulo e Paulino. E ele está mandando aí, ó, pra toda a turma que tá aí curtindo. E deixou o palpite também, 1-0 Brasil. Bacana. Valeu, Zé Afonso. Obrigado aí, tá? É, pela participação aqui com a gente no nosso Parada Sertanejo. Galera chamando aí, participando. Isso é bom demais, né? É, um abraço também pro Irineu Pereira, tá curtindo a Vida Nova. Temos aí trio Parada Dura, Portas Encostadas, na sequência tem de Paulo e Paulinho.

De Paulo e Paulino, Águas da Minha Saudade, pedido aí do Zé Afonso, gente da melhor qualidade, Iva Sampaio, né, lá no Sampaio, Sabinópolis, tá curtindo a Vida Nova FM, a fim de ouvir Guilherme Silva, ela está oferecendo seus netos, Matheus, Gabriel, para o seu esposo Adésio, sua amiga Madalena, também para Denise e todos que gostarem da música, estão aí curtindo a Vida Nova, hein, valeu Iva Sampaio. Gente da melhor qualidade está aí curtindo a nossa programação. Um abraço também pro Joaquim Costa. Tá mandando aquele oi aí pra gente. Valeu, Joaquim. Abraço pra você. Quer palpitar sobre o jogão? Então manda seu palpite aí, seu nome completinho, endereço, tá? Pra você concorrer a camisa aí da seleção, beleza? Tamo junto, hein? Guilherme Silva.

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0: Tá aí você na Vida Nova, curtindo Parada Sertaneja, 6h33. Bom demais, né? Oi!
1: Oi, Cedimar. Boa tarde, me vai. Ô, Cedimar.
0: Opa!
1: Suta música. É, se fosse possível, de Leonardo Zé Rico, 20 anos.
0: Beleza.
1: Se todos os amigos gostarem da música. Beleza, Cedimar.
0: Oi,
1: Cedimar. Fique com Deus.
0: Com Deus também, abraço.
1: E se não conhecer a voz, marcha. É o Zé Celso aqui da Cachoeira Alegre.
0: Beleza, Zé Celso. Abraço pra você e tudo de bom, tá? Obrigado pela audiência e participação aqui no nosso Parada Sertaneja. 6h34. 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

0: Há 20 anos, um abraço aí, foi bacana, gente da melhor qualidade na sintonia curtida, é bacana, pois é, você não é brinquedo não, rapaz, você tá doido, aí dona Lica, Jacutinga.
1: Bom dia, boa noite, beleza?
0: Beleza.
1: Fizemos uma programação, fica você, dos famílios, com a família, Cláudio Rocha, Vargas Júnior, Luiz Gonçalves, Claudineia, Sirleia, Nitueira, Júlio do Quartel de Alto Viária. Dom Zezé, Suídios, Naldi, Nail, Ana Maria, Geraldo, Mescuti, JM, JM e Paulinho, Serenope. Enfim, todos gostam da música. E Milton Santos. E com Deus, um abraço, boa tarde. Curtiu esse forrozinho gostoso, tá passando fundo musical aí, viu? Ah, e gostoso demais esse forrozinho aí.
0: É bom, né, dona Lica?
1: Fique com Deus, boa noite, Deus abençoe sua noite aí.
0: Amém.
1: Música pra você.
0: Tá bom, abraço, viu? Tudo de bom pra senhora, amém. Porta do Mundo, Pião Carreiro Zé Paulo, em moda, em Sentador, 6:38.

0: doido, bom demais. Fala comigo!
1: Oi, Sidmar. Boa noite, meu amigo.
0: Boa noite.
1: É o Paulinho aqui do Sijiricanga, Sidmar.
0: Bom ou não, Paulinho?
1: Toca pra nós o pica-pau na madeira, que eu já adoro Sampaio, Sidmar.
0: Demais, velho.
1: Por gentileza.

0: beleza. Beleza pura, vou ficar muito feliz.
1: Já conosco, meu amigo.
0: Feliz pra Fátima, minha irmã, a Ana Frava, o Moisés, o Isaac, o Luiz, o Branco. Ofereço pro Cadeiroso lá no Alto do Rosário, Antônia Cachoeira das Pombas, a Regina, a Felizanja, o Daniel, a Rosileia, a Jura, meu amigo Neco, Pedrinho Cavoeiro, Zé Correia, Demar da Carroça, Ronaldo, ofereço pro Geraldo Bicudo, lá no Sica Malatia, Aparecido, Alessandro, Zé Roberto, gente boa, da melhor qualidade, amigão. O Zé Russo lá na Fazenda Bom Jardim, a Nilza, Dona Naná lá no Colônia, a Ica, o Bruninho, o Geraldo Dizinho, o Ladinho, tudo amigo, meu amigo Silvio, a esposa dela Regina, a Geimara, o Natal, o Biá, a Rosanja, o Ivan, o Zé Biscoito, Fazenda Cachoeira, Senhora do Porto, Fernando, a Tatiana, Maria Clara, minha filha, no São José do Jacaré, Giovana, Natan, minha esposa Rosa, todos estiver ligado, Sidmar. Deus te abençoe você.
1: Amém.
0: Brasil, padre. Sidmar.
1: Brasil.
0: Se Deus quiser, 1-0, Sidmar.
1: 1-0.
0: 1-0. Vamos rezar porque vai dar certo se Deus quiser.
1: Se Deus quiser,
0: Paulinho. Fica com Deus, amigão.
1: Valeu, um abraço pra você. Deixa seu nome completinho aí depois, tá? Manda aí pra gente, vai cadastrar você aí na promoção aí, a Vida Nova FM Canadá Outlet, beleza? Teodoro Sampaio, saudade pica-pau.

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5: Tá aí você na Vida Nova, curtindo Parada, hein? Agora 6:50, Lady Bianca participando, deixou seu palpite aqui para o jogão de sexta-feira com transmissão ao vivo da Vida Nova FM, que bacana, hein? Em parceria com a Rádio Itatiaia, a Rádio do Futebol em Minas. Oi!
6: Naqueles dias das Minas, quero oferecer a música para minha família, para você, para todos os ouvintes.
5: Beleza, Luzia, abraço para você, tá chegando o Barrerito amanhã, 6:51, hora certa.

você, bom demais, hein? Pintando por aqui a última participação de hoje. É, nosso ouvinte Tadeu, né, lá de Itaquaral, gente da melhor qualidade, acabou de chegar do serviço, já ligou o rádio na Vida Nova FM, tá curtindo e a fim de curtir, Matheus e Cauã, perguntando se dá tempo, claro que dá, saideira, abraço pra você, Tadeu, tudo de bom pra você, muito obrigado pela audiência, galera aí sempre na sintonia, Tadeu Matias também disse que gosta muito do Barreirito, hein? Pois é, eu também, viu? Cantava muito, né, Tadeu? Abraço pra você. Gente, agradecer a você pela audiência, pelas participações, agradecer aos nossos parceiros, né? Pimenta Resfriadores, né? Agradecer também a Canadá Outlet, que tá com essa promoção bombando aí sobre o palpite premiado aqui na Vida Nova FM. Bacana demais, hein? Grande abraço, eu volto amanhã, se Deus quiser, às 16h, com mais um Parada Sertaneja. Na programação, amanhã cedinho tem Desperta Brasil com Wagner Júnior. 8h, Cláudia Rocha com Bom Dia Vida. 10h30, Vida News pra você. 11h30 tem Rádio Esportes. Tá bombando aí, né? Copa do Mundo, notícias toda quentinha. Só aqui na Vida Nova FM, em parceria com a Rádio Itatiaia. 13h, Fernando Araújo, com toda alegria e descontração aí. Com o Top 91, às 16h, estarei de volta aí com mais um Parada Sertaneja. Valeu, um abraço! Nessas horas, Matheus e Cauã, última de hoje. Valeu, tchau, tchau.

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0: voz do Brasil. As notícias do governo federal que movimentaram o país no dia de hoje.
1: Olá, boa noite.
2: Boa noite para você que nos acompanha em todo o país.
1: Terça-feira, 16 de junho de 2026.
2: Vamos ao destaque do dia. Presidente Lula se reúne com países mais desenvolvidos do Ocidente.
1: Em reunião do G7 na França, o presidente defendeu que dívidas de países pobres sejam convertidas em serviços ambientais.
2: Destacou ações brasileiras para conter o aquecimento global e a redução da pobreza. Luana Karen.
3: Lula também falou de segurança. Defendeu que o combate ao narcotráfico seja feito junto ao combate de ilícitos, como lavagem de dinheiro e tráfico de armas.
1: E ainda, na nossa última reportagem sobre o Move Brasil, vamos falar das condições facilitadas para motoristas de táxi e aplicativos trocarem os carros.
2: Os profissionais poderão comprar carros de até 150 mil reais, pagando a metade dos juros de mercado. Luciana Colares de Holanda.
4: A partir de 19 de junho, os motoristas habilitados poderão escolher veículos e procurar uma instituição financeira credenciada para solicitar o financiamento.
1: E a gente vai falar também de educação.
2: Termina amanhã o prazo para pagar as inscrições do Enem para os alunos que não estão isentos da taxa.
1: E os dados mais recentes divulgados pelo governo do Brasil mostram que o número de crianças dependentes do BPC na escola é o

0: presidente Lula alertou os líderes do grupo, que reúne algumas das maiores economias do mundo, que a desigualdade entre nações ricas e pobres aumentou nos últimos anos. A sessão foi fechada à imprensa e teve apenas o discurso escrito divulgado. De acordo com o presidente, ano passado, houve uma queda histórica de 23% na ajuda oficial ao desenvolvimento. Segundo Lula, a falta de recursos tem deixado milhões de pessoas ao redor do mundo sem alimentação, sem escola e vulneráveis a doenças que poderiam ser prevenidas. Por outro lado, o brasileiro afirmou que os gastos militares somam quase 3 trilhões de dólares por ano. Ainda no discurso, o presidente Lula defendeu soluções, como a troca de dívidas dos países pobres por ações climáticas ou investimentos sociais. E destacou medidas adotadas pelo Brasil, como o Fundo Florestas Tropicais para Sempre, criado para financiar a manutenção desse bioma, e a Aliança Global contra a Fome e a Pobreza, que permite o compartilhamento de experiências eficazes na redução de desigualdades. Lula também falou de segurança. Defendeu que o combate ao narcotráfico seja feito junto ao combate de ilícitos, como lavagem de dinheiro e tráfico de armas. Pela manhã, o presidente Lula se reuniu com a primeira-ministra do Japão, Sanae Takaishi. Eles trataram do possível início das negociações para um acordo de comércio entre Mercosul e Japão.
1: Eu fico muito feliz com essa perspectiva virtuosa de um acordo Japão-Mercosul. E além dessa boa notícia do Mercosul, eu espero que possamos produzir boa notícia na relação bilateral Brasil-Japão.
0: No fim da tarde, o presidente Lula se reuniu com a presidente da Comissão Europeia, Ursula von der Leyen, e com o presidente do Conselho Europeu, Antônio Costa. Eles trataram de medidas restritivas adotadas por países da Europa contra produtos brasileiros e acertaram a criação de uma comissão entre o Itamaraty e os representantes do bloco europeu para identificar as dificuldades e buscar soluções. Também nesta terça-feira, o presidente Lula participou de um jantar com todos os chefes de Estado e de governo que estão em Evian para as reuniões do G7. De Evian, Liban, na França, Luana Karen.
2: E ainda durante os trabalhos do G7, o presidente Lula e o diretor-geral da Organização Mundial da Saúde, Tedros Adhanom, divulgaram uma carta pedindo que os líderes das maiores economias do mundo apoiem a conclusão do acordo global sobre pandemias.
3: O acordo foi aprovado em 2025, mas um ponto extra ainda precisa ser discutido para ele entrar em vigor.
2: O Brasil preside essas negociações que tratam da adoção do anexo de acesso a patógenos e partilha de benefícios.
3: O foco é garantir a troca de informações sobre vírus, bactérias e outros agentes com potencial para se tornarem novas pandemias.
2: Além disso, é preciso garantir que países em desenvolvimento tenham acesso a vacinas e tratamentos de forma justa do que ocorreu com a pandemia de Covid-19.
3: Garantir mobilidade e proteger áreas ambientais são desafios das obras de pavimentação da BR-319, que atravessa uma das regiões mais sensíveis da Amazônia.
2: A rodovia conecta Manaus a Porto Velho e é a única via terrestre que liga a capital do Amazonas com o restante do país.
3: Com investimento de 20 bilhões de reais, o governo do Brasil vem adotando um modelo inédito que deve servir de referência.
2: São medidas especiais para assegurar proteção ambiental e reduzir o isolamento logístico da região.
4: Uma rodovia que representa um dos maiores desafios de infraestrutura do país. A BR-319, responsável por conectar o Amazonas ao restante do Brasil por via terrestre, recebe um novo modelo de gestão. A ideia é unir mobilidade, desenvolvimento e preservação da floresta. Em Brasília, representantes do governo do Brasil apresentaram as medidas especiais previstas. O plano prevê ações de proteção ambiental, monitoramento territorial, reforço da fiscalização e regularização de terras na área de influência da rodovia. A secretária executiva do Ministério do Meio Ambiente e Mudança do Clima, Ana Flávia de Sena Franco, explica que todo o trabalho feito pelo governo vai transformar a BR-319 em um modelo de desenvolvimento e preservação ambiental.
5: Nosso objetivo é fazer do processo de repavimentação da rodovia um modelo de gestão e controle ambiental com participação das comunidades, respeito aos saberes tradicionais, recuperação de área degradada, geração de emprego e renda para a população por meio do fortalecimento das cadeias da bioeconomia.
4: O plano prevê melhorias nos

0: 877 quilômetros da BR-319. As medidas de proteção ambiental incluem ampliação de áreas protegidas, ações de resgate da fauna e criação de estruturas de passagem para animais, além do reconhecimento e demarcação de terras indígenas e ações de regularização fundiária. Entre as medidas de infraestrutura estão a substituição de 52 pontes de madeira e a manutenção permanente da rodovia. A previsão é implantar também sistemas de monitoramento com implantação de portais de fiscalização, brigadas de combate a incêndios e bases integradas de órgãos públicos. Para o diretor-presidente da InfraSA, Jorge Bastos, trata-se de um modelo inovador e único no mundo.
1: É uma coisa inovadora, não tem nada igual no mundo. É de suma importância, não só para o Brasil, mas para o mundo inteiro, a gente mostrar como pode ser sustentável uma rodovia dentro da selva amazônica.
0: O modelo prevê um contrato único de 20 anos, renovável por mais 15. A assinatura do contrato deve acontecer em dezembro de 2027. A expectativa é transformar a BR-319 em referência de integração regional, com proteção da Amazônia e presença permanente do poder público na região. Reportagem Pablo Mundim.
2: Move Brasil foi criado pelo governo federal para estimular a troca da frota brasileira por veículos mais modernos, eficientes, seguros e menos poluentes.
3: Inicialmente, o programa teve foco em caminhões e ônibus, que nós falamos aqui na Voz do Brasil.
2: Na última sexta-feira, foi lançada a versão voltada para ajudar entregadores a comprarem novas motos, bicicletas elétricas e veículos semelhantes.
3: Hoje nós vamos falar do Move Brasil voltado para taxistas e motoristas de aplicativos.
2: A partir dessa sexta-feira, eles poderão solicitar o financiamento de novos veículos junto a instituições financeiras. Luciana Colares de Holanda explica.
4: Juros abaixo da metade dos valores encontrados no mercado e melhores prazos para pagar. Esses são os benefícios que o programa Move Aplicativos oferece para taxistas e motoristas de aplicativos adquirirem veículos novos. As condições especiais de financiamento valem para carros de até R$150 mil e que atendam critérios de sustentabilidade, como os flex, híbridos e elétricos. Wallace Moreira, secretário de Desenvolvimento Industrial, Inovação, Comércio e Serviços, detalha as vantagens do programa.
5: Para além de proporcionar a possibilidade de renovação de frota, de descarbonização, ela também dá ao trabalhador melhores condições de trabalho, de vida e de adquirir uma propriedade a uma taxa de juros que está abaixo da metade do mercado. A taxa de juros hoje de mercado gira em torno entre 24% e 28%, dependendo do perfil. Hoje, essa taxa de juros é de 12,5% para homem e 11,5% para as mulheres.
4: Uma pesquisa do IBGE, divulgada no ano passado, mostra que quase 2 milhões de pessoas trabalhavam como motoristas de automóvel no Brasil em 2024. Para Simone Almeida, motorista de aplicativo há quase 10 anos, não fosse por essas condições facilitadas de pagamento, seria impossível trocar de carro.
6: Hoje, nas condições atuais, sem o programa Move Brasil, a gente não consegue adquirir esse veículo para ter um rendimento melhor. E é conforto também do passageiro. O passageiro entra ali e quanto mais estrelas você tem, quanto mais bem avaliado você é, mas você recebe corridas pelas plataformas.
4: Em maio, o presidente Lula assinou uma medida provisória que destina até R$30 bilhões para o programa. Podem participar motoristas de aplicativos com cadastro ativo há pelo menos 12 meses que tenham realizado ao menos 100 corridas nesse período na mesma plataforma, além de taxistas em atividade. Para participar, é só acessar a plataforma oficial gov.br/movebrasil e autorizar o uso dos dados necessários para análise de elegibilidade. E ainda esta semana, a partir de 19 de junho, os motoristas habilitados poderão escolher veículos e procurar uma instituição financeira credenciada para solicitar o financiamento. Reportagem Luciana Colares de Holanda.
3: Doenças do pulmão, do coração, maior incidência de câncer.
2: A lista de prejuízos na

0: saúde é grande para quem fuma.
1: Segundo a Organização Mundial da Saúde, o tabaco mata mais de 8 milhões de pessoas no mundo por ano.
0: O SUS oferece todo o tratamento de graça para quem deseja parar de fumar. E a busca por ele tem crescido nos últimos anos.
2: O servidor público Frederico Pereira fuma há mais de 30 anos. Ele está em tratamento no Hospital Universitário de Brasília por causa da bronquite e do início de um enfisema pulmonar. E fala sobre a dificuldade que é abandonar o cigarro.
3: Não desisti ainda dessa luta e dessa tarefa, até porque é uma necessidade de saúde.
2: Parar de fumar vai muito além de abandonar um hábito. A dependência da nicotina provoca sintomas físicos e emocionais que podem dificultar o processo. Por isso, muitas vezes é necessário acompanhamento médico. O Sistema Único de Saúde oferece tratamento completo para quem deseja parar de fumar. A chefe de controle do tabagismo do Instituto Nacional de Câncer, INCA, Maria José Giongo, detalha esse atendimento.
4: Então, essa pessoa vai ser acolhida na unidade de saúde, né? Esse tratamento ele pode ser individual ou em grupo, caso seja necessário que essa pessoa, que esse cidadão se utilize de medicamentos para auxiliá-lo no processo de cessação, então ele vai receber esse medicamento também de forma gratuita. Então as equipes das unidades de saúde dispõem de uma equipe ali multiprofissional que vai dar toda assistência para a pessoa que deseja parar de fumar.
2: E a procura por tratamento tem crescido. A distribuição de remédios no SUS aumentou 138% entre 2022 e 2025. Foram 19 milhões de medicamentos entregues em 2022, número que saltou para 46 milhões no ano passado. Além do medicamento bupropiona, o SUS oferece também outras opções que ajudam a parar de fumar, como goma de mascar e adesivos de nicotina. Um apoio importante para combater um hábito que traz consequências sérias para a saúde. No Brasil, 477 pessoas morrem a cada dia por causa do tabagismo. O professor e pneumologista do Hospital Universitário de Brasília, Ricardo Martins, fala sobre os malefícios do cigarro.
5: O cigarro é a principal causa evitável de doença no mundo. No campo das doenças respiratórias, são as doenças do tipo bronquite, enfisema, câncer de pulmão, que nos preocupa bastante, né? E doenças também da área do coração, né?
2: Quem deseja parar de fumar pode procurar uma unidade básica de saúde e verificar onde o tratamento é oferecido em seu município. Reportagem Márcia Fernandes.
1: Atenção, estudantes que já se inscreveram no Exame Nacional do Ensino Médio e ainda não realizaram o pagamento da taxa de inscrição.
0: Os candidatos não isentos devem pagar o valor de R$ 85,00 até amanhã. Sem ela, a inscrição não é válida.
1: O Enem é a principal porta de entrada para o ensino superior no Brasil.
0: O exame é válido para ingresso em universidades por meio do Sisu, ProUni e Fies e também em faculdades no exterior.
6: Termina nesta quarta-feira, 17 de junho, o prazo para pagamento da taxa de inscrição do exame. O valor é de R$ 85,00 e pode ser pago por boleto, Pix, cartão de crédito ou débito em conta, conforme a instituição financeira. Não precisam pagar a taxa os estudantes que tiveram a isenção aprovada pelo Instituto Nacional de Estudos e Pesquisas Educacionais, Anísio Teixeira, o INEP, como alunos do terceiro ano do ensino médio da rede pública, participantes do programa PED-MEIA e pessoas inscritas no cadastro único que atendam aos critérios do edital. Os candidatos que solicitaram atendimento especializado vão poder consultar o resultado do pedido a partir de 26 de junho na página do participante. Acesse em enem.inep.gov.br/participante. Com redação de Lucília Araújo, Dilson Santa Fé, para a Voz do Brasil.
1: Avanço na inclusão educacional de estudantes com deficiência beneficiários do benefício de prestação continuada.
0: O BPC registrou o maior índice de sua história de crianças e adolescentes entre 0 e 18 anos matriculados, 83% em 2024.
1: Em 2008, apenas 21% dos beneficiários estavam matriculados.
7: Mãe de dois filhos, a Raimunda de Oliveira Souza, conta que trabalhava como doméstica para pagar as contas de casa, até que em 2018 viu sua vida mudar após o filho mais novo, Davi, com então 7 anos, ser diagnosticado com um transtorno do espectro autista.
8: Ele, quando na idade de criança, né, de creche, né, que ele foi de creche, eu comecei a perceber alguns detalhezinhos que eu achava diferente.

0: assim, diferenciada das outras crianças, né? Aí quando chega no período dele ir para a escola normal, ensino fundamental, né? Logo no primeiro ano, a professora já me chamou para conversar. Olha só, o Davi, ele é assim, dessa forma, então é melhor você procurar um médico, né? Fazer uns testes, né? Uma consulta. Né?
1: O diagnóstico significou apenas o início de uma batalha solitária para Raimunda, que passou a dedicar todo o seu tempo ao tratamento do filho. Sem muita escolha, ela conta que teve que deixar o emprego remunerado e recorreu ao benefício de prestação continuada. Desde 2022, o BPC, no valor de um salário mínimo por mês, serve para cobrir gastos com medicamentos, alimentação e escola. O estudo, ela garante, é um item indispensável na rotina.
0: Tira notas razoáveis, mais para boa, né? Porque tem a mãe aqui que fica no pé, me ensinando da maneira que eu posso, que eu também não tenho também laço, estudo, mas eu faço o que eu posso, né? E educadora social, que também eu sempre corro atrás, eu cobro na escola, eu sou aquela mãe mesmo que cobra. Se eu tô vendo que tá alguma coisa errada, eu vou lá na escola, converso, eu sei das minhas obrigações, eu sei do jeito que ele tem, então eu vou atrás.
1: E não é só a Raimunda que se preocupa com a educação do filho. Em 2024, o benefício de prestação continuada registrou o maior índice da história de crianças e adolescentes beneficiários matriculados. Dos mais de 870 mil beneficiários, 83% estavam na escola. Em 2008, eram apenas 21%. Os dados são do Ministério do Desenvolvimento e Assistência Social, Família e Combate a Fome. Para João Paulo Santos, consultor jurídico do Ministério, o resultado mostra o compromisso do governo em ampliar o acesso à educação e reforçar o acompanhamento permanente da política pública.
2: O BPC na escola é um serviço específico do SUAS, do Sistema Único de Assistência Social, que passa a auxiliar, a tentar colocar todos os beneficiários do BPC em idade escolar, ou seja, pessoas com deficiência, né? Não são idosos, são pessoas com deficiência, jovens e crianças, na escola, frequência escolar para essas pessoas, que é um processo de inclusão que não é fácil, né? Um processo de inclusão que precisa ser realizado no cotidiano.
1: Mais de 6 milhões e 500 mil pessoas recebem hoje o benefício de prestação continuada. Desse total, aproximadamente 58% são pessoas com deficiência e 42% são idosos. São beneficiários aqueles em famílias com renda igual ou menor que um quarto do salário mínimo por pessoa, ou R$379,50 por mês. Reportagem Gabriela Noronha.
3: Junho é o mês das festas juninas e as autoridades acendem um alerta para uma prática que, além de perigosa, é ilegal.
4: Soltar balão é crime ambiental no Brasil, com pena de até 3 anos de prisão, além de multas.
3: A prática é um perigo real, provoca incêndios em florestas e casas e causa apagões nas redes elétricas e pode prejudicar também o voo de aviões.
5: Nesta época do ano, a soltura ilegal de balões triplica, segundo a Força Aérea Brasileira. Entre 2019 e 2024, foram quase 4.500 ocorrências em todo o país. E para identificar os culpados, o tenente Tauan faz um apelo para a população.
6: A gente acredita que por meio da conscientização da população, e a partir da não soltura e nenhum incentivo e a divulgação dessa prática na internet, o compartilhamento dessas atividades também por WhatsApp. A gente imagina que com a contribuição da população, a gente reduzirá o risco dessa recorrência e preservará, portanto, a segurança de todos.
5: Esta prática é crime, previsto na Lei 9.605 de 1998, com pena de 1 a 3 anos de detenção e multa, além de crime ambiental, pelo potencial de causar incêndios e destruição. Ana Gabriela Salles, para a Voz do Brasil.
4: A Caixa Econômica Federal começa amanhã a fazer os pagamentos do Bolsa Família deste mês.
3: Essa semana serão pagos os beneficiários com o NIS final 1, 2 e 3, na quarta, quinta e sexta-feira.
4: Ao longo da semana que vem, serão feitos os pagamentos para os beneficiários com os números finais de 4 a 8.
3: E nos dias 29 e 30 de junho, os pagamentos para quem tem NIS final 9 e 0.
4: Para beneficiários de municípios que tiveram situação de emergência ou calamidade declarada, o pagamento será feito integralmente amanhã, independente do número do NIS.
3: Ao todo, cerca de 19 milhões e 300 mil

0: Família recebem o Bolsa Família.
1: O comércio varejista do país continua em ritmo de crescimento no mês de abril na comparação anual.
0: Segundo dados do IBGE, as vendas registraram alta de 1% em relação ao mesmo período do ano passado.
1: E o resultado positivo se estende para o acumulado do ano, que soma avanço de 2%.
2: O comércio varejista brasileiro mantém trajetória positiva em 2026, com crescimento de 2% no acumulado do ano e alta de 1,5% nos últimos 12 meses. Os dados do Instituto Brasileiro de Geografia e Estatística, o IBGE, mostram que, apesar de uma redução de 1,5% nas vendas em abril, na comparação com março, o setor avançou 1% frente a abril de 2025. Entre os destaques positivos estão os segmentos de equipamentos e materiais para escritório, informática e comunicação, que cresceram 6,5% em relação a abril do ano passado. Artigos farmacêuticos, médicos, ortopédicos e de perfumaria, com alta de 4,5%. Móveis e eletrodomésticos, com aumento de 2,6%. Combustíveis e lubrificantes, com 1,6%. E supermercados, alimentos, bebidas e fumo, com crescimento de 0,9%. O comércio varejista ampliado, que inclui veículos, materiais de construção e atacado especializado de alimentos, também apresentou resultado positivo na comparação anual, com alta de 1,4% em abril. No acumulado de 2026, o segmento registra crescimento de 1,8%. O desempenho positivo alcançou diversas regiões do país. Na comparação com abril de 2025, 20 das 27 unidades da federação registraram um aumento nas vendas do varejo, com destaque para Pernambuco, Tocantins e Distrito Federal. Os números indicam avanço em áreas importantes da economia, com setores de consumo essencial e de bens duráveis contribuindo para a manutenção do crescimento do comércio brasileiro. Cláudio Mário Carvalho, para a Voz do Brasil.
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1: Fique agora com as notícias do Poder Judiciário e do Congresso Nacional. Boa noite.
0: Boa noite para você e até amanhã.
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5: Primeira turma do STF condena Eduardo Bolsonaro por tentativa de interferência em julgamento sobre golpe de Estado. STJ decide que espólio e herdeiros de aposentado com doença grave podem pedir restituição do imposto de renda pago indevidamente. Justiça do Trabalho e órgãos parceiros organizam atendimento a comunidades indígenas no Amapá. Boa noite, eu sou Walter Lima. Por unanimidade, a primeira turma do STF condenou Eduardo Bolsonaro pelo crime de coação no curso do processo. A acusação sustentou que ele teria atuado junto a autoridades norte-americanas para pressionar ministros do STF e influenciar o julgamento de ações envolvendo o pai dele, o ex-presidente Jair Bolsonaro. O relator do caso, ministro Alexandre de Moraes, entendeu que houve tentativa de constranger a atuação da corte por meio de sanções e pressões internacionais. Eduardo Bolsonaro foi condenado a 40 anos e dois, ou seja, foi condenado a 4 anos e 2 meses de prisão no semiaberto, mais 50 dias multa. Se aposentado com doença grave não foi isento de imposto de renda e pagou mais do que deveria após a morte dele, tanto o espólio como os herdeiros podem pedir na justiça a devolução do valor pago indevidamente. Esse entendimento é do STJ. Fátima Uchoa.
6: O espólio de uma aposentada com câncer de mama buscou o reconhecimento da isenção de imposto de renda prevista em lei e a restituição dos valores descontados indevidamente da aposentadoria dela. A Justiça do Rio Grande do Sul extinguiu o processo sem resolução do mérito. Já o relator na segunda turma do STJ, ministro Teodoro Silva Santos, considerou que, embora a isenção por doença grave tenha natureza pessoal, a restituição possui caráter patrimonial e pode ser transferida.

0: repartida aos herdeiros. Assim, o colegiado determinou que os autos retornassem ao Tribunal Estadual para prosseguimento do julgamento da apelação sobre o pedido de restituição.
1: Justiça do Trabalho e órgãos parceiros organizam últimos detalhes para começar o atendimento a comunidades indígenas no Amapá. Rafael Silva.
2: Começam amanhã os serviços levados pela 4ª Itinerância Cidadania aqui com você, a aldeia Manga, no município de Oiapoque, extremo norte do estado. Desde domingo, equipes da Justiça do Trabalho e de órgãos parceiros se organizam na região. Hoje estão sendo montadas as estruturas e revisados os últimos detalhes para atendimentos sobre questões trabalhistas e previdenciárias, serviços de saúde, regularização de documentos e muito mais. E tudo isso de graça para os moradores da região.
1: O TSE recebeu representantes da Confederação Nacional do Comércio de Bens, Serviços e Turismo para inspecionar os códigos-fonte da urna eletrônica e dos sistemas eleitorais. É a terceira instituição fiscalizadora a visitar o TSE. Fábio Ruas.
3: O representante da Confederação Nacional do Comércio foi recebido pela equipe da Secretaria de Tecnologia da Informação do TSE. Os técnicos do tribunal tiraram dúvidas e abriram o código-fonte para a vistoria. Yuri Cavalcante, especialista em tecnologia da informação da CNC, elogiou a iniciativa do TSE de realizar o ciclo de transparência das eleições 2026. Já fizeram a vistoria o Partido União Brasil e o Senado Federal.
1: Ministérios Públicos Federal e de São Paulo pedem a anulação de nova licença do pré-sal por risco de agravamento da crise climática. Estima-se que a extração e o uso dos combustíveis fósseis resultem no lançamento de mais de 3 bilhões e 800 milhões de toneladas de gás carbônico na atmosfera. Vanessa Pereira.
4: A nova licença corresponde à etapa 4 do pré-sal, a nova fase de exploração de óleo e gás natural na Bacia de Santos, em São Paulo, prevista para começar entre 2026 e 2032. O objetivo da ação é que a licença seja definitivamente anulada e que o IBAMA seja proibido de conceder novos avais até que a Petrobras cumpra os diversos requisitos que estão em aberto, como a complementação dos estudos ambientais e a comprovação da compatibilidade da etapa 4 com compromissos assumidos pelo Brasil e pela empresa na redução de emissão de gases do efeito estufa.
1: 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Boa noite.
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0: Machado. Eu sou Paula Groba.
1: E eu sou Humberto Pinheiro.
0: E estes são os destaques de hoje do Jornal do Senado, que começa agora.
1: Senado aprova projeto que reconhece pós-graduação como formação continuada de professores.
0: Avança a proposta que acaba com soltura automática de presos por atraso na revisão de prisões preventivas.
1: Aprovada a criação da Universidade Federal do Esporte.
0: Boa noite.
2: Boa noite.
0: Cursos de especialização, mestrado e doutorado poderão passar a contar oficialmente como formação continuada dos professores da educação básica pública.
1: O plenário aprovou um projeto que atualiza a Lei de Diretrizes e Bases da Educação para reconhecer essas qualificações como parte do aperfeiçoamento profissional dos educadores. Repórter Douglas Castilho.
3: Estão amparados pela proposta as especializações e também as pós-graduações, como mestrado e de doutorado, inclusive com a garantia de licença remunerada já prevista na Lei de Diretrizes e Bases da Educação, sem a criação de novos gastos para o Estado. A relatora da proposta, a senadora professora Dorinha Seabra, do União do Tocantins, ressaltou a importância da proposta.
4: Trata-se de reconhecer que o professor não é apenas receptor de conhecimento produzido pela academia, mas ele também é agente capaz de produzir saberes a partir da sua experiência profissional.
3: A pesquisadora Flávia Monteiro, professora

0: da Faculdade de Educação da Universidade Federal Fluminense reforçou o papel e a necessidade da formação continuada na área da educação.
1: Isso representa um avanço e fortalece também a compreensão de que a formação de professores, ela deve ocorrer ao longo de toda a carreira.
0: O Plano Nacional de Educação, que é o principal instrumento de planejamento estratégico da educação no Brasil, estabeleceu a meta de que até 2034, 70% dos professores da rede pública tenham alcançado o nível de pós-graduação. A proposta vai à sanção presidencial.
2: O presidente do Senado Federal, Davi Alcolumbre, negou ter recebido 30 milhões de dólares do dono do Banco Master, Daniel Vurcaro, por meio de uma conta no exterior, ao repudiar a informação publicada em reportagem na última semana pela revista Veja. O parlamentar disse que as acusações são falsas e declarou que a situação representa não apenas um ataque pessoal, mas atinge também a imagem institucional do Poder Legislativo.
3: Davi Alcolumbre ainda defendeu a apuração da origem das informações divulgadas e afirmou que adotará todas as medidas legais e judiciais para esclarecer o caso. O senador enfatizou que não aceitará tentativas de intimidação ou constrangimento e criticou a divulgação de acusações sem provas.
4: Não podemos permitir que isso se torne uma prática normal no nosso país. Não podemos admitir que autoridades públicas, instituições ou qualquer cidadão sejam desmoralizados com base em fatos inventados e acusações absolutamente sem nenhuma prova.
2: Um atraso da justiça deve ser suficiente para colocar um preso em liberdade? Essa é a discussão por trás de um projeto aprovado pela Comissão de Segurança Pública do Senado.
3: A proposta acaba com a possibilidade de soltura automática quando houver demora na revisão periódica da prisão preventiva. O texto, que segue o entendimento dos tribunais superiores, ainda será analisado pela Comissão de Constituição e Justiça. Repórter Bruno Lourenço.
5: A Comissão de Segurança Pública analisou três projetos de lei que tratavam de regra que considerava ilegal a prisão preventiva caso o juiz não revisasse a necessidade da medida a cada 90 dias. A redação aprovada determina que o atraso na revisão não gera liberdade automática. Antes de qualquer decisão, o Ministério Público deverá ser obrigatoriamente ouvido e o ônus de pedir a reavaliação passará a ser da parte interessada, como explicou o relator, senador Fabiano Contarato, do PT do Espírito Santo.
6: Concordamos que uma vez decorrido o prazo para a reavaliação da prisão, se mostra adequada e necessária a prévia oitiva do Ministério Público sobre a manutenção da medida ou a soltura do preso, uma vez que essa previsão prestigia o princípio acusatório que orienta o processo penal.
5: O senador Sérgio Moro, do PL do Paraná, lembrou que a soltura automática não constava no texto original do pacote anticrime enviado por ele quando era ministro da Justiça, tendo sido incluída durante a votação na Câmara dos Deputados.
7: Aí isso foi enxertado pro lobby pro crime, infelizmente, de alguns parlamentares lá na Câmara dos Deputados. E foi aprovada essa aberração que sugere que a prisão caia automaticamente, que é o sonho dos Vurcaros da vida, inclusive.
5: O projeto aprovado também amplia para 180 dias o prazo de revisão nos casos em que o preso já tenha sido condenado em primeira instância. O relator justificou que a medida é razoável diante da estrutura enxuta e da falta de capilaridade dos tribunais de segunda instância.
2: E o senador Sérgio Moro, do PL do Paraná, defendeu o endurecimento das leis de combate ao crime organizado ao afirmar que propostas nessa área têm enfrentado resistência do governo federal. Segundo ele, medidas como o fim das saídas temporárias de presos e o projeto antifacção avançaram graças à atuação da oposição no Congresso.
3: Moro também comentou a decisão dos Estados Unidos de classificar o PCC e o Comando Vermelho como organizações terroristas. Na avaliação do senador, a medida pode dificultar a lavagem de dinheiro e o financiamento internacional das facções.
7: É claro que essa designação feita pelos Estados Unidos não resolve todos os problemas. É claro que a tarefa de combater essas organizações é do Brasil, mas é evidente que essa ação do governo norte-americano facilita o nosso trabalho a nível internacional.
2: Já o senador Camilo Santana, do PT do Ceará, defendeu a aprovação da PEC da Segurança Pública pelo Senado. A proposta prevê maior integração entre União, estados, municípios e Distrito Federal no combate à criminalidade, com o compartilhamento de informações, uso de tecnologia e ações conjuntas contra o crime organizado.
3: Segundo o parlamentar, a medida fortalece o sistema.

0: Público de Segurança Pública e a cooperação entre as forças policiais. O texto já foi aprovado pela Câmara dos Deputados e aguarda análise do Senado.
1: Porque o crime, ele ultrapassou as fronteiras dos estados, portanto, precisa ter uma coordenação nacional integrada nas informações, na inteligência, na cooperação, e essa PEC da segurança vai permitir que a gente possa dar o avanço necessário que o Brasil precisa em relação a esse tema que aflige a população, que aterroriza a população brasileira.
2: O esporte pode ganhar uma universidade dedicada à formação de profissionais e ao desenvolvimento de políticas públicas para o setor.
0: Os senadores aprovaram uma proposta que cria a Universidade Federal do Esporte. A nova instituição terá como missão produzir conhecimento, qualificar gestores e profissionais e contribuir para o fortalecimento das ações esportivas no país. Os detalhes com Pedro Pincer.
3: Com futura sede em Brasília, a Universidade Federal do Esporte terá entre as finalidades a formação de recursos humanos de excelência, com competências e habilidades para a gestão de políticas públicas de esporte e um incentivo à produção de conhecimento científico e tecnológico aplicado à gestão do esporte e ao treinamento de alto rendimento. Ex-ministro da Educação, o senador Camilo Santana, do PT do Ceará, ressaltou a importância da criação da instituição.
4: O Brasil é uma potência esportiva. Somos um país de talentos extraordinários, mas ainda convivemos com a carência de profissionais qualificados na ciência do esporte, na gestão esportiva, no treinamento de atletas, no paradesporto e nas políticas públicas voltadas à inclusão pelo esporte. A Universidade Federal do Esporte nasce com o potencial de ajudar a preencher esse vazio histórico.
3: Os recursos financeiros para a implantação e manutenção da universidade virão do Orçamento Geral da União, com a possibilidade de auxílios e subvenções por entidades públicas e particulares. O texto segue agora para a sanção presidencial.
2: E o Senado homenageou 3 pessoas e instituições dedicadas ao cuidado dos mais vulneráveis. Na segunda edição da Comenda Santa Dulce dos Pobres, foram reconhecidos o Instituto da Primeira Infância e Pred de Fortaleza, que atende mais de 4.000 crianças, a religiosa Maria Nilda Cavalcante Rangel e Jorge Eduardo Deister, coordenador da Vila do Pequenino Jesus, em Brasília.
0: Autor da proposta que criou a premiação, o senador Eduardo Girão, do Novo do Ceará, afirmou que a comenda dá visibilidade a exemplos concretos de solidariedade e serviço ao próximo. A comenda Santa Dulce dos Pobres foi criada em 2020 e é concedida anualmente a pessoas e instituições que prestam serviços relevantes na área social da saúde. Edição de Paula Groba e trabalhos técnicos de Eliseu Caires. O Jornal do Senado fica por aqui. Acompanhe agora as notícias da Câmara dos Deputados. Boa noite.
2: Boa noite e até amanhã.
5: Jornal Câmara dos Deputados. Plenário pode aumentar proteção de mulheres contra violência política.
6: Câmara aprova punição para má-fé em processos de violência doméstica.
5: Parlamentares analisam políticas públicas de apoio para a população idosa.
7: Boa noite. Maria do Rosário, do PT do Rio Grande do Sul, elogia o lançamento da Rede Nacional de Proteção e Defesa dos Direitos Humanos da Pessoa Idosa. Segundo a deputada, a medida busca ampliar a dignidade e combater a violência exercida contra a parcela da população que mais cresce no país.
8: Maria do Rosário reforça ainda a necessidade de o parlamento aprovar medidas focadas no fortalecimento da Política Nacional de Cuidados, na criação de um auxílio financeiro para cuidadores de idosos do BPC e na aprovação da Convenção Internacional sobre o envelhecimento humano.
7: Ranieri Paulino, do Republicanos da Paraíba, chama atenção para o crescimento dos casos de violência contra idosos e defende o fortalecimento das políticas de proteção e cuidado. Ele pede garantia de dignidade e segurança às pessoas em situação de maior vulnerabilidade.
8: Ranieri Paulino ainda destaca a necessidade de ampliar o acesso aos serviços destinados às pessoas com deficiência no interior da Paraíba. Para ele, a descentralização desses atendimentos é fundamental para promover inclusão e assegurar direitos à população que vive fora dos grandes centros.
7: José Ayrton Félix Cirilo, do PT do Ceará, defende mais investimentos em políticas de cuidado e proteção para crianças e adolescentes. O deputado afirma que a falta de atenção, presença e apoio familiar pode comprometer o desenvolvimento integral

0: de infância.
1: José Ayrton Félix Cirilo aponta que o orçamento federal ampliou a participação dos recursos destinados a crianças e adolescentes nos últimos anos, mas ainda precisa avançar em áreas como educação, saúde, assistência social, segurança alimentar e proteção de direitos.
2: Votação.
3: Punição para quem agir de má fé durante processos de violência doméstica ou familiar contra a mulher é aprovada na Câmara. Confira os detalhes na reportagem de Sofia Peçanha.
4: A Câmara dos Deputados aprovou o projeto que autoriza os juizados de violência doméstica e familiar contra a mulher a aplicar punições para quem agir de má fé. A proposta de autoria da deputada Flávia Moraes foi aprovada pelas Comissões de Defesa dos Direitos da Mulher e de Constituição e Justiça. A medida altera a Lei Maria da Penha, com o objetivo de aplicar sanções para quem agir com deslealdade no curso do processo. Invenção ou distorção de fatos propositalmente e tentativa de prejudicar outra pessoa injustamente são algumas condutas ilegais. A deputada Laura Carneiro, do PSD do Rio de Janeiro, relatora na Comissão de Constituição e Justiça, explicou.
5: A má-fé não ocorre pela simples inexistência de condenação ou falta de prova, mas é caracterizada quando a parte ofensora ou ofendida deliberadamente tenta desrespeitar a justiça, utilizando-se de instrumentos ilegais.
4: Pelo texto aprovado, se o juiz entender que alguém agiu de má-fé, essa pessoa pode ser punida com multa de até 10 salários mínimos. Durante a votação na Comissão da Mulher, a relatora da proposta, a deputada Silvia Cristina, do PP de Rondônia, concordou que a medida contribui para o bom andamento dos processos e da proteção às mulheres.
6: Consideramos, pois, que tais aperfeiçoamentos ajudarão a evitar excessos e abusos das partes, conferindo maior credibilidade à Lei Maria da Penha e maior prestígio à verdade real, ampliando a proteção de todas nós, mulheres brasileiras.
4: Os danos processuais já estão previstos no Código de Processo Civil e ocorrem quando uma das partes, autor ou réu, não age de forma correta. Para essas condutas, o Código prevê penas como multa e indenização à parte contrária pelos prejuízos que sofreu. Agora, o projeto que aplica punições para quem age de má-fé em casos de violência doméstica e familiar contra a mulher segue para análise do Senado. Na Rádio Câmara de Brasília, Sofia Peçanha.
2: Agricultura.
1: Heitor Schuh, do PSD do Rio Grande do Sul, comemora a formatura da primeira turma do projeto Conexão Mulher em Santa Cruz do Sul. A iniciativa reuniu 48 agricultores familiares em atividades voltadas à formação de lideranças femininas e ao fortalecimento da atuação das mulheres no meio rural.
3: Segundo Heitor Schuh, o projeto ofereceu capacitação em áreas como cooperativismo, educação financeira e políticas públicas. Para ele, a qualificação e o incentivo à participação feminina contribuem para o desenvolvimento das propriedades rurais, das famílias e das comunidades.
1: Anderson Pinto, do União do Pará, critica operações de fiscalização ambiental realizadas por órgãos federais no estado. De acordo com o parlamentar, pendências fundiárias e burocracia atrapalham os produtores rurais, que, segundo ele, sofrem com a insegurança jurídica.
3: Anderson Pinto defende a ampliação das ações de regularização fundiária e ambiental na Amazônia. Ele argumenta que a definição das propriedades pode reduzir conflitos, garantir segurança jurídica e contribuir para a preservação ambiental e o desenvolvimento da região.
2: Desenvolvimento regional.
1: Ricardo Maia, do MDB, destaca a assinatura de mais de 2 bilhões de reais em convênios entre o governo da Bahia e os municípios para execução de obras. Segundo ele, os recursos serão destinados a áreas como pavimentação, saúde, educação e recuperação de estradas.
3: Ricardo Maia afirma que a transferência de recursos e a realização de convênios fortalecem o municipalismo e ampliam a capacidade de investimento das prefeituras. Ele sustenta que a execução de obras contribui para levar desenvolvimento à população do interior baiano.
1: Pompeu de Matos, do PDT, defende o avanço de investimentos da indústria da celulose no Rio Grande do Sul, com previsão de 27 bilhões de reais. Ele afirma que o empreendimento pode gerar 12 mil empregos, fortalecendo a economia de Barra do Ribeiro, Guaíba, Tapes, Camaquã e Charqueadas.
3: Pompeu de Matos cobra equilíbrio no licenciamento ambiental para que exigências técnicas não impeçam a realização da obra. Ele acredita que o desenvolvimento econômico e proteção ambiental podem caminhar juntos, desde que os órgãos responsáveis adotem critérios razoáveis.
1: Eduardo Veloso, do Solidariedade, lamenta que, em vez de comemorar os 64 anos de emancipação do Acre, seu discurso seja para denunciar o isolamento e o descaso do governo federal com o estado. Ele cita as estradas intransitáveis e a pobreza da população, que segue sem apoio para crescer.
3: Segundo Eduardo Veloso, o estado já respondeu por 30% do PIB nacional durante o ciclo da borracha e hoje sofre com a

0: restrições ambientais. Ele defende a abertura de uma rota ligando o Acre ao Peru para encurtar o caminho das exportações brasileiras rumo ao mercado asiático.
1: Homero Rodrigues, do Podemos, homenageia os 100 anos de nascimento de José Carlos da Silva Júnior, apontado como referência empresarial e pública na Paraíba. Ele afirma que o legado do empresário inspira novas gerações pelo compromisso com o desenvolvimento do estado.
0: Habitação. Charles Fernandes, do PSD da Bahia, comemora a destinação de moradias do programa Minha Casa Minha Vida para Guarambi e cidades vizinhas. Entre os municípios atendidos, ele destaca Pindaí, Malhada, Piripá, Feira da Mata, Ibiaçucê, Sebastião Laranjeiras e Condeúba.
1: Charles Fernandes ressalta que levou ao governo federal a demanda por unidades habitacionais em cidades que ainda não tinham sido contempladas. O deputado assinala que a expansão do programa para cidades do interior contribui para a redução das desigualdades regionais.
2: Economia.
0: Luiz Lima, do Novo do Rio de Janeiro, alega que o Brasil atravessa uma crise econômica marcada pelo aumento do custo de vida, pela alta dos juros e pelo crescimento do endividamento das famílias. Ele afirma que a perda do poder de compra tem afetado diretamente o cotidiano dos brasileiros.
1: Luiz Lima também critica medidas relacionadas às mudanças na jornada de trabalho e argumenta que elas podem ampliar a informalidade. Para ele, o debate econômico deve priorizar ações voltadas à geração de empregos e à recuperação da atividade produtiva.
0: Paulo Guedes, do PT de Minas Gerais, rebate críticas da oposição à política econômica do governo federal. O deputado explica que a taxa básica de juros é definida pelo Banco Central e reforça que o executivo defende a redução dos juros.
1: Paulo Guedes cita indicadores econômicos e sociais para sustentar a avaliação positiva do governo. Segundo ele, o país registra queda do desemprego, retomada de obras públicas, ampliação de programas sociais e aumento dos investimentos em educação e infraestrutura.
2: Meio ambiente.
0: Os deputados aprovaram proposta que inclui abrigos de animais entre os locais de cumprimento da pena de serviços comunitários. O repórter José Carlos Oliveira explica como será a medida.
3: A Câmara dos Deputados aprovou o projeto de lei que inclui os abrigos de proteção animal entre os locais onde poderá ser cumprida a pena de prestação de serviços à comunidade. Esse tipo de punição é previsto no Código Penal como alternativa à prisão para condenações inferiores a 4 anos em crimes de menor impacto, como explica a relatora do texto na Comissão de Constituição e Justiça, deputada Júlia Zanatta, do PL de Santa Catarina.
4: Código Penal, né, que fala de prestação em hospitais, escolas, orfanatos e outros estabelecimentos. Então, essa lei, ela vem para alterar e colocar também os abrigos de animais, que são uma realidade da nossa sociedade, inclusive uma realidade de falta de apoio, de mão de obra, porque não é somente uma questão de defesa da proteção animal, é uma questão também de saúde pública, esse cuidado com os animais, né? Foram abandonados, animais de rua.
3: Júlia Zanatta prevê dupla vantagem na medida.
4: Isso vai contribuir com a defesa animal, mas também com a ressocialização dessas pessoas que cometeram crimes de menor potencial ofensivo.
3: A proposta original é do deputado Célio Stubart, do PSD do Ceará. Da Rádio Câmara de Brasília, José Carlos Oliveira.
2: Segurança Pública.
1: Aloysio Mendes, do Republicanos do Maranhão, registra a prisão de 3 suspeitos de envolvimento no homicídio de um empresário em Imperatriz. O deputado elogia a atuação das forças de segurança do Maranhão, com o apoio de órgãos federais no avanço das investigações.
0: Aloysio Mendes manifesta solidariedade à família da vítima e afirma que a resposta policial ajuda a enfrentar a sensação de impunidade na cidade. Ele espera que as circunstâncias do crime sejam esclarecidas e que os investigados respondam perante a justiça.
2: Justiça.
1: Marcelo Nilo, do Republicanos, critica a condução da compra de respiradores realizada pelo governo da Bahia durante a pandemia. O deputado cobra ainda esclarecimentos sobre os recursos empregados na aquisição desses equipamentos.
0: Marcelo Nilo levanta questionamentos sobre a evolução patrimonial de agentes públicos e faz críticas à condução política do grupo que administra o estado. Ele defende que as suspeitas sejam apuradas com transparência e responsabilização, caso sejam confirmadas irregularidades.
1: Diante das dificuldades para instaurar a CPMI do Banco Master no Congresso, Carlos Jordi, do PL do Rio de Janeiro, defende a abertura de uma CPI municipal para investigar contratos firmados pelo governo local sem licitações e o envolvimento entre as lideranças políticas e executivos da instituição financeira.
0: Na avaliação do parlamentar, haveria um esquema destinado a encobrir supostos pagamentos de propinas. Carlos Jorge afirma ainda que as fraudes envolvendo empréstimos consignados começaram na Bahia, seguindo para o Rio de Janeiro. Ele defende investigações imediatas e a responsabilização dos envolvidos.
1: Relações Exteriores. Sérgio Turra, do PP do Rio Grande do Sul, manifesta preocupação com a segurança jurídica no país. O deputado observa que a parcialidade do judiciário fere o princípio fundamental do Estado Democrático de Direito.
0: Sérgio Turra cita a decisão da justiça italiana relacionada à extradição da ex-deputada Carla Zambelli para apontar possíveis julgamentos parciais. O parlamentar ressalta que a confiança nas instituições é essencial para a garantia da justiça e da democracia.
1: A Câmara pode votar projeto que aumenta a proteção de mulheres contra a violência política. A ideia é combater a violência quando praticada também contra mulheres que exercem liderança social e política fora de cargos eletivos. Confira na reportagem de Antônio Vital.
5: Está pronto para ser votado no plenário da Câmara projeto que amplia a proteção às mulheres contra a violência política. A proposta inclui na lei que combate a violência política contra a mulher aquelas que exercem liderança social e política fora dos cargos eletivos. De acordo com a proposta, passam a ser abrangidas pela lei mulheres que atuam como defensoras de direitos humanos, líderes comunitárias, dirigentes partidárias, líderes sindicais e integrantes de movimentos sociais. O objetivo é reconhecer que a violência política contra mulheres também ocorre fora do ambiente eleitoral e do exercício de mandatos. O projeto, apresentado pela deputada Daiana Santos, do PCdoB do Rio Grande do Sul, recebeu parecer favorável da relatora, a deputada Natália Bonavides, do PT do Rio Grande do Norte, para quem a violência política também atinge mulheres que atuam como lideranças, mesmo sem cargos eletivos. A proposta também altera o Código Eleitoral para considerar crime a prática de assédio, humilhação, perseguição ou ameaça voltadas para impedir ou dificultar campanha eleitoral ou mandato de mulheres. Serão considerados crimes atitudes que configurem menosprezo ou discriminação relacionada à condição da mulher, à cor, raça, etnia, orientação sexual ou identidade de gênero. O projeto ganhou um regime de urgência, o que permite que seja votado diretamente no plenário, sem passar pela análise das comissões permanentes da Câmara, mas foi criticado pelo deputado Kim Kataguiri, do Missão de São Paulo, que considerou as medidas protetivas um privilégio.
6: Você vê que na realidade tem alguns jabutis ali de inclusão para proteção especial e privilégios de realidade lideranças que vão ser colocadas acima de cidadãos comuns. Então, líderes de ONGs de direitos humanos, dirigentes partidários, vão ter um atendimento especial da polícia, né? Muitas vezes garantido escolta policial e atenção do Ministério Público mais do que um cidadão comum.
5: O texto também altera a lei dos partidos políticos para obrigar as legendas a adotarem medidas de prevenção e combate à violência política contra a mulher. Entre essas medidas estão a criação de canais de denúncia e a aplicação de sanções a filiados que praticarem esse tipo de violência. O regime de urgência foi defendido pela deputada Laura Carneiro, do PSD do Rio de Janeiro.
7: O projeto trata apenas de auxiliar nós, mulheres políticas, na nossa luta diária para que não soframos violência política como sofremos. Talvez os homens não consigam perceber a importância disso para as políticas brasileiras.
5: Ainda não há data para votação no plenário da Câmara do projeto que amplia a proteção às mulheres contra a violência política. Rádio Câmara de Brasília, Antônio Vital.
0: General Girão, do PL do Rio Grande do Norte, defende o endurecimento da legislação para crimes com motivação política. Para ele, é necessário fortalecer as ações de combate ao crime organizado e garantir mais segurança à população e aos agentes públicos.
1: O deputado manifesta preocupação com o avanço da violência no Rio Grande do Norte e destaca o atentado ocorrido em Mossoró contra um vereador e pré-candidato a deputado federal. General Girão também lamenta a morte de um cinegrafista que acompanhava a atividade política.
0: Marcos Polon, do PL de Mato Grosso do Sul, critica a condução do julgamento do ex-deputado Eduardo Bolsonaro, afirmando que o caso representa uma afronta ao devido processo legal. Segundo ele, o processo teria motivações políticas e não observaria princípios fundamentais da justiça.
1: Além disso, Marcos Polon questiona a atuação do STF e alega que integrantes da corte estariam comprometendo a imparcialidade necessária ao julgamento. O deputado defende que é preciso assegurar segurança jurídica e respeito às regras previstas na Constituição.
2: Cultura.
0: Acredita da Silva, do PT do Rio de Janeiro, exalta a participação das mulheres na construção da cultura brasileira. A deputada cita relatório do ECAD, que aponta crescimento no número de mulheres cadastradas e no valor distribuído em direitos autorais.
1: Benedita da Silva observa, no entanto, que a desigualdade de gênero ainda persiste no setor musical. A parlamentar

0: defende políticas públicas voltadas à ampliação da participação feminina e à garantia de mais transparência e justiça na distribuição dos direitos autorais.
1: Educação. Inácio Arruda, do PCdoB do Ceará, apresentou o projeto que autoriza o uso de veículos do transporte escolar por estudantes da educação profissional, tecnológica e superior. Ele afirma que a proposta busca reduzir a evasão de alunos que têm que percorrer longas distâncias diariamente.
0: Inácio Arruda sustenta que o custo diário do transporte prejudica a permanência de estudantes em cursos superiores dos estados do Nordeste. Ele pede apoio dos parlamentares para acelerar a tramitação e informa que a matéria já foi discutida com entidades estudantis.
2: Trabalhe.
1: Carlos Raul, do Podemos do Paraná, defende que a redução da jornada semanal de trabalho seja acompanhada de regras específicas para micro e pequenas empresas. Ele acredita que o segmento precisa de apoio para se adaptar às mudanças.
0: Luiz Carlos Raul propõe, então, mecanismos de compensação como redução de encargos e acesso facilitado ao crédito para minimizar os impactos financeiros da medida. Para ele, a adoção dessas iniciativas é fundamental para preservar empresas e manter postos de trabalho.
1: Luiz Couto, do PT da Paraíba, defende gratificação de atividades de combate e controle de endemias para servidores da FUNASA, admitidos antes da descentralização das ações do órgão. O parlamentar afirma que a medida reconhece profissionais que atuam em áreas de difícil acesso.
0: Luiz Couto argumenta que o combate a endemias depende também de equipes técnicas, administrativas, laboratoriais, de transporte e de logística. Ele considera que a ampliação da gratificação corrige uma distorção histórica em favor desses servidores.
2: Saúde.
1: César Ribeiro, do Republicanos do Distrito Federal, destaca a importância de lei que garante às mulheres o direito de ter acompanhante em consultas, exames e procedimentos de saúde. Ele assinala que a norma surgiu de proposta de sua autoria, com o objetivo de ampliar a proteção nos atendimentos.
0: Júlio César Ribeiro avalia que a presença de uma pessoa de confiança torna o acolhimento mais transparente em situações de vulnerabilidade física ou emocional. Ele sustenta que a defesa...

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4: 8 e 5.
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0: 8:16.
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0: 8:17.
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0: 8:29.
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0: 8:31.

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0: 91. 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
0: 93.
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